ter gerações, que é o saltério. O Deus que vem a nós nos ensinou pela boca de Jesus como nós devemos orar. Então, o Deus que vem a nós na Sagrada Escritura, o Deus que fala a nós na Sagrada Escritura, também nos dá uma gramática, ele também nos dá um vocabulário que deve guiar, estimular, alimentar também a nossa oração. A nossa linguagem, por assim dizer, da oração, o nosso vocabulário da oração tem que ser determinado, tem que ser circunscrito à palavra de Deus, à palavra sagrada de Deus que vem a nós na Escritura, no livro que a gente chama de Bíblia. Ok, mas por que tratar de oração num congresso que tem como tema "Eu sou mesmo um cristão"? Duas frases para a gente tentar perceber a seriedade da oração aqui. A primeira vem de Lutero. O jeitão dele bem pitoresco, meio brutão, meio bronco, ele diz mais ou menos o seguinte: como o sapateiro faz sapatos e o alfaiate a roupa, o negócio do cristão, o trabalho do cristão é oração. Karl Barth, no século XX, um escritor cristão muito importante, ele diz o seguinte: ser cristão é orar. Para esses dois autores e para uma gama imensa de outros comentaristas e escritores cristãos, o que define o cristão, o que mostra que nós de fato somos cristãos, é oração. Mas mais uma vez, não qualquer oração, não oração segundo nossa imaginação nos leva, mas uma oração que é guiada pela palavra sagrada, dada na Sagrada Escritura, dada na Bíblia, na palavra de Deus. Ok, Mateus 6, qual é o contexto dessa passagem? Vamos usar umas lentes aqui até chegar a Mateus 6, 9 a 13. O contexto mais amplo no Evangelho de Mateus é mostrar que o Filho do Homem, Jesus Cristo, ele é o Messias prometido outrora, lá no Antigo Testamento, e esse Messias vem para inaugurar o reino e para anunciar o reino de Deus. O comando, o poder de Deus sobre toda a criação. Um reinado que não só é espiritual, mas é externo. Um reinado que comanda todas as nações, como a gente pode aprender em Daniel capítulo 7. Em Mateus, o livro é dividido em cinco grandes discursos. Você tem narrativas intercaladas por discursos. Você tem um discurso que está em Mateus 5 a 7, onde Jesus apresenta, por assim dizer, a ética, o padrão de comportamento daqueles que querem entrar nesse reinado. Depois, Mateus 10, Jesus trata da missão do reino. Mateus 13, Jesus trata do reino que já veio e que virá, e do crescimento do reino. Mateus 18, Jesus trata da disciplina presente dentro do reino. E Mateus 24 e 25, Jesus trata do triunfo final do reino de Deus. Ok, esse é o quadro grande. Aí a gente entra agora em Mateus 5 a 7. Em Mateus 5, vocês têm as bem-aventuranças, nove bem-aventuranças. Jesus, ele sobe ao monte, assim como Moisés subiu ao monte no Antigo Testamento, lá no Sinai, e assim como Moisés traz a lei para o povo de Deus no Antigo Testamento, assim Jesus vem agora e traz uma nova lei, a lei da nova aliança para o seu povo. Deus mostra, por boca de Jesus, que essa nova aliança é oferecida àquele que quer por meio das bem-aventuranças. Há uma oferta que Jesus faz em nome de Deus às bem-aventuranças. Aí nós chegamos em Mateus 6. Mateus 6 é a resposta e é o pedido à oferta das bem-aventuranças. E esse pedido, que também é resposta, que a gente encontra nessa oração modelo, é dada nesse contexto de Mateus capítulo 6. Começa, a passagem na verdade vai do verso 5 até o verso 15, é o contexto imediato do texto que a gente vai ver agora de manhã. Dos versos 5 a 8, Jesus, ele dá uma série de, por assim dizer, dicas quanto à vida de oração. Como nós pedimos, como nós podemos pedir eficazmente para o reino vir e para sermos inseridos dentro do reino. Por exemplo, no verso 5, Jesus ensina que a nossa oração não deve ser feita para impressionar as outras pessoas. Ele vai mostrar aí que o religioso, o homem religioso, a mulher religiosa, ele gosta de fazer orações muitas vezes emocionais diante da comunidade, como uma forma de se engrandecer diante das pessoas que estão ao seu redor, uma forma de exibir espiritualidade diante das pessoas que estão ao seu redor. E o veredito de Jesus é severo: esses já receberam a recompensa. No verso 6 há um contraste. O cristão, aquele que é cidadão do reino, aquele que é membro do reino, ele deve
quando orar, entrar no quarto e fechar a porta e orar, e aqui a expressão é pessoal, ao teu pai que está em secreto. Um ponto importante aqui é que a palavra quarto não se refere ao nosso quarto de dormir. A ideia aqui original, que seria melhor traduzida, é entrar numa dispensa. No mundo antigo, a dispensa não tinha janelas. A dispensa tinha uma porta que era trancada. Qual a ideia? A ideia aqui é que espiritualidade não é algo a ser medido. A espiritualidade é algo que toca a sua relação não individualista, mas uma relação pessoal com Deus como Pai. E é curioso que a expressão secreto, que é repetida duas vezes aqui, na língua em que o Evangelho chega a nós, que é o grego, é cripta. É bem interessante essa expressão, repetida duas vezes. A noção de que a oração é um despojamento. Nós chegamos a orar e conseguimos permanecer orando quando entendemos que estamos entre mortos. Numa catacumba, literalmente, uma cripta. Verso 7, Jesus ensina que a nossa oração não deve ser uma oração de mera repetição. Curiosamente, na escritura, você começa a pesquisar sobre oração, você vai encontrar orações longas. Imediatamente a gente lembra de Salmo 119, Daniel capítulo 9, mas se você notar, essas orações longas são orações muito especiais. Salmo 119, uma grande celebração da lei. O salmista ora celebrando o Deus que se revela, o Deus que deu sua lei, seus testemunhos, seus juízos que iluminam a nossa caminhada. Daniel 9, uma oração num tempo de crise, um tempo crítico, mas geralmente as orações são curtas da Bíblia. Elas são caracterizadas por urgência. Lutero usaria uma expressão muito curiosa, elas são caracterizadas por uma virilidade ousada de requerer algo para Deus. Uma imagem constante no Lutero é que essa oração é a luta. Isto é, aqueles que estão na cripta, aqueles que estão num quarto secreto, estão presos na dispensa, eles se agarram ao único que pode responder a sua petição, ao seu pedido. Então, a oração não é um espaço para se repetir muitas vezes as mesmas palavras, como se pela mera repetição nós pudéssemos ser atendidos. E verso 8, Jesus fecha essa última lição que ele dá sobre oração, lembrando que Deus já conhece o que nós vamos pedir antes mesmo que a gente se aproxime dele. E aí entra a pergunta do Stroke, que nós vamos tentar pensar nela aqui. Se Deus já sabe todas as coisas, por que a gente ora? Oração muda Deus, oração muda as coisas e as pessoas e a nós mesmos. Como é que é essa dinâmica entre um Deus que conhece tudo, um Deus que tem uma visão exaustiva de todas as coisas e o exercício da oração? E a gente chega então agora em Mateus capítulo 6, versos 9 a 13. Quando você depois compara essa oração a Lucas capítulo 11, verso 1 a 4, você vai descobrir que ela nasce por um pedido singelo. Um discípulo, a gente não tem o nome dele não foi preservado, ele vira para Jesus e diz: Senhor, assim como João Batista ensinou seus discípulos a orar, ensina-nos também a orar. Então, quando a gente compara esses dois textos evangélicos, o que a gente aprende é que no contexto, essa oração chamada oração modelo, uma oração que a gente tem que aprender a orar por meio dela, é dada num contexto de pedido. Um discípulo vira para Jesus e pede para que o nosso mestre nos ensine a orar. E Jesus, de fato, nos ensina a orar. Ele nos dá uma oração breve, uma oração pequena. Se você quiser, você pode cronometrar quanto tempo a gente vai levar para recitar esse texto. E aí você vê o tamanho de uma oração que pode ser atendida por Deus. É uma oração curtinha, mas um ponto importante aqui, que nós vamos ver isso daqui a pouco, é que essa oração é dividida em duas partes. Na primeira parte, você tem uma repetição de tu, teu, tua. A oração modelo, então, ela começa com Deus, começa com a glória de Deus, começa com o reino de Deus, começa com a vontade ou a salvação que procede de Deus. Mas Deus, imensa graça, esse Deus que tem prazer em ter comunhão com a gente, em ter uma relação de pacto, de amizade conosco, ele também é pronto a se inclinar para nós, a derramar favor para nós. Então você tem a segunda parte, que nós vamos tratar amanhã, onde nós temos nós, nossa, onde nós somos convidados a, em confiança, abrir o nosso coração a Deus
e derramar diante dele pedidos, pedidos legítimos, confiando que eles serão atendidos e já estão sendo atendidos. Então, vamos ler a passagem bíblica e a gente começa a considerar o Pai Nosso, então. Mateus capítulo 6, versos 9 até 13. Portanto, vós orareis assim: Pai nosso que estás nos céus, santificado seja o teu nome, venha o teu reino, faça-se a tua vontade, assim na terra como no céu. O pão nosso de cada dia dá-nos hoje, e perdoa-nos as nossas dívidas, assim como nós temos perdoado os nossos devedores. E não nos deixes cair em tentação, mas livra-nos do mal, pois teu é o reino, o poder e a glória para sempre. Amém. Porque se perdoardes aos homens as suas ofensas, também vosso Pai Celeste vos perdoará. Se, porém, não perdoardes aos homens as suas ofensas, tampouco vosso Pai vos perdoará as vossas ofensas. Amanhã a gente vai tentar considerar esses versos finais em conexão também com o Pai Nosso, eles como um adendo ou um comentário à oração modelo. Ok, como é que a gente pode dividir, então, essa oração aí? Eu sugeriria dividir essa oração da seguinte forma. Primeiro, nós temos uma invocação que é resumida na expressão Pai Nosso que estás nos céus. Então você tem, no começo de tudo, uma invocação. Depois, você tem três petições que são centradas em Deus, na sua glória. Teu, tua. Pai Nosso que estás nos céus, santificado seja o teu nome, venha teu reino, faça-se a tua vontade. Depois você tem três petições centradas em nossas necessidades, em áreas críticas da nossa vida. Perdoa, o pão nosso de cada dia nos dá hoje, perdoa as nossas dívidas, não nos deixes cair em tentação. E aí você tem uma doxologia, uma palavra de louvor que conclui toda a oração. Comecemos então com a invocação: Pai nosso que estás nos céus. É curioso como que algumas noções se tornam sedimentadas no nosso meio. Quando a gente começa a meditar na oração modelo, nós somos todos familiarizados com a noção de Deus se apresentando aqui como Pai. E a noção popular que se tem aqui é que Deus se apresenta aqui como um paizinho ou como papai. A noção que a maior parte da gente tem é que Deus é apresentado aqui por Jesus Cristo como um paizão e nós como suas criancinhas. Isso se tornou uma noção padrão em nosso meio. Você lê livros sobre o Pai Nosso, eles vão trazer essa noção. Você escuta preleções sobre o Pai Nosso, as pessoas repetem essa ideia à exaustão. Só que, uma surpresa importante aqui, a expressão pai, no aramaico, Abba, e ela é repetida em outros dois contextos do Novo Testamento, ela não se refere a uma relação de carinho ou uma relação desigual entre um papai e uma criancinha. Os escritores que pesquisam o que a gente chama de filologia têm descoberto que essa expressão é usada no contexto antigo, no aramaico, mas também no seu pano de fundo hebraico, no qual provavelmente o Evangelho de Mateus foi escrito antes de ser vertido para o grego, é que essa expressão pai, ela se refere, ou melhor, é uma expressão de respeito que se refere a um relacionamento maduro ou caracterizado por maturidade. Essa expressão Abba, pai, é empregada no contexto do primeiro século, contexto aí que onde o Evangelho de Mateus foi escrito, para retratar uma relação respeitosa onde o filho olha nos olhos do seu pai e o trata com a devida deferência. A ideia aqui é que aqueles que são convidados a entrar no reino, aqueles que são convidados a aprender a suplicar a vinda do reino, são tratados aqui não como criancinhas, não como pequenininhos, mas como homens e mulheres convidados a uma vida de maturidade e de uma relação caracterizada por maturidade, profundidade, intimidade com o seu amado pai. Então, a noção aqui é uma inversão do que nós temos agora. A noção é que o nosso Deus é um paizinho. Ele é retratado com imagens fofinhas, carinhosas, bonitinhas. Não, Deus, lembrando aqui de Aslan, lá do Crônicas de Nárnia, Deus não pode ser domesticado. E a gente vai ver isso já na sequência. Aquele que vem a nós, aquele que nos convida a entrar numa relação de amizade com ele, nos chama a entrar numa relação de amizade marcada por maturidade. Isso é surpreendente. O Pai Nosso que está nos céus, e a gente vai ver o equilíbrio dentro dessa expressão já,
Ele nos chama, Ele convida todos nós, se é que estamos no reino por meio de Jesus.

amizade, uma relação olho no olho com o seu amado Pai, assim somos chamados a entrar nessa relação, nessa aliança com Deus também. Tratá-lo não como paizinho, não como coisa pequena, fofinha e domesticada, mas tratá-lo como nosso Pai. Só que é curioso o que Jesus diz: Ele é nosso Pai que está nos céus. Ao mesmo tempo que Deus é retratado como aquele que vem a nós e que tem prazer em ouvir os nossos pedidos, nossos anseios, Ele é retratado também como aquele que está nos céus. Ele é retratado como aquele que é absolutamente transcendente. Diante de Deus, nosso Pai, nós somos como grão de areia. A gente é como grão de areia. Olha a Via Láctea. Quantas estrelas há na Via Láctea? Planetas. Eu não sei, talvez alguém aqui saiba. E dizem que a Via Láctea é uma das melhores galáxias que há. Quantas galáxias há no universo? Planetas, estrelas. Deus, nosso Pai, é maior do que tudo isso. Deus, nosso Pai, vem a nós e se revela a nós na Escritura como Todo-Poderoso, como infinito, como imutável, como aquele que reina, aquele que simplesmente dá uma palavra e tudo se faz, como aquele que por Jesus Cristo soprará e nosso inimigo simplesmente se desfará, simplesmente irá para longe da gente. Pai que está nos céus. De um lado, esse Deus que reina, esse Deus que é todo-poderoso, esse Deus que é o Senhor Deus dos exércitos, vem a nós como nosso Pai. E Ele vem a nós não como um paizinho, não como um ser que pode ser domesticado, não como um ser que nos infantiliza, porque tudo mais que a gente vai pedir abaixo é coisa séria. Mas esse Deus vem como aquele que desce a nós, Ele que reina, Ele que é soberano, Ele que é imutável, Ele que é incompreensível, Ele vem a nós para nos olhar olho no olho. Isso é o milagre da condescendência divina. Isso é a boa nova do reino. Por meio de Jesus Cristo, aquele que reina sobre todo o universo, aquele que criou todas as coisas, vem a nós por meio de Jesus. Só que Pai que está nos céus, esse Pai é nosso. Curiosamente, e eu vou voltar a esse ponto mais adiante, nós somos chamados a orar em comunidade. Nós somos orados a nos ajuntar para nos dirigir a esse Pai que está nos céus e que é nosso. Para a visão bíblica de devoção, de, se você preferir, espiritualidade, não é natural o crente buscar a Deus solitariamente. Não é natural, e eu vou voltar a esse ponto amanhã, hora de devoção silenciosa, solitária. Ok, você pega a sua Bíblia, aqui é uma paisagem bonita, você procura Deus em algum canto. Se você olhar o texto bíblico todo, você vai ver personagens bíblicos se destacando para orar, orar sozinhos. Mas se você notar, eles vão orar sozinhos em momentos críticos. O que a Bíblia quer ensinar é que nós somos chamados a orar juntos, a proferir juntos, Pai Nosso, Pai Nosso que está nos céus. Amanhã eu vou voltar a esse ponto, tentar desenvolver um pouquinho essa questão. Mas a noção bíblica aqui é que nós somos todos juntos chamados a invocar o mesmo Pai. Só que é um outro ponto importante aqui. Nós somos chamados a orar juntos com Cristo por meio de Cristo. Então, num aspecto muito importante aqui, só ora o Pai Nosso de fato quem o ora por meio de Jesus Cristo, tendo como seu irmão mais velho, sabendo-se irmão mais novo de Jesus. Somente por meio de Jesus, somente junto com Jesus, nós oramos de fato o Pai Nosso. Somente crendo em Jesus, o Pai Nosso deixa de ser vã repetição e se torna de fato nossa oração pessoal e comunitária diante do Deus que é Pai e que também está nos céus. Essa é a noção dessa introdução no verso 19, Pai Nosso, no verso 9, Pai Nosso que estás nos céus. O que nós temos aqui é uma invocação. A ideia que me vem aqui, a imagem que me vem à mente é Jesus, lembra que ele está no monte, as pessoas ao redor dele, e ele levanta os olhos e ele invoca a Deus como seu Pai e Pai de todos aqueles que são parte do reino e da aliança. E aí nós temos então agora três petições. Três petições.

0: curtas, marcadas por urgência. Todas elas, como você pode notar, centradas na majestade divina. Venha o teu reino, faça-se a tua vontade. Oh, desculpa, santificado seja o teu nome, venha o teu reino, faça-se a tua vontade. Primeira petição, santificado seja o teu nome. O que quer dizer isso? Será que Deus já não é santo? Será que a minha oração tem poder de acrescentar algo a Deus que já é revelado como todo santo? Primeiro, nome. O nome, na cultura hebreia, no pano de fundo da Sagrada Escritura, é a própria pessoa. A gente pode pensar em personagens bíblicos. A gente pode pensar no significado do nome de Moisés, no nome de Jacó, que depois é mudado para Israel. Se você lembra do significado desses nomes, você lembra que o nome resume quem a pessoa é. O nome comunica quem a pessoa é. E Deus? Deus se apresenta como eu sou, ou aquele, ou eu sou aquele que é. Fica meio esquisito, mas essa é a noção. A noção é que Deus é no presente, no eterno presente. Não é que Deus é algo no passado. Deus é aquele que é. Deus é Deus a providência. Deus é protetor. Deus é aquele que sustenta. Deus é o Senhor Deus, o Senhor dos exércitos, aquele que comanda todos os exércitos celestiais. O nome representa Deus. E aqui, nessa primeira petição, nós somos exortados a reverenciar o nome, a santificar ou ter esse nome como santo. Há uma série de noções aqui que são todas, andam todas juntas. A primeira, ter reverência pelo nome santo. O nome de Deus não é um mero chavão. O nome de Deus não é uma mera invocação para quando a gente dá a topada. O nome de Deus, e Deus a que se revela como Pai que está no céu, tem que ser reverenciado, tem que ser tratado como um nome digno de toda honra. Mas do outro lado, a gente também quer que esse nome receba glória. A noção, quando a gente ora que o teu nome seja santificado, é a noção de que o nome de Deus, que é o próprio Deus, que comunica o próprio Deus, venha receber santidade, venha ser santificado pelo que somos e pelo que fazemos. Na verdade, aqui é um ponto curioso, ao mesmo tempo que nós temos anelo pelo nome de Deus, a gente tem zelo pelo nome de Deus, a gente tem cuidado pelo nome de Deus, a gente quer que o nome de Deus seja magnificado entre as pessoas ao nosso redor. A gente quer que o nome de Deus receba glória entre as pessoas que estão ao nosso redor. Como? Sendo santificados pelo próprio Deus. Aqui a gente tem uma tensão. A noção é, ao mesmo tempo que eu oro para que o nome de Deus seja reverenciado, para que o nome de Deus seja glorificado, eu sou transformado por meio dessa oração. De uma forma que a gente experimenta, mas não entende, sempre que a gente se coloca de joelhos e pede para que o nome de Deus seja santificado, nós é que estamos sendo transformados à semelhança da santidade divina. Aqui nós temos uma ação de Deus, ao mesmo tempo que a gente se preocupa pelo nome de Deus, Deus mesmo trata a gente, transformando-nos em homens e mulheres que são santos. O eco aqui vem de Levítico, sede santos como eu sou santo. Gente, isso é muito sério. De um lado é uma impossibilidade, é um alvo que a gente só vai atingir quando estiver do outro lado da história. Mas do outro lado é uma exigência real, que Deus faz a todos nós, a cada um de nós. Sede santos como eu sou santo. Santificado seja teu nome. Que a gente seja santo porque o Senhor é santo. É interessante notar em João capítulo 12 que Jesus vem para que o nome de Deus receba glória. A ideia é similar aqui. Ao mesmo tempo que a gente comunica a santidade de Deus, as pessoas olham para a gente como reflexo e veem na gente um reflexo de um Deus santo, Deus recebe glória. Quando a gente ora, então, santificado seja o teu nome, a gente tem um anseio para que o nome de Deus receba glória, Deus mesmo seja exaltado, Deus seja louvado. E mais uma vez, isso não ocorre pela mera repetição das palavras. Nós não exaltamos o nome de Deus e no processo somos transformados à imagem desse Deus pela mera repetição das palavras. Ao orarmos por meio de Jesus, e com Jesus, nós somos transformados à imagem da santidade divina. Sede santos, como eu sou santo. Essa oração é muito séria. Essa não é uma oração para ser refletida. Eu acho curioso pessoas falando tanto da ação do Espírito Santo em nosso meio, mas tendo uma vida completamente desconectada do Espírito que confere santidade. Como pessoas podem dizer que são habitação do Espírito se elas permanecem em rebeldia e desobediência contra um Deus que é completamente santo, três vezes santo? Nós precisamos aprender a orar, santificado seja o teu nome. Lembrando que o que nós almejamos aqui é que glória seja conferida a Deus pela operação da santidade em nossa vida. Deixa eu ler um comentário de Lutero aqui, no Catecismo Menor dele. Eu acho muito bacana o Catecismo Menor de Lutero. Ele diz o seguinte: como sucede isso? Quando a palavra de Deus é ensinada genuína e puramente, e nós, como filhos de Deus, também vivemos uma vida santa em conformidade com ela. Para isso, nos ajuda, querido Pai do Céu. Isso é muito legal. Se Deus fala a nós, se Deus vem a nós na Sagrada Escritura, e porque Ele fala, Ele se comunica, nós respondemos em oração, quando nós imploramos para que o nome de Deus seja santificado, Ele nos santifica por meio da oração e por meio da pregação fiel da palavra. Do outro lado, Lutero continua: aquele, porém, que ensina e vive de modo diverso do que ensina a palavra de Deus, profana o nome de Deus entre nós. Guarda-nos disso, ó Pai Celeste. Um ponto aqui, Silas, de passagem, tratou da questão de pastores que nunca pregam sobre fé salvadora, a seriedade da gente se autoexaminar e saber se a gente tem fé salvadora ou não. Esse é um risco. Se você se coloca diante de uma pregação medíocre, uma pregação que é muito mais piada e causos, historinhas e alegoria, você corre o risco de não ver essa petição cumprida em sua vida. Santificado seja o teu nome, que teu nome receba glória. Glória por meio da transformação ética que ocorre em minha vida. Segunda petição: venha o teu reino. Aqui a gente tem uma tensão. Em Mateus 4, a gente aprende que Jesus anuncia o reino. Jesus fala do reino presente. O reino veio, veio em Jesus. Jesus é o rei do reino. Jesus é o próprio reino, o comando de Deus sobre toda a criação, o reinado soberano de Deus sobre toda a criação. Mas nós somos exortados aqui a orar para que o reino venha. Nós, cristãos, vivemos uma tensão. Nós vivemos entre o rei e o reino que já veio e o reino que virá. Nessa tensão, nós almejamos novos céus e nova terra. Nessa luta, nesse paradoxo, nós esperamos que Deus venha em Cristo uma última vez em glória, triunfo e poder para encerrar a história. Nessa luta, nessa tensão, nós esperamos que aquele que veio como Cordeiro de Judá venha também agora, finalmente, única vez, como leão, o leão da tribo de Judá. Uma imagem, de um lado, de a expiação, uma linguagem de morte, uma imagem de morte de um lado, agora uma imagem terrível, uma imagem de alguém que não tem como ser domesticado. Venha o teu reino. Curiosamente, nós sabemos que o reino virá. Todos nós, se somos cristãos, a gente aprende desde cedo que haverá um tempo em que Cristo voltará em glória. Isso é certo. Nós, algumas vezes, falamos: Maranata, vem Senhor Jesus. Há essa santa expectativa de que aquele que vem em fraqueza vem em poder uma última vez para encerrar a história. Mas para que a gente ora? Venha o teu reino. Qual o lugar dessa súplica dentro da nossa devoção se a gente já sabe que o reino vem? Ok? Aqui a gente começa a entrar na questão que o Sproul levanta no livro dele. A oração não muda Deus. A oração não tem poder para mudar Deus. Isso é uma loucura teológica, uma loucura no nível bíblico. Supor que a minha oração pode constranger Deus e mudar a Deus. A pressuposição que algumas vezes a gente tem é que Deus é um olho arregalado em algum canto do universo, ansioso e temendo. Opa, o que que fulano vai pedir agora? O que que Beltrano vai suplicar? E a noção que nós temos é que, pelo uso de um vocabulário mágico, eu declaro, eu tomo posse, etc. e tal, nós podemos fazer Deus nosso devedor. Mas oração não é algo que começa com a gente. Oração é um convite solene e um convite da graça que Deus faz a nós. E se você notar, o mesmo Deus que convida a gente a orar em resposta à palavra dele, esse Deus graciosamente também dá linguagem para a nossa oração. Esse Deus nos ensina a orar. Deus não deixa a gente perdido no meio desse mistério que é oração. Do outro lado, Deus determinou que Ele cumprirá o seu plano, o seu propósito eterno, mediante a nossa oração. Nós aqui, então, quando invocamos "Vem o teu reino", somos chamados, e aqui é uma linguagem bíblica, a sermos cooperadores de Deus. Isso é ousado. Isso é muito legal. O reino virá, mas o reino virá por nossa invocação, por nossa petição, quando nós suplicamos dia a dia para que Deus venha reinar de forma final e cabal. Deus venha encerrar esse lado da história e venha inaugurar uma nova história onde não vai haver mais pranto, choro, dor, doença, tristeza, morte, pecado, etc. e tal. Venha o teu reino. Essa tem que ser a invocação dos cristãos. E aqui é um risco para nós ocidentais, nós brasileiros. Nós, na superfície, aparentemente, estamos em paz com a nossa cultura. Há alguns sinais preocupantes, mas ok, a gente se regozija porque a gente tem tempo para pregar, a gente tem tempo para orar, nós podemos falar de Jesus ainda, nós temos nossas músicas na rádio, nós temos alguns pregadores, vamos colocar desse lado, na televisão, né? Lembra de Gálatas 1, capítulo 1, versos 9 em diante, né? Depois vê se ele está pregando o evangelho mesmo, se não, aí tem problema, mas ok. Quando a gente pensa na vinda do reino, a gente pensa isso num nível meio de piada. Quer ver? Experimenta dar uma aula na classe GBD e começa a tratar da vinda gloriosa de Jesus. Haverá uma única vinda. Essa vinda será visível, será real, todo olho verá. Essa vinda se dará no meio de uma grande perseguição, no meio de grande tribulação. Essa vinda também se dará no meio de um grande avivamento, muitas pessoas abraçando Jesus. Essa vinda se dará no meio de conversão de Israel, muitos de Israel se convertendo e abraçando Jesus como verdadeiro Messias, como verdadeiro servo sofredor do Antigo Testamento. Experimenta tratar disso. Experimenta tratar com um pouco mais de seriedade que alguns serão imediatamente transformados quando Cristo voltar uma única vez em glória de forma visível e real. Outros mortos serão imediatamente ressurretos, aqueles mortos ganharão corpos ressurretos na vinda gloriosa de Cristo. Geralmente, há um momento de silêncio e de repente começam as piadas. Opa, peraí, não. Eu tenho que me casar ainda. Jesus não pode voltar agora. Opa, calma aí, eu tenho que me formar ainda. Poxa, eu comecei minha carreira agora. Ok, não é assim que a coisa rola? Né? Vamos ser sinceros. A gente não lida com isso meio que brincando, meio fazendo gracejo. Mas isso aqui é muito sério. Essa não é a nossa vida. C.S. Lewis tem uma frase muito legal para caracterizar esse dilema. Se a gente pensa nessa vida como hotel, a gente vai reclamar do serviço. Se a gente pensa nessa vida como prisão, a gente espera a libertação. Essa vida aqui é um campo de batalha. Essa vida aqui é um local cheio de riscos. Essa vida aqui é quase como um presídio para nós. Abra o jornal. O que você vê nos jornais? Pessoas sendo queimadas. Violência. 40 mil pessoas mortas anualmente. A gente vai voltar a esse ponto amanhã no Pai Nosso. Infidelidade dentro da igreja. Em vez do evangelho, a boa nova, a boa notícia ser apregoada, o que a gente vê é essa mensagem sendo distorcida. Um outro evangelho que não é evangelho. Uma outra mensagem que é maldita, é anátema. Foi aquele que prega assim foi cortado da presença de Deus. E aí? Venha o teu reino. Essa tem que ser a nossa oração com absoluta seriedade. Nós somos cidadãos desse novo reino. Nós não esperamos nesse mundo. Nós esperamos uma nova pátria que está nos céus. Nós invocamos a Jesus, ou a Deus por meio de Jesus. Venha teu reino. O ponto aqui é que Deus, de forma maravilhosa, nos torna cooperadores da vinda desse reino. Deus, que predeterminou a vinda do reino, predeterminou que o reino virá por meio da minha oração, da sua oração, de todas as nossas orações juntas. E a sua oração, por menor que seja, feita com urgência, feita com paixão, uma oração que se agarra a Deus, que luta com Deus, ela é uma oração que tem significado, posto que ela foi determinada por Deus como forma de Deus cumprir o seu plano na nossa história, nesse lado da existência. Venha teu reino. Segundo pedido. Terceiro pedido que Jesus ensina a gente a fazer aqui. Faça-se a tua vontade, assim na terra como no céu. Santificado seja o teu nome, venha o teu reino, faça-se a tua vontade. A interpretação óbvia que a gente faria aqui é que nós esperamos, nós almejamos, nós suplicamos para que aquilo que Deus planejou para a gente seja de fato cumprido. Se a gente crê que Deus é soberano, que Deus reina sobre todas as coisas, a gente também crê que Deus tem um plano para a nossa existência, para cada vida aqui. Deus que nos conhece por nome, Deus que nos chama por nome, e Deus que nos insere nesse reino, nessa aliança, chamando-nos por nome, Deus também tem um plano para a gente. Então nós oramos para que esse plano seja cumprido em nossa vida. Nota, há pouco eu destaquei, a oração não muda Deus, mas a oração é o meio pelo qual Deus opera. A oração é o meio que Deus nos deu, o meio que Deus estabeleceu, pelo qual as bênçãos de Deus, o seu reino e suas bênçãos e suas promessas virão e se cumprirão entre nós. Ok, quando a gente pensa no reino, a gente pensa nessa ação externa de Deus. Deus vindo para reinar, a pequena semente crescendo e o reino sendo instaurado. Na terceira petição, nós pedimos para que esse reino externo também opere em nossa vida interna. E nota, nós suplicamos para que a vontade de Deus seja feita. Eu acho muito curioso como é que as pessoas blasfemam com tanta facilidade. Você talvez já tenha ouvido esse tipo de linguagem. Olha, é falta de fé nós orarmos para que Deus faça a sua vontade. Você tem que gestar, ou segundo um desses pregadores, você tem que engravidar os seus pedidos. Isto é, você tem que visualizar o que você quer. Você tem que declarar para Deus o que você almeja alcançar. Mas Jesus, nessa oração, uma oração que é modelo para nós, ele nos ensina a suplicar para que a vontade dele seja feita assim como é feita nos céus, também feita aqui na terra. Nós imploramos, então, para que nós sejamos, por meio da oração, adequados a essa vontade. Esse é um primeiro nível de interpretação dessa expressão aqui. Quando nós oramos para que o nome de Deus seja santificado, Deus misericordiosamente nos transforma em homens santos. Nós invocamos a vinda do reino. Nós não apenas somos inseridos nesse reino, mas a gente é usado agora para que esse reino seja engrandecido e consumado no dia vindouro. Nós agora invocamos a Deus para que ele faça a sua vontade de forma interna, invisível em nossa vida, para que a gente seja, de fato, conformado à vontade de Deus. Se a oração, então, é um meio que Deus determinou para a gente receber grandes bênçãos dele, a oração é aquele meio que Deus determinou que nossa vida venha a ser transformada. Nós não oramos, então, para mudar Deus. Nós oramos para sermos transformados por meio da oração que a gente faz a Deus. Aqui não é uma relação mágica. Eu oro e sou modificado. Não. A questão é, eu falo ao nosso Pai que está nos céus, nosso Pai, é a Ele que me dirijo, e quando eu me dirijo a Ele, eu sou conformado à sua vontade. Mas esse, como eu já disse, é o primeiro nível da interpretação da passagem. O segundo nível é mais importante para a gente aqui. Onde essa expressão, seja feita a tua vontade, é repetida? Em Mateus capítulo 26, verso 42, quando Jesus está no Getsêmani. Quando Jesus agora, ele se coloca não mais como aquele que tem prazer em fazer a vontade do Pai, mas aquele que agora é a ovelha muda conduzida pelo Pai ao matadouro. No Getsêmani ele ora, seja feita a tua vontade. Qual é o ponto aqui? Segundo nível da interpretação da expressão. É que a expressão é um pedido para que o plano salvífico de Deus se cumpra aqui na terra. A vontade de Deus no céu, a vontade na terra. Depois você pode olhar Efésios capítulo 1, versos 3 a 14, e meditar naquela passagem muito bonita, é um hino, inclusive, muito bonito. Você pode ver ali três estrofes, três partes diferentes do hino. O que, que nós oramos aqui? Nós nos regozijamos com a salvação que vem de Deus. Nós celebramos a salvação que vem de Deus. Faça-se a tua vontade, assim na terra como no céu. Nós não almejamos apenas ser conformados à vontade de Deus. Nós não almejamos apenas ser adequados à imagem de Deus, ao plano e propósito de Deus. Mas nós queremos que Cristo seja magnificado, aquele que ora conosco, aquele que ora por nós e em nós também. A gente almeja que Ele venha a fazer com que tudo converja nele em Jesus Cristo. O que a gente almeja é que Cristo atraia todos aqueles que o Pai lhe deu. O que a gente almeja é que Cristo faça convergir nele, na dispensação dos tempos, todas as coisas, e se você der uma olhada depois em Efésios 1:10, no céu e na terra. Ok, o que esses três petições e mais a invocação querem ensinar para a gente aqui? Qual a grande lição para nós aqui quanto à oração, quanto à nossa disciplina de oração, quanto à nossa vida de oração? Eu tentei resumir todas essas petições nessa sentença, nesse parágrafo aí. A oração que é bíblica, uma oração cristã de fato, tem seu ponto de partida em Deus. Esse é um ponto importante para nós aqui. Mais uma vez, três petições, todas essas petições centradas em Deus, centradas na glória de Deus, centradas no reino de Deus, na salvação que vem de Deus. Deus é o ponto de partida da oração. Isso implica uma relação que encontra dependência, realização, é alegria profunda, de novo, na glória, no reino, na salvação que vem de Deus Pai por meio de Jesus Cristo. Mais uma vez, a oração tem seu ponto de partida em Deus. A oração começa com Deus. E isso implica uma relação que encontra dependência, realização, alegria profunda na glória, no reino, na salvação que vem de Deus Pai por meio de Jesus Cristo. Quais são as aplicações para a gente aí? Eu vou pedir para mantenha essa a ideia central. Eu queria levantar quatro aplicações práticas para a gente encerrar a meditação de hoje de manhã. A primeira aplicação é, quando nós pensamos em oração, será que nós já temos o Filho como aquele que media a nossa oração? Lembra que o que nós consideramos aqui é que Deus é nosso Pai por meio de Jesus Cristo. É Jesus que ensina a gente a orar. Jesus que abre ou rompe o caminho da oração pela gente. Ele é o nosso mediador. Nós oramos por meio de Jesus. Nós oramos em Jesus Cristo, em união com Jesus Cristo. Será que você tem a Jesus como seu Salvador? Será que você já descansa em Jesus? Isso não é pergunta óbvia. É interessante que Paulo escreve 1 Coríntios e 2 Coríntios em dois contextos diferentes. Ele exorta os crentes daquela igreja ao autoexame. E a gente tem que orar para o nosso coração, olhar para o nosso coração. O tema da nossa conferência é: será que eu sou cristão? Tudo começa com Cristo, tudo converge em Cristo. Você tem Jesus como aquele que abriu as portas do reino para você? Você descansa nele? Você celebra Jesus? Você tem Jesus como seu mediador? Você tem Jesus como seu modelo, seu irmão mais velho? Você se agarra a Jesus como aquele unigênito que entregou sua vida por pecadores? Nós precisamos então orar ao Pai confiados no Filho. Ou de outro lado, Deus se tornou nosso Pai por meio de Jesus Cristo. As crianças aprendem isso na igreja. Deus é o Criador de todas as pessoas, mas Ele é Pai daqueles que têm a Jesus como Salvador. Você tem de fato Jesus como seu Salvador? Você descansa nele, você confia nele, você se alimenta dele? E aqui tem um ponto muito legal. Se você tem a Jesus como aquele que media sua relação com o Pai, aquele que intercede por você ao Pai, quando você se ajoelha para orar, Pai nosso que estás nos céus, você se ajoelha orando e sabendo que tudo aquilo que você vai pedir já lhe foi concedido. Isso é muito legal. Quando você olha o Pai Nosso, você nota que são promessas que já são concedidas para a gente dia a dia. Nós não alcançamos graça por causa do poder da nossa oração. Nós não alcançamos bênçãos por causa da nossa linguagem ou por causa do uso de uma linguagem especial, mágica, que torna Deus um fantoche e toda a responsabilidade ou poder é colocado daquele que ora. De forma nenhuma. Quando nós somos chamados a orar, quando nós somos convidados a invocar Deus como Pai, nós já somos chamados à presença dEle na certeza de tudo que nos é, tudo aquilo que a gente vai pedir a Deus já tem sido concedido no Filho e pelo Filho, porque Deus já sabe o que tem de necessidade antes que lhe o peçais. Então, primeira aplicação, você tem orado ao Pai por meio do Filho? Sua confiança está em Jesus Cristo? Você descansa nele? Você tem em Cristo seu único Salvador? Aquele unigênito, o único Filho de Deus que vem para derramar sangue em seu lugar, em seu favor? Segunda aplicação, quando você ora, você tem priorizado a Deus? Você tem colocado Deus em primeiro lugar? Nota, há uma simetria muito bacana na oração. Três pedidos relacionados com a glória, o nome, o reino, a salvação e a vontade de Deus. E amanhã a gente vai ver três pedidos que cobrem todas as nossas necessidades reais. Mas nota, ainda que a gente é convidado, a gente é chamado por nosso amado Pai em Jesus Cristo a abrir nosso coração e fazer pedidos a Ele e derramar súplicas e lutar com Deus para ter essas promessas que Ele nos faz cumpridas. Do outro lado, a oração começa com Deus, começa com a invocação, mas imediatamente se move para a glória, para o reino e para a vontade, para a salvação de Deus. Você tem priorizado Deus na sua oração? O ponto aqui é, a oração não muda Deus. A oração é o meio que Deus estabeleceu, pelo qual eu vou ser transformado, vocês serão transformados, o que está ao nosso redor vem a ser transformado. Mas a gente aprende aqui no Pai Nosso que a razão primordial da oração é ter prazer, é ter comunhão, é entrar numa relação de amizade com Deus e celebrar a glória dele, o reino dele, a vontade e a salvação que procede dele. A ideia aqui é que nessa pequena e breve oração nós somos chamados a, por assim dizer, a ver Deus na sua glória, se é possível usar essa expressão. A contemplar Deus na sua glória. A nossa mente é expandida aqui. Glória, reino, vontade, santidade, reinado, salvação. E na medida que a nossa mente é expandida, a gente é arrebatado em louvor por um Deus que é Pai, mas que também reina sobre os céus. Você tem priorizado então Deus na sua oração? Quando você vai orar, você gasta algum tempo meditando quem Deus é, tentando confortar o seu coração, aquecer o seu coração, ter, por assim dizer, seu coração erguido para depois sim dirigir suas petições legítimas, suas súplicas legítimas a Deus? Terceira aplicação. Será que nós temos suplicado para que o reino venha? Gente, essa vida não é a estação de chegada, é a estação de partida. Nós esperamos novos céus, nova terra. Nós esperamos a ressurreição do corpo. Se nós não esperarmos novos céus, nova terra, se nós não esperarmos a ressurreição do corpo, estamos perdendo nosso tempo aqui. Paulo vai dizer que nós somos os mais miseráveis entre os seres humanos. Nós não somos dos tais. Nós esperamos o reino de Deus. Nós temos priorizado o reino de Deus. Nós temos orado para que o reino venha. Nós temos lutado e agido para que esse reino venha. Quando você volta para as bem-aventuranças, você vai ver o que essa oração faz para aquele que invoca a Deus. A gente vê lá, o humilde vai receber o reino, o que chora vai ser consolado, o manso vai herdar a terra, o que tem fome e sede de justiça será farto, etc. Nós temos agido como esses bem-aventurados, como bem-aventurado escrito por Jesus no capítulo 5, capítulo anterior, quando nós invocamos o reino, nós somos transformados à imagem daqueles bem-aventurados, gente que vai ser bem-aventurada no meio da perseguição e do desprezo do mundo. Nós temos priorizado o reino, nós temos invocado a vinda do reino. E última aplicação, nós temos que perseverar na oração. Se a oração não tem poder para mudar Deus, de outro lado, a oração é aquele meio que Deus ordenou pelo qual Ele vai derramar suas bênçãos, vai cumprir suas promessas, vai fazer que o reino venha. A oração nos ergue, por assim dizer, e nos torna cooperadores da obra divina. O Deus que preordena a história, o Deus que comanda a história, preordenou também a nossa mais simples invocação. Ó Cristo, Filho de Deus, tem misericórdia de mim, pecador, de tal forma que Ele opere nessa história. A gente, então, precisa ter a noção de que a nossa oração é importante. Se, de um lado, a nossa oração não muda Deus, a oração é aquele meio que Deus ordena pelo qual nossa vida, a vida daqueles que estão ao nosso redor e as coisas ao nosso redor serão transformadas. Por isso, a gente tem que perseverar em oração, ainda que a gente tenha que, talvez, readequar a visão que a gente tenha da oração. Lembra? Oração pequenininha, oração curtinha. Então, sua menor oração, o suspiro que seja que invoca a Deus, cumpre o plano de Deus nesse lado da existência, desse lado da história.
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Encerramos juntos mais um horário na programação da nossa BBN, a Rede de Rádio Difusão Bíblica. Muito obrigado pela sua audiência, onde quer que você esteja. Eu sou seu amigo Mário Sérgio e lhe fiz companhia. E eu convido você a continuar ouvindo mais desta excelente programação para que você seja ricamente abençoado, para que você seja ricamente abençoada. Que Deus abençoe você onde quer que esteja. Essa é a minha oração.

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2: Cardiologista alerta, colesterol alto segue por trás da maioria dos infartos. Quando a IA opina sobre sua saúde. Por que a síndrome de burnout está ligada ao trabalho? O colesterol elevado permanece como um dos principais fatores de risco para infartos, atuando de forma silenciosa no organismo por anos antes de causar um evento grave. O problema central ocorre quando o colesterol LDL, conhecido como ruim, se acumula nas paredes das artérias, formando placas de gordura chamadas aterosclerose. Esse processo reduz o fluxo sanguíneo e, se atingir as artérias coronárias, pode interromper a oxigenação do músculo cardíaco, resultando no infarto agudo do miocárdio. Embora a genética influencie os níveis de gordura no sangue, especialistas destacam que o estilo de vida é o principal motor dessa condição. Dietas ricas em ultraprocessados, o sedentarismo, os terríveis tabagismo e álcool são os maiores responsáveis pelo desequilíbrio lipídico. Muitas vezes a pessoa não apresenta sintomas físicos, o que faz com que a descoberta do problema ocorra apenas após uma emergência médica, reforçando a importância do diagnóstico precoce por meio de exames de sangue regulares. A boa notícia é que o controle do colesterol é altamente eficaz quando baseado em três pilares: mudança de hábitos alimentares, prática de exercícios físicos e acompanhamento médico contínuo. Especialistas em segurança de dados alertam para os riscos do uso crescente de inteligência artificial generativa para diagnósticos médicos e interpretação de exames. Embora ofereça respostas rápidas, a tecnologia frequentemente simplifica quadros clínicos ou produz alucinações, informações que parecem plausíveis, mas estão erradas. Pesquisas recentes indicam que a acurácia da IA para diagnósticos é de pouco mais de 50%, isso é pouco, um desempenho muito inferior ao de médicos e especialistas, reforçando que a ferramenta não substitui o acompanhamento profissional. Para garantir a segurança, então, a recomendação é utilizar plataformas especializadas e gratuitas de histórico médico que focam exclusivamente na proteção da informação. Essas ferramentas permitem reunir prontuários, exames e vacinas de forma organizada, servindo como um suporte complementar ao Meu SUS Digital para facilitar o atendimento em consultas reais. Reconhecida pela Organização Mundial da Saúde como um fenômeno ocupacional, a síndrome de burnout é o resultado de um estresse crônico no ambiente de trabalho que não foi gerenciado com sucesso. Diferentemente de um cansaço passageiro, ela se desenvolve de forma gradual, sinalizando que o corpo e a mente atingiram o limite de sobrecarga. O problema não é visto como uma fragilidade individual, mas como uma resposta direta a contextos profissionais marcados por pressão constante, excesso de demandas e ausência de pausas. Os primeiros sintomas costumam ser físicos, como dores de cabeça, alterações no apetite e um cansaço persistente que não passa com o repouso. O tratamento e a prevenção exigem uma revisão profunda da rotina e muitas vezes a busca por apoio psicológico especializado para reorganizar demandas.
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3: As boas novas de Deus para você memorizar esta semana encontram-se em Provérbios 1, 8 e 9. Filho meu, ouve a instrução de teu pai, e não deixes o ensinamento de tua mãe, porque serão diadema de graça para tua cabeça e colares para o teu pescoço. Vamos ler novamente, Provérbios 1, 8 e 9. 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

A vida eterna em Jesus Cristo não é apenas uma promessa futura, mas uma realidade que começa agora, no coração de quem crê nele. Ela representa uma vida restaurada, marcada por paz, propósito e comunhão com Deus. Em meio às incertezas da vida, essa esperança nos lembra que o amor e a graça são maiores do que qualquer dificuldade. Ver essa perspectiva transforma as nossas escolhas e nos convida a amar mais, perdoar mais e caminhar com fé, sabendo que a morte não é o fim, mas o início de algo eterno.

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E pôs todas as coisas debaixo dos seus pés, e para ser o cabeça sobre todas as coisas, o deu à Igreja, a qual é o seu corpo, a plenitude daquele que a tudo enche em todas as coisas. Aos Efésios 1, 22 e 23. Atentemos para a repetida expressão todas, sobre todas as coisas, em todas. Aqui, vemos que o triunfo de nosso Senhor foi representado por sua ascensão ao céu. Realmente, a ascensão do Senhor foi o triunfo definitivo sobre todo o poder de Satanás. Olhemos para o profundo e glorioso significado deste acontecimento. Antes de qualquer outra coisa, a ascensão de Jesus significou o fim de sua humilhação, pois por ocasião de sua ascensão se cumpriram as palavras: pelo que também Deus o exaltou sobremaneira e lhe deu o nome que está acima de todo nome. Se um dia seremos coroados com glória, então é porque nos humilhamos como o Senhor Jesus Cristo. Nos humilhamos com Ele, nos identificamos plenamente com sua maneira de ser. O glorioso significado da ascensão do Senhor Jesus nos é revelado na carta aos Efésios. Aquele que desceu é também o mesmo que subiu acima de todos os céus, para encher todas as coisas. Isso significa que a ascensão do Senhor foi o cumprimento definitivo das profecias do Antigo Testamento que falam da sua vinda. Da mesma maneira, se cumprirá a profecia sobre sua segunda vinda. Que promessa maravilhosa! Como poderíamos estar tristes se a ascensão do Senhor nos garante sua segunda vinda?

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não há santo como o Senhor, porque não há outro fora de ti, e rocha nenhuma há como o nosso Deus. 1 Samuel 2:2. Muito boa noite a você nesta quarta-feira, 13 de maio. Eu sou Lincoln Oliveira e é muito bom estarmos juntos aqui na BBN.

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A palavra pecado soa como um jargão evangélico, mas é algo real. Pecado é desobediência, desobedecer a Deus, errar o alvo. Deus fez o homem para ter comunhão com ele. Pecado é tudo que desagrada a Deus. Eu estava vendo um vídeo de um surfista atacado por um tubarão, e as pessoas estavam assistindo e não podiam fazer nada. Em outra ocasião, saindo do supermercado, eu vi um mural de pessoas desaparecidas, foram raptadas. Uma doença grave que aparece de repente. Tudo isso consequência do pecado. A morte entrou no mundo assim. Adão desobedeceu a Deus. Mas a boa notícia é que Jesus nos salva do nosso pecado. Ele é o caminho para Deus, que é santo. Em Jesus, pela fé, o pecador é declarado justo, sem pecado, sem culpa. Onde você vai passar a eternidade?

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Querido ouvinte, é muito bom ter você para mais um programa Sabedoria para o Coração. O título da nossa mensagem de hoje é Mais do que desejo ilusório. E veremos Filipenses 3, verso 20 a Filipenses 4, verso 1. 5 bilionários estão atualmente investindo em maneiras de não somente entender a vida humana, mas também de erradicar a morte. Um deles tem investido muito em organizações devotadas a desenvolver, como dizem, biotecnologias para rejuvenescimento. Um artigo que eu li admitiu que nada ainda funcionou. Outro bilionário fundou uma empresa de nanotecnologia, prometendo aos investidores que ele mesmo planejava viver por milhões de anos. Sua empresa faliu há pouco mais de um ano. Também existe um multimilionário do leste europeu que lançou o que ele chamou de a Iniciativa para 2045. Essa iniciativa promete que humanos passarão a ser imortais até o ano de 2045, assim que, abre aspas, conseguirmos nos transferir para corpos mecânicos artificiais, fecha aspas. Bom, esses homens obviamente assistiram demais a filmes como O Exterminador do Futuro. Mas o milionário que parece estar mais determinado é o fundador e presidente de uma empresa de processamento de dados. Ele mesmo investiu mais de 40 milhões de dólares em sua própria fundação médica, dedicada a entender os processos de desenvolvimento do tempo de vida. Isso não passa de um código para vencer a morte e nunca morrer. Conforme reajustes recentes, seu patrimônio chega aos 48 bilhões de dólares. Ele está dentre os homens mais ricos do mundo. Ele disse numa entrevista recentemente, "A morte me deixa irado. Ela não faz sentido." Então aqui estão 40 milhões de dólares para acabar com a morte. Sinceramente, todos esses homens um dia desejarão ter investido mais nesse negócio. Na verdade, todo o seu dinheiro, a fim de ganharem mais um momento de vida. Esse homem me lembrou da rainha Elizabeth I, que morreu em 1603. Nos seus 45 anos de reinado, ela nunca tirou seu anel real, sua posse mais valiosa. Uma semana antes da sua morte, ela deixou seus médicos removerem o anel porque ele já tinha entrado na sua pele. Ela possuía 2.000 vestidos que ficavam pendurados em seu guarda-roupas que haviam revolucionado o mundo da moda. Ela também tinha muitos servos em seu reino grandioso, disponíveis para realizar cada um de seus desejos. Enquanto lutava com infecções terminais e se aproximava da morte, uma pessoa registrou que a rainha disse: "Trocaria todas as minhas posses por mais um momento de vida." Meu querido, a verdade é que a raça humana tenta escapar daquilo que Deus ordenou. E assim como aos homens está ordenado morrerem uma só vez, vindo depois disto o juízo, Hebreus 9:27. A morte não é o fim, ela é apenas uma porta de entrada. E essa porta conduz a um destino determinado pelo tipo de relacionamento que temos com o Deus vivo, e existem apenas duas opções eternas. Quando o Titanic afundou, mais de 2.000 pessoas morreram nas águas geladas do Atlântico. As causas imediatas foram erro humano, um iceberg, falta de botes salva-vidas, águas congelantes, etc. Mas, obviamente, a causa final foi Deus, o qual determinou que seus dias na Terra haviam se cumprido. Após a notícia da tragédia do Titanic ter se espalhado pelo mundo, o desafio passou a ser como informar os parentes se os entes queridos estavam entre os mortos ou entre os vivos. Então, funcionários da empresa White Star Line, em Liverpool, na Inglaterra, colocaram na parede um enorme mural. De um lado estava uma placa de papelão com a palavra "Resgatados" e do outro lado estava a placa "Perdidos". Centenas de pessoas se aglomeravam para acompanhar as constantes atualizações dos nomes. Quando um mensageiro trazia novas informações, os que aguardavam seguravam o fôlego atônitos para descobrir em qual dos dois lados o nome de seu familiar ou amigo seria escrito. Apesar de os viajantes do Titanic terem sido divididos em primeira, segunda e terceira classe, depois que o navio afundou, havia apenas duas categorias, os resgatados
e os perdidos. Meu amigo, esse navio antigo da Terra navega pelo espaço a uma velocidade de 107 mil quilômetros por hora e ele viaja em direção ao seu destino final. Todos os passageiros estarão em uma de duas categorias. A beleza e requinte de sua cabine não importarão. Não importará quantas malas tenha trazido, se viajou de primeira ou de terceira classe, se esfregou o chão da cozinha com suas mãos ajoelhado ou se comeu no salão VIP. O que importará será apenas isto, em qual coluna seu nome foi escrito, perdidos ou resgatados. Quando se aproxima do final de Filipenses 3, o apóstolo Paulo se refere a essas duas categorias e nos leva ao rol da imortalidade. Se você esteve conosco em nosso estudo anterior, então se lembra que Paulo descreveu os habitantes da terra em Filipenses 3. Ele descreveu os que rejeitam a obra de Cristo na cruz de quatro maneiras. Sua condenação é certa, Paulo disse nos versos 18 e 19, vos digo até chorando que são inimigos da cruz de Cristo. O destino deles é a perdição. A segunda descrição foi, seus desejos são sensuais. Terceiro, suas aprovações são vergonhosas, ou seja, eles se gloriam em suas vergonhas. E, finalmente, suas fascinações são míopes. Paulo diz isso no final do verso 19, visto que só se preocupam com as coisas terrenas. De forma simples, os habitantes da Terra ficam fascinados com tudo aquilo que o mundo oferece, diz, faz, ama, endossa e considera importante. Essas pessoas se concentram na Terra. O materialismo é a sua maior religião. A moda é a sua liturgia sagrada. As celebridades são os seus sacerdotes. As posses são suas maiores recompensas. E a Terra é o mais perto que chegarão do céu. Perguntaram ao famoso cantor B.B. King, que morreu poucos anos atrás, o que ele achava da vida após a morte. E ele respondeu, não sei o que acontece após a morte, mas acho que inferno é inferno aqui na Terra e céu é desfrutar de uma bela mulher. Em outras palavras, inferno é sofrer dores na Terra e céu é ter prazer na Terra. Muitas pessoas concordariam com isso. Um inferno literal não irá acontecer e um céu literal com o Rei Jesus entronizado para sempre não passa de um desejo ilusório dos crentes. Na passagem anterior, Paulo não respondeu a objeções dessa natureza, mas, com lágrimas em seu rosto, descreveu de quatro maneiras os que se encontrarão na lista dos perdidos. Na passagem de hoje, Paulo chama nossa atenção para os que pertencem ao céu e, semelhantemente, os descreve de quatro formas também. Primeiro, Paulo fala do local ao qual pertencem. Veja o verso 20, pois a nossa pátria está nos céus. Em outras palavras, aqui está o elemento contrastante que nos distingue. Os perdidos se agarram à terra. Os salvos pertencem ao céu. As pessoas são ou sujeitas à terra e focam na terra, ou estão sujeitas ao céu e focam no céu. A palavra traduzida como pátria é o grego politeuma, do qual derivamos palavras como política e metrópole. A palavra grega para cidade é polis. O imperador César Augusto havia conferido à cidade de Filipos o título prestigioso de colônia de Roma. Os filipenses eram cidadãos romanos orgulhosos, apesar de estarem vivendo a milhares de quilômetros da capital. Quando um bebê nascia em Filipos, era importante que seu nome fosse incluído nos registros legais de cidadãos. Se olharmos o final do capítulo 3 e o início do capítulo 4, veremos que Paulo se refere a esse costume ao falar que os nomes dos crentes estão escritos no livro da vida, o registro do céu. Paulo toma emprestado aspectos da cultura filipense e os aplica agora ao crente com algumas semelhanças interessantes. Os filipenses eram súditos leais ao imperador. Os filipenses eram cidadãos registrados no rol de Roma. E a cidade de Filipos era uma extensão de Roma. Semelhantemente, o crente é um súdito leal ao seu imperador, Jesus Cristo. Somos cidadãos registrados no rol celestial, tendo nascido de novo pela fé em Cristo.
e a igreja é uma extensão e uma representação do céu. Ou, colocando de outra forma, o crente foi instituído por Deus como um embaixador em uma embaixada, a igreja local, a qual fica localizada num país estrangeiro e representa os interesses de seu país de origem. A nossa pátria está nos céus. Um comentarista escreveu: "Vivemos no planeta Terra, mas pertencemos a outro mundo. Armamos nossa tenda aqui, mas não fixamos residência permanente aqui. Os crentes não são vagabundos sem um lar. Também não somos fugitivos que fugiram de seu lar. Somos peregrinos viajando em direção ao nosso lar." Então veja bem, quando você viajar pela vida, não se esqueça de levar consigo o seu passaporte mental. Você representa outro país enquanto viaja por este. Você é um cidadão do céu. Segundo, Paulo continua e descreve a pessoa que aguardamos. Veja o verso 20 novamente. "Pois a nossa pátria está nos céus, de onde também aguardamos o Salvador, o Senhor Jesus Cristo." Para o crente, o céu não é simplesmente um local, mas é também uma pessoa. E o crente aguarda ansiosamente ver essa pessoa. E quem nós aguardamos? Paulo descreve essa pessoa que aguardamos com vários títulos. Ele é o Cristo, Christos, que significa Messias, ungido. Ele também é o Salvador, Soter, que é um termo usado com menos frequência por Paulo, apenas 12 vezes em suas cartas. Muitos eruditos acreditam que isso pode ser devido ao fato de esse ser um dos títulos prediletos de César, já que Roma havia concedido ao César o título de Salvador do Mundo. Nos dias de Paulo, moedas romanas tinham a imagem do imperador atual e todas as moedas que circulavam em regiões de fala grega carregavam o título Salvador. Adicione a esse título mais um, o título Kurios, ou Senhor. Em épocas de desastres como terremotos, fomes e guerras, o império buscava resgate e salvação em seu Senhor e Salvador. Portanto, o que Paulo faz aqui é contrastar o fato de que as pessoas sujeitas à terra possuem um Senhor e Salvador, e o crente possui também um Senhor e Salvador. É como se Paulo perguntasse, como resultado, qual Senhor e Salvador você prefere? Mas veja bem, Paulo era um conhecedor do Antigo Testamento. Ele sabia exatamente o que estava fazendo ao conferir esses títulos a Jesus, e isso foi algo surpreendente, especialmente para os judeus. Veja o que o profeta respeitado dos judeus, Isaías, escreveu. Você reconhecerá as declarações e os títulos que Paulo usa em sua carta aos Filipenses. Veja o que Isaías escreveu. Só contigo está Deus, e não há outro que seja Deus. Verdadeiramente, tu és Deus misterioso, ó Deus de Israel, ó Salvador. Olhai para mim e sede salvos, vós, todos os limites da terra, porque eu sou Deus e não há outro. Diante de mim se dobrará todo o joelho e jurará toda a língua. De mim se dirá, tão somente no Senhor há justiça e força. Isaías 45, versos 14 a 24. Perceba que os paralelos. Deus é o nosso Salvador, Isaías 45, 14. Jesus Cristo é o nosso Salvador, Filipenses 3, 20. Deus é o Senhor, Yahvé, Isaías 45, 24. Jesus Cristo é Senhor, Yahvé, Filipenses 2, 12 e 3, 20. Todo joelho se dobrará e toda língua jurará diante de Deus a verdade de sua glória, Isaías 45, 23. E como sabemos, todo joelho se dobrará e toda língua confessará que Jesus Cristo é Senhor, Filipenses 2:11. É como se Paulo dissesse aos filipenses e a todos nós, temos um Senhor e Salvador infinitamente melhor do que César. Ele nos concede algo que Roma não pode nos dar. Caminhamos para o local ao qual de fato pertencemos. Seremos reunidos eternamente com essa pessoa a quem aguardamos ansiosamente. E agora, pelo fato de Jesus ser mais do que um profeta, sacerdote, bom homem e bom mestre, pelo fato de ele ser Yahvé em carne e o Senhor soberano sobre tudo, ele é capaz de realizar algo incrivelmente milagroso que afetará cada um de nós
cujos nomes estão arrolados no registro celestial. Terceiro, Paulo descreve a promessa a qual nos agarramos. Veja os versos 20 e 21. Pois a nossa pátria está nos céus, de onde também aguardamos o Salvador, o Senhor Jesus Cristo, o qual transformará o nosso corpo de humilhação para ser igual ao corpo da sua glória, segundo a eficácia do poder que ele tem de até subordinar a si todas as coisas. Que grande promessa! Fico imaginando a reação dos filipenses diante disso, já que não haviam ainda aprendido sobre a ressurreição futura de seus corpos, nem sobre a transformação imediata de seus corpos se estiverem ainda vivos na ocasião do arrebatamento da igreja, nem sobre a transformação de mortalidade para imortalidade, de fraqueza para poder, de pó para glória resplandecente. Os filipenses ainda não tinham lido as cartas aos coríntios, nem as cartas aos tessalonicenses, que descrevem em detalhe essa transformação. Se essas cartas não tivessem circulado por Filipos ainda, os filipenses teriam pedido para o leitor da carta na assembleia parar neste ponto e repetir o que tinha acabado de ler e repetir devagar. Pois a nossa pátria está nos céus, de onde também aguardamos o Salvador, o Senhor Jesus Cristo, o qual transformará o nosso corpo de humilhação para ser igual ao corpo da sua glória. Mas como? Será que isso não é apenas um desejo ilusório? Não, isso acontecerá, segundo a eficácia do poder que ele tem de até subordinar a si todas as coisas. Quem foi que experimentou o poder sobre a morte e sobre o túmulo? Quem manifestou um corpo ressuscitado? Quem revelou o brilho de um corpo transfigurado? Quem melhor para realizar o milagre da transformação de todos os crentes? Jesus Cristo, o nosso Senhor e Salvador. O verbo transformará retrata um evento dramático e sobrenatural, quando Cristo mudará a forma de nosso corpo de humilhação para um corpo de glória. Mas como ele fará essa proeza? Segundo a eficácia do poder que ele tem. Veja bem, essa transformação seria um desejo ilusório se Cristo não fosse onipotente, onisciente e onipresente, possuindo todos os atributos do próprio Deus Criador. E veja que Paulo anseia pela transformação de seu corpo, ou seja, Deus não descartará o corpo de Paulo, nem o seu e nem o meu, mas o transformará. Não sabemos como Deus fará isso, como as cinzas e fragmentos de ossos de milhões de crentes espalhados por todo o mundo e oceanos serão reunidos. Mas, apesar de não sabermos como, sabemos quem fará isso. E pelo fato de ser onisciente, Deus sabe onde se encontra cada filamento de nosso DNA, cada átomo e cada célula. E Paulo diz que nossos corpos imortais serão conformados à semelhança do corpo glorificado de nosso Senhor. E isso é uma grande pista. Os evangelistas registram que quando Jesus ressuscitou, houve continuação de seu corpo físico, ou seja, de sua aparência física. Na verdade, ele até escolheu permanecer com as cicatrizes em suas mãos e seu lado. Obviamente, Jesus ainda se recordava de acontecimentos e de nomes de sua vida antes da glorificação. Portanto, quando recebermos nossos corpos glorificados, haverá continuidade de DNA, continuidade de forma física, memória e personalidade. Tudo isso será aperfeiçoado em glória, mas seremos nós mesmos de forma singular. Se você morreu como José, não acordará como Pedro, e se morreu como Maria, não acordará como Joana. Se você é alto, fortão, de pele escura, seu corpo será o mesmo. Você será você, apenas glorificado, imortalizado e aperfeiçoado sem a natureza pecaminosa. Será que isso não passa de um desejo ilusório? O apóstolo João escreve, seremos semelhantes a ele, porque haveremos de vê-lo como ele é. 1 João 3:2. Os anjos disseram aos discípulos, enquanto eles observavam Jesus subindo aos céus em Atos 1:11, esse Jesus que dentre vós foi assunto ao céu, virá do modo como o viste subir. Ou seja, o corpo que os discípulos viram após a ressurreição de Jesus é o mesmo corpo que será visto quando Jesus retornar. Dentre outras coisas, isso significa que o corpo de Jesus, que voltou para o céu 2000 anos atrás,
voltará para nos buscar e não terá envelhecido. O que mais sabemos sobre o nosso corpo imortal? Jesus disse que os justos resplandecerão como o sol no reino de seu Pai. Mateus 13:43. Você então pode perguntar, mas será que isso é literal? Sem dúvidas. Temos um vislumbre na biografia de Moisés do que acontece quando entramos na presença da glória de Deus. Êxodo 34 revela o encontro de Moisés com a glória de Deus e, como resultado, seu corpo físico experimentou uma transformação temporária. O rosto de Moisés brilhou tão intensamente que ele precisou usar um véu. Para não cegar os olhos dos israelitas. Quando Jesus foi transfigurado, algo que durou apenas alguns minutos, Mateus nos conta que o seu rosto resplandecia como o sol e as suas vestes tornaram-se brancas como a luz. Mateus 17:2. Você, meu amado, um dia brilhará como um ser imortal no reino de Deus. Seu rosto brilhará como o sol e sua roupa com o fulgor de luz brilhante. Essa promessa é muito mais do que não sentir mais dores, ter joanete ou artrite. Seu corpo, que agora é temporário, fraco e pecaminoso, será transformado no poder da presença de Cristo e você ficará brilhante, sem pecado, glorioso e será eterno. Agora, pense num instante no fato de que Jesus Cristo pegará o pó de corpos que morreram milhares de anos atrás, reconstituirá e transformará quem você era naquilo que você será. Pense nisso. Deus não descartará o seu corpo de corpos que morreram milhares de anos atrás, reconstituirá e transformará quem você era naquilo que você será. Pense nisso. Deus não descartará o seu corpo, mas o transformará. Então, nessa transformação, Jesus Cristo criará e formará novamente, conforme Paulo escreve, por meio do poder que ele possui. A única diferença é que, dessa vez, ele trabalhará a partir de matéria pré-existente, como na criação de Eva, a qual ele criou a partir da costela de Adão. E a propósito, Deus pegou uma costela, não parte da cabeça de Adão, como se Eva fosse governar sobre ele, não do pé de Adão, como se Adão fosse pisar sobre Eva, mas da costela de Adão, como que dizendo, ela pertence ao seu lado. Antes de deixarmos

0: para trás os atributos divinos de Cristo nessa recriação milagrosa, deixe-me mencionar algo que um médico escreveu e que chamou minha atenção. Ele disse: "O corpo tem cerca de 100 trilhões de células. Cada uma delas carrega milhares de reações químicas diferentes. Então, uma ressurreição exigiria um poder fenomenal para inserir vida em todas essas células individuais. Mas isso teria que ser feito de tal maneira que células nervosas especializadas pudessem retornar à sua função singular, células do coração realizando seu papel, bem como as células dos ossos, do sangue, etc." Ele continua: "Na morte, essas células não somente param de funcionar, mas elas se desintegram à forma de poeira microscópica. Então, uma ressurreição corpórea exigiria que milhares de processos em trilhões de células que terão sido juntadas e reiniciadas de uma vez, recomecem. Bom, isso exigiria não somente um poder incrível, mas também um conhecimento inimaginável. Ainda é um mistério como as células do corpo interagem. Jesus Cristo terá que conhecer todas as informações em trilhões de células em cada um de nossos corpos e depois possuir poder para recriar cada corpo. Em seguida, reiniciar vida em todos nós, tudo isso num milésimo de segundo." Creio que é isso que Paulo tem em mente quando diz no verso 21 do capítulo 3 de Filipenses que Cristo tem poder para subjugar todas as coisas, ou seja, cada molécula, cada célula, cada átomo, cada filamento de DNA, cada elemento, desde os microscópicos aos gigantes, tudo será transformado por Jesus Cristo. Então, até agora, vimos o local ao qual pertencemos, a pessoa que aguardamos e a promessa a qual nos agarramos. Em quarto lugar, Paulo descreve a prioridade na qual permanecemos firmes. O verso 1 do capítulo 4 pertence a esse parágrafo. Aqui, Paulo resume seu ensino com uma aplicação. "Portanto, meus irmãos, amados e muito saudosos, minha alegria e coroa, sim, amados, permanecei deste modo firmes no Senhor." Não desistam, não importa o que o César fizer contra vocês, não importa ao que forem submetidos em Roma, não importa o que seu corpo não possa mais fazer, não importa as lutas que encararem e a oposição que enfrentarem, não importa o pecado com o qual lutam e a batalha que parece nunca ficar mais fácil, não importa os desafios e corrupções ao seu redor, permanecei firmes. Vocês caminham para um lugar, uma pessoa que pode vir buscá-los a qualquer momento. Existe uma promessa que nem sequer conseguimos imaginar. Vocês pertencem ao céu, estão indo para o céu, receberão um corpo celestial e esperam um momento quando o Senhor os levará para o céu. A minha pergunta para você agora, meu querido, é: você está dentre os perdidos ou os resgatados? No fim de sua vida, essas serão as únicas categorias que importarão. Sua cabine no navio não importará. A comida que comeu não importará. O dinheiro que tinha em seu bolso não importará. Sua importância aos olhos de outras pessoas não importará. Quantos amigos teve não importará. Onde sua família ficou não importará. Nem mesmo sua saúde importará. A única coisa que importará quando o navio da história humana aportar é se seu nome foi escrito no registro da Terra e, portanto, está entre os perdidos, ou se seu nome foi escrito pela fé em Cristo no registro do céu e, portanto, você estará para sempre entre os resgatados e um dia glorificados, aperfeiçoados, sem pecado, imortais, brilhando como a luz forte do sol, adorando para sempre a majestade gloriosa do Filho de Deus. Meu querido, pense bem, porque o céu não é um desejo ilusório. Que Deus o abençoe. Desejo a você um ótimo dia.
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2: Intercâmbio sem idade, modalidades para diferentes perfis e fases da vida. Cuidar da gengiva é indispensável para quem tem diabetes. Pastejo de ferido ganha espaço como estratégia para manter produtividade do rebanho durante a seca. A ideia de que o intercâmbio é uma experiência exclusiva para adolescentes está sendo desmistificada. O mercado atual oferece modalidades que atendem desde crianças de 12 anos até o público 50+, focando em objetivos que vão além do aprendizado de um idioma. As opções incluem especializações executivas, programas de férias para a família inteira e roteiros que privilegiam a gastronomia e a cultura ao invés da sala de aula tradicional. Para quem busca impulsionar o currículo, os programas de Study and Work e as especializações internacionais como MBAs surgem como escolhas estratégicas, permitindo trabalhar legalmente em diversos países. Profissionais experientes também encontram cursos de curta duração em liderança e inovação, ideais para períodos de licença-prêmio ou férias. Já o modelo de intercâmbio em família permite que pais e filhos estudem simultaneamente no mesmo destino, cada um em sua faixa etária, unindo aprendizado e convivência. Especialistas alertam para a estreita relação entre a periodontite e o diabetes, conhecida como uma via de mão dupla. Em pessoas com diabetes, a inflamação gengival costuma ser mais grave e de difícil manejo, elevando em muito o risco de perda dentária e complicações sistêmicas. Ao mesmo tempo, a presença de uma doença periodontal não tratada dificulta o controle dos níveis de glicose no sangue, prejudicando o tratamento da condição metabólica. Estudos recentes reforçam que a periodontite silenciosa aumenta o risco de problemas graves, como doenças renais, cardiovasculares e danos à retina em pacientes diabéticos. A recomendação atual é que o exame periodontal seja uma etapa obrigatória e rotineira em todas as consultas, permitindo intervenções rápidas que impactam positivamente a saúde bucal e o controle do diabetes. O pastejo de ferido consolidou-se como uma estratégia vital para pecuaristas que buscam atravessar o período de estiagem sem comprometer o peso do gado, elevar os custos com ração. A técnica consiste em vedar áreas de pastagem ainda na época das águas, garantindo uma reserva de forragem disponível para os meses de escassez. Especialistas apontam que o planejamento correto pode reduzir as despesas com alimentação em até 60%, evitando a compra emergencial de volumosos caros. Para o sucesso da prática, a escolha do capim é determinante, com destaque para variedades que possuem boa capacidade de acúmulo de biomassa. O planejamento deve começar meses antes da seca, envolvendo a adubação nitrogenada e a vedação do pasto na altura ideal para maximizar a massa de alimento. Além da economia direta, o diferimento contribui para a sustentabilidade da propriedade, pois permite que o solo e a pastagem se recuperem mais rapidamente com o retorno das chuvas.
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3: As boas novas de Deus para você memorizar esta semana encontram-se em Provérbios 1, 8 e 9. Filho meu, ouve a instrução de teu pai e não deixes o ensinamento de tua mãe, porque serão diadema de graça para tua cabeça e colares para o teu pescoço. Vamos ler novamente. 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
3: 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Vamos ouvir?
5: Continuando a ler sobre o período em que os juízes governavam sobre Israel, chegamos ao livro de Rute. Se você tem lido alguns capítulos por dia este ano, este é o lugar onde você deveria estar. Estou incentivando os ouvintes deste programa a lerem a Bíblia inteira nos próximos 2 anos. Não conheço maneira melhor de se preparar para qualquer coisa que você enfrente na vida. Ao ler o livro de Rute, tenha em mente o seguinte escrito por A.A. Reese: pouco é muito quando Deus está presente. Através do casamento, Ruth descobriu o Deus de Israel. Quando seu marido morreu, ela decidiu manter sua nova fé, custe o que custar. Embora tenha sido difícil, ela deixou família, amigos e lar para morar com sua sogra. Humilde e obedientemente, ela se manteve firme e Deus a abençoou por isso. Como estrangeira, ela se casou com alguém da linhagem familiar por meio da qual Jesus Cristo havia de nascer no mundo. Ruth tinha pouco no início, mas ao valorizar o que tinha, isso foi multiplicado. Nós também encontraremos a verdadeira prosperidade somente quando seguirmos o princípio simples de valorizar e utilizar o que já temos das mãos de Deus. Eu o encorajo a memorizar Ruth capítulo 1, versículo 16, como o versículo-chave deste livro. É a base para entender o que o livro aborda. Não me enches para que te abandone e deixe de seguir-te, porque aonde quer que tu fores, irei eu, e onde quer que pousares, ali pousarei eu. O teu povo é o meu povo, e o teu Deus é o meu Deus. O compromisso de Ruth com sua sogra Noemi e com seu Deus é fundamental para sua vida abençoada por Deus. Esse tipo de compromisso trará a bênção de Deus para sua vida também.
3: Se você gostou desse programa e tem algum comentário ou pedido a fazer, fique à vontade para nos escrever aqui no rede@bbnmedia.org. A versão portuguesa deste programa é uma produção da BBN. Obrigado e até o próximo programa.

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2: Tema, Deus da Graça. Texto bíblico, Romanos capítulo 15, versículos de 1 a 15. Assim diz a palavra do Senhor. Ora, nós que somos fortes, devemos suportar as debilidades dos fracos e não agradar-nos a nós mesmos. Portanto, cada um de nós agrade ao próximo no que é bom, para edificação. Porque também Cristo não se agradou a si mesmo. Antes, como está escrito, as injúrias dos que te ultrajavam caíram sobre mim. Pois tudo quanto outrora foi escrito para o nosso ensino foi escrito, a fim de que pela paciência e pela consolação das Escrituras tenhamos esperança. Ora, o Deus da paciência e da consolação vos conceda o mesmo sentir de uns para com os outros, segundo Cristo Jesus, para que concordemente e a uma voz glorifiqueis ao Deus e Pai de nosso Senhor Jesus Cristo. Portanto, acolhei-vos uns aos outros, como também Cristo nos acolheu para a glória de Deus. Digo, pois, que Cristo foi constituído ministro da circuncisão em prol da verdade de Deus, para confirmar as promessas feitas aos nossos pais e para que os gentios glorifiquem a Deus por causa de sua misericórdia, como está escrito. Por isso, eu te glorificarei entre os gentios e cantarei louvores ao teu nome. E também diz, alegrai-vos, ó gentios, com o seu povo. E ainda, louvai ao Senhor vós todos os gentios, e todos os povos o louvem. Também Isaías diz, haverá a raiz de Jessé, aquele que se levanta para governar os gentios. Nele os gentios esperarão. E o Deus da esperança vos encha de gozo, de todo gozo, paz no vosso crer, para que sejais rico de esperança no poder do Espírito Santo. E certo estou, meus irmãos, sim, eu mesmo, a vosso respeito, de que estáis possuídos de bondade, cheios de todo conhecimento, aptos para vos admoestar uns aos outros. Entretanto, vos escrevi em parte, mais ousadamente, como para vos trazer isto de novo à memória, por causa da graça que me foi dada, outorgada por Deus. Um dos meios mais certos de que dispomos para animar nosso próprio coração é ocupar nossos pensamentos com a bondade e a grandeza de Deus. Tu guardarás em perfeita paz aquele cujo propósito está firme, porque em ti confia, diz Isaías no capítulo 26, versículo 3. Seja-lhe agradável a minha meditação, pois no Senhor tenho alegria. De Salmos 104, versículo 34. Davi ficou profundamente angustiado, pois os homens falavam em apedrejá-lo. Davi, porém, fortaleceu-se no Senhor, seu Deus, segundo 1 Samuel, capítulo 30, versículo 6. Qualquer que seja a situação em que nos encontramos, nosso alívio virá mais rápido se fixarmos nossos pensamentos no Senhor e o louvarmos por suas misericórdias e seu terno amor. Jamais me esquecerei do impacto que as crianças pobres da missão de resgate Westside, em Chicago, tiveram sobre o meu coração quando as ouvi cantar o coro: se o Senhor me ama, nada pode me afligir. E Ele me ama, assim Ele me ama. Outro hino favorito dessas crianças dizia: assim, meu amigo, existe algo mais valioso. Existe algo mais valioso do que o ouro. Saber que os seus pecados estão todos perdoados é mais valioso do que o ouro. Fixar nossos pensamentos nele é mais do que um sentimento. Concentrar-se nas Escrituras, que nos apresentam percepções do seu caráter, traz significado para os nossos próprios pensamentos nele é mais do que um sentimento. Concentrar-se nas Escrituras, que nos apresentam percepções do seu caráter, traz significado para os nossos próprios devocionais. Quanto mais entendermos acerca da natureza de Deus, tanto mais profundo será nosso amor por Ele. Pois é difícil realmente amar alguém com quem não estamos familiarizados. A Bíblia é rica em revelações acerca da personalidade de Deus. E à medida que o buscamos pelas páginas sagradas e meditarmos nas verdades ali descobertas, cresceremos em nosso conhecimento acerca dele e nosso amor por ele será acentuado. Tendo essas coisas em mente, consideremos 1 Pedro capítulo 5, versículo 2. Cresceremos em nosso conhecimento acerca dele e nosso amor por ele será acentuado. Tendo essas coisas em mente, consideremos 1 Pedro capítulo 5, versículo 10, em que o Senhor é chamado de Deus de toda a graça. 1 Pedro 5, 10, 11 diz: o Deus de toda a graça, que o chamou para a sua glória eterna em Cristo Jesus, depois de ter sofrido durante pouco tempo, os restaurará e os confirmará, lhes dará força e os porá sobre firmes alicerces. A ele seja o poder para todo sempre. Amém. Esses belos versículos se seguem a um número de admoestações. Devemos, primeiro, nos humilhar. Segundo, lançar nossa ansiedade sobre ele. Terceiro, ser sóbrios e vigilantes por causa do diabo e resisti-lo permanecendo firmes na fé. O tema dessa carta de Pedro é o sofrimento. O versículo 10 acima o menciona. Ele provavelmente não se refere à dor física, mas à aflição espiritual, como mencionado em 1 Pedro 4,19. Por isso mesmo, aqueles que sofrem de acordo com a vontade de Deus devem confiar suas vidas ao fiel Criador e praticar o bem. Há pouca dúvida de que há um relacionamento próximo entre certo tipo de aflição espiritual e o crescimento da graça do Filho de Deus. Assim como está escrito sobre o amor do Senhor Jesus, que ele aprendeu a obedecer por meio daquilo que sofreu. Leia Hebreus capítulo 5, versículo 8. Podemos desejar nutrir a ideia de que pode haver certo tipo de sofrimento que não aflija uma dor real. Mas isso é uma ilusão. Sofrimento é sofrimento. E o sofrimento dói. Doeu para Jesus e doerá para nós. Esse é o preço do crescimento, da maturidade e da perfeição. Em parte, isso ocorre como resposta de oração. É claro que nós não pedimos a aflição nas nossas orações, mas quando oramos pela ação aperfeiçoadora do Espírito em nosso coração, a aflição chegará a seu tempo, visto que ela é o instrumento por meio do qual a obra de aperfeiçoamento é realizada. Às vezes dizemos estar dolorosamente conscientes de alguma coisa ou outra. Isso faz parte do sofrimento no Espírito. O foco da convicção divina recai sobre algum pecado favorito e estremecemos ao perceber que alguma coisa que abrigamos e acalentamos é, na verdade, pesarosa ao coração de Deus. E então conseguimos entender Pedro quando ele diz: saindo dali, chorou amargamente. Amados, isso é sofrimento. Isso dói. E quando você se esforça para fazer a vontade de Deus e parece que o inferno todo está investindo contra você, tentando impedir a realização de algo que traria bênção para o povo de Deus, saiba que essa é a paciência diante

0: sofrimento. Provavelmente, há tantas maneiras de sofrer no espírito quanto há de sofrer na carne. E pode estar certo de que você reconhecerá quando ele vier. E o que faremos a respeito? Devemos oferecer esse sofrimento a ele como oferta agradável e abrir mão dele? Não fique nervoso quando você for acometido por alguma aflição. Não lute contra ela. Vá com ela. Receba e ela o atrairá ao coração de Deus e se transformará em alegria. É isso que Jesus disse quando concluiu as bem-aventuranças. Bem-aventurados serão vocês quando, por minha causa, os insultarem e perseguirem e levarem todo tipo de calúnia contra vocês. Alegre-se e regozije, porque grande é a recompensa de vós nos céus, pois da mesma forma perseguiram os profetas que viveram antes de vocês. Mateus capítulo 5, versículos 11 e 12. E quando ocorrer o sofrimento e aflição, temos a promessa de que seremos aperfeiçoados, fortalecidos e estabelecidos. Por quê? Pelo Deus da graça. A graça é um dos atributos mais belos e poderosos da divindade. Sabemos que a graça é um favor divino estendido a nós em face à nossa indignidade. É a mão de Deus vindo ao nosso encontro com amor e na nossa fraqueza, nos levantando e nos acolhendo nos seus braços de redenção. Foi um vislumbre da sua graça que levou o compositor a escrever: atravessarei as ondas cantando, a olhar para aquele que amo, conhecendo o amor dele por nós, sua misericórdia e apoio. Aprendemos a suportar com paciência, estando certos de que os nossos sofrimentos, leves e momentâneos, estão produzindo para nós uma glória eterna que pesa mais do que todos eles. 2 Coríntios 4:17. Sim, é uma graça maravilhosa e uma graça sustentadora. Aliviará o fardo do sofrimento e manterá um cântico vivo no nosso coração quando as perspectivas forem sombrias. É por causa de sua graça que podemos proclamar de todo o coração, junto com o salmista: o Senhor está comigo, não temerei. O que me podem fazer os homens? E como Paulo expressou em Romanos 8, 31 e 32, que diremos, pois, diante dessas coisas? Se Deus é por nós, quem será contra nós? Aquele que não poupou seu próprio filho, antes o entregou por nós, não nos dará com ele todas as coisas? Querido amigo, descanse nos braços do Senhor. Ele nunca falhará. Descanse no seu amor. Ele o resgatará de toda cilada. O governo do universo está nos ombros dele. Ele enfrentará o adversário. Confie na sua sabedoria. Ele conhece o caminho. E depois de nos provar, apareceremos como ouro. Jó capítulo 23, versículo 10. Louve o seu santo nome. Não precisamos cambalear, pois verdadeiramente sua graça é suficiente. Foi a graça que nos trouxe até aqui, e ela nos conduzirá até em casa. Oremos ao Senhor. Em ti, ó Senhor, estão nossa vida e nossa força. Na tua presença há plenitude de alegria. Viveremos esse dia na tua presença, ciente de que nunca estamos longe do teu olhar e do teu pensar. Como escreveu o salmista: quanto a mim, sou pobre e necessitado, mas o Senhor preocupa-se comigo. Salmos 40, verso 17. Certamente teus pensamentos a nosso respeito são pensamentos de livramento e salvação. Estás atento às nossas fraquezas, mas é teu desejo curar e abençoar. Tu concedeste bênção para nós, teus filhos, e procuramos o bem e não o mal. Aceita nosso louvor por causa do teu amor. Pai Celestial, nós oramos em nome de Jesus. Amém.
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Jesus disse, vinde a mim todos vós que estáis cansados e oprimidos, e eu vos aliviarei. Jesus é o caminho, a verdade e a vida. Ninguém vai ao Pai a não ser por Ele. Atos 4:12 ainda diz que não há nenhum outro nome dado entre os homens pelo qual importa que sejamos salvos. O nome é Jesus. 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
2: Tecnologias de assistência à condução ajudam a reduzir acidentes e ganham relevância no mercado automotivo. Sem novo adiamento, NR1 passa a ser fiscalizada e amplia a responsabilidade das empresas. A crise dos streamings já começou na geração Z. No mês de conscientização do Maio Amarelo, as tecnologias de assistência à condução, conhecidas como sistemas semi-autônomos, ganham destaque por sua eficácia na prevenção de colisões. Estudos internacionais apontam que recursos como a frenagem automática de emergência podem reduzir acidentes traseiros em mais de 50%, combatendo falhas humanas causadas por distração ou cansaço. Esses sistemas atuam como uma camada extra de proteção, monitorando pontos cegos e alertando sobre mudanças de faixa involuntárias para garantir um trânsito mais seguro. O mercado automotivo brasileiro tem incorporado essas inovações em modelos voltados ao uso urbano e familiar, equipando veículos com câmeras 360 graus e assistentes de permanência em via. Além da tecnologia de frenagem, o uso de faróis em LED e sensores avançados amplia a visibilidade e a percepção do motorista em condições adversas de direção. A partir do dia 26, começa a fiscalização da nova norma regulamentadora número 1, exigindo que empresas incluam riscos psicossociais no gerenciamento ocupacional. Empresas que ignorarem fatores como estresse e burnout estarão sujeitas a multas pesadas e sanções administrativas imediatas em todo o Brasil. Não haverá novos adiamentos para a norma que visa frear o recorde de afastamentos por transtornos mentais. Especialistas alertam que apenas documentos formais não bastam para atender à fiscalização, que agora exige ações práticas e acompanhamento contínuo dos resultados. É necessário que a liderança mapeie riscos e implemente medidas preventivas integradas à estratégia do negócio para evitar processos e custos trabalhistas. A mudança obriga a evolução de uma visão focada apenas em riscos físicos para uma gestão completa da saúde emocional e organizacional. A relação dos jovens nascidos entre os anos de 1997 e 2012 com as plataformas de streaming tornou-se descartável e focada em títulos específicos. De acordo com uma pesquisa da consultoria IGN, cerca de 60% desse público adota o hábito de assinar, maratonar e cancelar logo em seguida. Esse comportamento coloca em xeque o modelo de assinatura recorrente que sustentou o crescimento explosivo do setor nos últimos anos. O desgaste com o excesso de telas e algoritmos gerou uma fadiga digital que resultou na queda do crescimento de assinaturas globais. Dados recentes indicam que quase 40% dos jovens cancelaram ao menos um serviço, motivados pelo cansaço do formato de consumo. Embora ainda liderem em quantidade de acessos ativos, a fidelidade da nova geração às famosas marcas de streaming desaparece muito rapidamente. Enquanto o ambiente digital perde força, o cinema ressurge como principal programa social e refúgio contra o bombardeio de notificações diárias.
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7: Olá, aqui é o pastor Wagner Antônio de Araújo. Esta é a série Grandes Temas da Bíblia. Em Hebreus capítulo 4, verso 7, lemos o seguinte: hoje, se ouvirdes a sua voz, não endureçais os vossos corações. Deus nos fala de muitas maneiras ao longo de nossas vidas. Deus nos fala pela natureza, pelas belezas criadas, pelo azul do céu, pelo verde mar, pelas florestas multicores, pelos animais das mais variadas espécies. Deus nos fala pelo nascimento de uma criança, pelo sorriso dócil de um bebê, pelo brilho no rosto de uma mãe, pelo suor de um pai que sustenta a sua família. Mas Deus nos fala pelas Escrituras Sagradas, que são a revelação oral de Deus para a humanidade. Na Bíblia, nós encontramos tudo o que Deus quis nos dizer, e principalmente encontramos a Jesus Cristo, o Filho do Deus vivo, que veio ao mundo para morrer pela salvação da humanidade, veio ao mundo para sacrificar-se em favor de nossa salvação. A Bíblia é a voz de Deus e a fé vem por ouvi-la dia após dia. Eu me lembro do dia em que tomei um folheto cristão e tive contato com a Palavra de Deus. Eu me lembro do dia em que ganhei um exemplar da Bíblia Sagrada presenteado por uma cliente da farmácia onde eu, menino de 13 anos, trabalhava como balconista e entregador. A Bíblia mudou a minha vida. A Palavra de Deus revelou-me o grande amor do Pai pela minha alma. Talvez Deus tenha falado muitas vezes e de muitas maneiras ao seu coração, ouvinte. Talvez Deus esteja falando contigo neste instante. Nós podemos dar ouvidos à sua voz e obtermos a salvação de nossa alma e a transformação de nossa existência, como podemos rejeitá-la e continuarmos a viver do jeito que estamos acostumados. Mas arcaremos com as consequências. Há caminho que ao homem parece direito, mas o seu fim é o caminho da morte, da solidão, da ausência, do inferno. Se dermos ouvidos à palavra do Senhor, uma nova vida há de brotar em nosso coração e seremos totalmente transformados. Foi assim comigo. Eu aprendi na Bíblia que precisava me arrepender de meus pecados e confiar exclusivamente em Jesus Cristo para minha salvação. E isto eu fiz. Deus mudou o meu viver. Ele perdoou os meus pecados, mudou o meu coração e me deu uma nova vida. Hoje eu sou feliz, pois tenho a Cristo comigo, e Ele me levará ao céu, não pelos meus méritos que não tenho, mas por sua graça, amor e perdão. Experimente hoje esta nova vida. Que Deus lhe abençoe. Amém.
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Muito bom dia a você nesta madrugada de quinta-feira, 14 de maio. Corrie ten Boom, uma sobrevivente do Holocausto e autora cristã, disse: orar é falar com Deus. Falar com Deus é orar. Esta frase enfatiza a simplicidade e a profundidade da oração como uma conversa direta com o Criador. Jeremias 29:12 diz: então vocês clamarão a mim, virão orar a mim e eu os ouvirei. Ore conosco aqui na BBN no programa Oração em Família. Encaminhe para a gente o seu motivo de oração. Mande um e-mail para rede@bbnmedia.org.

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0: ao programa Palavras de Louvor. Esse programa é baseado nos estudos do Dr. Donald Hubbard, pastor e professor da Bíblia. Nós agradecemos a Deus pelo privilégio de, nos próximos minutos, apresentar a você verdades contidas na Palavra de Deus e suas aplicações para os nossos dias. Vamos então a mais um estudo no programa Palavras de Louvor. Apresentação, Lincoln Oliveira.
1: Marcos capítulo 4 nos apresenta uma parte muito importante da vida de Jesus. Uma partida dramática nos é apresentada. Uma mudança tanto no ministério quanto na mensagem de Jesus. Em Marcos capítulo 4, começamos com o verso 1. E outra vez começou a ensinar junto do mar, e ajuntou-se a ele grande multidão, de sorte que ele entrou e assentou-se num barco sobre o mar, e toda a multidão estava em terra junto do mar. E ensinava-lhes muitas coisas por parábolas, e lhes dizia na sua doutrina. Vamos interromper um pouquinho. Até aqui, temos percebido a hostilidade crescente que se desenvolveu tanto no ministério de Jesus quanto contra sua mensagem, pelas forças que não queriam reconhecer Jesus nem sua alegação de que ele é o Filho de Deus. No capítulo 2 e no capítulo 3 do Evangelho de Marcos, estudamos bastante essa hostilidade, traçando o grau de sua intensificação. Já agora, no capítulo 4, há uma partida dramática e uma mudança no ministério, como também em sua mensagem. Vamos colocar dessa forma. Antes desse momento, de Marcos, capítulos 1 até 3, Jesus tinha ensinado aberta e claramente através de seus sermões. Não havia como se enganar com aquilo que Jesus estava dizendo. Suas frases eram claras, abertas e diretas. No entanto, Jesus deliberadamente modifica seu ministério e passa a utilizar parábolas. E é isso que encontramos em Marcos capítulo 4, verso 2. E ensinava-lhes muita coisa por parábolas e lhes dizia na sua doutrina. Talvez você se pergunte, vez por outra, o que é uma parábola? Bem, a parábola foi definida como uma história terrena com uma aplicação espiritual. E essa talvez seja uma boa definição. Veja, uma parábola é um incidente ilustrado que converge para uma verdade espiritual oculta nele. As definições de parábolas variam e o número exato de parábolas que Jesus contou vai depender da definição utilizada. Em Marcos capítulo 4, por exemplo, há aqueles que veem quatro parábolas nesse capítulo e há aqueles que veem apenas três. Em meu primeiro estudo de Marcos capítulo 4, eu vi apenas três parábolas muito básicas e fáceis de se entender no ministério de Jesus. Se realmente quisermos entender a mensagem de Jesus, especialmente a mensagem expressa através das parábolas, é importante entendermos o cenário. Além de Marcos capítulo 4, versos 1 e 2, deixe-me ler Marcos capítulo 4, versos 10 a 12. E quando se achou só, os que estavam junto dele com os 12 interrogaram-no acerca da parábola. E ele disse-lhes: a vós vos é dado saber os mistérios do reino de Deus, mas aos que estão de fora, todas essas coisas se dizem por parábolas, para que, vendo, vejam e não percebam, e ouvindo, ouçam e não entendam, para que não se convertam e lhes sejam perdoados os pecados. Dê uma olhada no verso 23. Se alguém tem ouvidos para ouvir, ouça. O cenário das parábolas é muito importante. Vamos ver agora o contexto. Mais uma vez, Jesus foi confrontado com as multidões enquanto ministrava próximo do mar da Galileia durante um período de tempo chamado pelos estudiosos da Bíblia de o ano da popularidade. Evidentemente, devemos entender que a popularidade de Jesus era entre a população e não entre a liderança dos judeus. A pressão do povo era tão grande que, de acordo com Marcos capítulo 4, Jesus teve que entrar em um barco e ensinar ao povo enquanto este o ouvia da terra. Ele ensinava muitas coisas através de parábolas, como vemos no verso 2. Por quê? A pergunta que sempre nos fazemos é: por que Jesus começou a usar um método de parábolas? Dentre as muitas razões, me parece que esse capítulo torna claro, pelo menos, três razões do uso das parábolas por Jesus. De acordo com o verso 11, parece-me que Jesus começou a ensinar por parábolas para que as pessoas ficassem curiosas. No verso 11 lemos: E ele disse-lhes: A vós vos é dado saber os mistérios do reino de Deus, mas aos que estão de fora, todas essas coisas se dizem por parábolas. Jesus ensinou que seus ouvintes poderiam ser divididos em duas categorias. Vós, falando de seus discípulos, que pode ser encontrado no verso 11, e aqueles que estão de fora. As parábolas eram enigmáticas por si só, e aqueles que realmente queriam conhecer a verdade divina teriam sua curiosidade provocada para encontrar a medida completa da verdade de Deus para eles. Quando aqueles que estavam interessados ouvissem as parábolas, sua curiosidade seria provocada e eles continuariam em frente tentando encontrar o significado da parábola para aplicá-lo na vida cotidiana. Mas, francamente, dentre os que ouviram a Jesus, havia aqueles que não podiam ou não queriam demonstrar interesse algum. Em outras palavras, eles não davam a mínima para o que Jesus estava ensinando. Muitos desses indivíduos enfatizavam apenas as curas de Jesus, mas não sua mensagem. Eles não estavam interessados naquilo que Jesus tinha a ensinar, mas somente naquilo que ele podia fazer por eles. Essa ênfase distorcida também distorceria o ministério de Jesus e o Senhor sabia disso. Se não estivessem preocupados com sua situação espiritual e já não quisessem seguir adiante, as parábolas de forma alguma entusiasmariam esse povo. Levaria muito esforço e trabalho para saber a verdade que Jesus estava dizendo por trás das parábolas. Quem realmente se importasse ficaria curioso, mas quem não tivesse interesse não faria esforço algum. Dessa forma, Jesus ensinou por parábolas para tornar o povo curioso e, com isso, tornar a divisão mais clara entre aqueles que desejavam saber a verdade e aqueles que estavam apenas seguindo a Jesus para obter alguma vantagem disso. Jesus ensinava por parábolas para fazer com que as pessoas ficassem curiosas. Mas havia uma outra razão para que ele ensinasse por parábolas. Talvez possamos explicar dessa maneira. Jesus ensinava dessa forma para cumprir uma profecia. É isso mesmo, para cumprir uma profecia. No Salmo 78, versículo 2, encontramos uma profecia. Ouça: Abrirei a minha boca numa parábola. Falarei enigmas da antiguidade. Isso, é claro, foi cumprido no ministério de Jesus. Certo cuidado deve ser tomado ao lermos estes versos e o que eles significam, como citados por Jesus em Marcos capítulo 4, versículo 12. Deixe-me ler esse verso novamente, porque este verso tem sido alvo de muita discussão, tão distorcido que confunde um grande número de pessoas. Ouça: Para que, vendo, vejam e não percebam, e ouvindo, ouçam e não entendam, para que não se convertam e lhes sejam perdoados os pecados. Em uma primeira olhada, parece que Jesus ensinava em parábolas para fechar a porta e evitar que algumas pessoas entrassem no reino de Deus. Mas, ao lermos novamente, especialmente à luz do verso 11, vamos descobrir que esse não era o caso. Vamos ler de novo Marcos, capítulo 4, versículos 11 e 12. E ele disse-lhes: a vós vos é dado saber os mistérios do reino de Deus, mas aos que estão de fora, todas estas coisas se dizem por parábolas, para que, vendo, vejam e não percebam, e ouvindo, ouçam e não entendam, para que não se convertam e lhes sejam perdoados os pecados. Vamos nos lembrar mais uma vez que, embora pareça a uma primeira leitura que Jesus estivesse ensinando por parábolas para fechar as portas do reino para algumas pessoas, esse não era o caso. É bom lembrar que Jesus estava citando aqui em Marcos capítulo 4, verso 12, a profecia de Isaías. Isaías capítulo 6, versos 9 e 10 diz: então disse ele: vai e diz a este povo, ouvis de fato e não entendeis, e vedes em verdade, mas não percebeis. Engorda o coração deste povo, e faz-lhe pesados os ouvidos, e fecha-lhe os olhos, para que ele não veja com os seus olhos, e não ouça com os seus ouvidos, nem entenda com o seu coração, nem se converta e seja sarado. Jesus está citando o profeta Isaías. Dessa forma, nosso Senhor começou a ensinar por parábolas para que a profecia de Isaías pudesse se cumprir nesse processo. Veja que não foi Deus quem fechou os ouvidos ou cegou os olhos do povo. O próprio povo estava nesse processo de prejudicar-se a si mesmo. As parábolas de Jesus e a dureza em entendê-las simplesmente confirmavam que a profecia de Isaías estava sendo confirmada. A oportunidade era deles e também a responsabilidade. Note, mais uma vez, em Marcos 4:12, para que, vendo, vejam e não percebam, e ouvindo, ouçam e não entendam. Não é Deus quem lhes tira a visão ou lhes tapa os ouvidos. As pessoas fazem isso a si mesmas. Por quê? Porque não respondem à luz e à verdade. Dessa forma, as parábolas de Jesus e suas duras verdades simplesmente confirmaram que eles não estavam respondendo ao que Jesus estava ensinando e o profeta Isaías estava sendo cumprido. É importante entender, portanto, que Jesus começou a ensinar em parábolas para tornar as pessoas curiosas e para que a profecia se cumprisse. Vamos agora olhar para o Senhor. Pai, dá-nos olhos para ver, ouvidos para ouvir, mentes para entender e corações para crer. Senhor, abra nossas almas para Ti mesmo, para que possamos crescer na graça e no conhecimento de nosso Senhor Jesus Cristo. Por isso oramos, em nome de nosso Salvador. Amém.
0: Fica por aqui mais um Palavras de Louvor, um programa baseado nos estudos do Dr. Donald Hubbard e apresentado por Lincoln Oliveira. Esperamos que o estudo de hoje tenha servido para fazê-lo crescer em seu relacionamento com Deus. Esperamos contar com a sua audiência em nossa próxima edição. Até lá, e que Deus lhe abençoe.

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2: Cardiologista alerta, colesterol alto segue por trás da maioria dos infartos. Quando a IA opina sobre sua saúde. Por que a síndrome de burnout está ligada ao trabalho? O colesterol elevado permanece como um dos principais fatores de risco para infartos, atuando de forma silenciosa no organismo por anos antes de causar um evento grave. O problema central ocorre quando o colesterol LDL, conhecido como ruim, se acumula nas paredes das artérias, formando placas de gordura chamadas aterosclerose. Esse processo reduz o fluxo sanguíneo e, se atingir as artérias coronárias, pode interromper a oxigenação do músculo cardíaco, resultando no infarto agudo do miocárdio. Embora a genética influencie os níveis de gordura no sangue, especialistas destacam que o estilo de vida é o principal motor dessa condição. Dietas ricas em ultraprocessados, o sedentarismo, os terríveis tabagismo e álcool são os maiores responsáveis pelo desequilíbrio lipídico. Muitas vezes a pessoa não apresenta sintomas físicos, o que faz com que a descoberta do problema ocorra apenas após uma emergência médica, reforçando a importância do diagnóstico precoce por meio de exames de sangue regulares. A boa notícia é que o controle do colesterol é altamente eficaz quando baseado em três pilares: mudança de hábitos alimentares, prática de exercícios físicos e acompanhamento médico contínuo. Especialistas em segurança de dados alertam para os riscos do uso crescente de inteligência artificial generativa para diagnósticos médicos e interpretação de exames. Embora ofereça respostas rápidas, a tecnologia frequentemente simplifica quadros clínicos ou produz alucinações, informações que parecem plausíveis, mas estão erradas. Pesquisas recentes indicam que a acurácia da IA para diagnósticos é de pouco mais de 50%, isso é pouco, um desempenho muito inferior ao de médicos e especialistas, reforçando que a ferramenta não substitui o acompanhamento profissional. Para garantir a segurança, então, a recomendação é utilizar plataformas especializadas e gratuitas de histórico médico que focam exclusivamente na proteção da informação. Essas ferramentas permitem reunir prontuários, exames e vacinas de forma organizada, servindo como um suporte complementar ao Meu SUS Digital para facilitar o atendimento em consultas reais. Reconhecida pela Organização Mundial da Saúde como um fenômeno ocupacional, a síndrome de burnout é o resultado de um estresse crônico no ambiente de trabalho que não foi gerenciado com sucesso. Diferentemente de um cansaço passageiro, ela se desenvolve de forma gradual, sinalizando que o corpo e a mente atingiram o limite de sobrecarga. O problema não é visto como uma fragilidade individual, mas como uma resposta direta a contextos profissionais marcados por pressão constante, excesso de demandas e ausência de pausas. Os primeiros sintomas costumam ser físicos, como dores de cabeça, alterações no apetite e um cansaço persistente que não passa com o repouso. O tratamento e a prevenção exigem uma revisão profunda da rotina e muitas vezes a busca por apoio psicológico especializado para reorganizar demandas.
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4: Nada que possamos fazer com nossas próprias forças para merecermos a vida eterna. Isso fica claro quando lemos Efésios capítulo 2, nos versos 8 e 9. porque pela graça sois salvos, por meio da fé. E isto não vem de vós, é dom de Deus, não vem das obras, para que ninguém se glorie. Comparado ao peso do pecado, que está ligado a nós desde o nascimento, nem mesmo uma vida de boas obras seria suficiente para pagar essa dívida. Mas é aí que a graça e amor de Deus por nós mudou tudo. E quando Jesus nasce neste mundo e padece na cruz, ele nos trouxe então, gratuitamente, o pagamento pelos pecados e o lindo presente da vida eterna. Querido ouvinte, se você nunca orou a Deus, pedindo perdão pelos seus pecados e crendo no nome santo de Jesus, hoje pode ser o dia da sua salvação, o dia que você terá seu nome escrito no livro da vida para toda a eternidade. 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
5: Olá, bem-vindo à nossa mensagem de esperança e encorajamento Pão Diário. Hoje eu vou ler o texto de Kirsten Holmberg com o título Alegria e Sabedoria, baseado no livro de Eclesiastes, capítulo 8, entre os versículos 14 e 17. Cada primavera, as doces e perfumadas flores de cerejeira lotam o Japão com sua elegante cor rosa suave, encantando os sentidos de japoneses e turistas. A natureza fugaz das flores cultiva uma percepção forte nos japoneses, que usufruem da beleza e do aroma momentâneo. A brevidade da experiência aumenta seu significado. Eles chamam essa percepção de mono no hour, um prazer sentido por algo que passará rapidamente. Como humanos, é compreensível que busquemos prolongar os sentimentos de alegria. Mas o dia a dia está repleto de dificuldades e devemos cultivar a capacidade de ver tanto a dor quanto o prazer pelas lentes da fé em nosso Deus amoroso. Não precisamos ser pessimistas, nem criar uma visão falsamente positiva da vida. O livro de Eclesiastes nos oferece um modelo útil. Embora seja às vezes considerado um livro de declarações negativas, o mesmo rei Salomão, que escreveu que nada faz sentido, também encorajou seus leitores a obter alegria nas coisas simples da vida, dizendo: a melhor coisa a fazer neste mundo é comer, beber e alegrar-se. A alegria vem quando pedimos a Deus que nos ajude a procurar sabedoria e aprender a observar tudo o que Deus faz, nos momentos bons e nos difíceis, pois nada é permanente neste lado da eternidade. Querido amigo, em que estação você está atualmente? Como encontrar alegria neste momento? Pense nisso. Eu sou Clarice Fogaça e essa foi a nossa mensagem do dia.
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0: Quando uma noiva e um noivo sobem ao altar para fazer os votos, eles provavelmente não fazem ideia da pressão que virá nos próximos meses, anos e décadas. A paixão e o zelo de recém-casados protegem seus corações por algum tempo. Mas logo a vida se encarrega de tirar o brilho visto naquela maravilhosa cerimônia de casamento. E a tentação de acabar tudo começa a ameaçar o seu relacionamento. Está no ar o Razão para Viver. No programa de hoje, nosso foco está em manter o casamento, custe o que custar. E mais uma mensagem da série Descobrindo o Casamento Autêntico. O pastor Fernando vai concluir o estudo. O compromisso é a chave. Parte 1.
1: Nesta série de mensagens, temos falado sobre o casamento e hoje vamos falar sobre o compromisso. Mas o compromisso que só existe para com a esposa e o marido, porque ele existe primeiro para com Deus. Os casamentos cristãos têm sido como os casamentos do mundo. A verdade é essa. O comprometimento pode facilmente se dissolver. E eu creio que isso tem a ver não só com a nossa natureza humana, mas também com a influência do modo de viver do mundo. Então, a primeira passagem que eu quero ler com você hoje é Deuteronômio, capítulo 6, versículos de 10 a 15. Vamos ver quais são os perigos de se deixar levar pelos valores da sociedade. Deuteronômio, capítulo 6, versículos de 10 a 15. O Senhor, o seu Deus, os conduzirá à terra que jurou aos seus antepassados, Abraão, Isaque e Jacó, que daria a vocês, terra com grandes e boas cidades que vocês não construíram, com casas cheias de tudo o que há de melhor, de coisas que vocês não produziram, com cisternas que vocês não cavaram, com vinhas e oliveiras que não plantaram. Quando isso acontecer e vocês comerem e ficarem satisfeitos, tenham cuidado, não esqueçam o Senhor que os tirou do Egito, da terra da escravidão. Tema o Senhor, o seu Deus, e só a Ele prestem culto, e jurem somente pelo seu nome. Não sigam outros deuses, os deuses dos povos ao redor, pois o Senhor, o seu Deus, que está no meio de vocês, é Deus zeloso. A ira do Senhor, o seu Deus, se acenderá contra vocês e Ele os banirá da face da terra. Moisés está falando a um grupo de pessoas que foram libertas do Egito, que saíram de mais de 400 anos de escravidão. Eles atravessaram o Mar Vermelho e estavam nas fronteiras de Canaã. Eles estavam para entrar em uma cidade estabelecida, que havia sido construída com outros padrões. É como se entrássemos em uma casa mobiliada, já toda decorada, olhássemos para o quintal e víssemos um belo jardim que não plantamos, e desfrutássemos de uma piscina que não construímos, e de todas as bênçãos de uma despensa cheia de comida, que não fomos nós que compramos. Da mesma forma, nós entramos em uma sociedade feita sob medida. E o que Moisés diz? Versículo 11. Vocês vão comer, vão ficar satisfeitos e, cuidado, prestem atenção, sejam cuidadosos. Assim como o povo de Israel entrou em uma terra com padrões pré-estabelecidos, diferentes dos de Deus, nós, cristãos, estamos em um mundo que tem um padrão bem diferente do nosso. E a verdade é que temos absorvido esses valores, sem nem mesmo perceber, eles estão se tornando normais para nós. Agora, quando vejo tudo isso, e eu sei que nós estamos cercados desses conceitos, eu trago 3 ou 4 razões porque nós desistimos do nosso compromisso como cristãos. Deixe-me mostrá-los na Bíblia e já aviso que eles pegam pesado conosco. E eu quero que olhemos para isso proativamente, eu quero que olhemos positivamente e que busquemos ter liderança em nossos lares. Precisamos orar nesse sentido. Certo, aqui vai a primeira razão porque nós estamos perdendo o compromisso. Número 1, opinião pública. Somos simplesmente a minoria, nossa voz simplesmente não é ouvida. Há um impacto da pressão da maioria, a perda da culpa, a perda da dignidade. E não há nada mais a fazer quando eu decido. Estou em uma situação difícil, vou largar tudo e vou viver com as consequências que virão. Pronto, falei. Isso é o oposto do que dizem os versículos 13 e 14. Tema ao Senhor, e não à sua consciência, não à opinião pública. Agora, vá para Ezequiel, capítulo 33. Já lemos essa passagem. Eu quero lhe dar a segunda razão porque temos problemas com o nosso compromisso. A primeira razão é a opinião pública. A cegueira dos sentidos que acontece quando todo mundo está fazendo. A segunda razão é o ajustamento teológico. Ezequiel capítulo 33, versículo 30. Essa é uma passagem interessante. Quanto a você, filho do homem, seus compatriotas estão conversando sobre você junto aos muros e às portas das casas, dizendo uns aos outros: venham ouvir a mensagem que veio da parte do Senhor. Diziam: vamos ouvir Ezequiel pregar, ninguém prega como Ezequiel. Versículo 31. O meu povo vem a você, como costuma fazer, e se assenta diante de você para ouvir as suas palavras, mas não as põe em prática. Com a boca eles expressam devoção, mas o coração deles está ávido de ganhos injustos. Versículo 32. De fato, para eles você não é nada mais do que alguém que entoa cânticos de amor com uma bela voz e que sabe tocar um instrumento, pois eles ouvem as suas palavras, mas não as põem em prática. Ezequiel não tinha problemas com multidões. Eles enchiam o templo todos os sábados quando ele pregava. Quando ele estava no lugar de adoração, eles vinham e enchiam as ruas dizendo: não percam essa mensagem de Ezequiel, ninguém prega como ele. Mas bem lá no fundo, eles acomodaram suas vidas com a sua própria teologia. Quando começamos a viver enfadonhamente, dizemos: ah, não é bem assim, esperam que eu leia de tal forma e agora eu leio de ponta cabeça. E isso é o que Deus está realmente falando. Por que digo isso? Porque estou vivendo do jeito que eu quero viver e não quero que a Bíblia fale tal coisa. E dizem que falar assim traz culpa. Em nossa geração, ser culpado é um mau sinal. Deus nunca traz culpa. Eu amaria saber onde estão os versículos que dizem isso. Algumas das coisas que nós falamos que é uma culpa criada por homens, não é nada mais, meu amigo, que uma convicção dada por Deus dizendo: você está errado, não leia a Bíblia de ponta cabeça e veja o que eu tenho dito. Você está perdendo aquilo que te caracteriza como cristão. E sabe, isso não se aplica somente à relação marido-esposa. Isso se aplica à relação pais e filhos. Ah, e como se aplica? Pais, vou tentar não ser muito duro com vocês, porque eu também sou pai, mas não haverá diferenças em nós como pais, a menos que assumamos nosso papel como pais. Este quadro está pintado em Ezequiel capítulo 33. Eles ouviram as suas palavras, mas não praticaram. E há uma terceira razão porque temos problemas em sustentar o nosso compromisso cristão. Ela não alivia a pressão em nada. Está em Eclesiastes capítulo 8, versículo 11. Chamarei de consequências adiadas. Quando você está firme em um determinado padrão e conversa com alguém que possui um padrão inferior de valores, essa pessoa sempre irá te chamar de legalista. É interessante para mim que o constante clamor daquele que quer alterar a sua teologia é: graça, graça, a graça é superabundante, a graça perdoa, a graça provê. A graça te dá graça para que você permaneça comprometido. Por favor, tenha cuidado com o que você faz com a graça. É uma das doutrinas mais lindas e, ainda assim, precisa ser cuidadosamente protegida. Eclesiastes, capítulo 8, versículo 11. Porque o julgamento de Deus ou disciplina contra a nossa desobediência não é executada rapidamente, não chega logo. Então, o coração dos filhos dos homens são dados completamente a fazer o mal. Percebeu isso? Porque quando eu desobedeço e não há julgamento imediato à minha desobediência, eu fico com aquela impressão: ué, tudo bem, acho que não foi nada. Deus nem sempre lida com a situação imediatamente, como fez com Ananias e Safira. Você se lembra de Ananias e Safira? Eles venderam a sua propriedade e, hipocritamente, levaram parte do dinheiro para os apóstolos, dizendo: aqui está tudo o que temos, e zap, eles caíram mortos. Primeiro Ananias e depois Safira. Você pode imaginar isso? Consegue imaginar se cada hipocrisia em nossa vida fosse tratada dessa forma? Teríamos que construir um mortuário no porão da igreja. Mas Deus nem sempre faz assim. Eu não sei porquê, mas posso te dizer isso. Ele não acerta as contas rapidamente. Ele é um excelente contador. Não chame isso de legalismo. Chame de Gálatas, capítulo 6, versículo 7. O que o homem semear, isso ele colherá. Se eu barateio minha fidelidade para com a minha esposa e fico dando uma saidinha com outra mulher, eu posso até viver um certo tempo desfrutando disso. Mas é somente uma questão de tempo. E durante esse período, posso até enganar minha esposa, enganar minha equipe ministerial. Acreditem no que eu estou dizendo. Em algum lugar, lá na frente, o julgamento virá. Ele não permite que seus filhos fiquem pisando em cima da graça. Ele é zeloso. Ele diz: sede santos. Mas porque há uma consequência adiada, eu posso começar a pensar: será que ele é santo mesmo? Qual é a definição de santidade? Eu perdi essa farra vida inteira. Ah, isso sim é vida. E antes mesmo de perceber, eu me vejo totalmente integrante da multidão e eu não sou diferente de qualquer um dos que está ali. E o mundo diz: o cristão é diferente? Me mostre ao menos um. Bom, vamos continuar. Mais um texto, 1 Coríntios capítulo 5. A quarta razão é o consentimento cristão. Consentimento cristão, isso sim é uma questão nada popular. Vamos relembrar todas as razões porque acabamos desistindo do nosso compromisso cristão. A primeira razão é a opinião pública. A segunda é o ajustamento teológico. A terceira são as consequências adiadas. E a quarta é o consentimento cristão. 1 Coríntios capítulo 5, versículo 1 diz: por toda parte se ouve que há imoralidade entre vocês. Por toda parte se ouve. Paulo está aterrorizado e ele escreve isso com um suspiro. Eu acho que ele forçou sua pena para escrever. Isso se vê no manuscrito. Imoralidade que não ocorre nem entre os pagãos. Você acha que Paulo vê a diferença entre os cristãos e os gentios? Aqui ele mostra isso dizendo: quando eu ouço sobre a igreja de Corinto, eu entendo que há um ninho de imoralidade que não ocorre nem entre os pagãos. Inclusive, alguém possuiu a mulher do seu pai. Você sabe o que isso significa? Havia incesto entre eles. Que audácia, diz Paulo, de alguém viver com a esposa do seu pai. E no versículo 2 ele diz: e vocês estão orgulhosos. Olha só o consentimento. Não deviam, porém, estar cheios de tristeza e expulsar da comunhão aquele que fez isso? Porque, Paulo diz, eu julgo sem mesmo estar aí. Continue a leitura comigo nos versículos de 3 a 5. Apesar de eu não estar presente fisicamente, estou com vocês em espírito e já condenei aquele que fez isso, como se estivesse presente. Quando vocês estiverem reunidos em nome de nosso Senhor Jesus, estando eu com vocês em espírito, estando presente também o poder de nosso Senhor Jesus Cristo, entreguem esse homem a Satanás, para que o corpo seja destruído. E no fundo é para que possa haver restauração, e seu espírito seja salvo no dia do Senhor. Escrito nas entrelinhas disso está Gálatas capítulo 6, versículo 1. Confronte o indivíduo porque você se importa com ele o suficiente para falar a verdade, mas exponha o erro e lide com a situação. Quando foi a última vez que você testemunhou uma disciplina na igreja? Uma disciplina eclesiástica, bíblica e neotestamentária. Sabe, é um consentimento subentendido para aqueles que, sem nenhuma base bíblica, se separam. É isso e pronto. Eu acho que você entende o que eu estou dizendo. Quero concluir com duas coisas essenciais que têm que acontecer para que a sua família permaneça unida. Número 1, aceitação incondicional. Uma aceitação que diz ao seu marido ou à sua esposa: você é meu, eu sou seu. E diz do pai para o filho, da mãe para a filha: eu sou sua, você é minha, eu te aceito completamente, eu não tenho uma longa lista que você tem que cumprir para que eu te ame, eu amo você completamente. Gordon MacDonald escreve o seguinte em seu livro O Pai Eficaz. Ouça comigo. Cabelo longo, jeans desbotado, música alta, um monte de outros símbolos de uma geração mais jovem. Tem separado pais e filhos, mais do que você imagina. Eu conheci pais que não conseguem vencer a barreira da aparência dos seus filhos e ter uma conversa inteligente sobre problemas que realmente importam. Olhe a trágica confissão que diz Park Anderson, o gerente dos campeões mundiais de beisebol, o Cincinnati Reds, fez aos repórteres um pouco antes do campeonato de 1975. Foi há mais ou menos 2 anos. Eu falei para meu filho, Lee, cortar o cabelo. Seu cabelo estava comprido e amarrado em um rabo de cavalo. Eu falei para ele cortar o cabelo antes de eu voltar para casa. Eu cheguei e ele não tinha cortado o cabelo. Ele estava lá fora na garagem, de joelhos, consertando sua moto. Então eu disse para ele ir cortar e ele respondeu não. Não tinha jeito de eu ganhar a discussão. Eu vi que se eu quisesse que ele cortasse o cabelo, eu teria que me abaixar e bater nele usando minhas próprias mãos. Eu não queria fazer isso, então eu apenas saí dali. Agora ouça isso. Eu apenas saí dali, eu o isolei, e por um ano eu não tive nenhuma comunicação com meu filho. E o que Spark Anderson estava dizendo é que ele falhou em ver a diferença entre a pessoa e os símbolos externos. Ele colocou a condição no relacionamento deles em uma base relativamente superficial. O que ele realmente estava dizendo ao seu filho com palavras e ações era: se encaixe em meus valores, seja exatamente como eu, e então eu te aceitarei. E eu tenho certeza que por trás do pensamento de Anderson estava um sentimento de vergonha. Ele viu o cabelo comprido como uma marca de rebelião. Talvez ele tenha pensado que não era algo masculino. O cabelo comprido, portanto, se tornou um símbolo do fracasso como pai, ou algo parecido, de acordo com Anderson. Quando o gerente do clube de beisebol refletiu sobre esse capítulo triste de sua vida e sua comunhão quebrada com seu filho, ele disse aos pais em todos os lugares: não proteja a sua imagem. Era isso que eu estava fazendo. Ali estava Lee com seu cabelo comprido e ali estava eu com minha imagem de cabelo curto. Quando discutimos na garagem, eu falei para ele: algum dia você vai me respeitar como pai. E ele respondeu: pai, eu já respeito você, somente não concordo com você. Eu não entendi como ele poderia dizer aquilo e ainda ter cabelo comprido. Eu estava envergonhado de mim mesmo. Eu era a criança e Lee era o homem. Eu não fui homem o suficiente para ser o pai do meu filho. Aceitação incondicional e compromisso sem fim. Essas são as duas coisas essenciais para que sua família permaneça unida. Compromisso sem fim é um compromisso que diz à sua esposa: eu estou contigo para o que der e vier. Eu fiz um voto a Deus de que você é minha. Eu nunca colocarei outra opção em minha mente que me leve a te deixar. E ela responde a mesma coisa: eu vou falar sobre isso na próxima mensagem, mas se você acha que o lar cristão é um lugar sem conflitos, bom, visite a minha casa. Algumas pessoas têm uma ideia errada de que no lar cristão tudo é maravilhoso, de que pulamos de uma nuvem para outra. Dois sábados atrás chegamos a um impasse que você não acreditaria. Chegamos a um ponto de tensão tão grande que o clima ficou muito pesado. E eu disse: espere um minuto, vamos conversar direitinho. Então sentamos em círculo, estávamos todos lá. Eu, minha esposa e meus filhos, e começamos a conversar. Conversamos por uma hora e meia. Teve choro, mas a verdade foi dita. Houve confrontação honesta, quebrantamento, arrependimento. Lidamos com a verdade. Porque eu disse muitos anos atrás: você é minha pelo resto da minha vida, eu nunca vou te deixar. Eu li sobre uma lenda que fala sobre um homem que era superintendente de um terreno nos tempos medievais e que perguntou para três pedreiros diferentes o que eles estavam fazendo. O primeiro disse: ah, eu estou colocando tijolos. O segundo disse: estou construindo um muro. E o terceiro disse: estou levantando uma catedral eterna. E agora eu te pergunto: o que você está fazendo, pai? Eu estou sustentando minha família. O que você está fazendo, mãe? Ah, eu estou criando meus filhos até que se casem, então teremos um alívio. Pais, estamos levantando uma catedral que é mais importante que qualquer coisa que possa acontecer na igreja, no ministério e no trabalho. E até que acreditemos nisso, iremos fracassar. Simplesmente iremos fracassar. Abaixe a sua cabeça, por favor. Se você puder, faça isso. Vamos fechar os nossos olhos por um momento. A cada semana temos 2 dias de folga, às vezes temos mais, quando há algum feriado. E se você não tiver cuidado, estará ocupado durante o tempo todo. Há muitas coisas em casa que te deixariam ocupado pelos próximos 10 finais de semana. Se você não tiver cuidado, isso será tudo que você vai fazer. Você não vai conversar com a sua esposa ou com o seu marido, você não vai conversar com os seus filhos, você não vai se abrir para a pessoa com quem se casou. Apenas vai fingir, se ocupar, vestir-se elegantemente e ir para a igreja no domingo. Se você me permite, eu quero me dirigir a algumas esposas e alguns maridos que dizem: eu estava pronto para sair de casa. Ei, você está ouvindo a voz errada. Essa não é a resposta. Até que a morte nos separe. Foi o voto que você fez. Deus não se esqueceu disso. Agora, se o seu cônjuge está te deixando, isso é outro assunto. Isso vai ser tratado de uma outra forma. Você está comprometido, comprometido com todo o seu ser. Você está firme e precisará de toda a graça do mundo para se manter assim. Se vocês ainda estão juntos, que Deus dê a vocês todo tipo de graça que precisam para lidar com as questões do casamento. Ficar firmes e unidos é muito mais difícil do que largar tudo. Talvez você nunca tenha tido um encontro com Cristo. E agora mesmo eu coloco você na direção dele. Agora mesmo onde você está. E te convido a fazer essa oração junto comigo. Senhor Jesus, entre em minha vida. Pegue essa vida quebrada, machucada, cheia até a borda de tudo que é errado, de egoísmo e teimosia, e me mude. Onde foi parar o compromisso, Pai? Só o Senhor sabe. E só o Senhor pode edificar o que nós, vez após vez, destruímos. Nos ajude a substituir os muros e pedras por catedrais. E nessa difícil tarefa de reconstruir, nos recompense ocasionalmente com vislumbres de dignidade e esperança, que nos mostram o que alcançamos. Em nome de Jesus Cristo, comprometemos nossas vidas para sermos sempre seus. Amém.
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2: Intercâmbio sem idade, modalidades para diferentes perfis e fases da vida. Cuidar da gengiva é indispensável para quem tem diabetes. Pastejo de ferido ganha espaço como estratégia para manter produtividade do rebanho durante a seca. A ideia de que o intercâmbio é uma experiência exclusiva para adolescentes está sendo desmistificada. O mercado atual oferece modalidades que atendem desde crianças de 12 anos até o público 50+, focando em objetivos que vão além do aprendizado de um idioma. As opções incluem especializações executivas, programas de férias para a família inteira e roteiros que privilegiam a gastronomia e a cultura ao invés da sala de aula tradicional. Para quem busca impulsionar o currículo, os programas de Study and Work e as especializações internacionais como MBAs surgem como escolhas estratégicas, permitindo trabalhar legalmente em diversos países. Profissionais experientes também encontram cursos de curta duração em liderança e inovação, ideais para períodos de licença-prêmio ou férias. Já o modelo de intercâmbio em família permite que pais e filhos estudem simultaneamente no mesmo destino, cada um em sua faixa etária, unindo aprendizado e convivência. Especialistas alertam para a estreita relação entre a periodontite e o diabetes, conhecida como uma via de mão dupla. Em pessoas com diabetes, a inflamação gengival costuma ser mais grave e de difícil manejo, elevando em muito o risco de perda dentária e complicações sistêmicas. Ao mesmo tempo, a presença de uma doença periodontal não tratada dificulta o controle dos níveis de glicose no sangue, prejudicando o tratamento da condição metabólica. Estudos recentes reforçam que a periodontite silenciosa aumenta o risco de problemas graves, como doenças renais, cardiovasculares e danos à retina em pacientes diabéticos. A recomendação atual é que o exame periodontal seja uma etapa obrigatória e rotineira em todas as consultas, permitindo intervenções rápidas que impactam positivamente a saúde bucal e o controle do diabetes. O pastejo de ferido consolidou-se como uma estratégia vital para pecuaristas que buscam atravessar o período de estiagem sem comprometer o peso do gado, elevar os custos com ração. A técnica consiste em vedar áreas de pastagem ainda na época das águas, garantindo uma reserva de forragem disponível para os meses de escassez. Especialistas apontam que o planejamento correto pode reduzir as despesas com alimentação em até 60%, evitando a compra emergencial de volumosos caros. Para o sucesso da prática, a escolha do capim é determinante, com destaque para variedades que possuem boa capacidade de acúmulo de biomassa. O planejamento deve começar meses antes da seca, envolvendo a adubação nitrogenada e a vedação do pasto na altura ideal para maximizar a massa de alimento. Além da economia direta, o diferimento contribui para a sustentabilidade da propriedade, pois permite que o solo e a pastagem se recuperem mais rapidamente com o retorno das chuvas.
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3: As boas novas de Deus para você memorizar esta semana encontram-se em Provérbios 1, 8 e 9. Filho meu, ouve a instrução de teu pai e não deixes o ensinamento de tua mãe, porque serão diadema de graça para tua cabeça e colares para o teu pescoço. Vamos ler novamente. Provérbios 1, 8 e 9, filho meu, ouve a instrução de teu pai e não deixes o ensinamento de tua mãe, porque serão diadema de graça para tua cabeça e colares para o teu pescoço. Estas são as boas novas de Deus para você memorizar esta semana na BBN.

O que impede alguém de reconhecer a sua necessidade de salvação não é a falta de evidência, mas a resistência à verdade. Muitos acreditam que são bons o bastante, mas a Escritura afirma: não há ninguém que busque a Deus, não há quem faça o bem, não há nenhum só. O orgulho impede o arrependimento, porque admitir a necessidade de um Salvador exige humildade. Mas, quando o Espírito Santo nos convence do pecado e revela a beleza de Jesus, finalmente entendemos. Sem Cristo, não há vida. Que hoje esta palavra te convença sobre essa verdade e que você receba o dom da graça divina pela fé em Cristo. 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
1: Talvez você esteja dizendo: mas Leandro, isso é tão óbvio que você está falando. Ao Senhor pertence a salvação, mas nem sempre é tão óbvio para a gente no dia a dia. Porque quando eu venho de uma família que entendia muito de religião e de religiosidade, mas pouco entendia de relacionamento com Deus. Eu fazia os cursinhos, eu ganhava os certificados, eu estava sempre lá, eu sabia todas as orações, as preces, as rezas, mas eu não conhecia Deus. E no dia que eu conheci a salvação que Deus oferecia, eu vi que nunca mais eu ia precisar de qualquer tipo de sacrifício humano ou esforço humano para ser salvo. Porque era dele a salvação é a obra dele. Mas aí foi passando um tempo, e a turma da igreja foi ficando esquisita. Eles disseram que era de graça, mas daqui a pouco eu já tinha que pagar alguma coisa. Eles diziam que era de graça, mas se eu faltava nisso ou naquilo, vinha uma fatura, vinha uma cobrança, vinha um olhar sisudo na minha direção, vinha uma cobrança verbal. E de repente eu me via como se a salvação não fosse de fato do Senhor, mas da igreja, do templo, da reunião, da obrigação, do dever, da responsabilidade. E dali a pouco eu me vi de novo naquele ritmo frenético, igual, distanciado de Jesus e próximo da religião. Eu me lembro um dia, eu estava na porta da minha casa, chegou um senhor vendendo especiarias, pimenta e algumas coisas assim. Ele chegou para me ajudar, eu fui preso, e me contou aquela história. Eu falei: compro, claro. Então ele começou, ele me disse que era cristão. Eu falei: eu também sou. Ele falou: de que igreja você é? Eu falei: eu não trato a nossa igreja igual a namorada feia que eu gosto, mas não conto para ninguém. Eu contei, falei: eu sou lá da Bíblia. E Bíblica, eu nunca ouvi falar nesse negócio. Eu falei: qual é a sua igreja? Ele falou, mas não vou te contar. Ele falou, ele disse: ah, mas se você ficar nessa igreja aí, ó, você não vai pro céu, não. Eu falei: querido, não tem, mas a salvação é de Deus, é de Jesus, não é da igreja. Não, é a igreja. E ele foi ficando alterado. Eu falei: tudo bem, eu vou pagar aqui a pimenta, que o negócio tá ficando apimentado, é melhor você ir. E quando eu paguei, aí ele pegou e foi saindo da minha casa, e ele disse assim: não quer ir para a minha igreja? Então vá para o inferno. E foi embora. Quase que eu corri atrás dele e falei: meu senhor, devolve meu dinheiro aqui e leva a tua pimenta. Quase. Nós talvez não chegamos a esse radicalismo, mas lá no fundo nós achamos que a salvação vem de um pastor, que a salvação vem de um padre, que a salvação vem de uma igreja, que a salvação vem de um movimento, que a salvação vem de um programa, que a salvação vem de 7 campanhas de não sei o quê, que a salvação vem disso, vem daquilo, que a salvação vem de quantas horas você ora por dia, quantas vezes você jejua por semana, quantas montanhas você subiu. Nós começamos a achar que a salvação vem dessas coisas. Eu quero dizer, em nome de Jesus, a salvação não vem nada disso. A salvação é do Senhor. Vem de Deus. Quantas igrejas frequentou o Ladrão da Cruz? Quantos cursos fez o Ladrão da Cruz? Quantas reuniões de oração? Quantos núcleos? Quanta profissão de fé? O que ele fez? Ele simplesmente creu que Jesus Cristo era seu suficiente Salvador. E Jesus lhe disse: hoje mesmo estarás comigo no paraíso. É isso. Mas uma das coisas que me faz pensar, a salvação é de quem? Vocês ainda estão na dúvida. A salvação é de quem? A salvação é do Senhor. Ninguém é dono, ninguém controla, não existe franchising na terra daquele que pode nos salvar dos nossos pecados, das nossas misérias, das nossas angústias. Mas aí eu olho para mim, eu penso, Senhor, por que que o Senhor salvou uma coisa dessa? Teimoso, pecador, rebelde. Por que que o Senhor me salvou? Por que o Senhor nos salvou? Tem mais pecadores rebeldes aqui? Mas alguns, né? Tem uma meia dúzia. Por que que Deus te salvou? Qual é a motivação de Deus? Sabe, gente? O alvo da história não somos nós, na verdade. Não são seres humanos. O alvo da história é Deus. As coisas começam a partir de Deus e terminarão de volta em Deus. Começam em Deus, terminam em Deus. O alvo da história é a glória de Deus. Sabe, às vezes eu escrevo um livro, aí o livro é bem recebido, eu vou num lugar, a pessoa me pede para fazer uma dedicatória, ou me pede uma fotografia. Tudo isso vai passar. O pregador mais famoso que você imaginar vai passar. O cantor mais popular que tem hoje, daqui 20, 25 anos, vai ser nada. As minhas palavras vão passar, mas a palavra de Jesus vai permanecer para sempre. No final das contas, a glória é de Deus e deve ser de Deus. E a salvação, meus queridos, manifesta a glória de Deus de uma maneira extraordinária.
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Você está decorando o versículo bíblico da semana, as boas novas que temos na palavra de Deus? Provérbios 1, 8 e 9 diz, Filho meu, ouve a instrução de teu pai, e não deixes o ensinamento de tua mãe, porque serão diadema de graça para tua cabeça e colares para o teu pescoço. Que dica importante da palavra de Deus, né? Ele colocou no nosso caminho os nossos pais. 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
2: Tecnologias de assistência à condução ajudam a reduzir acidentes e ganham relevância no mercado automotivo. Sem novo adiamento, NR1 passa a ser fiscalizada e amplia a responsabilidade das empresas. A crise dos streaming já começou na geração Z. No mês de conscientização do Maio Amarelo, as tecnologias de assistência à condução, conhecidas como sistemas semi-autônomos, ganham destaque por sua eficácia na prevenção de colisões. Estudos internacionais apontam que recursos como a frenagem automática de emergência podem reduzir acidentes traseiros em mais de 50%, combatendo falhas humanas causadas por distração ou cansaço. Esses sistemas atuam como uma camada extra de proteção, monitorando pontos cegos e alertando sobre mudanças de faixa involuntárias para garantir um trânsito mais seguro. O mercado automotivo brasileiro tem incorporado essas inovações em modelos voltados ao uso urbano e familiar, equipando veículos com câmeras 360 graus e assistentes de permanência em via. Além da tecnologia de frenagem, o uso de faróis em LED e sensores avançados amplia a visibilidade e a percepção do motorista em condições adversas de direção. A partir do dia 26, começa a fiscalização da nova norma regulamentadora número 1, exigindo que empresas incluam riscos psicossociais no gerenciamento ocupacional. Empresas que ignorarem fatores como estresse e burnout estarão sujeitas a multas pesadas e sanções administrativas imediatas em todo o Brasil. Não haverá novos adiamentos para a norma que visa frear o recorde de afastamentos por transtornos mentais. Especialistas alertam que apenas documentos formais não bastam para atender à fiscalização, que agora exige ações práticas e acompanhamento contínuo dos resultados. É necessário que a liderança mapeie riscos e implemente medidas preventivas integradas à estratégia do negócio para evitar processos e custos trabalhistas. A mudança obriga a evolução de uma visão focada apenas em riscos físicos para uma gestão completa da saúde emocional e organizacional. A relação dos jovens nascidos entre os anos de 1997 e 2012 com as plataformas de streaming tornou-se descartável e focada em títulos específicos. De acordo com uma pesquisa da consultoria IGN, cerca de 60% desse público adota o hábito de assinar, maratonar e cancelar logo em seguida. Esse comportamento coloca em xeque o modelo de assinatura recorrente que sustentou o crescimento explosivo do setor nos últimos anos. O desgaste com excesso de telas e algoritmos gerou uma fadiga digital que resultou na queda do crescimento de assinaturas globais. Dados recentes indicam que quase 40% dos jovens cancelaram ao menos um serviço, motivados pelo cansaço do formato de consumo. Embora ainda liderem em quantidade de acessos ativos, a fidelidade da nova geração às famosas marcas de streaming desaparece muito rapidamente. Enquanto o ambiente digital perde força, o cinema ressurge como principal programa social e refúgio contra o bombardeio de notificações diárias.
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3: As boas novas de Deus para você memorizar esta semana encontram-se em Provérbios 1, 8 e 9. Filho meu, ouve a instrução de teu pai, e não deixes o ensinamento de tua mãe, porque serão diadema de graça para a tua cabeça e colares para o teu pescoço. Vamos ler novamente, Provérbios 1, 8 e 9. 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
2: A leitura bíblica diária de hoje será em 1 Crônicas, capítulos 4 e 5.
3: Capítulo 4. Os filhos de Judá foram Perez, Esrom, Carmi, Ur e Sobal. E Reaías, filho de Sobal, gerou a Jaate, e Jaate gerou a Almai e a Laade. Estas são as famílias dos Zoratitas. E estes foram os filhos do pai de Etã, Jisrael, Isma e Idbas. E era o nome de sua irmã, Azeleoponi. E mais Penuel, pai de Gedor, e Ezer, pai de Uzá. Estes foram os filhos de Ur, o primogênito de Efrata, pai de Belém. E tinha Azur, pai de Tecoa, duas mulheres, Elá e Naará. E Naará deu à luz a Alzão, e a Efer, e a Temeni, e a Astari. Estes foram os filhos de Naará. E os filhos de Elá, Zerete, Izar e Etinã. E Cos gerou a Anubi, e a Zobeba, e as famílias de Aarel, filho de Arum. E foi Jabez mais ilustre do que seus irmãos, e sua mãe deu-lhe o nome de Jabez, dizendo, porquanto com dores o dei à luz. Porque Jabez invocou o Deus de Israel, dizendo, se me abençoares muitíssimo, e meus termos ampliares, e a tua mão for comigo, e fizeres que do mal não seja afligido. E Deus lhe concedeu o que lhe tinha pedido. E Quelube, irmão de Suá, gerou a Meir. Este é o pai de Estom. E Estom gerou a Bet-Rafa, a Pazea, e a Teina, pai de Irnaás. Estes foram os homens de Reca. E foram os filhos de Kenaz, Otiniel e Seraías. O filho de Otiniel, Atate. E Meonotai gerou a Ofra, e Seraías gerou a Joabe, pai dos do Vale dos Artífices, porque os dali eram artífices. E foram os filhos de Caleb, filho de Jefoné, Iru, Elá e Naã, e o filho de Elá, Kenaz, e os filhos de Jealelel, Zife, Zifa, Tiria e Azareel, e os filhos de Esra, Jeter, Mered, Efer e Jalom. E teve mais a Miriam, e Samai, e Isbá, pai de Estemoa. E sua mulher, Judia, deu à luz a Jered, pai de Gedor, e a Eber, pai de Socó, e a Jecutiel, pai de Zanoa. E estes foram os filhos de Bitia, filha de Faraó, que Mered tomou. E foram os filhos da mulher de Odias, irmã de Naã, Abiqueila, o Garmita, Estemoa, o Maacatita. E os filhos de Simeão, Amon, Rina, Benianã e Tilon. E os filhos de Izi, Zoete e Benizoete. Os filhos de Selá, filho de Judá, Er, pai de Leca, e Lada, pai de Maressa. E as famílias da casa dos que fabricavam linho fino, em casa de Asbeia. Como também Joquim e os homens de Coseba, e Joás e Sarafe, que dominaram sobre os Moabitas, e Jazubi e Leém. Porém, estas coisas já são antigas. Estes foram oleiros e habitavam nas hortas e nos cerrados. Estes ficaram ali com o rei na sua obra. Os filhos de Simeão foram Nemuel, Jamim, Jaribe, Zerá e Saul, cujo filho foi Salum, de quem foi filho Mibzão, de quem foi filho Misma. E os filhos de Misma foram Amuel, de quem foi filho Zacur, de quem foi filho Simei. E Simei teve 16 filhos e 6 filhas, porém seus irmãos não tiveram muitos filhos, e toda a sua família não se multiplicou tanto como as dos filhos de Judá, e habitaram em Berseba, e em Moladá, e em Azar-Sual, e em Bila, e em Ezem, e em Tolade, e em Betuel, e em Ormá, e em Ziclag, e em Bet-Marcabote, e em Azar-Suzim, e em Bet-Biri, e em Saaraim. Estas foram as suas cidades até que Davi reinou. E foram as suas aldeias, Etã, Aim, Rimon, Toquém e Azã, 5 cidades, e todas as suas aldeias que estavam em redor destas cidades até Baal. Estas foram as suas habitações e as suas genealogias. Porém, Mesobabe, e Janleque, e Josa, filho de Amazias, e Joel, e Jeú, filho de Josibias, filho de Seraías, filho de Aziel, e Elioenai, e Jaacobá, Jesuaías, Asaías, Adiel, Jezimiel, Benaias, Eziza, filho de Sifi, filho de Alon, filho de Gedaías, filho de Sinri, filho de Semaías. Estes, registrados por seus nomes, foram príncipes nas suas famílias, e as famílias de seus pais se multiplicaram abundantemente, e chegaram até a entrada de Gedor, ao oriente do vale, a buscar pasto para os seus rebanhos, e acharam pasto fértil, e terra espaçosa, e quieta, e descansada, porque os de Cão haviam habitado ali antes. Estes, pois, que estão descritos por seus nomes, vieram nos dias de Ezequias, rei de Judá, e derrubaram as tendas e habitações dos que se acharam ali, e as destruíram totalmente até o dia de hoje, e habitaram em seu lugar, porque ali havia pasto para os seus rebanhos. Também deles, dos filhos de Simeão, 500 homens foram às montanhas de Seir. Levaram por cabeças a Pelatias, e a Nearias, e a Refaías, e a Uziel, filhos de Izi. E feriram o restante dos que escaparam dos amalequitas, e habitaram ali até o dia de hoje. Capítulo 5. Quanto aos filhos de Ruben, o primogênito de Israel, pois ele era o primogênito, mas porque profanara a cama de seu pai, deu-se a sua primogenitura aos filhos de José, filho de Israel, de modo que não foi contado na genealogia da primogenitura, porque Judá foi poderoso entre seus irmãos, e dele veio o soberano, porém a primogenitura foi de José. Foram, pois, os filhos de Ruben, o primogênito de Israel, Enoque, Palu, Esrom e Carmi. Os filhos de Joel, Semaías, seu filho, Gog, seu filho, Simei, seu filho, Mica, seu filho, Reaías, seu filho, Baal, seu filho, Beera, seu filho, o qual Tiglate-Pilneser, rei da Assíria, levou preso. Este foi príncipe dos Rubenitas. Quanto a seus irmãos pelas suas famílias, quando foram postos nas genealogias, segundo as suas descendências, tiveram por chefes Jeiel e Zacarias, e Bela, filho de Azaz, filho de Sema, filho de Joel, que habitou em Aroer, até Nebo e Baal-Meon. Também habitou do lado do oriente, até a entrada do deserto, desde o rio Eufrates, porque seu gado se tinha multiplicado na terra de Gileade. E nos dias de Saul fizeram guerra aos agarenos, que caíram pela sua mão, e eles habitaram nas suas tendas defronte de todo o lado oriental de Gileade. E os filhos de Gade habitaram defronte deles na terra de Bazã até Salca. Joel foi chefe e Safão segundo. Também Janai e Safate estavam em Bazã. E seus irmãos, segundo as suas casas paternas, foram Micael, Mesulão, Seba, Jorai, Jacã, Zia e Eber, 7. Esses foram os filhos de Abiail, filho de Uri, filho de Jaroa, filho de Gileade, filho de Micael, filho de Jezizai, filho de Jado, filho de Bus. Aí, filho de Abidiel, filho de Guni, foi chefe da casa de seus pais, e habitaram em Gileade, em Bazã, e nos lugares da sua jurisdição, como também em todos os arrabaldes de Saron, até aos seus termos. Todos estes foram registrados segundo as suas genealogias nos dias de Jotão, rei de Judá, e nos dias de Jeroboão, rei de Israel. Dos filhos de Ruben e dos gaditas e da meia tribo de Manassés, homens muito valentes que traziam escudo e espada e entesavam o arco e eram destros na guerra. Houve 44.760 que saíam à peleja e fizeram guerra aos agarenos, como a Getur e a Nafis e a Nodabe. E foram ajudados contra eles, e os agarenos e todos quantos estavam com eles foram entregues em sua mão, porque na peleja clamaram a Deus que lhes deu ouvidos, porquanto confiaram nele, e levaram preso o seu gado, seus camelos, 50.000, e 250.000 ovelhas, e 2.000 jumentos, e 100.000 homens, porque muitos caíram feridos, porque de Deus era a peleja, e habitaram em seu lugar até ao cativeiro. E os filhos da meia tribo de Manassés habitaram naquela terra, multiplicaram-se desde Bazã até Baal Hermon, Esenir e o monte de Hermon. E estes foram cabeças de suas casas paternas, a saber, Efer, Izi, Eliel, Asriel, Jeremias, Odavias e Jadiel, homens valentes, homens de nome e chefes das casas de seus pais. Porém, transgrediram contra o Deus de seus pais e se prostituíram seguindo os deuses dos povos da terra, os quais Deus destruíra de diante deles. Por isso, Deus de Israel suscitou o espírito de Pul, rei da Assíria, e o espírito de Tiglate-Pilneser, rei da Assíria, que os levaram presos, a saber, os Rubenitas e Gaditas, e a meia tribo de Manassés, e os trouxeram a Ala, e a Abor, e a Ara, e ao rio de Gozã, até ao dia de hoje.
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Agradeço o carinho da sua sintonia aqui na BBN, nesta madrugada de quinta-feira. 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Agora, seguimos juntos louvando a Deus através da boa música cristã aqui na BBN.

0: 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Vamos ouvir?
1: Em nosso último estudo, examinamos o conteúdo do livro de Ruth. Uma designação conhecida como parente redentor é mencionada diversas vezes. Entender o que é um parente redentor ajudará você a entender melhor a história de Ruth, Noemi e Boaz. Isso também te ajudará a entender melhor a história do amor redentor de Deus. De acordo com a enciclopédia bíblica Wycliffe, a palavra para parente no Antigo Testamento significa aquele que tem o direito de redimir. Ele tinha três obrigações. Primeiro, redimir seu irmão e sua herança se a pobreza o tivesse levado à escravidão ou a dispor de suas terras. Segundo, vingar seu sangue se ele tivesse sido morto. E terceiro, suscitar um sucessor para seu irmão se ele tivesse morrido sem filhos. Havia um parente mais próximo de Ruth do que Boaz, mas quando considerou todas as implicações de agir como seu parente redentor, retirou-se e deixou Boaz agir e tomá-la para si. Assim, ela se tornou ancestral de Davi e de Cristo. Espiritualmente, nosso grande parente redentor é Jesus Cristo, que veio a Belém mais de 1000 anos depois da época de Ruth e Boaz. Para agir como nosso parente redentor, como Boaz, ele precisava ter o direito, o poder e a vontade de redimir, graças a Deus que ele tinha. Portanto, se você deseja ser redimido e aceito na família de Deus, precisa aceitar Jesus Cristo como seu parente redentor, assim como Ruth aceitou e se submeteu a Boaz. Você pode fazer isso agradecendo a Deus por sua provisão e pedindo a Jesus que seja seu redentor. Se você precisa de ajuda para dar esse passo ou para crescer em sua compreensão desse novo relacionamento, envie um e-mail para rede@bbnmedia.org.
0: Se você gostou desse programa e tem algum comentário ou pedido a fazer, fique à vontade para nos escrever aqui no rede@bbnmedia.org. A versão portuguesa deste programa é uma produção da BBN. Obrigado e até o próximo programa.

Alguém disse que decidir com sabedoria significa buscar a vontade de Deus antes da própria vontade. Considerar princípios bíblicos acima das emoções, olha só. Avaliar consequências à luz da eternidade. A Bíblia mostra que decisões tomadas sem consulta a Deus podem gerar sofrimento, enquanto escolhas guiadas por Ele produzem paz e direção. Deus nos deixou a sua palavra. Ela é luz para o nosso caminho.

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2: Cardiologista alerta: colesterol alto segue por trás da maioria dos infartos. Quando a IA opina sobre sua saúde. Por que a síndrome de burnout está ligada ao trabalho? O colesterol elevado permanece como um dos principais fatores de risco para infartos, atuando de forma silenciosa no organismo por anos antes de causar um evento grave. O problema central ocorre quando o colesterol LDL, conhecido como ruim, se acumula nas paredes das artérias, formando placas de gordura chamadas aterosclerose. Esse processo reduz o fluxo sanguíneo e, se atingir as artérias coronárias, pode interromper a oxigenação do músculo cardíaco, resultando no infarto agudo do miocárdio. Embora a genética influencie os níveis de gordura no sangue, especialistas destacam que o estilo de vida é o principal motor dessa condição. Dietas ricas em ultraprocessados, o sedentarismo, os terríveis tabagismo e álcool são os maiores responsáveis pelo desequilíbrio lipídico. Muitas vezes a pessoa não apresenta sintomas físicos, o que faz com que a descoberta do problema ocorra apenas após uma emergência médica, reforçando a importância do diagnóstico precoce por meio de exames de sangue regulares. A boa notícia é que o controle do colesterol é altamente eficaz quando baseado em três pilares: mudança de hábitos alimentares, prática de exercícios físicos e acompanhamento médico contínuo. Especialistas em segurança de dados alertam para os riscos do uso crescente de inteligência artificial generativa para diagnósticos médicos e interpretação de exames. Embora ofereça respostas rápidas, a tecnologia frequentemente simplifica quadros clínicos ou produz alucinações, informações que parecem plausíveis, mas estão erradas. Pesquisas recentes indicam que a acurácia da IA para diagnósticos é de pouco mais de 50%, isso é pouco, um desempenho muito inferior ao de médicos e especialistas, reforçando que a ferramenta não substitui o acompanhamento profissional. Para garantir a segurança, então, a recomendação é utilizar plataformas especializadas e gratuitas de histórico médico que focam exclusivamente na proteção da informação. Essas ferramentas permitem reunir prontuários, exames e vacinas de forma organizada, servindo como um suporte complementar ao Meu SUS Digital para facilitar o atendimento em consultas reais. Reconhecida pela Organização Mundial da Saúde como um fenômeno ocupacional, a síndrome de burnout é o resultado de um estresse crônico no ambiente de trabalho que não foi gerenciado com sucesso. Diferentemente de um cansaço passageiro, ela se desenvolve de forma gradual, sinalizando que o corpo e a mente atingiram o limite de sobrecarga. O problema não é visto como uma fragilidade individual, mas como uma resposta direta a contextos profissionais marcados por pressão constante, excesso de demandas e ausência de pausas. Os primeiros sintomas costumam ser físicos, como dores de cabeça, alterações no apetite e um cansaço persistente que não passa com o repouso. O tratamento e a prevenção exigem uma revisão profunda da rotina e muitas vezes a busca por apoio psicológico especializado para reorganizar demandas.
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3: As boas novas de Deus para você memorizar esta semana encontram-se em Provérbios 1, 8 e 9. 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

0: Começa agora mais um programa Oração em Família, da nossa BBN, a Rede de Rádio Difusão Bíblica. Eu sou seu amigo Mário Sérgio, vou lhe trazer os pedidos para juntos orarmos. Mas antes, vamos ouvir uma breve meditação bíblica com Anderson Costa, representante da BBN em Pirassununga. Logo após, nós estaremos de volta com os pedidos e agradecimentos. Anderson, com você a palavra.
1: A alegria da humildade. Olá, amados ouvintes do Oração em Família. Continuando a nossa jornada em Filipenses, hoje falaremos sobre a alegria da humildade. Creio ser esse um dos maiores desafios na vida cristã, mas que é de extrema importância para a nossa caminhada com Cristo. Filipenses 2, 3 e 4 diz assim: não façais nada por contenda ou por vanglória, mas por humildade. Cada um considere os outros superiores a si mesmo. Não atente cada um para o que é propriamente seu, mas cada qual também para o que é dos outros, evitando contendas e vanglórias. Paulo nos exorta a evitar contendas e vanglórias. Vamos discutir como isto está relacionado à nossa alegria espiritual. O inimigo está sempre alerta em busca de oportunidades de mostrar seus efeitos nocivos no meio do povo de Deus, procurando plantar a discórdia, disputas e contendas. E são estas coisas que nos roubam a paz e a alegria. E por este motivo, Paulo nos exorta a fazermos tudo para a glória de Deus. E quando passamos a entender isto, iremos gozar desta alegria, a prática da humildade. Vejamos o conceito de humildade de acordo com Paulo. Paulo diz que temos que considerar os outros superiores a nós mesmos. Se formos honestos, teremos que admitir que considerar os outros maiores nós mesmos é bem difícil. Mas consideremos o orgulho. O orgulho é a raiz de todo o pecado e mal. Foi por orgulho da sua posição que Satanás caiu. Sendo assim, o orgulho é a porta, o nascimento e a maldição do inferno. A explicação de toda a decadência e fracasso. O orgulho da santidade é o mais sutil de todos os males. Enquanto que a humildade é o único solo fértil na qual a graça de Deus pode produzir fruto abundante. O mal não pode ter início a não ser pelo orgulho, e não ter fim a não ser pela humildade. A verdade é esta: o orgulho tem de morrer em você, ou nada dos céus poderá viver em você. A humildade precisa lançar a semente, ou não haverá colheitas no céu. Serviço e generosidade. Paulo incentiva a olhar para os interesses dos outros. Veremos como a prática do serviço e da generosidade está ligada à alegria encontrada na humildade. Todos nós gostamos de receber coisas, mas quantos de nós gostamos de dar? Quando não nos sentimos muito motivados a ser generosos, a Bíblia nos lembra das bênçãos que acompanham esta atitude. Sim, receber é bom, mas dar é melhor. Quando aprendemos a dar com alegria, descobrimos uma felicidade especial em saber que melhoramos a vida de alguém. O coração generoso é mais feliz. Que o Senhor nos ajude a cultivar a humildade em nossos corações e a servir aos outros com alegria. Voltemos ao apresentador do Oração em Família.
0: O nosso muito obrigado ao Anderson Costa, representante da BBN em Pirassununga, pela meditação bíblica de hoje, que certamente serviu para o nosso crescimento espiritual. E agora vamos aos pedidos e agradecimentos do programa Oração em Família de hoje. Um ouvinte pede por uma entrevista de trabalho para que possa conseguir esta oportunidade de emprego. Um pai pede oração pela saúde do seu filho, que sofre de crises de bronquite. Um ouvinte pede pela saúde da sua irmã, por sua família e por direção de Deus em sua vida. Um ouvinte pede por sua mãe de 95 anos. Um ouvinte pede pela sua vida financeira. Um ouvinte pede pela restauração da sua família. Uma mãe pede por sua filha, que está hospitalizada. Um ouvinte pede por sua vida e pela vida do seu neto e do seu cunhado. Um ouvinte pede por seu irmão por libertação de um vício. Um ouvinte pede pela sua viagem que gostaria de fazer. Um ouvinte pede pela cirurgia que vai fazer no próximo mês, que o Senhor esteja no controle e por sua recuperação, pela saúde de seus filhos e pela gravidez da sua filha. Um ouvinte pede por sua namorada, que está fazendo tratamento contra o câncer, e pela vida do seu irmão por libertação de um vício. Este é o programa Oração em Família. Um ouvinte pede a direção de Deus pela sua vida e pela salvação de almas. Um ouvinte pede por uma amiga que vai fazer uma cirurgia para retirada de um tumor na cabeça e pelas filhas que estão amparando. Uma mãe pede pela vida dos seus filhos, pela salvação e libertação de vícios. Um ouvinte pede pela sua irmã que está com câncer. Um ouvinte pede por sua vida e por sua família. Um ouvinte pede pela sua família e por sua vida. Ore por um seminarista por proteção em sua viagem. Um ouvinte pede pela sua saúde, pois encontra-se enferma. Ore pela vida e pela saúde do padrasto de um ouvinte. Ele também pede que oremos pela sua vida espiritual e do seu irmão, e também que possa se arrepender dos seus pecados e ser perdoado por Jesus. Um ouvinte pede oração pela sua vida e pela vida da sua irmã. Este é o programa Oração em Família. Um irmão em Cristo pede oração por sabedoria e discernimento em uma prova importante da faculdade. Ore pela vida de um ouvinte e pelo seu irmão. Ore também pela saúde da sua irmã. Um ouvinte pede pela sua família. Ore por um ouvinte que precisa muito de nossas intercessões e também em todas as áreas da sua vida. Um ouvinte pede que oremos pelo seu esposo. Um ouvinte pede pela venda de um imóvel. Este é o programa Oração em Família. Uma mãe pede pela vida espiritual do seu filho para que volte aos caminhos do Senhor. Um ouvinte pede pela saúde do seu esposo, que tem problema no coração, e pela venda de sua casa. Um pai pede pelo seu filho adolescente por libertação de vícios e más amizades. Um ouvinte pede pelo seu irmão e por uma cirurgia que vai fazer. Um ouvinte pede por uma porta de emprego e por uma causa na justiça. Uma ouvinte pede pela sua irmã e família. Estão passando por tribulações e conflitos, e por paz e harmonia. Este é o programa Oração em Família. Um ouvinte pede para sua sobrinha, que se encontra internada com pneumonia. Um ouvinte pede pela saúde dos seus dois irmãos e por uma prova de sua filha. Um ouvinte pede pela recuperação de um jovem que sofreu um acidente de moto. Um ouvinte pede por uma irmã que vai fazer uma cirurgia para a retirada de um câncer. Um ouvinte pede por sua saúde, pois tem dificuldades para dormir. Um ouvinte pede por sua família, por seus colegas de trabalho e pelos cristãos perseguidos e por sua vida. Um ouvinte pede por uma amiga e sua família. Um ouvinte pede pela vida espiritual dos seus pais. Ore por uma missionária que está hospitalizada. Este é o programa Oração em Família. Ore pela saúde de um ouvinte. Um ouvinte pede por suas filhas e genros e pela saúde dos seus netos. Um ouvinte pede pelo consolo de Deus em sua vida e pela sua família, pela perda da sua mãe. Um ouvinte pede pela sua mãe e por um processo de inventário e por paz e segurança onde moram. Um ouvinte pede por sua saúde e por uma causa que tenha na justiça. Um ouvinte pede por sua saúde e pela salvação do seu marido. Ore pela saúde de um ouvinte. Ore pela saúde de uma irmã que tem problemas no fígado. Estes são os pedidos e agradecimentos do programa Oração em Família de hoje. Convido você a parar por alguns instantes, se puder, ajoelhe-se e vamos orar. Pai querido, nós te agradecemos por mais um dia de vida. Obrigado pela tua graça, pela tua misericórdia, pelo teu amor para conosco. Agradecemos também a tão grande salvação que nós temos em Jesus Cristo e pedimos pelos nossos parentes e amigos que não têm Cristo como seu Salvador para que possam aceitá-lo. Queremos colocar diante do Senhor a vida de cada um dos ouvintes que nos acompanham neste momento, onde quer que estejam. Pedimos também por todos os pedidos e agradecimentos do programa Oração em Família de hoje. O Senhor conhece cada família, o Senhor conhece cada indivíduo, o Senhor conhece cada necessidade que colocamos diante do Senhor. Pedimos por aqueles que precisam de uma oportunidade de trabalho, para que possam conseguir uma porta de emprego. Suplicamos ainda por todos os doentes, para que sejam curados em nome do Senhor Jesus Cristo. Nós te pedimos estas bênçãos, sabendo que o Senhor nos ouve, em nome do Teu Filho amado. Amém. Muito obrigado pela sua participação em mais um programa Oração em Família da BBN, que vai ao ar sempre de segunda a sábado, às 2h15 da tarde e às 4h da manhã. Você sempre pode participar enviando seus pedidos por e-mail, rede@bbnmedia.org, e vamos orar com você, por você e pelas nossas famílias. E agora você fica com mais da nossa programação musical. Muito obrigado pela sua audiência. 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
1: Querido amigo, hoje temos como alvo estudar os versos finais da profecia de Malaquias. Vamos estudar Malaquias 4, 4 a 6. Nesse texto vamos refletir sobre a última mensagem que Deus fez ao seu povo através de Malaquias, lembrando que essa foi a última palavra inspirada antes do Novo Testamento, que só viria a ser manifestado 400 anos depois dessa última palavra profética de Malaquias. Depois de Malaquias, tivemos os 400 anos de silêncio, nos quais Deus não falou mais ao seu povo, só voltando a falar por meio de João Batista. Nessa mensagem final de Malaquias, verificaremos a promessa de um novo tempo, de um tempo futuro, onde o mensageiro do Senhor clamaria, chamaria, convocaria todos para se arrependerem, iniciarem uma nova etapa, uma nova maneira do homem se relacionar com Deus, uma maneira definitiva de relacionamento com Deus. É necessário destacarmos que ser mensageiro divino era e ainda hoje é também algo muito sério e requer de quem exerce essa tarefa muita dependência, muita humildade, muita fidelidade, muita transparência e certamente muita responsabilidade, pois proclama a vontade de Deus. Nos dias do Antigo Testamento, os profetas foram considerados os mensageiros de Deus. Os profetas foram considerados a voz de Deus. Alguns exerceram esse ministério mesmo com uma reação inicial de rejeição ao chamado divino, como por exemplo Jeremias, Amós, Jonas e até outros. Mas depois, por entenderem que era responsabilidade e privilégio, aceitaram o ministério. Malaquias, que significa meu mensageiro, foi um deles também. Coube a ele ser a voz de Deus num momento muito difícil, muito delicado do povo de Deus. Coube a Malaquias trazer a contundente mensagem divina que pedia o fim do culto hipócrita e rotineiro. Apesar da oposição do povo e das autoridades que, rebeldes, questionavam continuamente a Deus, ele foi um mensageiro fiel, ousado, mas ele humildemente transmitiu a mensagem e o juízo de Deus contra o seu povo. Ser um mensageiro é um desafio, pois exige coragem para entregar a mensagem de Deus, mas ao mesmo tempo é um privilégio, pois essa mensagem concede sempre novas oportunidades. Embora seja um desafio, é também um privilégio falar em nome de Deus, entregar a mensagem de Deus. Por quê? Porque essa mensagem revela a vontade de Deus, o querer de Deus para as nossas vidas. Vamos então estudar esses versos, dando a eles o seguinte título: Características da Mensagem Divina. Eu repito, com base em Malaquias 4, 4, 5 e 6, vamos estudar as características da mensagem divina. Querido amigo, essa é uma mensagem de encorajamento, de despertamento, de incentivo. Nesse final profético, se unem as três instituições chaves do Antigo Testamento: o sacerdote, o profeta e o Messias, o rei esperado. Na unidade dos três se percebe a chave da restituição, da orientação e da salvação do povo de Deus. Malaquias terminou onde começou o Antigo Testamento, com a lei de Moisés. Assim, se dá um salto para o princípio para criar uma unidade teológica. Todo o Antigo Testamento está fundamentado na lei do Senhor, porque nela há felicidade, há bem-aventurança, conforme o Salmo 1, 1 e 2. Porém, precisamos notar que Malaquias também termina onde a mensagem do Novo Testamento começa, isso é, com a chegada do Elias, o precursor, que convocaria e convocou, que prepararia e preparou o povo para receber o Messias de Deus, conforme lemos lá em Mateus 3:1, Marcos 1, 2 a 8, Lucas 3, 1, João 1, 6 a 9. Enfim, a mensagem de Malaquias se tornou assim o fim do antigo e o princípio do novo. A mensagem de Malaquias é a voz de Deus para o período intertestamentário, para o período intermediário entre o Antigo e o Novo Testamento. Essas palavras de Malaquias se tornaram instrução para uma comunidade que experimentaria a transição. Mas essa mensagem de Malaquias é a voz de Deus também para nós, chamando-nos para nos desvencilharmos das tentações de uma sociedade e de uma cultura que valoriza o material e está mergulhada no consumismo e que cultua Deus apenas formal e rotineiramente. Essa mensagem final do Antigo Testamento deve ser proclamada mostrando ao mundo que necessitamos viver a vida que o Messias, que veio e voltará, requer de nós. Isso é, uma vida coerente, uma vida transparente, uma vida que cultua Deus em espírito e em verdade. Por isso, podemos, ao estudar esse texto, perceber que o seu princípio é desafiador, que o seu princípio deve ser aplicado no nosso viver cristão. Este é o princípio desses versículos de Malaquias 4, 4, 5 e 6. Todos somos desafiados a atentarmos para a prática da mensagem divina. Eu repito, todos somos desafiados a atentarmos para a prática da mensagem divina. Nesse texto encontramos três características da mensagem divina. A primeira característica da mensagem divina é basear-se na lei do Senhor. Veja o versículo 4 que eu leio para você. Lembrai-vos da lei de Moisés, meu servo, a qual lhe prescrevi em Horeb para todo Israel, a saber, os estatutos e os juízos. Querido amigo, a lei do Senhor requer humildade do mensageiro. Assim como Moisés, o líder de Israel, que foi humilde para dizer, o Senhor diz, assim também como Malaquias, o mensageiro do Senhor, ele foi humilde para dizer, o Senhor diz. Na verdade, todo aquele que se aventura a proclamar a mensagem divina deve ter como base unicamente a lei já revelada desde os dias do Êxodo. A lei já revelada desde os dias de Moisés. Uma outra verdade que devemos colocar em relação a essa primeira característica, isto é, que a mensagem divina deve basear-se na lei do Senhor, é que a lei do Senhor necessita ser lembrada continuamente por quem a ouve. No hebraico, a ideia de lembrança implica em praticar, implica em cumprir os mandamentos, os estatutos, as ordens divinas. A mensagem divina requer total atenção de todos aqueles que a ouvem. Por quê? Porque é palavra de Deus, porque é a expressão clara e nítida da vontade de Deus. Uma outra observação ainda, uma outra verdade é que a lei do Senhor, já revelada, é a única base para qualquer mensagem. Os profetas e os apóstolos foram inspirados pelo Espírito Santo e foram usados para escreverem a palavra de Deus. Essa revelação está completa nos 66 livros que estudamos, inclusive que estudamos nesse programa. Como disse o apóstolo Pedro, se alguém fale, fale de acordo com os oráculos de Deus. Ou, como lemos em outras versões, se alguém falar, fale segundo as palavras de Deus. Ou, se alguém fala, faça-o como quem transmite a palavra de Deus. Ou ainda, quem prega, pregue a palavra de Deus. Sim, em dias em que muitos têm dito, Deus me falou, precisamos estar atentos para conferir o que ouvimos com a palavra já revelada. Querido amigo, Deus não se contradiz. O que Ele falou através dos seus mensageiros é a sua palavra eterna, é a sua verdade eterna, para todas as gerações, inclusive para mim e para você. Por isso, então, chegamos a uma segunda característica da mensagem divina. É renovar a promessa divina. Veja o versículo 5, eu leio para você. Eis que eu vos enviarei o profeta Elias antes que venha o grande e terrível dia do Senhor. Três observações. Primeiro, a promessa divina mantém renovada a esperança dos fiéis. Devemos perceber que esse anúncio já tinha ocorrido no primeiro verso do capítulo 3, quando foi prometido o meu mensageiro que preparará o caminho diante de mim, conforme 3:1. Os fiéis, os que creram, mantiveram sua esperança diante dessa palavra renovada de esperança. Segunda observação, na promessa divina, concede plena oportunidade de preparação. Querido amigo, Deus sempre concede oportunidade para o arrependimento, para a preparação. Por sua bondade e misericórdia, Deus avisa sobre os seus planos, dando-nos oportunidade para não sermos consumidos. E ainda uma terceira observação é que a promessa divina avisa da chegada do grande dia do Senhor. Esse grande dia do Senhor seria terrível para os injustos, porém seria e será maravilhoso para os justos. E para você, será um dia terrível ou maravilhoso? Em relação a essa afirmação de Malaquias sobre o envio do profeta Elias, é importante considerarmos que Jesus nos ajuda a interpretar essa profecia. Na conversa de Jesus com os seus discípulos depois da transfiguração, Jesus afirmou: Elias já veio e não o reconheceram. Então os discípulos entenderam que lhes falara a respeito de João Batista. Eu li para você os versículos 12 e 13 de Mateus 17. Querido amigo, de fato Jesus, testemunhando sobre João Batista, já havia dito que ele tinha cumprido a promessa, a profecia da vinda de Elias, Mateus 11, 14. Agora, essa profecia de Malaquias é importante porque mostra que Deus enviaria um mensageiro para preparar o caminho do Messias, o caminho do Senhor Jesus. Mas algumas pessoas dizem que João Batista era Elias reencarnado. Ora, a Bíblia nega claramente a reencarnação. Essa afirmação doutrina não tem base bíblica. Devemos distinguir entre o sentido simbólico da profecia e a afirmação literal que o próprio João fez em outro lugar. João agiu do mesmo modo de Elias. Veja bem, ele usava roupas de pelos. Compare Marcos 1:6 com 2 Reis 1:8. E ele morava também em lugares desertos e afastados. Compare Mateus 3:1 com 1 Reis 17:2-6. Elias introduziu uma nova época de profecia em que Deus julgou o povo rebelde e desobediente. E João Batista também. Ele introduziu uma época de nova revelação em que o Filho de Deus veio trazer, em definitivo, a palavra de Deus ao mundo, uma palavra que salva, mas também uma palavra que condena, conforme João 3, 17-21. Embora tenhamos constatado todas essas semelhanças, isso não quer dizer que João era literalmente Elias reencarnado. Não. Quando os sacerdotes e levitas perguntaram a João Batista: És tu Elias? Ele disse: Não sou. João 1:21. Ele afirmou que veio para cumprir algumas profecias do Antigo Testamento, mas deixou claro que ele não era o Elias. Embora a doutrina da reencarnação faça parte dos ensinamentos de diversas religiões, ela não encontra apoio nas escrituras sagradas. A Bíblia, a palavra de Deus, é clara em dizer que aos homens está ordenado morrerem uma só vez, vindo depois disso o juízo, Hebreus 9:27. E ainda mais, O problema maior da doutrina da reencarnação é a ideia de aperfeiçoamento através de várias vidas, através de várias reencarnações. Ora, essa noção nega a doutrina bíblica de salvação pela graça, Efésios 2:8. Mesmo que fosse possível viver 1000 vezes, o homem nunca seria capaz de se salvar sozinho. Querido amigo, dependemos da graça do nosso Senhor Jesus Cristo e do amor do nosso bondoso Pai, que ministra a nós a sua salvação através do Espírito Santo, nosso Consolador. Chegamos então à terceira característica da mensagem divina, que é apelar para a conversão. Versículo 6. Diz assim essa palavra: Ele converterá o coração dos pais aos filhos e o coração dos filhos a seus pais, para que eu não venha e fira a terra com maldição. Vamos fazer 3 considerações a partir desse versículo. A primeira consideração diz que a conversão requer mudança de vida, um retorno radical. Tanto naqueles dias deveria haver arrependimento e retorno à vida de adoração, uma adoração honesta, uma adoração sincera a Yahvé, como hoje também nós somos chamados a nos converter dos maus caminhos. Querido amigo, é necessário uma transformação radical, é necessário voltarmos à adoração verdadeira, uma adoração que agrade a Deus. A partir da lealdade entre os casais, conforme 2:14-16, a lealdade aos padrões de Deus para a família é a necessidade mais urgente para os nossos dias. Quando queremos uma mudança de vida, temos que olhar primeiramente para as nossas famílias. Uma segunda observação, uma segunda consideração, diz que a conversão requer um padrão diferenciado, contrário ao padrão normal. O padrão desse mundo, da nossa sociedade, é a degradação da vida familiar, onde não temos mais o respeito pelo padrão apresentado por Deus. Hoje a família está completamente mudada em relação àquilo que Deus planejou. O apelo, então, para que haja mudança, haja arrependimento, para que a família, a célula mater da sociedade, encontre novamente o seu centro em Deus. Nós cristãos deveríamos ter e deveríamos ser exemplo para esse mundo em crise. Nossas famílias, então, são convocadas a viverem o padrão divino, confrontando-se com o padrão mundano. E, finalmente, uma terceira consideração é que a conversão requer transformação para que se evite a maldição. Deus quer abençoar o seu povo, quer abençoar o mundo. O seu desejo não é amaldiçoar o mundo, a sua criação. Para que essa maldição não recaísse sobre o povo, para que essa maldição, para que a ira de Deus, do Deus Santo e Justo, não caia sobre nós, deve haver arrependimento, deve haver conversão. Quero concluir dizendo o seguinte: com esse livro de Malaquias, os profetas do Antigo Testamento chegam a um final com um castigo severo sobre o povo de Deus, um castigo causado pela imoralidade evidente, pela infidelidade ultrajante e pela adoração inadequada. Com esse tipo de vida, era impossível aproximar-se de Deus, um Deus santo, puro e justo. Mas é interessante percebermos que o Antigo Testamento chega ao seu final com um olhar para diante, para o futuro. O Antigo Testamento olha com esperança os futuros atos de Deus, atos de poder e de bênção. Os sacerdotes eram culpados por depreciar a Deus que os amava e os tinha redimido, a quem eles deveriam servir. O povo tinha chegado a duvidar de que Deus era fiel no seu amor para com ele. A maneira como os poderosos tratavam os desfavorecidos demonstrava um total desrespeito com a lei divina, porque a vida dos israelitas vindo do exílio estava sendo vivida dessa maneira, um século depois do retorno, o Senhor lhes advertia objetivamente: de repente virá ao seu templo o Senhor, a quem buscais, o anjo da aliança, a quem vós desejais. Eis que ele vem, diz o Senhor dos exércitos. Querido amigo, aquele que viria, traria o juízo divino sobre os que tinham se afastado do Senhor. Mas, ao mesmo tempo, havia promessa de um livro que estava sendo escrito na presença de Deus. Nesse livro estavam registrados os nomes e os feitos daqueles que eram fiéis, daqueles que temiam o Senhor. Juízo e esperança, promessa e cumprimento, gente pecadora e um Deus santo, são as notas finais do Antigo Testamento. Mas em meio a essa mensagem havia a promessa de um caminho preparado para a vinda daquele que traria a mensagem final de Deus para a humanidade. A mensagem de amor, de perdão e graça para com os que se arrependerem e o aceitarem pela fé. Esta é a mensagem de Jesus Cristo. Que você possa ouvir essa mensagem e que você possa aceitar esse mensageiro, o Senhor Jesus Cristo. Querido amigo, um grande abraço e até o próximo programa com a introdução ao livro de Apocalipse.
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2: Intercâmbio sem idade, modalidades para diferentes perfis e fases da vida. Cuidar da gengiva é indispensável para quem tem diabetes. Pastejo diferido ganha espaço como estratégia para manter produtividade do rebanho durante a seca. A ideia de que o intercâmbio é uma experiência exclusiva para adolescentes está sendo desmistificada. O mercado atual oferece modalidades que atendem desde crianças de 12 anos até o público 50+, focando em objetivos que vão além do aprendizado de um idioma. As opções incluem especializações executivas, programas de férias para a família inteira e roteiros que privilegiam a gastronomia e a cultura ao invés da sala de aula tradicional. Para quem busca impulsionar o currículo, os programas de Study and Work e as especializações internacionais como MBAs surgem como escolhas estratégicas, permitindo trabalhar legalmente em diversos países. Profissionais experientes também encontram cursos de curta duração em liderança e inovação, ideais para períodos de licença-prêmio ou férias. Já o modelo de intercâmbio em família permite que pais e filhos estudem simultaneamente no mesmo destino, cada um em sua faixa etária, unindo aprendizado e convivência. Especialistas alertam para a estreita relação entre a periodontite e o diabetes, conhecida como uma via de mão dupla. Em pessoas com diabetes, a inflamação gengival costuma ser mais grave e de difícil manejo, elevando em muito o risco de perda dentária e complicações sistêmicas. Ao mesmo tempo, a presença de uma doença periodontal não tratada dificulta o controle dos níveis de glicose no sangue, prejudicando o tratamento da condição metabólica. Estudos recentes reforçam que a periodontite silenciosa aumenta o risco de problemas graves, como doenças renais, cardiovasculares e danos à retina em pacientes diabéticos. A recomendação atual é que o exame periodontal seja uma etapa obrigatória e rotineira em todas as consultas, permitindo intervenções rápidas que impactam positivamente a saúde bucal e o controle do diabetes. O pastejo diferido consolidou-se como uma estratégia vital para pecuaristas que buscam atravessar o período de estiagem sem comprometer o peso do gado, elevar os custos com ração. A técnica consiste em vedar áreas de pastagem ainda na época das águas, garantindo uma reserva de forragem disponível para os meses de escassez. Especialistas apontam que o planejamento correto pode reduzir as despesas com alimentação em até 60%, evitando a compra emergencial de volumosos caros. Para o sucesso da prática, a escolha do capim é determinante, com destaque para variedades que possuem boa capacidade de acúmulo de biomassa. O planejamento deve começar meses antes da seca, envolvendo a adubação nitrogenada e a vedação do pasto na altura ideal para maximizar a massa de alimento. Além da economia direta, o diferimento contribui para a sustentabilidade da propriedade, pois permite que o solo e a pastagem se recuperem mais rapidamente com o retorno das chuvas.
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3: As boas novas de Deus para você memorizar esta semana encontram-se em Provérbios 1, 8 e 9. Filho meu, ouve a instrução de teu pai e não deixes o ensinamento de tua mãe, porque serão diadema de graça para tua cabeça e colares para o teu pescoço. Vamos ler novamente. 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
1: Tema: Cristo é a nossa vitória. Texto bíblico, Romanos capítulo 8, versículos de 18 a 39. Assim diz a palavra do Senhor. Porque para mim tenho por certo que o sofrimento do tempo presente não podem ser comparados com a glória a ser revelada em nós. A ardente expectativa da criação aguarda a revelação dos filhos de Deus, pois a criação está sujeita à vaidade, não voluntariamente, mas por causa daquele que a sujeitou, na esperança de que a própria criação será redimida do cativeiro da corrupção, para a liberdade da glória dos filhos de Deus. Porque sabemos que toda a criação, a um só tempo, geme e suporta angústias até agora. E não somente ela, mas também nós que temos as primícias do Espírito, igualmente gememos em nosso íntimo, aguardando a adoção de filhos, a redenção do nosso corpo. Porque na esperança fomos salvos. Ora, a esperança que se vê não é esperança, pois o que alguém vê, como espera? Mas se esperamos o que não vemos, com paciência o aguardamos. Também o Espírito semelhantemente nos assiste em nossa fraqueza, porque não sabemos orar como convém. Mas o mesmo Espírito intercede por nós sobremaneira, com gemidos inexprimíveis. E aquele que sonda os corações sabe qual é a mente do Espírito, porque segundo a vontade de Deus é que Ele intercede pelos santos. Sabemos que todas as coisas cooperam para o bem daqueles que amam a Deus, daqueles que são chamados segundo o seu propósito. Porque aos que de antemão conheceu, também os predestinou para serem conformes à imagem de seu Filho, a fim de que Ele seja o primogênito entre muitos irmãos. E aos que predestinou, a esses também chamou. E aos que chamou, a esses também justificou. E aos que justificou, a esses também glorificou. Que diremos, pois, à vista dessas coisas? Se Deus é por nós, quem será contra nós? Aquele que não poupou o seu próprio Filho, antes por todos nós o entregou, porventura não nos dará graciosamente com Ele todas as coisas? Quem tentará acusação contra os eleitos de Deus? É Deus quem os justifica. Quem os condenará? É Cristo Jesus quem morreu, ou antes, quem ressuscitou, o qual está à direita de Deus e também intercede por nós. Quem nos separará do amor de Cristo? Será tribulação ou angústia, ou perseguição ou fome, ou nudez ou perigo ou espada? Como está escrito, por amor de ti, somos entregues à morte todo dia. Fomos considerados como ovelhas para o matador. Em todas essas coisas, porém, somos mais que vencedores por meio daquele que nos amou. Porque eu estou bem certo de que nem a morte, nem a vida, nem os anjos, nem os principados, nem as coisas do presente, nem do porvir, nem os poderes, nem a altura, nem a profundidade, nem qualquer outra coisa poderá nos separar do amor de Deus que está em Cristo Jesus, nosso Senhor. Deus é capaz de fortalecer seu povo pelo poder residente de Cristo, para que ele tenha condições de permanecer firme, sejam quais forem os testes que virão, sabendo que nele está a suficiência deles, e dele eles podem extrair a ajuda, força e compreensão necessárias. Deus está diariamente confirmando essa verdade enquanto vemos a manifestação da obra interior. Sempre há lutas, mas há também uma fé crescente. A perfeição virá no futuro, mas precisamos avançar e nos esforçar para alcançar o alvo. Há desânimos e dúvidas, mas também há uma confiança crescente e uma consagração mais profunda. A semente plantada está produzindo fruto. As vidas transformadas diariamente estão sendo fortalecidas na fé. Deus não abandonou seu povo e nunca o fará. Pela sua graça, seu povo semelhantemente não desertará. Alguns que agora estão passando pelos vales sairão deles e encontrarão a luz do sol mais adiante. E outros que agora desfrutam da luz podem vir a experimentar vales. Mas Deus é fiel e nossa confiança está nele. Não colocamos nossa confiança na carne. Nossa confiança está no Senhor, pois sabemos que Ele está guardando e preservando aqueles que são seus e continuará fazendo isso. É humano vacilar, bem como experimenta dias em que o desânimo se infiltra como uma nuvem aparentemente obliteira à luz do sol. Mas esses dias não são a história toda. Eles vêm e vão, mas a fé sempre volta à cena. Assim como o sol que nasce no horizonte, não importa quantos dias nublados tenham ocorrido. Deus não prometeu perfeição nesta vida, mas Ele prometeu a vitória final. E nós tomamos posse dela e continuamos avançando. O fim está sempre em vista. A vitória está chegando e podemos permanecer firmes quando Ele realiza tudo conforme os seus propósitos. Podemos animar nós mesmos e uns aos outros no Senhor, pois verdadeiramente Ele é a nossa vitória e regozijamo-nos nele, não em nós mesmos. Ele sempre vence e neles temos tudo que vencer no final. Quanto mais confiarmos nele, mais vezes nós nos encontraremos vencendo no momento presente. As esperanças radiantes quanto ao futuro não eliminam de maneira alguma as necessidades presentes. Temos tanto direito de esperar a vitória hoje quanto para amanhã. O segredo está em descansarmos em Jesus, permanecendo tranquilos e deixando que Ele lute por nós, como prometeu fazer. Se alguma ação for necessária da nossa parte, receberemos nossa orientação mais claramente no sossego da comunhão do que a barulheira dos nossos sentimentos. A maior dificuldade é nos acalmarmos. Na calma, as respostas aparecem sem pressão. A pressão geralmente decorre de circunstâncias eternas e dos pensamentos e ações de outras pessoas. Ele é nossa paz. Ele é nossa vitória. Ele é nosso conforto. Ele é tudo. Louvado seja o seu santo nome. E tudo isso é consequência da cruz e do sangue derramado. O sangue tem o mesmo poder para nos salvar das nossas inquietações quando dos nossos pecados. Esse sangue precioso realizará sua obra curadora no momento em que reivindicarmos seu poder para derrotar todos os poderes da treva. Meu ouvinte, oremos ao Senhor. Digamos assim: amoroso Pai Celestial, Tu que examinas os corações, pedimos que examines o nosso e nos trates de acordo com as Tuas misericórdias. Pois conhecemos nossas próprias necessidades. Queremos Teu melhor para nós, mas não sabemos no que ele consiste. Assim chegamos a Ti, trazendo nosso coração aberto, ajoelhando-nos aos Teus pés em amor e adoração. Trazemos nossos pecados para serem perdoados. Trazemos nossas feridas para serem curadas. Trazemos nossa ignorância para ser iluminada. Ensina-nos a Te adorar verdadeiramente. Chegamos como filhos ao nosso Pai, agradecidos pelo fato de conheceres as nossas limitações, Te louvando pelo sacrifício de Jesus por nós e pelo precioso dom do Espírito Santo, nosso sempre presente consolador e confortador. Nós oramos em nome de Jesus. Amém.
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morte é um assunto delicado, e mesmo que seja uma verdade na vida de todos, ninguém gosta de ficar imaginando que um dia chegará a nossa vez. No entanto, todo filho de Deus, ou seja, aqueles que já foram lavados e perdoados pelo precioso sangue de Cristo, sabe que a morte é apenas o começo, e assim como nosso Senhor e Salvador Jesus, nós também ressuscitaremos um dia para a glória, habitando eternamente no paraíso. Se você também já é um filho de Deus, tendo entregado sua vida a Jesus, você também já faz parte dessa bênção, e nada nem ninguém poderá te separar do amor de Deus. Agora, se você nunca orou ao Senhor, confessando seus pecados e recebendo Jesus como seu único e suficiente Salvador, hoje pode ser o dia. Faça essa decisão tão importante ainda hoje e receba o lindo presente da vida eterna. 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

0: Seja bem-vindo ao programa Palavra e Família. Numa época de relacionamentos conturbados e confusos, a Palavra de Deus é fundamento sólido para que, em família, possamos cumprir o propósito de espelhar e espalhar a imagem de Deus no mundo. Nosso preletor é o pastor e professor Davi Merck.
1: Certa vez, como bom marido, eu estava fazendo uma faxina dentro de casa para ajudar a minha esposa. Eu fui guardar alguma coisa no armário dela quando, lá no fundo, eu notei uma caixa de sapatos que eu nunca tinha visto antes. Eu peguei aquela caixa, dei uma olhada dentro e lá eu descobri algo muito esquisito. Ali dentro haviam 3 ovos e R$300. Quando minha esposa chegou em casa e viu a faxina que eu fiz, ela ficou muito alegre, mas foi quando eu perguntei para ela: querida, quando eu estava guardando algo no seu armário, eu vi essa caixa, mas é muito estranho. Por que você colocou 3 ovos dentro de uma caixa de sapato no fundo do seu armário? Ela deu um sorriso e respondeu assim: meu bem, é porque cada vez ao longo desses muitos anos de casamento e observando e assistindo o seu ministério como pregador, cada vez que você pôs um ovo numa mensagem, mas uma mensagem ruim, eu guardei um ovo dentro dessa caixa. Eu pensei comigo mesmo: nada ruim. 3 ovos, mais de 30 anos de casamento, centenas e centenas de mensagens. Eu estava com o peito estufado, saindo do quarto, quando eu me lembrei dos R$300 e perguntei para ela: mas, meu bem, eu também não entendi. Por que você está escondendo R$300 na mesma caixa? E ela retornou: ah, meu bem, é porque cada vez que eu consegui uma dúzia de ovos, eu os vendi. Bem, essa história não é exatamente verdadeira, mas ajuda a ilustrar um pouco o assunto que nós queremos tratar hoje. Um dos assuntos que causa mais atrito, mais dificuldade no contexto da família, entre marido, esposa, pai, filho e outros parentes também. Como é que nós damos e recebemos críticas? Quando somos confrontados, repreendidos, como é que nós reagimos? Algo fascinante no meu estudo do livro de Provérbios é o fato de que a maior marca de grife da pessoa sábia é a maneira pela qual ouve e reage à crítica que recebe. Mais de 70 textos no livro de Provérbios destacam essa marca de grife da pessoa que é caracterizada pela sabedoria divina. Ou seja, Deus permite, Deus proporciona momentos em que nós somos abordados com ensino, repreensão, correção, ou talvez uma palavra mais forte, crítica. E a nossa maneira de responder vai dizer tudo se nós vamos construir mansões na avenida da sabedoria ou barracos em meio à favela da teimosia, da dureza, da esterilidade espiritual. Como você reage, por exemplo, quando sua esposa diz: você ainda não consertou a pia? Ou talvez o marido para a esposa: por que você nunca aprendeu a cozinhar como a minha mãe? Ou talvez do filho: papai, por que o senhor não brinca conosco como o pai do João? Ou quando a professora diz: seu filho deu muito trabalho na classe hoje. É interessante que Deus usa a talhadeira de crítica, ensino, repreensão, justamente para esculpir a imagem de Cristo em nossas vidas. 2 Coríntios 3,18 diz: e todos nós com o rosto desvendado, contemplando, ou talvez refletindo, como por espelho, a glória do Senhor, somos transformados de glória em glória na sua própria imagem, como pelo Senhor, o Espírito. Nós entendemos à luz das Escrituras que nós fomos feitos e redimidos com propósito, para sermos uma imagem de Jesus Cristo. Agora, nós também reconhecemos que somente uma pessoa segura em sua identidade em Cristo será capaz de fazer e receber crítica com humildade. O Novo Testamento é muito claro quando o apóstolo Paulo diz a maneira como devemos dar a crítica. Gálatas 6:1 diz: "Irmão, se alguém for surpreendido numa falta, vós que sois espirituais", se referindo ao fruto do Espírito no capítulo anterior, Gálatas 5, "vós que sois espirituais, corrigi-o." A palavra tem a ideia de consertar um osso quebrado, uma rede rasgada, com o espírito de brandura, ou seja, humildade, mansidão, a maneira de abordarmos uns aos outros quando percebemos que alguém foi pego numa falha. E o texto continua: "E guarda-te para que não sejas também tentado." Devemos fazer a crítica, fazer abordagens difíceis de outras pessoas com quem nós temos bastante intimidade e responsabilidade, com toda humildade, toda mansidão e brandura, lembrando que só pela graça de Deus que também nós não somos pegos na mesma falha. Mas o que nos interessa hoje é mais a questão de como devemos receber aquela repreensão, aquela crítica que é tão comum e necessária também no contexto familiar. A convivência uns com os outros no contexto da família exige, como o Provérbios também diz, que o ferro com o ferro se afie. Nós temos uma responsabilidade no casamento, na paternidade, nos relacionamentos entre irmãos, de ajudar o outro a ser cada vez mais parecido com Jesus. E quando isso acontece, como nós devemos reagir? O livro de Provérbios traça para nós, peneirando esses mais de 70 textos que falam sobre essa área, nós podemos resumir tudo isso, peneirar tudo isso em três grandes passos que vão nos ajudar muito. Talvez para fazer o que Provérbios 15, versículo 1 diz, dar uma resposta branda e não uma palavra dura que suscita ira. Em primeiro lugar, Provérbios nos ensina que nós devemos ouvir a crítica quando vem, ouvir as palavras de repreensão, de ensino. Provérbios 15, 31 diz isso: "Os ouvidos que atendem à repreensão salutar, no meio dos sábios têm a sua morada." Provérbios 18, 13: "Responder antes de ouvir é estutícia e vergonha." Provérbios 19, versículo 20 continua, quando diz: "Ouve o conselho e recebe a instrução, para que sejas sábio nos teus dias por vir." E Provérbios 3:7 diz: "Não sejas sábio aos teus próprios olhos, teme ao Senhor e aparta-te do mal." A crítica, ensino, repreensão, é como uma placa de advertência em nossas vidas. Eu me lembro muito bem quando eu era jovem de 17 anos, com a minha primeira carteira de habilitação nos Estados Unidos. Meu pai emprestou um velho carro familiar, tinha talvez 300 mil quilômetros naquele carro, para levar um grupo de jovens para a praia, para a festa de despedida, formatura da nossa mocidade. Nós quatro estávamos no carro, quando de repente houve um barulho do motor e o carro parou de vez. Foi então que eu descobri que aquela luz vermelha no painel do volante do carro, que durante mais ou menos uma semana estava acesa, era muito mais do que um enfeite, era uma advertência que faltava óleo no motor. E eu, com minha cabeça dura de jovem, que não queria muito ouvir os conselhos do meu pai, que sabia muito bem mexer com mecânica e outras coisas, eu achava que era só colocar gasolina no carro e pronto. Eu ignorei a luz de advertência e fundiu o motor do carro. Quem tem ouvidos para ouvir, ouça. Devemos ouvir a crítica quando vem de várias fontes, seja o cônjuge, os filhos, os próprios pais, talvez um pastor, um amigo que quer nosso bem, professores ou até mesmo pessoas desconhecidas. Mas tem um segundo passo em Provérbios que diz que nós devemos valorizar a crítica quando vem. Provérbios 25:12 diz: como pendentes e joias de ouro puro, assim é o sábio repreensor para o ouvido atento. Provérbios 27, versículos 5 e 6, diz assim: melhor a repreensão franca do que o amor encoberto. Leais são as feridas feitas pelo que ama, porém os beijos de quem odeia são enganosos. Ou seja, mesmo que nós gostaríamos de receber até uma bajulação, vale muito mais uma repreensão pelo amor que vai nos esculpir mais conformes à imagem de Jesus. Provérbios 3 exorta também o filho quando diz: filho meu, não rejeites a disciplina do Senhor, nem te enfades da sua repreensão, porque o Senhor repreende a quem ama, assim como o pai ao filho a quem quer bem. E finalmente Provérbios 28, 23 diz isso: o que repreende ao homem achará depois mais favor do que aquele que lisonjeia com a língua. Sim, a crítica dói, mas a dor é um dom de Deus para provocar mudança. Como o ferro com o ferro se afia, assim o homem ao seu companheiro. Será que queremos parecer mais com Jesus? No contexto do lar, talvez seja o lugar onde mais ouvimos coisas que gostaríamos de não ouvir, que podem doer, mas que nós precisamos. Talvez a nossa melhor resposta seria para aquela pessoa que nos critica: obrigado pela sugestão que você me deu. Eu nunca tinha pensado nisso. Ou, pode me dar um tempo para refletir sobre o que você falou? Ou, pela graça de Deus, eu vou tentar fazer diferente a próxima vez. E sempre um coração humilde que diz: Senhor, sonda-me e ajuda-me a ser mais parecido com teu filho Jesus. Devemos ouvir, devemos valorizar, mas em terceiro lugar, devemos reagir positivamente, humildemente à crítica. Já vimos Provérbios 15, 31, que diz: os ouvidos que atendem, não somente no sentido de ouvir, mas também de reagir. Os ouvidos que atendem à repreensão salutar, no meio dos sábios tem a sua morada. Um dos meus versículos prediletos em Provérbios 28, 13, diz assim: o que encobre as suas transgressões jamais prosperará, mas o que as confessa e deixa alcançará misericórdia. Ou seja, nós devemos confessar, admitir, bem diferente, por exemplo, do que Adão fez no Jardim do Éden. Provérbios 14, 9 diz: os insensatos zombam da ideia de reparar o pecado cometido, mas a boa vontade, ou seja, a vontade de mudar, está entre os justos. Infelizmente, ao longo dos anos, nós cultivamos algumas maneiras de reagir às críticas que nós recebemos. Racionalizamos, fazemos comparação com outros que nós talvez sejamos um pouco melhores, ou partimos para o contra-ataque, ou fugimos. Ou oferecemos um monte de desculpas. Ah, mas quando eu tinha 5 anos, meu pai não me deu pirulito, por isso eu sou assim hoje. A negação. O uso do humor para desviar a atenção da questão. A própria autopiedade. Ah, é de mim, eu nunca acerto, eu não faço nada correto, eu vou comer minhoca e morrer. Não, não é isso. E certamente não é resolução, mas a próxima vez ou sempre eu vou acertar, eu nunca mais vou errar. Não, isso revela um coração centrado no homem, o antropocentrismo. Nossa resposta deve ser de dependência, de reconhecimento que realmente nós erramos, nós não somos perfeitos, nós precisamos da graça de Deus para acertar. E podemos então tirar a máscara. E pela graça de Deus, pela identidade que nós temos garantida na pessoa de Jesus, nós podemos reconhecer o erro, confessar o nosso pecado e pedir ajuda para mudar. A palavra de Deus mostra para nós, na história de 2 reis e com 2 destinos bem diferentes, como a maneira como recebemos ou não a crítica faz toda a diferença. Se você lembra bem a história do rei Saul, que no início era um homem humilde, mas no decorrer da sua carreira na monarquia de Israel, quando confrontado com seu erro, Saul culpava os outros. Quando era para ele esperar o profeta Samuel para chegar a fazer uma oferta antes de uma grande guerra, Saul precipitou-se e fez aquela oferta invadindo o ofício de sacerdote. E quando criticado, abordado, ele responde: mas eu fui forçado pelas circunstâncias. Ele se desculpava, racionalizava. Outra vez, quando era para pôr fim aos amalequitas e tudo que eles tinham, ele poupou o melhor e disfarçadamente tentou se desculpar, indagado sobre aquelas ovelhas, e disse: mas eu poupei o melhor para sacrificar para o Senhor. Tentava uma desculpa espiritual para justificar sua desobediência, que era como o pecado de feitiçaria, rebeldia contra o Senhor. Por outro lado, nós encontramos a história do grande rei Davi, que talvez em sua vida cometeu pecados bem piores que Saul, aparentemente. Depois do seu pecado de assassinato, de adultério, no caso de Bate-seba, quando abordado ele também pelo profeta, a resposta de Davi foi bem diferente. Ele disse: eu pequei. E aquele momento marca a diferença entre 2 homens, 2 reis e 2 destinos. Um que terminou sua vida como amigo de feiticeira, e o outro que terminou sua vida sendo chamado amigo de Deus. Saul e Davi. Que fez a diferença? Como cada um recebeu a crítica. Que Deus nos dê muita graça em nossos lares para receber a ação da talhadeira divina, esculpindo a imagem de Jesus em nossas vidas e muitas vezes através do nosso cônjuge, do nosso pai, do nosso filho, de outras pessoas chegadas. Somente uma pessoa segura em sua identidade em Cristo será capaz de fazer e receber a crítica com humildade.
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Durante o compartilhar da BBN, que aconteceu dos dias 4 a 7 de maio, nós vimos a boa resposta dos nossos ouvintes que nos comunicaram a sua promessa de fé. Muito obrigado a você que apoia o nosso ministério. Colossenses 3:23 diz: "E tudo quanto fizerdes, fazei-o de todo o coração, como ao Senhor e não aos homens." Quero agradecer a sua sintonia aqui na BBN, nesta quinta-feira, 14 de maio. Eu sou Lincoln Oliveira, estou me despedindo de você. Um forte abraço

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2: Restrições da União Europeia à carne brasileira exigem novos padrões de rastreabilidade e rigor contratual. Governo e Câmara fecham acordo para o fim da escala 6x1 e redução da jornada para 40 horas. Ancelotti teme mais lesões, vê duas vagas abertas e repete fala sobre Neymar. A decisão da União Europeia de suspender a importação de determinados produtos de origem animal do Brasil acendeu um alerta vermelho para o agro nacional. O bloqueio anunciado na terça-feira foi motivado por questionamentos sobre o uso de antimicrobianos e a falta de garantias no controle sanitário. Especialistas jurídicos avaliam que a medida marca uma mudança estrutural nas relações comerciais, sinalizando que as exigências internacionais agora vão além das questões ambientais e focam na segurança biológica de toda a cadeia produtiva. Com a nova regulamentação, a responsabilidade pelo controle sanitário deixa de ser apenas do exportador final e passa a ser compartilhada por todos os elos, desde o pequeno produtor até os frigoríficos integradores. Isso deve forçar uma revisão profunda nos contratos do setor, que passarão a exigir cláusulas mais robustas sobre auditorias obrigatórias e conformidade sanitária. Ministros e lideranças da Câmara selaram um acordo para acabar com a escala de trabalho 6x1 no Brasil. A proposta estabelece que a nova jornada semanal passará das atuais 44 para 40 horas, com a implantação da escala 5x2, garantindo ao trabalhador 2 dias de descanso remunerado por semana sem qualquer redução de salário. Para acelerar a mudança, será enviado um projeto de lei com urgência constitucional que tramitará paralelamente à PEC. Enquanto a proposta de emenda à Constituição define a regra geral, o projeto de lei tratará de especificidades de certas categorias e do fortalecimento das convenções coletivas. O técnico da seleção brasileira de futebol masculino, italiano Carlo Ancelotti, revelou que restam apenas 2 vagas em aberto para fechar a lista de convocados para a Copa. Em recente entrevista a um veículo internacional, o jornal New York Times, o treinador admitiu assistir aos jogos dos atletas com medo de novas lesões, já que perdeu nomes como Rodrigo e Militão. A pré-lista com 55 nomes já foi enviada para a FIFA e conta com nomes como Neymar. Ancelotti reforçou que a qualidade técnica do jogador do Santos é indiscutível, mas que sua convocação final dependerá exclusivamente de avaliações médicas.
3: Previsão do tempo.
2: Quinta-feira, 14 de maio de 2026, em Curitiba e região metropolitana, dia de sol com aumento de nuvens a partir da tarde. Não chove. Mínima 6, máxima 22. Em Cornélio Procópio e no norte do Paraná, sol com muitas nuvens durante o dia e períodos de céu nublado. Noite com muitas nuvens, mínima 9, máxima 23. Em Taubaté e Vale do Paraíba, em São Paulo, sol com muitas nuvens durante o dia e períodos de céu nublado. Noite com muitas nuvens, mínima 14, máxima 26. Em Pirassununga e Centro-Leste Paulista, sol com muitas nuvens durante o dia e períodos de céu nublado. Noite com muitas nuvens, mínima 14, máxima 29. As informações são do Climatempo.
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Nem só de pão viverá o homem, mas de toda palavra que sai da boca de Deus. Mateus 4:4. E com o privilégio de crescermos na fé, nos alimentando da Santa Palavra do Senhor, eu começo mais uma sintonia com você na BBN. Aqui é o Renato Gontijo, eu agradeço o carinho da sua companhia.

0: Um minuto só pode fazer a diferença em meio às correrias do dia a dia. Ouça agora esta verdade bíblica. O que é ser um líder? E como podemos medir a liderança? Ser líder na sociedade é receber prestígio, honra e proveito próprio. Jesus, no entanto, nos apresenta um novo tipo de liderança. Ele, embora fosse o Filho de Deus, e embora tivesse todo o poder nos céus e na terra, se fez servo a ponto de lavar os pés dos discípulos. Os discípulos que o viam como líder esperavam que ele, como Messias, derrotasse pela espada os inimigos de Deus. Mas Jesus, a caminho de Jerusalém, enfatiza que ele seria preso, açoitado, escarnecido e crucificado, mas que ao terceiro dia ressurgiria. Confira Mateus capítulo 20. Neste mesmo capítulo, Jesus faz diferença entre os governadores e maiorais que gostam de dominar e de exercer autoridade sobre as pessoas, e entre os seus seguidores, que devem ser líderes através do serviço. Ouça o texto. Não é assim entre vós. Quem quiser tornar-se grande entre vós, será esse o que vos sirva. E quem quiser ser o primeiro entre vós, será vosso servo, tal como o Filho do Homem, que não veio para ser servido, mas para servir e dar a sua vida em resgate por muitos. A verdadeira medida da nossa liderança não é pela quantidade de poder, pelo grau de popularidade ou pelos privilégios recebidos, mas antes, pelo número de pessoas a quem servimos. Eu sou Eduardo Staibel e encerro com uma palavra dos Salmos. O Senhor é bom e a sua misericórdia dura para sempre.
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minha carne e o meu coração desfalecem, mas Deus é a fortaleza do meu coração e a minha porção para sempre. Salmos 73, versículo 26. É claro que se dependêssemos de nós mesmos e das nossas forças para vencermos as batalhas do dia a dia, com certeza estaríamos derrotados. Mas é de Deus que vem tudo o que precisamos para seguir em frente. E como seu amor por nós jamais muda, basta então que confiemos nele de coração, para que assim todos os dias recebamos de suas bênçãos. Amém? Vamos seguir firmes louvando o Senhor e aprendendo de sua fiel palavra? Então siga ligado para conferirmos daqui a pouquinho A Bíblia Tem Razão, com o pastor Rômulo Weden Ribeiro.

0: 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Nem sempre é fácil expressar aquilo pelo qual somos gratos, não por falta de gratidão, mas pela dificuldade de colocá-la em palavras. Por isso, reserve um momento hoje para refletir nas bênçãos recebidas, sejam grandes ou pequenas. Você vai perceber quantos motivos tem para agradecer a Deus. 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
3: Porque Deus permite o Apocalipse, Apocalipse 9, verso 21, deixa bem claro que Deus permite o Apocalipse e vai permitir o Apocalipse porque os homens não querem se arrepender de seus pecados. Dentre eles, nós vimos no último encontro, homicídios e feitiçaria, cuja palavra no grego é a expressão farmacopeia. Nós vimos que a farmacopeia, ela é culpada de idolatria. Muitas pessoas abandonaram a fé, abandonaram a Bíblia, abandonaram a Deus para abraçar a falsamente chamada ciência. Também, veja a avareza da ciência. Paulo disse em 1 Timóteo 6,10, porque o amor ao dinheiro é a raiz de toda espécie de males, e nessa cobiça alguns se desviaram da fé e se transpassaram a si mesmos com muitas dores. Paulo tinha um médico ao lado dele, Lucas. Jesus, ele era a favor de médicos, mas a palavra de Deus não é a favor da avareza e muito menos da idolatria científica. Paulo não exagerou quando disse que o amor ao dinheiro é a razão de toda espécie de males. Não é o dinheiro, o amor ao dinheiro. Foi uma afirmação doutrinária e é assim que precisamos olhar para este mundo e para todos os seus eventos. Alguns políticos, artistas e magistrados foram pacientes do charlatão João de Deus, na cidade de Abadiânia. Eles defendiam a ciência por fora, mas praticavam a feitiçaria por dentro, porque no íntimo eles sabiam que não podiam depender apenas da ciência acadêmica. Quem disse isso foi o Correio Brasiliense, no dia 12 de agosto de 2018. Com certeza muitas pessoas foram curadas por João de Deus e por muitos outros homens e mulheres que, como ele, praticavam e praticam o curandeirismo. Como sabemos disso? Porque a Bíblia diz que Satanás se transfigura em anjo de luz. Ele também cura a fim de manter as pessoas cada vez mais atreladas ao pecado e longe do Deus vivo. Sete selos, sete anjos, sete trombetas e sete taças, cheias da ira de Deus. O Apocalipse, porque o mundo está cheio de homicídios e de feitiçarias e não se arrepende. Também, prostituição. Veja os dois tipos de prostituição. Apocalipse 9, 21 diz, e não se arrependeram nem da sua prostituição, que é a palavra porneia, fornicação ou prostituição, e tem a ver com qualquer tipo de ato sexual ilícito, com exceção da pedofilia e do estupro. Todas as práticas sexuais são aceitáveis protegidas por leis e até sob pena de prisão para quem discordar delas. Mas Deus não se intimida com a lei dos homens, e ele disse em Hebreus 13, verso 4, venerado seja entre todos o matrimônio e o leito sem mácula, porém aos que se dão à prostituição e aos adúlteros Deus os julgará. Existe a prostituição religiosa e a prostituição física, e tudo isso será julgado durante o período da grande tribulação. Veja a orgia religiosa. Apocalipse 17, verso 5 diz, e na sua testa estava escrito o nome, Mistério, a grande Babilônia, a mãe das prostituições e abominações da terra. A Babilônia representa o ecumenismo religioso e também a globalização política. Os homens querem uma só religião, os homens querem um só governo, mas eles não aceitam apenas um só Deus. E principalmente se este Deus for o Deus da Bíblia, do céu e do inferno. Então existe a orgia religiosa. Segundo, a orgia sexual. Paulo disse em 1 Coríntios 6, 18, fugi da prostituição, todo pecado que o homem comete é fora do corpo, mas o que se prostitui peca contra o seu próprio corpo. Então você viu, sete selos, sete anjos, sete trombetas, as sete taças cheias da ira de Deus, porque o mundo está cheio de prostituição, de homicídios e de feitiçarias, e o mundo não quer se arrepender. E por último, os dois tipos de furto. E não se arrependeram dos seus furtos. Qualquer estudo minucioso das escrituras sagradas com respeito às pragas, às pandemias, às catástrofes naturais, nos levará a um desses quatro pecados. Homicídios, feitiçaria, né? Que é idolatria, prostituição e furto. Não é à toa que todos eles constam no decálogo de Moisés, ou seja, nos Dez Mandamentos. Além disso, todos os homens que praticam esses pecados, praticam, não disse que caíram, mas que praticam, ficarão de fora do reino de Deus. Primeira aos Coríntios 6, 10 diz, não erreis, nem os devassos, nem os idólatras, nem os adúlteros, nem os efeminados, nem os sodomitas, nem os ladrões, nem os avarentos, nem os bêbados, nem os maldizentes, nem os roubadores herdarão o reino de Deus. No Código Penal Brasileiro, há vários tipos de furto. Simples, qualificado, famélico, peculato e etc. Mas aos olhos de Deus há apenas dois, o latrocínio e o simples. Furto com violência. Lucas 10, 30. Descia um homem de Jerusalém para Jericó e caiu nas mãos dos salteadores, os quais o despojaram e, espancando-o, se retiraram deixando-o meio morto. Precisava ferir a vítima? Precisava tirar a vida da vítima? Claro que não, mas assim como o diabo, há muitos ladrões que não querem apenas tirar o nosso pertence, eles querem tirar a nossa vida. Para esse tipo de ladrão, a lei de Moisés determinou a pena capital. Olho por olho, dente por dente. Quem tirar a vida de alguém, com a sua vida pagará. É o que está na lei de Moisés. É o furto com violência. Segundo, o furto sem violência. João 12, verso 6 diz, ora, ele disse isto, não pelo cuidado que tivesse dos pobres, mas porque era ladrão e tinha a bolsa e tirava o que ali se lançava. Judas Iscariotes nunca foi um discípulo de Cristo. Ele era um político infiltrado no meio dos discípulos. Ele se utilizava dos pobres para o seu enriquecimento ilícito. É o famoso crime do colarinho branco. A grande tribulação está se aproximando, meus amados ouvintes. E por meio dela, Deus irá julgar os pecados de homicídios, farmacopeia, prostituição e furtos. A igreja perdida irá passar pela tribulação. Muitas pessoas dizem, a igreja vai passar pela tribulação. Vai sim, a igreja perdida. A igreja salva, não. Todos os que são salvos serão retirados, mas ficarão os perdidos, e há muitas igrejas perdidas. Se você não gostou da experiência que nós tivemos alguns anos atrás, com as quarentenas, lembra? Isolamento social, uso de máscara e também a inoculação obrigatória. Você se lembra de tudo isso durante a pandemia da Covid-19? Se você não gostou dessas experiências, com certeza você não irá gostar da grande tribulação. Vai ser muito pior. Para não fazer parte, então, deste período da grande tribulação, meu amado ouvinte, você precisa guardar, viver a palavra de Deus. Porque a Bíblia tem razão. Apocalipse 3:10 promete: como guardaste a palavra da minha paciência, também eu te guardarei da hora da tentação que há de vir sobre todo mundo para tentar os que habitam na terra. Jesus promete para a igreja do amor: se nós guardarmos a sua palavra, a Bíblia Sagrada, com paciência, apesar da perseguição, apesar da humilhação que nós sofremos, Ele então irá nos livrar da grande tribulação, do período da grande tribulação que há de vir sobre o planeta Terra. Então, a pergunta foi respondida: por que Deus irá permitir o Apocalipse? Apocalipse 9:21 responde: e não se arrependeram dos seus homicídios, nem das suas feitiçarias, nem da sua prostituição, nem dos seus furtos. Quatro pecados foram listados: homicídios, feitiçarias, prostituições e furtos. Por causa desses pecados, Deus vai mandar a grande tribulação sobre o planeta Terra. Você precisa se preparar, pois esse momento está se aproximando com muita rapidez. Maranata, ora vem, Senhor Jesus.
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Jesus Cristo, nosso Salvador, é o nome acima de todos, e é Ele quem proclamamos aqui na BBN. A seguir na programação, teremos o privilégio de engrandecer o nome de Deus com mais um bloco musical. E depois escutaremos o programa Boa Semente. É bom ter você conosco!

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2: Colesterol alto, inimigo silencioso que pode parar o seu coração. Creatina e creatinina, entenda a diferença entre o suplemento e o marcador da saúde renal. Infarto com coronárias normais, o diagnóstico que está mudando a cardiologia. O colesterol elevado segue como um dos principais vilões da saúde cardiovascular e a maior causa de infartos agudos em todo o mundo. Por não apresentar sintomas claros, o acúmulo de gordura nas artérias ocorre de forma silenciosa e pode levar a eventos graves súbitos. Especialistas alertam que o diagnóstico precoce é a única maneira de evitar que o entupimento do fluxo sanguíneo resulte em tragédias fatais. Embora o colesterol seja essencial para a produção de hormônios, o desequilíbrio do tipo LDL provoca a formação de placas de gordura perigosas. O estilo de vida moderno, marcado pelo sedentarismo e pelo consumo de alimentos ultraprocessados, é o grande responsável pelo aumento desses índices negativos. Fatores como tabagismo, diabetes e hipertensão potencializam o risco de obstrução das artérias coronárias, exigindo atenção redobrada dos pacientes. A prevenção eficaz depende de três pilares fundamentais, que incluem a mudança imediata de hábitos, o acompanhamento médico constante e exames regulares. O controle dos níveis de gordura no sangue é considerado uma prioridade estratégica para garantir a longevidade e a qualidade de vida. Adotar uma dieta equilibrada e praticar exercícios físicos continuam sendo os caminhos mais seguros para proteger o coração e evitar complicações. A confusão entre creatina e creatinina é comum, mas as substâncias possuem papéis opostos no organismo humano. Enquanto a creatina serve como fonte de energia para os músculos, a creatinina é apenas um resíduo descartado pelo corpo. Entender essa distinção é fundamental para quem busca desempenho físico sem comprometer a correta interpretação de exames de laboratório. O suplemento de creatina ganhou popularidade por ajudar no ganho de força e na preservação da massa muscular em atletas. Já a dosagem de creatinina no sangue é o principal marcador usado por médicos para avaliar o funcionamento renal. Quando os níveis de creatinina sobem, pode ser um sinal de que os órgãos não estão filtrando sangue adequadamente. Especialistas recomendam que pessoas com alterações renais consultem um médico antes de iniciar qualquer tipo de suplementação esportiva. Uma nova descoberta na cardiologia revela que cerca de 10% dos infartos ocorrem em pacientes sem obstruções arteriais visíveis. A condição, conhecida como minhoca, desafia o modelo tradicional e mostra que o coração pode sofrer danos mesmo com artérias limpas. O problema costuma estar ligado a espasmos coronarianos ou doenças nos pequenos vasos que os exames comuns não detectam. Por não apresentar as placas de gordura clássicas, o quadro pode ser confundido com problemas menos graves, retardando o socorro. Estudos recentes alertam que esses pacientes possuem risco real de complicações e exigem monitoramento médico especializado e constante. O avanço tecnológico agora permite o uso de ressonância magnética e testes de função microvascular para identificar a causa exata do evento cardíaco.
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7: Maio. Confia no Senhor de todo o teu coração e não te estribes no teu próprio entendimento. Reconhece-o em todos os teus caminhos e ele endireitará as tuas veredas. Provérbios 3, 5, 6. A fé é um salto no escuro? A fé definitivamente não é um salto no escuro. Porém, deve ser uma fé baseada em fatos consistentes e no testemunho confiável de Deus. Todos devem examinar e aceitá-los. Ninguém pode acusar a Deus de não ter dado um testemunho apropriado de si mesmo. Por outro lado, nosso próprio raciocínio nunca será capaz de compreender a Deus. Argumentos lógicos nunca bastariam para nos convencer absolutamente. Portanto, Deus se dirige ao nosso coração e à nossa mente por meio da Bíblia. Assim como uma criança assimila e confia nas explicações do seu pai, nós também devemos simplesmente aceitar o que Deus nos revelou. A salvação pode ser obtida somente por meio de um ato no qual nossa consciência, nossa vontade e nossas afeições estejam igualmente envolvidas. Na visão daqueles que estão perdidos, a fé no Cristo crucificado é loucura. Para o crente, porém, é a certeza libertadora que convence o seu coração. No entanto, a fé não salva por ser harmoniosa, lógica, atraente ou mesmo convincente. A fé salva porque Deus o instituiu dessa maneira. Deus deseja que todos sejam salvos. Por isso, ele ordena que todos se arrependam. Confira 1 Timóteo 2:4, Atos 17:30. Quem não crer nele, mudar totalmente sua forma de viver e se voltar para Deus, de fato é desobediente a Deus.
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Você já teve medo de Deus? Antes de entender o Evangelho, eu tinha muito medo do nosso Pai Celestial, pois antes de conhecê-lo, eu imaginava ele sentado no trono no céu, só esperando eu pecar para que ele pudesse então me condenar ao inferno. O que eu não sabia e demorei 15 anos para aprender é que, na verdade, eu já havia nascido condenado pelo pecado e Deus, na verdade, pelo seu amor, havia me trazido libertação para essa condenação através de seu Filho Jesus. Naquele momento, então, meu medo se transformou em respeito e amor. Quando finalmente entendi que Deus não condenava ninguém, muito pelo contrário, Ele me trouxe a chance de ser salvo da condenação através de Cristo. Assim diz a palavra do Evangelho de João, capítulo 3, versículo 17. Porque Deus enviou o seu Filho ao mundo, não para que condenasse o mundo, mas para que o mundo fosse salvo por Ele. Se você tem medo de Deus ou da condenação eterna, saiba que Nosso Senhor te ama ao ponto de enviar seu único filho ao mundo para morrer por você. E hoje mesmo ele pode e quer te salvar, te dando assim seu dom gratuito, a vida eterna. Se você ainda não tem certeza da sua salvação, ore agora mesmo ao Senhor e confie no que Jesus Cristo fez por você na cruz. 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

Quando pensamos em Deus, dentre as muitas características que podemos lembrar, amor e justiça são as que mais se destacam. Por sua justiça como pecadores, mereceríamos a condenação eterna ao inferno. Mas

0: seu tão imenso amor, ele enviou seu único filho para morrer em nosso lugar na cruz. E agora, quando ele olha para cada um de seus filhos, ele não vê mais o pecado em nós. Assim, o sacrifício de Jesus por mim e por você. 1 Samuel 16, no verso 7 diz: porque o Senhor não vê como vê o homem, pois o homem vê o que está diante dos olhos. Porém, o Senhor olha para o coração. Você tem certeza do que Deus vê quando ele olha para o seu coração? Ele ainda vê um pecador? Ou ali ele encontra um remido, resultado do sacrifício de Jesus na cruz? Se você não tem convicção de como responder essa pergunta, acesse agora www.bbnradio.org e clique em Como Chegar ao Céu para saber mais sobre a salvação e vida eterna.
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2: Muito obrigado mais uma vez por sintonizar o programa Hora de Estudo Bíblico. Hoje vamos começar uma nova série na Epístola de Paulo aos Filipenses, mas antes disso, vamos orar. Querido Pai, te agradecemos e te louvamos por aquele que nos amou e nos libertou dos nossos pecados através do seu sangue, teu Filho e o nosso Senhor e Salvador Jesus Cristo. Obrigado pelo privilégio de ministrar a tua palavra através do rádio. E pedimos, Senhor, que o Senhor atue nos corações das pessoas que estão ouvindo este programa agora. Que possamos ser edificados e fortalecidos na fé. Pedimos por aqueles que ainda não receberam a Jesus como seu Salvador. Pedimos também pelos idosos, por aqueles que estão doentes, que estão nos hospitais, que a tua misericórdia os alcance, que encontre forças para servir-te até o fim de seus dias. Pedimos por aqueles que estão ajudando os doentes, dá-lhes forças para ajudar cada paciente e que possam levantar o ânimo daqueles que estão sofrendo. Agradecemos por todos os jovens que nos ouvem. Abençoe suas vidas através da tua palavra. Pai, pedimos especialmente pela orientação do Espírito Santo. Nós oramos em nome do Senhor Jesus. Amém. Muito bem, abra a sua Bíblia em Filipenses capítulo 1. Hoje eu gostaria de fazer uma introdução ao estudo desta bela carta. A carta aos Filipenses começa com uma introdução de duas pessoas, Paulo e Timóteo. E lemos isso em Filipenses, capítulo 1, versículo 1. Paulo e Timóteo, servos de Jesus Cristo. Deixe-me chamar a atenção para o livro de Atos, capítulo 16, pois é nesta parte em particular que Lucas fala de como Paulo conheceu o jovem Timóteo, este irmão em Cristo que se tornou ajudante do apóstolo Paulo. É possível que Timóteo tenha se convertido quando Paulo foi a Listra em sua primeira viagem missionária. Lembre-se que, por causa da perseguição naquela cidade, Paulo foi apedrejado e deixado quase morto. Encontramos isso em Atos capítulo 14, versículo 19. Houve muito fruto do seu trabalho de amor e sacrifício por Jesus. Sabe, quando um crente é chamado a sofrer ou a fazer um sacrifício, é sempre para a glória de Deus e para o bem dos outros. Você deve se lembrar do livro de Gênesis, que os irmãos de José o venderam para o Egito e, na verdade, o venderam como escravo. Mas depois de vários anos, quando José foi nomeado governador do Egito e passou a ter controle sobre os cereais nos dias de fome, seus irmãos foram até ele em busca de comida e José lhes disse: vocês se lembram quando eu fui vendido como escravo? Vós intentastes mal contra mim, porém Deus o intentou para bem. Em Romanos 8:28, Paulo diz: e sabemos que todas as coisas contribuem juntamente para o bem daqueles que amam a Deus, daqueles que são chamados segundo o seu propósito. Então, meus amigos, quando enfrentamos tribulações e dificuldades, devemos glorificar a Deus nessas horas. Em Listra, Paulo foi apedrejado quase até a morte pelos inimigos do Evangelho, mas houve muito fruto apesar da dor. Deus salvou um jovem naqueles dias que era metade judeu, metade gentil, provendo assim uma companhia para Paulo. Timóteo começou a viajar com o apóstolo Paulo quando este retornou para firmar e fortalecer as igrejas. Isso se encontra em Atos 15, versículo 41. Timóteo foi com Paulo para ajudar a fundar uma igreja local em Filipos. Filipos era uma cidade da Macedônia, na parte norte do Mar Egeu. A cidade foi nomeada em honra a Filipe, rei da Macedônia e pai de Alexandre, o Grande. Por isso a cidade se chama Filipos, por causa do rei Filipe. Esta cidade tinha muitas vantagens naturais, como grandes depósitos de ouro e prata, planícies férteis, bem irrigadas por rios que atravessavam a área. Geograficamente, era um local estratégico, pois ficava na rota entre a Europa e a Ásia. O evangelho foi pregado pela primeira vez em Filipos pelo apóstolo Paulo em sua segunda viagem missionária, por volta do ano 52 ou 53 depois de Cristo. Além de Paulo e Timóteo, Silas estava nesta equipe evangelística. E como sabemos disso? Bem, lemos isso em Atos, capítulo 15, versículo 40. Lucas, o médico, também escreveu sobre isso. É possível que Lucas tenha contatado Paulo por razões médicas. Lembre-se que Lucas era médico e serviu a Deus fielmente, sendo uma grande bênção para Paulo. Hoje existem muitos homens e mulheres assim. Na verdade, conheço alguns médicos que usam suas férias para ir para campo missionário e contribuem com seus serviços ajudando pessoas. Conheço um dentista que faz o mesmo. Bom, Lucas era uma pessoa assim. Era médico e algumas vezes viajava com Paulo, provendo assim as suas necessidades físicas e também as necessidades dos outros. Então, quando diz "fomos para Filipos", em Atos 16, 11 e 12, Lucas, o autor, aparece na narrativa pela primeira vez. As lições práticas que aprendemos da visita de Paulo a Filipos são tantas que não temos tempo suficiente para estudarmos todas. Por isso, vou me limitar a três. Depois de ministrar a palavra na província da Galácia, Paulo e seus parceiros, ou seja, aqueles que estavam com ele nesta equipe missionária, tinham em mente continuar sua cruzada pela Ásia. Mas Deus tinha planos diferentes para eles. Lucas diz que, tendo sido impedidos pelo Espírito Santo de anunciar a palavra na Ásia, Atos 16, 6. Para muitos, isso é algo muito estranho. O Espírito Santo impedindo alguém de pregar em um determinado lugar? Sim, esse foi o caso aqui com o apóstolo Paulo. E por quê? Bem, Deus o queria em outro lugar. Eu me lembro quando li essas palavras pela primeira vez, como recém-convertido, que eu não podia acreditar. Eu estava lendo direito? Deus impedindo de pregar? Sim, exatamente. Veja, os passos do homem e suas paradas são ordenados por Deus e ele se deleita em ambos. É possível seguir adiante em nosso caminho na obra do Senhor, mas não estarmos no local designado por Deus. Às vezes, o Espírito Santo nos impede e é importante que o lugar onde servimos seja o lugar onde Deus determinou. Amigos, devemos servir no lugar indicado pelo Espírito Santo. Atos 16, versículo 7 diz: e quando chegaram a Mísia, intentavam ir para Bitínia, mas o Espírito não lhe o permitiu. Um dos desejos na vida de todo servo de Cristo deve ser o de estar no lugar onde Deus o quer. Seria uma tragédia não estar fazendo a vontade de Deus. Olha, eu fui pastor de duas igrejas em minha vida. A primeira igreja onde servi por 18 anos ficava em uma pequena cidade na Pensilvânia. Naquela época, a população local era de apenas 12 mil pessoas e esta cidade ficava a cerca de 40 quilômetros ao norte da Filadélfia. Eu sabia que esse era o lugar de Deus para mim. Nos dias da grande depressão econômica, eu estava no mundo dos negócios e ia muito bem, mas Deus me queria numa pequena cidade de Bristol, na Pensilvânia. Eu pregava nas esquinas das ruas da Filadélfia, em grupos de jovens, em igrejas e nas prisões, mas Deus me queria na pequena cidade de Bristol, na Pensilvânia. Foi para lá que o Espírito Santo me mandou. Não pregue em Filadélfia, mas faça isso em Bristol, Pensilvânia. Então, depois de 18 anos, o Espírito nos guiou, minha esposa e eu, para Detroit, onde passamos algum tempo servindo ali. Eu estava tão certo de que Deus me queria em Detroit, assim como quando ele me quis em Bristol, na Pensilvânia, há 18 anos. Você percebe? O Espírito Santo nos quer guiar, fazer-nos ir a um determinado lugar ou nos impedindo de ir para outro. Precisamos de discernimento espiritual e sensibilidade para ouvir a voz do Espírito Santo. Lemos em Apocalipse 2, versículos 7, 11, 17 e 29, e no capítulo 3, versículos 6, 13 e 22. Aquele que tem ouvidos, ouça o que o Espírito diz às igrejas. Veja, quando somos guiados por Deus, há sempre evidência de um relacionamento correto com Ele. Romanos 8,14 diz, porque todos os que são guiados pelo Espírito de Deus, esses são filhos de Deus. Há muito mais recompensa para a sua obediência ao testemunhar para uma só pessoa que ao pregar para milhares estando fora da vontade de Deus. É possível que o Espírito Santo nos guie para testemunhar a um único indivíduo, como fez com Filipe em Atos 8. Este servo de Deus estava pregando para multidões em Samaria, aparentemente com sucesso, mas um dia o Espírito disse, chega-te e ajunta-te a esse carro. Atos 8, versículo 29. Não me surpreende que o Espírito Santo tenha falado com Filipe, mas me alegro que Filipe reconheceu o Espírito Santo e estava pronto para responder e obedecer. Precisamos da orientação que a igreja primitiva experimentou quando, servindo eles ao Senhor e jejuando, disse o Espírito Santo, apartai-me a Barnabé e a Saulo para a obra a que os tenho chamado. Atos 13, 2. Veja, o Espírito Santo selecionou os seus servos nos primeiros anos da igreja e também os guiou. O enorme sucesso foi devido à vontade que tinham de serem guiados pelo Espírito Santo. Amigos, quando estamos prontos e dispostos a nos colocar à disposição e sob a direção do Espírito Santo, podemos ter certeza de que Ele nos guiará a certas áreas específicas de atividade, nas quais nenhum poder poderá resistir-lhe. Paulo e seus amados companheiros, servos do Senhor, se sentiriam perdidos no labirinto de métodos modernos e com a parafernália eclesiástica da igreja hoje. Contudo, o ministério deles tinha o selo da mão divina. Nenhum de nós pode se dar ao luxo de ignorar a voz do Espírito Santo quando Ele quer nos guiar. Se ignorarmos a direção de Deus, vamos acabar frustrados e sem fruto. O raciocínio humano pode nos fazer sentir que devemos ir a uma determinada direção, mas apesar de tudo parecer racional para a mente humana, devemos estar atentos aos sinais divinos para o que Deus quer nos mostrar. O não do Espírito Santo é tão importante quanto o seu sim. Deus tem um lugar para cada um dos seus filhos e temos de nos cuidar para não praticarmos a nossa vocação no lugar errado. Meus amigos, todo cristão deve estar atento às proibições do Espírito Santo, assim como à sua direção para seguir em frente. Devemos sempre reconhecer a orientação do Espírito Santo. Quando Deus nos dirigiu para iniciar este ministério de rádio, eu tinha certeza de que esta era a vontade de Deus para mim. Já não sou mais pastor em nenhuma igreja em particular, mas eu estou fazendo o que Deus quer. Estou feliz porque esta é a sua vontade. E o que Ele quer que eu faça é isso o que eu quero fazer. Eu quero ser guiado pelo Espírito Santo. Não podemos permitir que o dinheiro ou as pessoas nos influenciem. Devemos estar no lugar onde Deus nos quer, no tempo em que Ele deseja, fazendo as coisas da maneira que Ele quer, pelo poder do Espírito Santo. Paulo e Silas não andavam vagando à procura de locais para realizar reuniões. Eles tinham um programa missionário bem elaborado, com um único propósito, salvar almas e firmar os novos crentes na fé. Ainda assim, este esforço sincero foi interrompido por intervenção divina. Adoniram Judson saiu decidido a dar a sua vida pregando o evangelho na Índia, mas quando chegou à base missionária na Índia, Deus o proibiu de completar a missão. Em contrapartida, a mesma voz do céu disse para ele ir para Mianmar, naquela época Birmânia. Adoniram Judson obedeceu à orientação de Deus e os resultados são visíveis até hoje. Adoniram Judson e sua esposa Anne nos deixaram registros de uma das maiores conquistas para o Senhor no meio do povo de Mianmar. Você percebe? A pessoa que ignora a direção divina reduz a sua estatura espiritual e não se torna o melhor para Deus. Sem dúvida, há crentes lutando com uma segunda ou terceira opção simplesmente porque eles deixaram de lado a primeira opção que Deus lhes deu, que era provavelmente a melhor para as suas vidas. Amigo, tenha certeza de estar sendo fiel à orientação do Espírito Santo de Deus e sensível às suas restrições. Hoje, muitas pessoas se formam em um seminário bíblico, sabendo o que os livros e as instituições dizem sobre as doutrinas e outras coisas, mas poucos sabem a vontade de Deus para as suas vidas. Paulo encontrou a vontade de Deus estando em comunhão com o Espírito Santo, e você também pode encontrá-la. Agora vamos ver o segundo tema principal. Vamos para Atos 16 para ver o pano de fundo deste estudo de Filipenses. Em seguida vamos voltar para Filipenses. Depois da voz do Espírito Santo veio a visão de um pecador perdido. Vamos ler Atos 16, 9 e 10. E Paulo teve de noite uma visão em que se apresentou um homem da Macedônia e lhe rogou dizendo: passa à Macedônia e ajuda-nos. E logo depois desta visão procuramos partir para a Macedônia, concluindo que o Senhor nos chamava para lhes anunciarmos o Evangelho. Existe certa especulação sobre quem era este homem da Macedônia. Alguns acham que era Lucas, enquanto outros acham que era o próprio Senhor Jesus. Bem, a Bíblia não diz, e creio que quando a Bíblia se cala sobre um assunto, é bom que façamos o mesmo. Qualquer intento para identificar esse homem da Macedônia é dizer mais do que aquilo que a Bíblia já disse. Não sabemos quem ele era. Basta dizer que Paulo viu na visão outro passo a seguir, dado pelo Espírito Santo. Esta decisão de deixar a Ásia Menor e embarcar para a Europa precisava de um sinal claro de Deus. As cidades altamente povoadas da Europa precisavam ouvir o Evangelho. Paulo se colocou a par dessa situação e viu uma grande oportunidade de atender a essa necessidade. Esse pedido de ajuda significa que essas pessoas não conheciam o plano de redenção. Em meio a tanta cultura e civilização, eles precisavam de algo que só o cristianismo poderia fornecer. Hoje vemos o mesmo, um mundo civilizado, culto, científico, que está clamando por ajuda. Progredimos na educação, na ciência, na economia e em muitas outras áreas da vida, mas, amigos, quanto ao relacionamento com Deus, as pessoas estão pedindo ajuda. O mundo está clamando como na visão de Paulo: ajuda-nos! Em seguida, Lucas disse: e logo depois desta visão procuramos partir para a Macedônia. A nova oportunidade de servir a Deus no lugar escolhido por Deus foi aproveitada por Paulo de coração e imediatamente. Nossas grandes cidades, com uma crescente população, desenvolvimento industrial, progresso científico e conquistas, estão gritando: ajuda-nos! Venha nos ajudar a sair dessa delinquência juvenil, dos divórcios, dos assassinatos, vícios em drogas, da pornografia e da corrupção. Ajuda-nos! Amigos, há uma Macedônia clamando a cada um de nós hoje, e somente o Evangelho pode responder ao clamor desses corações. O chamado macedônico para cada cristão é uma visão de pecadores perdidos. Precisamos ajudar aqueles que estão a caminho do inferno. Espero que nós estejamos ativos nesta tarefa. Esta visão impele todo verdadeiro homem e toda verdadeira mulher de Deus a levar o Evangelho a toda criatura. A visão é clara, eterna, exaltada por Deus, vinda do Espírito Santo em Atos 1:8. Mas recebereis a virtude do Espírito Santo, que há de vir sobre vós, e ser-me-eis testemunhas, tanto em Jerusalém como em toda a Judéia e Samaria, até aos confins da terra. Cada pessoa tem o direito de ouvir o Evangelho de Cristo, e todo crente tem o dever de levar as boas novas da salvação. Esta é a minha e a sua responsabilidade. Bem, o nosso tempo está acabando por hoje. Se Deus quiser, vamos continuar o nosso estudo na Carta aos Filipenses, no nosso próximo programa. Muito obrigado por nos acompanhar. Que Deus o abençoe e até lá.
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2: Restrições da União Europeia à carne brasileira exigem novos padrões de rastreabilidade e rigor contratual. Governo e Câmara fecham acordo para o fim da escala 6x1 e redução da jornada para 40 horas. Ancelotti teme mais lesões, vê duas vagas abertas e repete fala sobre Neymar. A decisão da União Europeia de suspender a importação de determinados produtos de origem animal do Brasil acendeu um alerta vermelho para o agro nacional. O bloqueio anunciado na terça-feira foi motivado por questionamentos sobre o uso de antimicrobianos e a falta de garantias no controle sanitário. Especialistas jurídicos avaliam que a medida marca uma mudança estrutural nas relações comerciais, sinalizando que as exigências internacionais agora vão além das questões ambientais e focam na segurança biológica de toda a cadeia produtiva. Com a nova regulamentação, a responsabilidade pelo controle sanitário deixa de ser apenas do exportador final e passa a ser compartilhada por todos os elos, desde o pequeno produtor até os frigoríficos integradores. Isso deve forçar uma revisão profunda nos contratos do setor, que passarão a exigir cláusulas mais robustas sobre auditorias obrigatórias e conformidade sanitária. Ministros e lideranças da Câmara selaram um acordo para acabar com a escala de trabalho 6x1 no Brasil. A proposta estabelece que a nova jornada semanal passará das atuais 44 para 40 horas, com a implantação da escala 5x2, garantindo ao trabalhador 2 dias de descanso remunerado por semana sem qualquer redução de salário. Para acelerar a mudança, será enviado um projeto de lei com urgência constitucional que tramitará paralelamente à PEC. Enquanto a proposta de emenda à Constituição define a regra geral, o projeto de lei tratará de especificidades de certas categorias e do fortalecimento das convenções coletivas. O técnico da seleção brasileira de futebol masculino, italiano Carlo Ancelotti, revelou que restam apenas 2 vagas em aberto para fechar a lista de convocados para a Copa. Em recente entrevista a um veículo internacional, o jornal New York Times, o treinador admitiu assistir aos jogos dos atletas com medo de novas lesões, já que perdeu nomes como Rodrigo e Militão. A pré-lista com 55 nomes já foi enviada para a FIFA e conta com nomes como Neymar. Ancelotti reforçou que a qualidade técnica do jogador do Santos é indiscutível, mas que sua convocação final dependerá exclusivamente de avaliações médicas.
3: Previsão do tempo.
2: Quinta-feira, 14 de maio de 2026, em Curitiba e região metropolitana, dia de sol com aumento de nuvens a partir da tarde, não chove. Mínima 6, máxima 22. Em Cornélio Procópio e norte do Paraná, sol com muitas nuvens durante o dia e períodos de céu nublado. Noite com muitas nuvens, mínima 9, máxima 23. Em Taubaté e Vale do Paraíba, em São Paulo, sol com muitas nuvens durante o dia e períodos de céu nublado. Noite com muitas nuvens, mínima 14, máxima 26. Em Pirassununga e Centro-Leste Paulista, sol com muitas nuvens durante o dia e períodos de céu nublado. Noite com muitas nuvens, mínima 14, máxima 29. As informações são do Climatempo.
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4: As boas novas de Deus para você memorizar esta semana encontram-se em Provérbios 1, 8 e 9. Filho meu, ouve a instrução de teu pai, e não deixes o ensinamento de tua mãe, porque serão diadema de graça para tua cabeça e colares para o teu pescoço. Vamos ler novamente, Provérbios 1, 8 e 9. Filho meu, ouve a instrução de teu pai, e não deixes o ensinamento de tua mãe, porque serão diadema de graça para tua cabeça e colares para o teu pescoço. Estas são as boas novas de Deus para você memorizar esta semana na BBN.

0: Todo mundo sabe que as obras nunca vão qualificar ninguém para o céu. 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
1: 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Venho sem demora, conserva o que tens, para que ninguém tome a tua coroa. Apocalipse 3:11. O Senhor ainda não voltou, Ele ainda espera. Mas olhamos constantemente para o grande momento em que seremos transformados e receberemos um corpo semelhante ao seu corpo de glória. E com velocidade inimaginável, seremos arrebatados para junto dele nas nuvens. Mas agora nos encontramos exatamente no período sobre o qual Mateus diz: e tardando o noivo, foram todas tomadas de sono e adormeceram. Eu gostaria de salientar que neste último trecho do caminho, todos corremos o perigo de ficarmos sonolentos e adormecer. Paulo escreve a Timóteo: ora, o Espírito afirma expressamente que nos últimos tempos alguns apostatarão da fé, por obedecerem a espíritos enganadores e a ensinos de demônios. Aquele que não anda diante do Senhor em toda a verdade se torna sonolento e fica aberto para os ensinos mentirosos dos demônios. Mas permanecer em toda a verdade significa revestir-nos de toda a plenitude de Cristo. Revesti-vos do Senhor Jesus Cristo. Somente Ele é a verdade. Aquele que se reveste dele permanece acordado e recebe poder de vitória. Eles, pois, o venceram por causa do sangue do Cordeiro. Permaneça acordado espiritualmente. E se você já adormeceu, o Senhor lhe diz: desperta, ó tu que dormes, levanta-te de entre os mortos, e Cristo te iluminará.

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Você tem o costume de agradecer o Senhor pelas bênçãos que Ele derrama na sua vida e sobre a sua família? É muito fácil para a maioria dos cristãos pedir por suas necessidades, mas devemos lembrar principalmente de agradecer o Criador por todo o amor e cuidado que Ele derrama sobre nós. No capítulo 17 do Evangelho de Lucas, vemos Jesus curar 10 leprosos de sua enfermidade, mas é interessante lembrarmos que apenas um deles voltou para agradecer. Querido ouvinte, que eu e você possamos ser como este um que voltou, sempre lembrando de agradecer nosso maravilhoso Deus por tudo. A propósito, você já agradeceu a Deus por essa linda manhã? Tire um momento enquanto ouvimos um lindo hino e fale com o Criador e deixe Ele saber o quanto você é grato.

Sabedoria para o coração, na voz de Denis Salgado. Este é o programa que vamos ter o privilégio de conferir daqui a pouco. Por isso, prepare seus ouvidos e ouça conosco Sabedoria para o Coração, logo depois de mais Boa Música Cristã.

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0: É uma satisfação ter você, meu querido ouvinte, para mais um programa Sabedoria para o Coração. Hoje estudaremos Filipenses 4, versos 2 e 3, e o título da nossa mensagem é Diferenças Reconciliáveis. O autor escreveu que na igreja e na família existe sempre um abismo enorme entre o ideal e o real. Ele escreve: infelizmente, a vida familiar e a vida na igreja são bastante parecidas. Os acontecimentos, surpresas e situações da vida nem sempre são ideais. É por isso que precisamos colocar em prática a graça. Graça em meio à vida real e à comunidade real entre pessoas reais, assim como nós. Muito bem colocado. A definição de graça é favor imerecido. A palavra graça geralmente nos vem à mente quando pensamos na maneira como Deus nos trata, com um favor imerecido. Mas a verdade é que a graça não é somente algo que recebemos de Deus, mas é algo que damos a outros por meio de atos e atitudes graciosos. E a graça é tão encorajadora quanto um copo de água gelado num dia quente e abafado de verão. A palavra graça no Antigo Testamento descreve a atitude de se abaixar para falar com outros. No Novo Testamento, a palavra foca no favor concedido a alguém que não merece. Graça é usada no Novo Testamento para falar também de palavras graciosas e de um espírito amável. Ela carrega a ideia de aceitação. Agora, a questão é que ninguém pode dizer ser uma pessoa graciosa ao menos que se incline para agir com bondade para com o próximo. A maioria dos crentes fala e canta sobre graça, mas poucos a vivem na prática. A verdade é que a graça é algo difícil, ou talvez até mesmo impossível. Por quê? Porque a vida é difícil e as pessoas podem ser impossíveis, não é verdade? Como o Wiersbe contou: num belo dia, minha filha adolescente desceu do ônibus escolar na frente de nossa casa, entrou em casa e bateu a porta da frente. Daí subiu as escadas dando passadas fortes, entrou no seu quarto e mais uma vez bateu a porta. E ela fez tudo isso enquanto dizia: pessoas, pessoas, pessoas. Bom, em seguida eu subi, bati a porta e disse: filho, posso entrar? Ela respondeu: não. Tentei mais uma vez e ela respondeu de novo: não, não pode entrar. Então perguntei: mas por que eu não posso entrar? E ela disse simplesmente: porque você é uma pessoa. Por isso alguém escreveu um poema que diz: viver lá em cima com santos que amamos, ah, isso será uma maravilha e uma glória. Mas viver aqui embaixo com os santos que conhecemos, bom, isso daí já é outra história. Não precisamos ler as entrelinhas a fim de perceber que a igreja de Filipos precisava de uma demonstração vívida da graça. Ao iniciar o capítulo 4 de Filipenses, Paulo faz algo reservado apenas para momentos críticos. Ele menciona pessoas pelo nome. Vamos dar continuidade ao nosso estudo em Filipenses 4, verso 2. Rogo a Evódia e rogo a Síntique, pensem concordemente no Senhor. Agora, se havia alguém cochilando naquele domingo enquanto esta carta estava sendo lida, esse crente sonolento acordou rapidinho. Como você pode imaginar, os olhos de todos na congregação se voltaram para essas duas mulheres. E Paulo age diplomaticamente, a não fornecer os detalhes por trás da desarmonia. Mas existe algo não somente errado, mas perigoso acontecendo nessa igreja. De fato, essa desunião chegou a um nível tão alarmante a ponto de sair de Filipos e chegar a Roma, de onde Paulo escreve esta carta. Agora, o que a princípio parece ser uma repreensão severa é, na realidade, uma confrontação graciosa. Paulo faz duas coisas logo de início. Primeiro, ele repete o verbo rogo em rogo a Evódia e rogo a Síntique. O verbo pode ser traduzido como solicito, imploro ou até mesmo encorajo. Paulo tinha todo o direito de jogar contra essas duas mulheres o peso de sua autoridade apostólica e basicamente mandá-las se ajeitarem na igreja. Mas ao invés disso, ele as chama pelo nome e solicita pessoalmente que se reconciliem. Obviamente, o problema da desarmonia é sério o suficiente a ponto de precisar ser mencionado. Paulo sabe que desarmonia é tão nociva para a igreja quanto o perigo dos falsos mestres, que ele acabou de mencionar no capítulo 3. Mesmo que a doutrina de uma igreja seja saudável, a desunião rouba o poder da igreja e pode facilmente destruir o seu testemunho. Simplesmente faça uma busca no Google e você verá uma multidão de vídeos e noticiários de brigas de igrejas. Paulo sabia perfeitamente que discórdia, desunião e conflito poderiam devastar a integridade do testemunho da igreja de Filipos. Os jornais do Império Romano já diziam briga na igreja de Filipos. Então Paulo chama essas duas mulheres pelo nome e usa uma abordagem graciosa ao lhes fazer uma solicitação. Em seguida ele faz outra coisa. Veja que Paulo não toma o lado de nenhuma delas. Veja que Paulo não escreve rogo a Evódia, a que viva em harmonia com Síntique, nem rogo a Síntique que viva em harmonia com Evódia. Ao direcionar seu pedido a ambas, Paulo não assume o lado de nenhuma. Rogo a Evódia e rogo a Síntique, pensem concordemente no Senhor. Vocês duas, pensem concordemente, tenham a mesma mentalidade no Senhor. Em outras palavras, voltem ao ponto em comum que possuem, o Senhor. Decidam viver em acordo por causa daquilo que compartilham, o Senhor. Vocês não concordarão sobre todas as coisas da vida, mas precisam concordar naquilo que é mais importante na vida. Então voltem àquilo que têm em comum, Cristo. Um comentarista escreveu isso da seguinte forma: Paulo sabia que se elas acertassem as coisas no Senhor, elas acertariam as coisas uma com a outra. A próxima coisa que Paulo faz é o seguinte: ao invés de tomar o lado de uma, de entrar em detalhes e divulgá-lo a toda a igreja, ao invés de repreender duramente essas mulheres, Paulo começa a elogiá-las. É isso mesmo, veja o verso 3. Pois juntas se esforçaram comigo no Evangelho, também com Clemente e com os demais cooperadores meus. Elas compartilharam da luta de Paulo pela causa do Evangelho ali em Filipos. E isso nos informa três coisas a respeito dessas duas mulheres. Primeiro, elas eram membros da igreja, não visitantes. Segundo, elas eram membros ativos, não membros inativos e infrutuosos. E terceiro, elas eram membros antigos, tendo compartilhado pessoalmente dos dias difíceis de Paulo no estabelecimento do Evangelho em Filipos. A propósito, apenas revise a história dessa igreja e você verá que mulheres estiveram profundamente envolvidas no nascimento dessa congregação. Quando Paulo chegou, o primeiro grupo de pessoas ao qual ele pregou era formado de mulheres apenas, mulheres que haviam se reunido à beira do rio para orar. Após a pregação de Paulo, uma empresária influente chamada Lídia creu no Evangelho e foi salva. Imediatamente, ela abriu o seu lar para Paulo e sua casa se tornou a primeira igreja na cidade. Não demora muito até que Paulo e Silas são lançados na prisão por haverem supostamente gerado uma balbúrdia na cidade. Daí à meia-noite, Deus milagrosamente abre as cadeias e eles acabam conduzindo o carcereiro filipense à fé em Cristo. Posteriormente, as autoridades pedem que Paulo e Silas saiam da cidade. Em meio a tudo isso, outras mulheres, muito provavelmente do grupo inicial à beira do rio, confiaram em Cristo e perseveraram pelos desafios e dificuldades no decorrer do estabelecimento da igreja no lar de Lídia. Faço essa revisão simplesmente para fornecer o pano de fundo para o elogio de Paulo dado a essas duas mulheres. Elas haviam arriscado suas vidas. Elas não ficavam observando as coisas de braços cruzados, mas se envolviam profundamente e investiam na igreja de Filipos. Uma observação importante a fazermos é que essa questão divisória não era doutrinária. Caso fosse, Paulo teria seguido seu costume de apontar as falsas doutrinas e reforçar as doutrinas verdadeiras. Contudo, esse não é o caso aqui. É importante destacarmos isso, porque os problemas que com maior frequência distraem, dividem e geram desarmonia na igreja local não são disputas doutrinárias, não é? Viaje pelo país e você se deparará com igrejas repletas de problemas, mas não são problemas doutrinários, e sim relacionados a decisões da liderança, estilo de música, autoridade e cor de cortinas. Na nossa aula de novos membros em nossa igreja, falamos de problemas que causam divisões e sempre digo a mesma coisa. As igrejas, em geral, não se dividirão por causa da divindade de Cristo, da triunidade ou da ressurreição literal de Cristo. Cremos em tudo isso e não precisamos discutir essas doutrinas. As pessoas que estão em nossa igreja, obviamente, creem nessas coisas. Mas o que divide igrejas são coisas insignificantes se comparadas às doutrinas da Trindade e ressurreição corpórea de Jesus. O que divide a igreja são valores, filosofia de ministério, propósito para os cultos, uso de dinheiro e instalações, estrutura organizacional, perspectivas sobre batismo, divórcio e recasamento, o papel da mulher na pregação, dom de línguas e etc. Essas são as questões que realmente dividem, e as igrejas precisam estar bem convictas quanto à perspectiva que seguem e se certificar de que seguem realmente aquilo que a Bíblia ensina a respeito dessas coisas. Possuir convicções firmes poderá causar divisões, mesmo que tais convicções não digam respeito a doutrinas eternas. Algumas pessoas saíram de nossa igreja porque não gostaram da música. Meu querido, deixe-me encorajá-lo com o seguinte: nada disso é novo. A maior ameaça à igreja de Filipos não era a sua perspectiva da divindade de Cristo ou a sua ressurreição, mas desarmonia entre dois membros fundadores fiéis. E tudo indica que a igreja já tinha começado a tomar lados, um grupo tomando o lado de Evódia e outro grupo defendendo Síntique. Um terceiro grupo provavelmente era formado por aqueles que não desejavam se envolver com a confusão. Enquanto isso, o inimigo da igreja lambia os beiços. Alguém disse certa vez que numa briga de igreja, o diabo não toma lados, apenas supre munição. E a situação em Filipos assumiu tal proporção que Paulo precisa agora tratar do problema de frente. Permita-me mencionar três princípios que emergem daquilo que descobrimos até agora com base nesses versos. Primeiro, discordâncias e diferenças de opinião são inevitáveis dentro da igreja. Quer seja sua família discordando sobre qual restaurante escolher para jantar ou para onde ir nas férias, diferenças de opinião são a realidade. E a igreja é formada por famílias, solteiros e casados, jovens e velhos. E o potencial para milhares de discordâncias ferve constantemente na chaleira da igreja. Eu tenho uma placa que por vários anos deixei pendurada sobre a porta de meu escritório. Ela diz: onde estiverem dois ou três reunidos em meu nome, ali haverá diferenças quanto ao que a Bíblia ensina. Quando nossa igreja passou de dois membros, eu e minha esposa, discordâncias se tornaram inevitáveis. Na verdade, até mesmo quando éramos apenas nós dois, o voto nem sempre era unânime. Discordâncias são inevitáveis. Segundo, crentes maduros nem sempre concordam em discordar. Nessa passagem, vemos duas mulheres que eram crentes antigas, não novas convertidas. Mas algo aconteceu. Baseado na dica de Paulo sobre orgulho e luta por poder no capítulo 2, a maioria dos estudiosos do Novo Testamento acredita que essas duas mulheres estavam ou disputando pela mesma posição ou sugerindo pessoas diferentes para uma posição de autoridade, talvez seus próprios maridos, e nenhuma delas estava cedendo na discussão. Discussões e debates estavam se transformando em partidarismo. Os xingamentos começaram, as coisas estavam começando a se parecer com o debate presidencial. Palavras estavam sendo ditas, pessoas sendo feridas, o calor apenas aumentando e a desarmonia se espalhando. O terceiro princípio é: se não forem tratadas, discordâncias entre poucos poderão prejudicar muitos. Imagine, isso começou com uma discordância entre duas mulheres fiéis da igreja, e agora se transformou na questão principal que ameaça dividir a igreja inteira. Isso porque ressentimentos pessoais não gostam de ficar no anonimato. Fofocas não ficam quietas. Ambos se deleitam em aumentar a plateia. Muitos estudiosos do Novo Testamento Acreditam que Paulo toca no assunto umas 3 ou 4 vezes nesta carta antes de finalmente tratar do assunto diretamente. O problema estava afetando todos e finalmente foi colocado sobre a mesa. É por isso que Paulo agora apresenta uma recomendação para acabar com a disputa. Veja o verso 3. A ti, fiel companheiro de jugo, também peço que as auxilies, pois juntas se esforçaram comigo no Evangelho. Agora, apesar de Paulo não nos informar o nome de seu companheiro aqui, ele claramente o incumbe com a responsabilidade de ajudar as duas mulheres a se acertarem, e a igreja evidentemente sabia quem esse companheiro era. Em meus estudos, me deparei com pelo menos uma dúzia de perspectivas quanto a quem era esse companheiro. Alguns acreditam que era Timóteo. Ele, sem dúvidas, era o fiel companheiro de Paulo. Outros afirmam que era Silas, o companheiro de viagens de Paulo e evangelista. Outros ainda pensam que o termo companheiro é uma metáfora para a igreja filipense inteira. Já outros pensam que o termo grego suzuge, traduzido como companheiro, é um nome próprio que significa juntar, ficar sob o mesmo jugo. E, por fim, alguns sugerem que o termo se refere à esposa de Paulo, já que a palavra companheiro pode se referir à esposa. Existem muitas interpretações e opiniões diferentes. Pessoalmente, eu creio que seja Epafrodito. Ele é chamado de companheiro de Paulo no capítulo 2, e além disso, ele é o portador da carta à igreja de Filipos e, muito provavelmente, o homem lendo a carta diante da igreja. Mas a verdade é que não sabemos ao certo e não queremos brigar por causa disso. No fim, quem ele era não é tão importante quanto o que ele deveria fazer. Peço que as auxilies. O verbo auxilies carrega um sentido forte de ação física, pegar, segurar. Ele é empregado para descrever a cena no jardim do Getsêmani, onde os soldados vieram para prender Jesus, Mateus 26:55, e também aparece para falar dos discípulos pegando peixes em Lucas 5:9. Na única vez em que Paulo empregou esse verbo, ele o usou em seu pedido urgente para seu companheiro tomar uma atitude decisiva de unir essas duas mulheres. Evidentemente, as duas haviam se afastado uma da outra de tal maneira em seus corações, a ponto de ele precisar urgentemente e até fisicamente colocá-las uma ao lado da outra numa sala para tentar uma reconciliação. Deixe-me parar aqui rapidamente e oferecer mais alguns princípios. Primeiro, conflito geralmente é resolvido com a ajuda de pessoas mais calmas. Com muita frequência, pessoas envolvidas em um conflito precisam do auxílio de alguém que venha e ofereça uma nova perspectiva sobre o assunto. Se esse terceiro participante é um bom ouvinte e não está emocionalmente envolvido na discussão, ele pode oferecer uma avaliação honesta que vai além do "ah, ele disse isso" ou "ela disse isso". Esse auxiliador consegue discernir o verdadeiro problema e ajuda a trazer mais clareza à situação. Segundo, quando conflitos surgem, a igreja não deve tomar partidos, mas desembaraçar o problema. Em outras palavras, quando existe um problema de divisão na igreja, Paulo nos manda fazer algo que soa até meio estranho. Ao invés de sairmos da situação, devemos entrar no problema, não para assumir partidos, mas para apaziguar a confusão. Não fique sentado do lado de fora, apenas observando como um espectador insensível, vendo o problema apenas crescer e o calor aumentar. Entre e ajude. Creio ser isso o que Paulo quis dizer em 1 Coríntios 11:19, porque até mesmo importa que haja partidos entre vós, para que também os aprovados se tornem conhecidos em vosso meio. Ou seja, quando a temperatura subir, busque pessoas de cabeça fria e corações sábios para ajudar a resolver a situação. Essas pessoas encorajarão ambos os lados a parar, a condescender humildemente, a fim de servir um ao outro o prato generoso da graça. Terceiro, obter vantagem numa discussão pessoal nunca é mais importante do que proteger a unidade do corpo no vínculo da paz. Enquanto ponderava nas implicações desses dois versos, Pensei que Paulo nunca pediu para seu companheiro se livrar dessas duas mulheres, nem para tomar o partido de uma delas, ou mesmo pronunciar uma das duas como vencedora. Não, o pedido de Paulo foi: vá e construa uma ponte e depois as ajude a atravessar essa ponte, uma em direção à outra. Veja como Paulo conclui o verso 3, cujos nomes se encontram no livro da vida. Paulo se refere a Clemente, sobre o qual nada sabemos. Além dele, o apóstolo fala de demais cooperadores seus, dessas duas mulheres e de seu companheiro fiel, o qual permanece anônimo. Mas perceba que os nomes de todos eles estão escritos no livro da vida. Essa última frase é bem convincente. É como se Paulo nos lembrasse sutilmente: ei, todos nós vamos morrer. O que as pessoas dirão sobre nós em relação à unidade e à harmonia na igreja? Imagine, Evódia e Síntique têm permanecido conhecidas nos últimos 2000 anos como as duas mulheres que não conviviam bem juntas. Mas aqui está a questão. O que Paulo diria de mim e de você? Se essa sentença fosse sobre nós, o que ela diria? Qual tem sido a sua contribuição para a harmonia da igreja a qual você pertence? Por outro lado, essa última frase é não somente convincente, mas encorajadora também. Nossos nomes estão escritos no livro da vida. E Paulo diz isso como que nos lembrando: estamos indo para o céu. Conflitos são resolvidos na era presente, quando lembramos que recebemos uma graça eterna. Paulo diz: não se esqueçam, todos vocês, seus nomes se encontram no livro da vida. Os discípulos voltaram para Jesus após um ministério frutífero de pregação e Jesus lhes disse: alegrai-vos, não porque os espíritos se vos submetem, e sim porque o vosso nome está arrolado nos céus. Lucas 10:20. Daniel viu em sua profecia a ressurreição de todo aquele que for achado inscrito no livro da vida. Daniel 12:1. Meu querido, uma maneira de perseverarmos com graça e de manifestarmos graça a outros é nos lembrando que nosso futuro eterno é repleto de graça. Manifestamos a singularidade de nosso Senhor, que condescendeu em humildade para revelar graça. E se Ele pôde fazer isso, nós também devemos. Termino com um artigo de jornal mencionado por um escritor crente. O artigo retratou a vida de uma mulher chamada Linda, motorista de ônibus numa grande metrópole. Linda demonstrava graça para com seus passageiros, esperando por eles se estivessem atrasados e até aprendendo seus nomes. Numa ocasião, uma senhora com mais de 80 anos foi subir no ônibus carregando em suas mãos sacolas pesadas de supermercado. Então Linda desceu do seu assento e ajudou a senhora. Agora a idosa deixa outros ônibus passarem simplesmente para pegar o ônibus que Linda dirige. Numa outra ocasião, Linda viu uma moradora de rua em necessidade. Ela se apresentou e logo descobriu que a mulher, chamada Tânia, era nova à área e estava perdida. Já que um feriado estava chegando, Linda convidou Tânia para jantar com sua família e agora as duas são amigas. Tânia conseguiu a ajuda de que tanto precisava. O artigo continua dizendo que Linda, a motorista de ônibus, conquistou a simpatia de seus passageiros de tal forma que eles até lhe disponibilizam suas casas de veraneio, onde pode repousar durante as férias. Alguns lhe trazem flores de diversos tipos. O trabalho de Linda não fica mais fácil por causa dessas coisas que ela faz. Na verdade, pense em como deve ser a vida de um motorista de ônibus que não recebe apreço. Passageiros carrancudos, problemas no motor, engarrafamentos, passageiros carrancudos, já falei esse? Chiclete grudado nas cadeiras e lixo no corredor. O jornal então fez a pergunta: como Linda consegue nutrir esse tipo de atitude? E o próprio jornal respondeu: sua atitude começa, na verdade, às 2:30 da manhã. Enquanto se prepara para mais um dia de trabalho, Linda passa 30 minutos orando ao seu Senhor e Salvador. Pois é, Linda é crente. Ao final de seu dia de trabalho, quando se aproxima do final de sua linha, ela sempre diz aos últimos passageiros: te amo, meu querido, cuidado. Você alguma vez já ouviu um motorista de ônibus dizendo "te amo" para os passageiros? O autor que citou o artigo termina com uma aplicação. Se você está se perguntando onde encontrar o Espírito do Reino de Deus, digo o seguinte: você poderá encontrá-lo no ônibus número 45, na cidade de São Francisco, na Califórnia. Se as pessoas querem saber onde podem ver a graça de Deus trabalhando na prática, a resposta é ali, diante do volante daquele ônibus urbano. Então eu fiquei pensando, se esse tipo de graça pode funcionar dentro de um ônibus, ela também pode funcionar dentro da igreja. Que Deus o abençoe, meu querido, e espero você para o nosso próximo encontro.
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2: Aos 9 anos, garoto superdotado entra na faculdade e sonha em ser neurocirurgião. Bolívia, um mundo de contrastes e belezas naturais próximo ao Brasil. Maior estádio inacabado do mundo entra em fase inédita de construção na Espanha. Enquanto a maioria das crianças de sua idade está no ensino fundamental, Aiden Wilkins, de apenas 9 anos, já frequenta aulas de neurociência na Ursinus College, lá nos Estados Unidos. O menino, que se tornou o aluno mais jovem da história da instituição, divide sua rotina entre estudos universitários e as aulas do ensino médio numa escola online. A trajetória acadêmica precoce começou a se desenhar aos 3 anos, quando Aiden já demonstrava fascinação pela anatomia humana e facilidade na leitura. O diferencial de Aiden, no entanto, vai além da inteligência acima da média, confirmada por testes de superdotação. Sua principal motivação para estudar o cérebro humano é a empatia. O garoto deseja se tornar neurocirurgião pediátrico para tratar crianças que sofrem com neurodeficiências. O reitor da faculdade destacou que ficou impressionado com a curiosidade do menino ao discutir temas complexos como neuroplasticidade e até obras de Shakespeare. Apesar do desempenho extraordinário, a família faz questão de garantir que Aiden mantenha uma infância equilibrada, reservando tempo para jogar futebol e videogame. Para a mãe do garoto, a sensibilidade emocional dele é tão marcante quanto seu talento acadêmico. A Bolívia se destaca como um destino de paisagens estonteantes que desafiam preconceitos e oferecem um contraste visual profundo com o Brasil. A jornada pelo país costuma revelar duas realidades distintas, as terras baixas e quentes de Santa Cruz e a subida monumental em direção à Cordilheira dos Andes. Em cidades como Cochabamba e La Paz, a altitude transforma o clima e a geografia, apresentando um cenário seco, montanhoso e dominado por picos nevados que ultrapassam os 6 mil metros de altura. La Paz, a sede do governo mais alta do mundo, é descrita como um vale vibrante cercado por montanhas majestosas como Illimani e Huayna-Potosí. A cidade é marcada pela coexistência entre o moderno e o tradicional. Apesar do caos urbano e dos desafios de conservação, a capital boliviana oferece experiências únicas como um moderno sistema de teleféricos e mercados populares que estão entre os maiores do planeta. O Núm Estala, a futura casa do Valência da Espanha, está finalmente deixando para trás o título de maior estádio inacabado do mundo. Após quase 15 anos de abandono, as obras entraram numa fase crucial, com o início da montagem da estrutura de cobertura. Trabalhadores avançam agora na instalação de andaimes auxiliares e cabos de tração que sustentarão o teto da arena, que terá capacidade para 70 mil pessoas. A história do estádio começou em 2007, mas o projeto parou em 2009 devido a uma grave crise financeira que deixou o clube com dívidas bilionárias. Por mais de uma década, o local exibiu apenas um esqueleto de concreto, tornando-se um símbolo de obras inacabadas na Europa. Agora, com o impulso da Copa de 2030, o Valência retomou o cronograma com o objetivo de entregar a arena completa até o ano que vem.
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3: As boas novas de Deus para você memorizar esta semana encontram-se em Provérbios 1, 8 e 9. 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
1: Olá, bem-vindo à nossa mensagem de esperança e encorajamento Pão Diário. Hoje eu vou ler o texto de Kirsten Holmberg com o título Alegria e Sabedoria, baseado no livro de Eclesiastes, capítulo 8, entre os versículos 14 e 17. Cada primavera, as doces e perfumadas flores de cerejeira lotam o Japão com sua elegante cor rosa suave, encantando os sentidos de japoneses e turistas. A natureza fugaz das flores cultiva uma percepção forte nos japoneses, que usufruem da beleza e do aroma momentâneo. A brevidade da experiência aumenta seu significado. Eles chamam essa percepção de mono no hour, um prazer sentido por algo que passará rapidamente. Como humanos, é compreensível que busquemos prolongar os sentimentos de alegria. Mas o dia a dia está repleto de dificuldades e devemos cultivar a capacidade de ver tanto a dor quanto o prazer pelas lentes da fé em nosso Deus amoroso. Não precisamos ser pessimistas, nem criar uma visão falsamente positiva da vida. O livro de Eclesiastes nos oferece um modelo útil. Embora seja às vezes considerado um livro de declarações negativas, o mesmo rei Salomão, que escreveu que nada faz sentido, também encorajou seus leitores a obter alegria nas coisas simples da vida, dizendo: a melhor coisa a fazer neste mundo é comer, beber e alegrar-se. A alegria vem quando pedimos a Deus que nos ajude a procurar sabedoria e aprender a observar tudo o que Deus faz, nos momentos bons e nos difíceis, pois nada é permanente neste lado da eternidade. Querido amigo, em que estação você está atualmente? Como encontrar alegria neste momento? Pense nisso. Eu sou Clarice Fogaça e essa foi a nossa mensagem do dia.
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para conhecê-lo e o poder da sua ressurreição e a comunicação de suas aflições, sendo feito conforme a sua morte. Filipenses 3, versículo 10. Já imaginou que alegria será o dia em que finalmente conhecermos o nosso Senhor e Salvador no céu? Não haverá mais tristeza, nenhuma dor, não haverá pecado, apenas a alegria de passarmos a eternidade ao lado daquele que tanto nos amou. Enquanto este dia não chega, vamos continuar confiando e buscando a Deus com todas as nossas forças, compartilhando com outros tudo o que o Senhor fez e faz por nós. Amém? E logo mais aqui na Sintonia, não perca o programa Palavras de Louvor, na narração de Lincoln Oliveira.

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0: é baseado nos estudos do Dr. Donald Hubbard, pastor e professor da Bíblia. Nós agradecemos a Deus pelo privilégio de, nos próximos minutos, apresentar a você verdades contidas na Palavra de Deus e suas aplicações para os nossos dias. Vamos então a mais um estudo no programa Palavras de Louvor. 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
1: Marcos capítulo 4 nos apresenta uma parte muito importante da vida de Jesus. Uma partida dramática nos é apresentada. Uma mudança tanto no ministério quanto na mensagem de Jesus. Em Marcos capítulo 4, começamos com o verso 1. E outra vez começou a ensinar junto do mar, e ajuntou-se a ele grande multidão, de sorte que ele entrou e assentou-se num barco sobre o mar, e toda a multidão estava em terra junto do mar. E ensinava-lhes muitas coisas por parábolas, e lhes dizia na sua doutrina. Vamos interromper um pouquinho. Até aqui, temos percebido a hostilidade crescente que se desenvolveu tanto no ministério de Jesus quanto contra sua mensagem, pelas forças que não queriam reconhecer Jesus nem sua alegação de que ele é o Filho de Deus. No capítulo 2 e no capítulo 3 do Evangelho de Marcos, estudamos bastante essa hostilidade, traçando o grau de sua intensificação. Já agora, no capítulo 4, há uma partida dramática e uma mudança no ministério, como também em sua mensagem. Vamos colocar dessa forma. Antes desse momento, de Marcos, capítulos 1 até 3, Jesus tinha ensinado aberta e claramente através de seus sermões. Não havia como se enganar com aquilo que Jesus estava dizendo. Suas frases eram claras, abertas e diretas. No entanto, Jesus deliberadamente modifica seu ministério e passa a utilizar parábolas. E é isso que encontramos em Marcos capítulo 4, verso 2. E ensinava-lhes muita coisa por parábolas e lhes dizia na sua doutrina. Talvez você se pergunte vez por outra, o que é uma parábola? Bem, a parábola foi definida como uma história terrena com uma aplicação espiritual. E essa talvez seja uma boa definição. Veja, uma parábola é um incidente ilustrado que converge para uma verdade espiritual oculta nele. As definições de parábolas variam e o número exato de parábolas que Jesus contou vai depender da definição utilizada. Em Marcos capítulo 4, por exemplo, há aqueles que veem quatro parábolas nesse capítulo e há aqueles que veem apenas três. Em meu primeiro estudo de Marcos capítulo 4, eu vi apenas três parábolas muito básicas e fáceis de se entender no ministério de Jesus. Se realmente quisermos entender a mensagem de Jesus, especialmente a mensagem expressa através das parábolas, é importante entendermos o cenário. Além de Marcos capítulo 4, versos 1 e 2, deixe-me ler Marcos capítulo 4, versos 10 a 12. E quando se achou só, os que estavam junto dele com os 12 interrogaram-no acerca da parábola. E ele disse-lhes, a vós vos é dado saber os mistérios do reino de Deus, mas aos que estão de fora, todas estas coisas se dizem por parábolas, para que, vendo, vejam e não percebam, e ouvindo, ouçam e não entendam, para que não se convertam e lhes sejam perdoados os pecados. Dê uma olhada no verso 23. Se alguém tem ouvidos para ouvir, ouça. O cenário das parábolas é muito importante. Vamos ver agora o contexto. Mais uma vez, Jesus foi confrontado com as multidões enquanto ministrava próximo do mar da Galileia durante um período de tempo chamado pelos estudiosos da Bíblia de o ano da popularidade. Evidentemente, devemos entender que a popularidade de Jesus era entre a população e não entre a liderança dos judeus. A pressão do povo era tão grande que, de acordo com Marcos capítulo 4, Jesus teve que entrar em um barco e ensinar ao povo enquanto este o ouvia da terra. Ele ensinava muitas coisas através de parábolas, como vemos no verso 2. Por quê? A pergunta que sempre nos fazemos é: por que Jesus começou a usar o método de parábolas? Dentre as muitas razões, me parece que esse capítulo torna claro, pelo menos, três razões do uso das parábolas por Jesus. De acordo com o verso 11, parece-me que Jesus começou a ensinar por parábolas para que as pessoas ficassem curiosas. No verso 11 lemos: E ele disse-lhes: A vós vos é dado saber os mistérios do reino de Deus, mas aos que estão de fora, todas estas coisas se dizem por parábolas. Jesus ensinou que seus ouvintes poderiam ser divididos em duas categorias. Vós, falando de seus discípulos, que pode ser encontrado no verso 11, e aqueles que estão de fora. As parábolas eram enigmáticas por si só, e aqueles que realmente queriam conhecer a verdade divina teriam sua curiosidade provocada para encontrar a medida completa da verdade de Deus para eles. Quando aqueles que estavam interessados ouvissem as parábolas, sua curiosidade seria provocada e eles continuariam em frente tentando encontrar o significado da parábola para aplicá-lo na vida cotidiana. Mas, francamente, dentre os que ouviram a Jesus, havia aqueles que não podiam ou não queriam demonstrar interesse algum. Em outras palavras, eles não davam a mínima para o que Jesus estava ensinando. Muitos desses indivíduos enfatizavam apenas as curas de Jesus, mas não sua mensagem. Eles não estavam interessados naquilo que Jesus tinha a ensinar, mas somente naquilo que ele podia fazer por eles. Essa ênfase distorcida também distorceria o ministério de Jesus e o Senhor sabia disso. Se não estivessem preocupados com sua situação espiritual e já não quisessem seguir adiante, as parábolas de forma alguma entusiasmariam esse povo. Levaria muito esforço e trabalho para saber a verdade que Jesus estava dizendo por trás das parábolas. Quem realmente se importasse ficaria curioso, mas quem não tivesse interesse não faria esforço algum. Dessa forma, Jesus ensinou por parábolas para tornar o povo curioso e, com isso, tornar a divisão mais clara entre aqueles que desejavam saber a verdade e aqueles que estavam apenas seguindo a Jesus para obter alguma vantagem disso. Jesus ensinava por parábolas para fazer com que as pessoas ficassem curiosas. Mas havia uma outra razão para que ele ensinasse por parábolas. Talvez possamos explicar dessa maneira. Jesus ensinava dessa forma para cumprir uma profecia. É isso mesmo, para cumprir uma profecia. No Salmo 78, versículo 2, encontramos uma profecia. Ouça: Abrirei a minha boca numa parábola. Falarei enigmas da antiguidade. Isso, é claro, foi cumprido no ministério de Jesus. Certo cuidado deve ser tomado ao lermos estes versos e o que eles significam, como citados por Jesus em Marcos capítulo 4, versículo 12. Deixe-me ler esse verso novamente, porque este verso tem sido alvo de muita discussão, tão distorcido que confunde um grande número de pessoas. Ouça: Para que, vendo, vejam e não percebam, e ouvindo, ouçam e não entendam, para que não se convertam e lhes sejam perdoados os pecados. Em uma primeira olhada, parece que Jesus ensinava em parábolas para fechar a porta e evitar que algumas pessoas entrassem no reino de Deus. Mas, ao lermos novamente, especialmente à luz do verso 11, vamos descobrir que esse não era o caso. Vamos ler de novo Marcos, capítulo 4, versículos 11 e 12. E ele disse-lhes, a vós vos é dado saber os mistérios do reino de Deus, mas aos que estão de fora, todas estas coisas se dizem por parábolas, para que, vendo, vejam e não percebam, e ouvindo, ouçam e não entendam, para que não se convertam e lhes sejam perdoados os pecados. Vamos nos lembrar mais uma vez que, embora pareça a uma primeira leitura que Jesus estivesse ensinando por parábolas para fechar as portas do reino para algumas pessoas, esse não era o caso. É bom lembrar que Jesus estava citando aqui em Marcos capítulo 4, verso 12, a profecia de Isaías. Isaías capítulo 6, versos 9 e 10 diz, então disse ele, vai e diz a este povo, ouvis de fato e não entendeis, e vedes em verdade, mas não percebeis. Engorda o coração deste povo, e faz-lhe pesados os ouvidos, e fecha-lhe os olhos, para que ele não veja com os seus olhos, e não ouça com os seus ouvidos, nem entenda com o seu coração, nem se converta e seja sarado. Jesus está citando o profeta Isaías. Dessa forma, nosso Senhor começou a ensinar por parábolas para que a profecia de Isaías pudesse se cumprir nesse processo. Veja que não foi Deus quem fechou os ouvidos ou cegou os olhos do povo. O próprio povo estava nesse processo de prejudicar-se a si mesmo. As parábolas de Jesus e a dureza em entendê-las simplesmente confirmavam que a profecia de Isaías estava sendo confirmada. A oportunidade era deles e também a responsabilidade. Note, mais uma vez, em Marcos 4:12, para que, vendo, vejam e não percebam, e ouvindo, ouçam e não entendam. Não é Deus quem lhes tira a visão ou lhes tapa os ouvidos. As pessoas fazem isso a si mesmas. Por quê? Porque não respondem à luz e à verdade. Dessa forma, as parábolas de Jesus e suas duras verdades simplesmente confirmaram que eles não estavam respondendo ao que Jesus estava ensinando e o profeta Isaías estava sendo cumprido. É importante entender, portanto, que Jesus começou a ensinar em parábolas para tornar as pessoas curiosas e para que a profecia se cumprisse. Vamos agora olhar para o Senhor. Pai, dá-nos olhos para ver, ouvidos para ouvir, mentes para entender e corações para crer. Senhor, abra nossas almas para Ti mesmo, para que possamos crescer na graça e no conhecimento de nosso Senhor Jesus Cristo. Por isso oramos, em nome de nosso Salvador. Amém.
0: Fica por aqui mais um Palavras de Louvor, um programa baseado nos estudos do Dr. Donald Hubbard e apresentado por Lincoln Oliveira. Esperamos que o estudo de hoje tenha servido para fazê-lo crescer em seu relacionamento com Deus. Esperamos contar com a sua audiência em nossa próxima edição. Até lá, e que Deus lhe abençoe.

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É já já! 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
2: IA faz análise odontológica antes da consulta. Estudo mostra que tratamentos inadequados podem agravar asma em adultos. Ferrovia Histórica do Brasil Imperial atravessa a Serra do Mar e vence quase 1.000 metros de altitude. Uma nova plataforma está redefinindo o padrão de diagnóstico odontológico no Brasil ao utilizar IA especializada. O sistema funciona como um download do cérebro de um renomado PhD, permitindo que pacientes recebam uma análise preliminar antes mesmo de sentarem na cadeira do dentista. A tecnologia organiza o atendimento em triagem, diagnóstico e planejamento, garantindo uma profundidade clínica inédita desde o primeiro contato. A ferramenta foi construída com uma metodologia que transforma décadas de intuição e experiência médica em lógica computacional auditável para profissionais da área. Antes da consulta, o paciente responde a um questionário inteligente que gera relatórios técnicos e acessíveis, mapeando riscos de saúde, função e estética. Durante o atendimento, a IA atua como um copiloto que sugere perguntas e procedimentos, padronizando a qualidade em clínicas e franquias. Disponível de graça para o público, a plataforma já realizou mais de 1.000 avaliações com alto índice de satisfação e total conformidade com as leis de proteção de dados. O objetivo não é substituir o dentista, mas multiplicar o impacto do conhecimento especializado por meio da tecnologia de ponta. Um levantamento inédito revela que 60% dos adultos com asma sofrem de redução da função pulmonar devido ao uso de tratamentos defasados no Brasil. A pesquisa aponta que o uso isolado de bombinhas de resgate apenas mascara a inflamação, aumentando o risco de crises graves e até de óbito. Especialistas alertam que o dano ao pulmão pode se tornar irreversível se o paciente não receber a medicação anti-inflamatória correta. Atualmente, mais de 20 milhões de brasileiros convivem com a doença, mas a maioria ainda é medicada de forma equivocada em unidades de saúde. Dados do Projeto Cuidar mostram que a falta de tratamento adequado gera alto índice de absenteísmo, afetando a produtividade e o aprendizado de jovens e adultos. O país registra uma média alarmante de 6 mortes por dia pela doença, reforçando a urgência na atualização dos protocolos clínicos. A Estrada de Ferro Paranaguá-Curitiba completou 140 anos como um dos maiores marcos da engenharia ferroviária nacional e patrimônio histórico do país. Com mais de 100 quilômetros de extensão em meio à Mata Atlântica preservada, a ferrovia conecta o litoral ao Planalto Paranaense por meio de uma estrutura monumental. O trajeto conta com 13 túneis e 41 pontes, superando desafios geográficos que engenheiros europeus da época chegaram a considerar impossíveis. A obra foi idealizada pelos irmãos Rebouças, inaugurada em 1885, após 5 anos de construção marcada por condições extremas e sacrifício humano.
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3: As boas novas de Deus para você memorizar esta semana encontram-se em Provérbios 1, 8 e 9. Filho meu, ouve a instrução de teu pai, e não deixes o ensinamento de tua mãe, porque serão diadema de graça para tua cabeça e colares para o teu pescoço. Vamos ler novamente, Provérbios 1, 8 e 9. 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
1: Olá, aqui é o pastor Wagner Antônio de Araújo. Esta é a série Grandes Temas da Bíblia. Em Hebreus capítulo 4, verso 7, lemos o seguinte: hoje, se ouvirdes a sua voz, não endureçais os vossos corações. Deus nos fala de muitas maneiras ao longo de nossas vidas. Deus nos fala pela natureza, pelas belezas criadas, pelo azul do céu, pelo verde mar, pelas florestas multicores, pelos animais das mais variadas espécies. Deus nos fala pelo nascimento de uma criança, pelo sorriso dócil de um bebê, pelo brilho no rosto de uma mãe, pelo suor de um pai que sustenta a sua família. Mas Deus nos fala pelas Escrituras Sagradas, que são a revelação oral de Deus para a humanidade. Na Bíblia, nós encontramos tudo o que Deus quis nos dizer, e principalmente encontramos a Jesus Cristo, o Filho do Deus vivo, que veio ao mundo para morrer pela salvação da humanidade, veio ao mundo para sacrificar-se em favor de nossa salvação. A Bíblia é a voz de Deus e a fé vem por ouvi-la dia após dia. Eu me lembro do dia em que tomei um folheto cristão e tive contato com a Palavra de Deus. Eu me lembro do dia em que ganhei um exemplar da Bíblia Sagrada presenteado por uma cliente da farmácia onde eu, menino de 13 anos, trabalhava como balconista e entregador. A Bíblia mudou a minha vida. A Palavra de Deus revelou-me o grande amor do Pai pela minha alma. Talvez Deus tenha falado muitas vezes e de muitas maneiras ao seu coração, ouvinte. Talvez Deus esteja falando contigo neste instante. Nós podemos dar ouvidos à sua voz e obtermos a salvação de nossa alma e a transformação de nossa existência, como podemos rejeitá-la e continuarmos a viver do jeito que estamos acostumados. Mas arcaremos com as consequências. Há caminho que ao homem parece direito, mas o seu fim é o caminho da morte, da solidão, da ausência, do inferno. Mas se dermos ouvidos à palavra do Senhor, uma nova vida há de brotar em nosso coração e seremos totalmente transformados. Foi assim comigo. Eu aprendi na Bíblia que precisava me arrepender de meus pecados e confiar exclusivamente em Jesus Cristo para minha salvação. E isto eu fiz. Deus mudou o meu viver. Ele perdoou os meus pecados, mudou o meu coração e me deu uma nova vida. Hoje eu sou feliz, pois tenho a Cristo comigo, e Ele me levará ao céu, não pelos meus méritos que não tenho, mas por sua graça, amor e perdão. Experimente hoje esta nova vida. Que Deus lhe abençoe. Amém.
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E por falar nessa transformadora e fiel palavra, siga ligado e vamos conferir em instantes Razão para Viver, com o pastor Fernando Bocchio.

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3: Quando uma noiva e um noivo sobem ao altar para fazer os votos, eles provavelmente não fazem ideia da pressão que virá nos próximos meses, anos e décadas. 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
4: Nesta série de mensagens, temos falado sobre o casamento e hoje vamos falar sobre o compromisso. Mas o compromisso que só existe para com a esposa e o marido, porque

0: Ele existe primeiro para com Deus. Os casamentos cristãos têm sido como os casamentos do mundo. A verdade é essa. O comprometimento pode facilmente se dissolver. E eu creio que isso tem a ver não só com a nossa natureza humana, mas também com a influência do modo de viver do mundo. Então, a primeira passagem que eu quero ler com você hoje é Deuteronômio, capítulo 6, versículos de 10 a 15. Vamos ver quais são os perigos de se deixar levar pelos valores da sociedade. Deuteronômio, capítulo 6, versículos de 10 a 15. O Senhor, o seu Deus, os conduzirá à terra que jurou aos seus antepassados, Abraão, Isaque e Jacó, que daria a vocês, terra com grandes e boas cidades que vocês não construíram, com casas cheias de tudo o que há de melhor, de coisas que vocês não produziram, com cisternas que vocês não cavaram, com vinhas e oliveiras que não plantaram. Quando isso acontecer e vocês comerem e ficarem satisfeitos, tenham cuidado, não esqueçam o Senhor que os tirou do Egito, da terra da escravidão. Tema o Senhor, o seu Deus, e só a Ele prestem culto, e jurem somente pelo seu nome. Não sigam outros deuses, os deuses dos povos ao redor, pois o Senhor, o seu Deus, que está no meio de vocês, é Deus zeloso. A ira do Senhor, o seu Deus, se acenderá contra vocês e Ele os banirá da face da terra. Moisés está falando a um grupo de pessoas que foram libertas do Egito, que saíram de mais de 400 anos de escravidão. Eles atravessaram o Mar Vermelho e estavam nas fronteiras de Canaã. Eles estavam para entrar em uma cidade estabelecida, que havia sido construída com outros padrões. É como se entrássemos em uma casa mobiliada, já toda decorada, olhássemos para o quintal e víssemos um belo jardim que não plantamos, e desfrutássemos de uma piscina que não construímos, e de todas as bênçãos de uma despensa cheia de comida, que não fomos nós que compramos. Da mesma forma, nós entramos em uma sociedade feita sob medida. E o que Moisés diz? Versículo 11. Vocês vão comer, vão ficar satisfeitos e, cuidado, prestem atenção, sejam cuidadosos. Assim como o povo de Israel entrou em uma terra com padrões pré-estabelecidos, diferentes dos de Deus, nós, cristãos, estamos em um mundo que tem um padrão bem diferente do nosso. E a verdade é que temos absorvido esses valores, sem nem mesmo perceber, eles estão se tornando normais para nós. Agora, quando vejo tudo isso, e eu sei que nós estamos cercados desses conceitos, eu trago três ou quatro razões porque nós desistimos do nosso compromisso como cristãos. Deixe-me mostrá-los na Bíblia e já aviso que eles pegam pesado conosco. E eu quero que olhemos para isso proativamente, eu quero que olhemos positivamente e que busquemos ter liderança em nossos lares. Precisamos orar nesse sentido. Certo, aqui vai a primeira razão porque nós estamos perdendo o compromisso. Número 1, opinião pública. Somos simplesmente a minoria, nossa voz simplesmente não é ouvida. Há um impacto da pressão da maioria, a perda da culpa, a perda da dignidade. E não há nada mais a fazer quando eu decido. Estou em uma situação difícil, vou largar tudo e vou viver com as consequências que virão. Pronto, falei. Isso é o oposto do que dizem os versículos 13 e 14. Tema ao Senhor, e não a sua consciência, não a opinião pública. Agora, Vá para Ezequiel, capítulo 33. Já lemos essa passagem. Eu quero lhe dar a segunda razão porque temos problemas com o nosso compromisso. A primeira razão é a opinião pública. A cegueira dos sentidos que acontece quando todo mundo está fazendo. A segunda razão é o ajustamento teológico. Ezequiel capítulo 33, versículo 30. Essa é uma passagem interessante. Quanto a você, filho do homem, seus compatriotas estão conversando sobre você junto aos muros e às portas das casas, dizendo uns aos outros: venham ouvir a mensagem que veio da parte do Senhor. Diziam: vamos ouvir Ezequiel pregar. Ninguém prega como Ezequiel. Versículo 31. O meu povo vem a você, como costuma fazer, e se assenta diante de você para ouvir as suas palavras, mas não as põe em prática. Com a boca eles expressam devoção, mas o coração deles está ávido de ganhos injustos. Versículo 32. De fato, para eles você não é nada mais do que alguém que entoa cânticos de amor com uma bela voz e que sabe tocar um instrumento, pois eles ouvem as suas palavras, mas não as põem em prática. Ezequiel não tinha problemas com multidões. Eles enchiam o templo todos os sábados quando ele pregava. Quando ele estava no lugar de adoração, eles vinham e enchiam as ruas dizendo: não percam essa mensagem de Ezequiel, ninguém prega como ele. Mas bem lá no fundo, eles acomodaram suas vidas com a sua própria teologia. Quando começamos a viver enfadonhamente, dizemos: ah, não é bem assim, esperam que eu leia de tal forma e agora eu leio de ponta cabeça, e isso é o que Deus está realmente falando. Por que digo isso? Porque estou vivendo do jeito que eu quero viver, e não quero que a Bíblia fale tal coisa, e dizem que falar assim traz culpa. Em nossa geração, ser culpado é um mau sinal, Deus nunca traz culpa. Eu amaria saber onde estão os versículos que dizem isso. Algumas das coisas que nós falamos que é uma culpa criada por homens, não é nada mais, meu amigo, que uma convicção dada por Deus dizendo: você está errado, não leia a Bíblia de ponta cabeça e veja o que eu tenho dito. Você está perdendo aquilo que te caracteriza como cristão. E sabe, isso não se aplica somente à relação marido-esposa. Isso se aplica à relação pais e filhos. Ah, e como se aplica? Pais, vou tentar não ser muito duro com vocês, porque eu também sou pai, mas não haverá diferenças em nós como pais, a menos que assumamos nosso papel como pais. Este quadro está pintado em Ezequiel capítulo 33. Eles ouviram as suas palavras, mas não praticaram. E há uma terceira razão porque temos problemas em sustentar o nosso compromisso cristão. Ela não alivia a pressão em nada. Está em Eclesiastes capítulo 8, versículo 11. Chamarei de consequências adiadas. Quando você está firme em um determinado padrão e conversa com alguém que possui um padrão inferior de valores, essa pessoa sempre irá te chamar de legalista. É interessante para mim que o constante clamor daquele que quer alterar a sua teologia é: graça, graça, a graça é superabundante, a graça perdoa, a graça provê. A graça te dá graça para que você permaneça comprometido. Por favor, tenha cuidado com o que você faz com a graça. É uma das doutrinas mais lindas e, ainda assim, precisa ser cuidadosamente protegida. Eclesiastes, capítulo 8, versículo 11. porque o julgamento de Deus ou disciplina contra a nossa desobediência não é executada rapidamente, não chega logo. Então, o coração dos filhos dos homens são dados completamente a fazer o mal. Percebeu isso? Porque quando eu desobedeço e não há julgamento imediato à minha desobediência, eu fico com aquela impressão: ué, tudo bem, acho que não foi nada. Deus nem sempre lida com a situação imediatamente, como fez com Ananias e Safira. Você se lembra de Ananias e Safira? Eles venderam a sua propriedade e, hipocritamente, levaram parte do dinheiro para os apóstolos, dizendo: aqui está tudo o que temos, e zap, eles caíram mortos. Primeiro Ananias e depois Safira. Você pode imaginar isso? Consegue imaginar se cada hipocrisia em nossa vida fosse tratada dessa forma? Teríamos que construir um mortuário no porão da igreja. Mas Deus nem sempre faz assim. Eu não sei porquê, mas posso te dizer isso. Ele não acerta as contas rapidamente. Ele é um excelente contador. Não chame isso de legalismo. Chame de Gálatas, capítulo 6, versículo 7. O que o homem semear, isso ele colherá. Se eu barateio minha fidelidade para com a minha esposa e fico dando uma saidinha com outra mulher, eu posso até viver um certo tempo desfrutando disso. Mas é somente uma questão de tempo. E durante esse período, posso até enganar minha esposa, enganar minha equipe ministerial. Acreditem no que eu estou dizendo. Em algum lugar, lá na frente, o julgamento virá. Ele não permite que seus filhos fiquem pisando em cima da graça. Ele é zeloso. Ele diz: sede santos. Mas porque há uma consequência adiada, eu posso começar a pensar: será que ele é santo mesmo? Qual é a definição de santidade? Eu perdi essa farra a vida inteira. Ah, isso sim é vida. E antes mesmo de perceber, eu me vejo totalmente integrante da multidão e eu não sou diferente de qualquer um dos que está ali. E o mundo diz: o cristão é diferente? Me mostre ao menos um. Bom, vamos continuar. Mais um texto, 1 Coríntios capítulo 5. A quarta razão é o consentimento cristão. Consentimento cristão, isso sim é uma questão nada popular. Vamos relembrar todas as razões porque acabamos desistindo do nosso compromisso cristão. A primeira razão é a opinião pública. A segunda é o ajustamento teológico. A terceira são as consequências adiadas. E a quarta é o consentimento cristão. 1 Coríntios capítulo 5, versículo 1 diz: por toda parte se ouve que há imoralidade entre vocês. Por toda parte se ouve. Paulo está aterrorizado. E ele escreve isso com um suspiro. Eu acho que ele forçou sua pena para escrever. Isso se vê no manuscrito. Imoralidade que não ocorre nem entre os pagãos. Você acha que Paulo vê a diferença entre os cristãos e os gentios? Aqui ele mostra isso dizendo: quando eu ouço sobre a igreja de Corinto, eu entendo que há um ninho de imoralidade que não ocorre nem entre os pagãos. Inclusive, alguém possuiu a mulher do seu pai. Você sabe o que isso significa? Havia incesto entre eles. Que audácia, diz Paulo, de alguém viver com a esposa do seu pai. E no versículo 2 ele diz: e vocês estão orgulhosos. Olha só o consentimento. Não deviam, porém, estar cheios de tristeza e expulsar da comunhão aquele que fez isso? Porque, Paulo diz, eu julgo sem mesmo estar aí. Continue a leitura comigo nos versículos de 3 a 5. Apesar de eu não estar presente fisicamente, estou com vocês em espírito, e já condenei aquele que fez isso, como se estivesse presente. Quando vocês estiverem reunidos em nome de nosso Senhor Jesus, estando eu com vocês em espírito, estando presente também o poder de nosso Senhor Jesus Cristo, entreguem esse homem a Satanás, para que o corpo seja destruído. E no fundo é para que possa haver restauração, e seu espírito seja salvo no dia do Senhor. Escrito nas entrelinhas disso está Gálatas capítulo 6, versículo 1. Confronte o indivíduo porque você se importa com ele o suficiente para falar a verdade, mas exponha o erro e lide com a situação. Quando foi a última vez que você testemunhou uma disciplina na igreja? Uma disciplina eclesiástica, bíblica e neotestamentária. Sabe, é um consentimento subentendido para aqueles que, sem nenhuma base bíblica, se separam. É isso e pronto. Eu acho que você entende o que eu estou dizendo. Quero concluir com duas coisas essenciais que têm que acontecer para que a sua família permaneça unida. Número 1, aceitação incondicional. Uma aceitação que diz ao seu marido ou à sua esposa: você é meu, eu sou seu. E diz do pai para o filho, da mãe para a filha: eu sou sua, você é minha, eu te aceito completamente. Eu não tenho uma longa lista que você tem que cumprir para que eu te ame. Eu amo você completamente. Gordon MacDonald escreve o seguinte em seu livro O Pai Eficaz. Ouça comigo. Cabelo longo, jeans desbotado, música alta, um monte de outros símbolos de uma geração mais jovem. Tem separado pais e filhos, mais do que você imagina. Eu conheci pais que não conseguem vencer a barreira da aparência dos seus filhos e ter uma conversa inteligente sobre problemas que realmente importam. Olhe a trágica confissão que Spark Anderson, o gerente dos campeões mundiais de beisebol, o Cincinnati Reds, fez aos repórteres um pouco antes do campeonato de 1975. Foi há mais ou menos 2 anos. Eu falei para meu filho, Lee, cortar o cabelo. Seu cabelo estava comprido e amarrado em um rabo de cavalo. Eu falei para ele cortar o cabelo antes de eu voltar para casa. Eu cheguei e ele não tinha cortado o cabelo. Ele estava lá fora na garagem, de joelhos, consertando sua moto. Então eu disse para ele ir cortar e ele respondeu não. Não tinha jeito de eu ganhar a discussão. Eu vi que se eu quisesse que ele cortasse o cabelo, eu teria que me abaixar e bater nele usando minhas próprias mãos. E eu não queria fazer isso, então eu apenas saí dali. Agora ouça isso. Eu apenas saí dali, eu o isolei, e por 1 ano eu não tive nenhuma comunicação com meu filho. E o que Spark Anderson estava dizendo é que ele falhou em ver a diferença entre a pessoa e os símbolos externos. Ele colocou a condição no relacionamento deles em uma base relativamente superficial. O que ele realmente estava dizendo ao seu filho com palavras e ações era: se encaixe em meus valores, seja exatamente como eu, e então eu te aceitarei. E eu tenho certeza que por trás do pensamento de Anderson estava um sentimento de vergonha. Ele viu o cabelo comprido como uma marca de rebelião. Talvez ele tenha pensado que não era algo masculino. O cabelo comprido, portanto, se tornou um símbolo do fracasso como pai, ou algo parecido, de acordo com Anderson. Quando o gerente do clube de beisebol refletiu sobre esse capítulo, capítulo triste de sua vida e sua comunhão quebrada com seu filho, ele disse aos pais em todos os lugares: "Não proteja a sua imagem." Era isso que eu estava fazendo. Ali estava Li com seu cabelo comprido e ali estava eu com minha imagem de cabelo curto. Quando discutimos na garagem, eu falei para ele: "Algum dia você vai me respeitar como pai." E ele respondeu: "Pai, eu já respeito você, somente não concordo com você." Eu não entendi como ele poderia dizer aquilo e ainda ter cabelo comprido. Eu estava envergonhado de mim mesmo. Eu era a criança e Li era o homem. Eu não fui homem o suficiente para ser o pai do meu filho. Aceitação incondicional e compromisso sem fim. Essas são as duas coisas essenciais para que sua família permaneça unida. Compromisso sem fim é um compromisso que diz à sua esposa: "Eu estou contigo para o que der e vier. Eu fiz um voto a Deus de que você é minha. Eu nunca colocarei outra opção em minha mente que me leve a te deixar." E ela responde a mesma coisa: "Eu vou falar sobre isso na próxima mensagem, mas se você acha que o lar cristão é um lugar sem conflitos, bom, visite a minha casa." Algumas pessoas têm uma ideia errada de que no lar cristão tudo é maravilhoso, de que pulamos de uma nuvem para outra. Dois sábados atrás chegamos a um impasse que você não acreditaria. Chegamos a um ponto de tensão tão grande que o clima ficou muito pesado. E eu disse: "Espere um minuto, vamos conversar direitinho." Então sentamos em círculo, estávamos todos lá, eu, minha esposa e meus filhos, e começamos a conversar. Conversamos por uma hora e meia. Teve choro, mas a verdade foi dita. Houve confrontação honesta, quebrantamento, arrependimento. Lidamos com a verdade. Porque eu disse muitos anos atrás: "Você é minha pelo resto da minha vida. Eu nunca vou te deixar." Eu li sobre uma lenda que fala sobre um homem que era superintendente de um terreno nos tempos medievais e que perguntou para três pedreiros diferentes o que eles estavam fazendo. O primeiro disse: "Ah, eu estou colocando tijolos." O segundo disse: "Estou construindo um muro." E o terceiro disse: "Estou levantando uma catedral eterna." E agora eu te pergunto: o que você está fazendo, pai? Eu estou sustentando minha família. O que você está fazendo, mãe? Ah, eu estou criando meus filhos até que se casem, então teremos um alívio. Pais, estamos levantando uma catedral que é mais importante que qualquer coisa que possa acontecer na igreja, no ministério e no trabalho. E até que acreditemos nisso, iremos fracassar. Simplesmente iremos fracassar. Abaixe a sua cabeça, por favor. Se você puder, faça isso. Vamos fechar os nossos olhos por um momento. A cada semana temos 2 dias de folga, às vezes temos mais, quando há algum feriado. E se você não tiver cuidado, estará ocupado durante o tempo todo. Há muitas coisas em casa que te deixariam ocupado pelos próximos 10 finais de semana. Se você não tiver cuidado, isso será tudo que você vai fazer. Você não vai conversar com a sua esposa ou com o seu marido, você não vai conversar com os seus filhos, você não vai se abrir para a pessoa com quem se casou. Apenas vai fingir, se ocupar, vestir-se elegantemente e ir para a igreja no domingo. Se você me permite, eu quero me dirigir a algumas esposas e alguns maridos que dizem: "Eu estava pronto para sair de casa." Ei, você está ouvindo a voz errada. Essa não é a resposta. "Até que a morte nos separe." Foi o voto que você fez. Deus não se esqueceu disso. Agora, se o seu cônjuge está te deixando, isso é outro assunto. Isso vai ser tratado de uma outra forma. Você está comprometido, comprometido com todo o seu ser. Você está firme e precisará de toda a graça do mundo para se manter assim. Se vocês ainda estão juntos, que Deus dê a vocês todo tipo de graça que precisam para lidar com as questões do casamento. Ficar firmes e unidos é muito mais difícil do que largar tudo. Talvez você nunca tenha tido um encontro com Cristo. E agora mesmo eu coloco você na direção dele. Agora mesmo onde você está. E te convido a fazer essa oração junto comigo. Senhor Jesus, entre em minha vida. Pegue essa vida quebrada, machucada, cheia até a borda de tudo que é errado, de egoísmo e teimosia. E me mude. Onde foi parar o compromisso, Pai? Só o Senhor sabe. E só o Senhor pode edificar o que nós, vez após vez, destruímos. Nos ajude a substituir os muros e pedras por catedrais. E nessa difícil tarefa de reconstruir, nos recompense ocasionalmente com vislumbres de dignidade e esperança, que nos mostram o que alcançamos. Em nome de Jesus Cristo, comprometemos nossas vidas para sermos sempre seus. Amém.
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2: Criado subsídio de até 89 centavos para segurar preço da gasolina. Anvisa de análise de recurso da IP contra suspensão de produtos. Dólar supera R$ 5,00 e bolsa cai quase 2% em dia de turbulência. Anunciada nesta quarta-feira a criação de uma subvenção para conter a escalada dos combustíveis no Brasil. A medida será implantada via medida provisória e prevê um auxílio de até 89 centavos por litro de gasolina. O objetivo é evitar que a alta do petróleo no mercado externo, impulsionada por guerras, chegue integralmente ao consumidor. A iniciativa funcionará como um sistema de devolução de tributos federais diretamente para as refinarias e para os importadores. Na prática, o governo pretende repassar 40 centavos por litro para assegurar os reajustes iminentes indicados pela Petrobras. O Ministério do Planejamento explicou que o mecanismo atuará como um amortecedor contra choques de preços internacionais. A Agência Nacional de Vigilância Sanitária adiou para a próxima sexta-feira a análise do recurso da marca IP sobre a suspensão dos seus produtos. A decisão foi anunciada nesta quarta-feira após reuniões técnicas entre a agência reguladora e os representantes da fabricante química Amparo. O adiamento é para permitir que a empresa apresente um plano detalhado para corrigir falhas graves detectadas na produção. Equipes de fiscalização encontraram quase 80 irregularidades na fábrica de Amparo, interior paulista, incluindo a presença de uma bactéria perigosa em vários lotes. A contaminação pela bactéria Pseudomonas aeruginosa preocupa as autoridades de saúde por ser resistente a antibióticos e causar graves infecções. Consumidores são orientados a não utilizarem o lava-louças, sabão líquido e desinfetantes cujos lotes terminem com o número 1. A IP informou que está colaborando integralmente com a Vigilância Sanitária e já intensificou as ações corretivas em suas linhas de montagem. O mercado financeiro brasileiro enfrentou forte instabilidade nesta quarta-feira, com o dólar voltando a fechar acima dos R$ 5,00. A moeda americana subiu mais de 2%, enquanto a Bolsa de Valores registrou uma queda acentuada de quase 2% no fim do dia. O movimento foi impulsionado por tensões políticas e incertezas sobre o cenário econômico nacional e lá fora. O mercado também demonstrou preocupação com o impacto fiscal dos novos subsídios anunciados para conter o preço dos combustíveis. Esses fatores combinados geraram uma fuga de capital e pressionaram o índice Bovespa para o seu menor nível em meses.
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2: Quinta-feira, 14 de maio de 2026, em Curitiba e região metropolitana, dia de sol com aumento de nuvens a partir da tarde. Não chove. Mínima 6, máxima 22. Em Cornélio Procópio e norte do Paraná, sol com muitas nuvens durante o dia e períodos de céu nublado. Noite com muitas nuvens, mínima 9, máxima 23. Em Taubaté e Vale do Paraíba, em São Paulo, sol com muitas nuvens durante o dia e períodos de céu nublado. Noite com muitas nuvens, mínima 14, máxima 26. Em Pirassununga e Centro-Leste Paulista, sol com muitas nuvens durante o dia e períodos de céu nublado. Noite com muitas nuvens, mínima 14, máxima 29. As informações são do Climatempo.
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4: As boas novas de Deus para você memorizar esta semana encontram-se em Provérbios 1, 8 e 9. 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

A vida eterna em Jesus Cristo não é apenas uma promessa futura, mas uma realidade que começa agora, no coração de quem crê nele. Ela representa uma vida restaurada, marcada por paz, propósito e comunhão com Deus. Em meio às incertezas da vida, essa esperança nos lembra que o amor e a graça são maiores do que qualquer dificuldade. Ver essa perspectiva transforma as nossas escolhas e nos convida a amar mais, perdoar mais e caminhar com fé, sabendo que a morte não é o fim, mas o início de algo eterno.

0: Seja bem-vindo ao programa Recebendo a Mensagem de Deus, do pastor Ludgoes. A versão em português é uma produção da BBN. Vamos ouvir?
1: Em nosso último estudo, examinamos o conteúdo do livro de Ruth. Uma designação conhecida como parente redentor é mencionada diversas vezes. Entender o que é um parente redentor ajudará você a entender melhor a história de Ruth, Noemi e Boaz. Isso também te ajudará a entender melhor a história do amor redentor de Deus. De acordo com a enciclopédia bíblica Wycliffe, a palavra para parente no Antigo Testamento significa aquele que tem o direito de redimir. Ele tinha três obrigações. Primeiro, redimir seu irmão e sua herança se a pobreza o tivesse levado à escravidão ou a dispor de suas terras. Segundo, vingar seu sangue se ele tivesse sido morto. E terceiro, suscitar um sucessor para seu irmão se ele tivesse morrido sem filhos. Havia um parente mais próximo de Ruth do que Boaz, mas quando considerou todas as implicações de agir como seu parente redentor, retirou-se e deixou Boaz agir e tomá-la para si. Assim, ela se tornou ancestral de Davi e de Cristo. Espiritualmente, nosso grande parente redentor é Jesus Cristo, que veio a Belém mais de 1000 anos depois da época de Ruth e Boaz. Para agir como nosso parente redentor, como Boaz, ele precisava ter o direito, o poder e a vontade de redimir, graças a Deus que ele tinha. Portanto, se você deseja ser redimido e aceito na família de Deus, precisa aceitar Jesus Cristo como seu parente redentor, assim como Ruth aceitou e se submeteu a Boaz. Você pode fazer isso agradecendo a Deus por sua provisão e pedindo a Jesus que seja seu redentor. Se você precisa de ajuda para dar esse passo ou para crescer em sua compreensão desse novo relacionamento, envie um e-mail para rede@bbnmedia.org.
0: Se você gostou desse programa e tem algum comentário ou pedido a fazer, fique à vontade para nos escrever aqui no rede@bbnmedia.org. A versão portuguesa deste programa é uma produção da BBN. Obrigado e até o próximo programa.

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0: Bem-vindo ao programa Verdade Bíblica. Vivemos em um mundo de mudanças constantes, de questionamentos desenfreados, questões sobre a vida, o sofrimento humano, o caráter dos homens e até mesmo sobre a morte. Você sabe que as mais estranhas respostas são oferecidas para essas questões, pequenas ilusões que se propõem a substituir a verdade. Contudo, Jesus Cristo, por ocasião da sua oração sacerdotal, disse: Pai, santifica-os na verdade. A tua palavra é a verdade. Sim, querido ouvinte, a palavra de Deus é a verdade. Ela nos proporciona respostas libertadoras que nos conduzem a um relacionamento dinâmico com Deus. Por isso, fique conosco enquanto o pastor Leandro Tarrataca nos apresenta a Verdade Bíblica.
1: Talvez você esteja dizendo, mas Leandro, isso é tão óbvio que você está falando. Ao Senhor pertence a salvação, mas nem sempre é tão óbvio para a gente no dia a dia. Porque quando eu venho de uma família que entendia muito de religião e de religiosidade, mas pouco entendia de relacionamento com Deus. Eu fazia os cursinhos, eu ganhava os certificados, eu estava sempre lá, eu sabia todas as orações, as preces, as rezas, mas eu não conhecia Deus. E no dia que eu conheci a salvação que Deus oferecia, eu vi que nunca mais eu ia precisar de qualquer tipo de sacrifício humano ou esforço humano para ser salvo. Porque era dele a salvação é a obra dele. Mas aí foi passando um tempo, e a turma da igreja foi ficando esquisita. Eles disseram que era de graça, mas daqui a pouco eu já

0: que pagar alguma coisa. Eles diziam que era de graça, mas se eu faltava nisso ou naquilo, vinha uma fatura, vinha uma cobrança, vinha um olhar sisudo na minha direção, vinha uma cobrança verbal. E de repente eu me via como se a salvação não fosse de fato do Senhor, mas da igreja, do templo, da reunião, da obrigação, do dever, da responsabilidade. E dali a pouco eu me vi de novo naquele ritmo frenético igual, distanciado de Jesus e próximo da religião. Eu me lembro um dia, eu estava na porta da minha casa, chegou um senhor vendendo especiarias, pimenta e algumas coisas assim. Ele disse, compra me ajudar, eu fui preso, e me contou aquela história. Eu falei, compro, claro. Então ele começou, ele me disse que era cristão, eu falei, eu também sou. Ele falou, de que igreja você é? Eu falei, eu não trato a nossa igreja igual a namorada feia, que eu gosto, mas não conto para ninguém. Eu contei, falei, sou lá da Bíblia. E bíblica, eu nunca ouvi falar nesse negócio. Eu falei, qual é a sua igreja? Ele falou, mas não vou te contar. Ele falou, ele disse, ah, mas se você ficar nessa igreja aí, ó, você não vai pro céu, não. Eu falei, querido, não tem, mas a salvação é de Deus, é de Jesus, não é da igreja. Não, é a igreja. E ele foi ficando alterado. Eu falei, tudo bem, eu vou pagar aqui a pimenta, que o negócio tá ficando apimentado, é melhor você ir. E quando eu paguei, aí ele pegou e foi saindo da minha casa e ele disse assim, não quer ir para a minha igreja? Então vá para o inferno. E foi embora. Quase que eu corri atrás dele e falei, meu senhor, devolve meu dinheiro aqui e leva a tua pimenta. Quase. Nós talvez não chegamos a esse radicalismo, mas lá no fundo nós achamos que a salvação vem de um pastor, que a salvação vem de um padre, que a salvação vem de uma igreja, que a salvação vem de um movimento, que a salvação vem de um programa, que a salvação vem de 7 campanhas de não sei o quê, que a salvação vem disso, vem daquilo, que a salvação vem de quantas horas você ora por dia, quantas vezes você jejua por semana, quantas montanhas você subiu. Nós começamos a achar que a salvação vem dessas coisas. Eu quero dizer, em nome de Jesus, a salvação não vem nada disso, a salvação é do Senhor. Vem de Deus. Quantas igrejas frequentou o ladrão da cruz? Quantos cursos fez o ladrão da cruz? Quantas reuniões de oração? Quantos núcleos? Quanta profissão de fé? O que ele fez? Ele simplesmente creu que Jesus Cristo era seu suficiente Salvador. E Jesus lhe disse, hoje mesmo estarás comigo no paraíso. É isso. Mas uma das coisas que me faz pensar, a salvação é de quem? Vocês ainda estão na dúvida. A salvação é de quem? A salvação é do Senhor. Ninguém é dono, ninguém controla, não existe franchising na terra daquele que pode nos salvar dos nossos pecados, das nossas misérias, das nossas angústias. Mas aí eu olho para mim, eu penso, Senhor, por que o Senhor salvou uma coisa dessa? Teimoso, pecador, rebelde. Por que o Senhor me salvou? Por que o Senhor nos salvou? Tem mais pecadores rebeldes aqui? Mais alguns, né? Tem uma meia dúzia. Por que Deus te salvou? Qual é a motivação de Deus? Sabe, gente? O alvo da história não somos nós, na verdade. Não são seres humanos. O alvo da história é Deus. As coisas começam a partir de Deus e terminarão de volta em Deus. Começam em Deus, terminam em Deus. O alvo da história é a glória de Deus. Sabe, às vezes eu escrevo um livro, aí o livro é bem recebido, eu vou num lugar, a pessoa me pede para fazer uma dedicatória, ou me pede uma fotografia. Tudo isso vai passar. O pregador mais famoso que você imaginar vai passar. O cantor mais popular que tem hoje, daqui 20, 25 anos, vai ser nada. As minhas palavras vão passar, mas a palavra de Jesus vai permanecer para sempre. No final das contas, a glória é de Deus e deve ser de Deus. E a salvação, meus queridos, manifesta a glória de Deus de uma maneira extraordinária.
1: Nada como ouvirmos a palavra de Deus. Ela nos encoraja, nos fortalece, nos desafia. Mas, muito mais que isso, ela nos expressa a vontade de Deus. 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

Seguimos juntos nessa manhã quase tarde na BBN, e é bom contar com o prazer da sua sintonia. Você, assim como eu, acredita que o poder de Deus é grande o suficiente para abençoar um país inteiro? Então participe conosco daqui a pouquinho do momento Oração pela Nossa Nação, e vamos rogar ao nosso poderoso Senhor pela nossa pátria. Programa Oração pela Nossa Nação é logo depois de mais um segmento musical.

0: Chegou o momento de orarmos pela nossa nação.
1: Admoesto-te, pois, antes de tudo, que se façam deprecações, orações, intercessões e ações de graças por todos os homens, pelos reis e por todos os que estão em eminência, para que tenhamos uma vida quieta e sossegada, em toda piedade e honestidade. Porque isto é bom e agradável diante de Deus nosso Salvador, que quer que todos os homens se salvem e venham ao conhecimento da verdade.
2: O momento em que concordamos esvanece, passa rápido. É gostoso, nos faz bem e não traz peso. Na hora em que discordamos de alguém por alguma razão, parece que se estabelece um ambiente pesado, algo que dificulta o fluir daquela amizade. E deveríamos estar preparados para lidarmos com pessoas que pensam diferente de nós. Termos o amor de Jesus nos equipa para lidarmos com essas situações. Se temos uma dificuldade muito grande é porque talvez não estejamos tão bem enquadrados neste amor. Não estejamos aperfeiçoados neste amor. Na primeira carta aos Coríntios, em seu capítulo 13, versos 4 a 7, nós lemos: o amor é sofredor, é benigno, o amor não é invejoso, o amor não trata com leviandade e não se ensoberbece, não se porta com indecência, não busca os seus interesses, não se irrita, não suspeita mal, não folga com a injustiça, mas folga com a verdade. Tudo sofre, tudo crê, tudo espera, tudo suporta. Que maravilha, não é? Este é o amor que se espera de alguém que se diz um caminhante na fé no nosso Senhor e Salvador Jesus Cristo. Já fomos a esses limites, tivemos o limite do sofrimento que o amor nos concede e nos prepara, a benignidade, a luta contra a inveja, porque ela existe, a luta contra a leviandade e, pior de tudo, contra o orgulho. Ame como Deus espera que você ame. Maravilhoso Deus, te entregamos esse momento de oração pela nossa nação e nos rendemos a Ti, para que Tu possas, Senhor, entrar na nossa mente, no nosso coração e transformar ao ponto de refletirmos esses limites citados aqui. Com a Tua ajuda, é claro. Te amamos, Senhor. Recebe o louvor de todos os brasileiros neste momento. E oramos em nome de Jesus. Amém.

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2: Supremo Tribunal Federal julga a validade de lei da igualdade salarial entre homem e mulher. Samarco reabre programa de indenizações por 45 dias. Pesquisa do CEMADEM e do INPE usa IA para tornar previsões de enxurradas mais confiáveis. O Supremo Tribunal Federal começou a analisar nesta quarta-feira a constitucionalidade da lei que exige salários iguais para homens e mulheres na mesma função. O plenário avalia ações que defendem a medida e que questionam a norma vigente no país. A sessão inicial foi focada nas sustentações orais das partes envolvidas, preparando o terreno para a decisão final dos ministros da Corte Suprema. A lei sancionada em 2023 prevê multas pesadas para empresas que discriminarem funcionários por gênero, raça ou idade, chegando a 10 vezes o valor do salário. Além da penalidade financeira, a regra obriga companhias com mais de 100 empregados a publicarem relatórios de transparência salarial a cada 6 meses. O objetivo central é combater a desigualdade histórica, que faz com que mulheres ganhem, em média, 20% menos que os homens. Durante o julgamento, advogadas de institutos sociais e de centrais sindicais reforçaram que a transparência é fundamental para garantir direitos básicos de igualdade. O julgamento será retomado nesta quinta-feira com a apresentação dos votos dos ministros. A mineradora Samarco anunciou a reabertura do programa indenizatório definitivo para as vítimas do rompimento da barragem de Mariana. A plataforma ficará disponível de 18 de maio a 1º de julho para quem precisa corrigir documentos ou aceitar propostas. A medida atende a um pedido conjunto do Ministério Público e das Defensorias Públicas para garantir o ressarcimento aos atingidos. O programa é focado nas indenizações individuais pelo desastre ocorrido em 2015, considerado um dos maiores impactos ambientais da história do Brasil. O valor estabelecido é de R$ 35 mil reais por pessoa ou empresa elegível, conforme as regras do novo Acordo do Rio Doce. Além dos pagamentos diretos, o plano prevê um investimento de bilhões de reais para a reconstrução das comunidades afetadas. Para participar, o interessado deve ter mais de 16 anos na data da tragédia e possuir cadastro ou ação judicial dentro dos prazos estipulados. Cientistas do CEMADEM e do INPE desenvolveram um novo sistema de IA para prever enxurradas com muito mais precisão. O estudo utiliza modelos de aprendizado de máquina que consideram as incertezas dos dados climáticos. Essa abordagem inovadora permite que o sistema informe não apenas o risco de cheia, mas também o grau de confiança daquela previsão. A principal diferença do novo modelo é a capacidade de lidar com falhas de sensores e erros de medição que costumam atrapalhar os cálculos. Os pesquisadores criaram uma base pública de dados de alta resolução, cobrindo registros dos últimos 5 anos no país. Com isso, as autoridades podem emitir alertas precoces muito mais robustos, permitindo que a Defesa Civil tome decisões rápidas e seguras.
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0: Um minuto só pode fazer a diferença em meio às correrias do dia a dia. Ouça agora esta verdade bíblica. O que é ser um líder? E como podemos medir a liderança? Ser líder na sociedade é receber prestígio, honra e proveito próprio. Jesus, no entanto, nos apresenta um novo tipo de liderança. Ele, embora fosse o Filho de Deus, e embora tivesse todo o poder nos céus e na terra, se fez servo a ponto de lavar os pés dos discípulos. Os discípulos que o viam como líder esperavam que ele, como Messias, derrotasse pela espada os inimigos de Deus. Mas Jesus, a caminho de Jerusalém, enfatiza que ele seria preso, açoitado, escarnecido e crucificado, mas que ao terceiro dia ressurgiria. Confira Mateus capítulo 20. Neste mesmo capítulo, Jesus faz diferença entre os governadores e maiorais que gostam de dominar e de exercer autoridade sobre as pessoas, e entre os seus seguidores, que devem ser líderes através do serviço. Ouça o texto. Não é assim entre vós. Quem quiser tornar-se grande entre vós, será esse o que vos sirva. E quem quiser ser o primeiro entre vós, será vosso servo, tal como o Filho do Homem, que não veio para ser servido, mas para servir e dar a sua vida em resgate por muitos. A verdadeira medida da nossa liderança não é pela quantidade de poder, pelo grau de popularidade ou pelos privilégios recebidos, mas antes, pelo número de pessoas a quem servimos. Eu sou Eduardo Steibel e encerro com uma palavra dos Salmos. O Senhor é bom e a sua misericórdia dura para sempre.
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lindo testemunho que recebemos aqui da ouvinte Maria. Eu gostaria de lê-lo para você. Descobri essa rádio missionária abençoada há vários anos, no Vale do Paraíba, e tenho também ela no aplicativo no celular, para não deixar de ouvir. Desde então, é minha companheira constante. Quanto tenho aprendido através dos louvores divinamente inspirados e das pregações. Deus os abençoe a cada dia e oro para que nunca falte provisões para que se mantenham no ar até a volta de Jesus. Sou mantenedora para a glória do amado Deus. Espero que todos sejam direcionados e fortalecidos pelo Espírito Santo do Senhor. Deus os abençoe. Amém, Maria. Deus abençoe muito também a irmã e toda a família. E que legal sua mensagem. Muito obrigado. E claro que seria muito bom também recebermos aqui o seu testemunho. Faça como a Maria e escreva para o nosso e-mail, que é o rede@bbnmedia.org. Repetindo, rede@bbnmedia.org.

vida é feita de escolhas, e quando um desafio ou problema cai sobre nós, duas são nossas opções. A primeira, nos preocuparmos imediatamente com aquilo, perdendo assim nossa paz e tranquilidade. Já a segunda é o que nos ensina João capítulo 14, no verso 1. Não se turbe o vosso coração. Credes em Deus, crede também em mim. Se você crê no Senhor de coração, querido ouvinte, escolha sempre confiar e esperar em Deus, que com certeza está no controle de tudo. Amém? E logo mais aqui na rádio, vamos acompanhar juntos o programa Através da Bíblia, com o pastor Itamir Neves de Souza.

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1: Querido amigo, hoje temos como alvo estudar os versos finais da profecia de Malaquias. Vamos estudar Malaquias 4, 4 a 6. Nesse texto vamos refletir sobre a última mensagem que Deus fez ao seu povo através de Malaquias, lembrando que essa foi a última palavra inspirada antes do Novo Testamento, que só viria a ser manifestado 400 anos depois dessa última palavra profética de Malaquias. Depois de Malaquias, tivemos os 400 anos de silêncio, nos quais Deus não falou mais ao seu povo, só voltando a falar por meio de João Batista. Nessa mensagem final de Malaquias, verificaremos a promessa de um novo tempo, de um tempo futuro, onde o mensageiro do Senhor clamaria, chamaria, convocaria todos para se arrependerem, iniciarem uma nova etapa, uma nova maneira do homem se relacionar com Deus, uma maneira definitiva de relacionamento com Deus. É necessário destacarmos que ser mensageiro divino era e ainda hoje é também algo muito sério e requer de quem exerce essa tarefa muita dependência, muita humildade, muita fidelidade, muita transparência e certamente muita responsabilidade, pois proclama a vontade de Deus. Nos dias do Antigo Testamento, os profetas foram considerados os mensageiros de Deus. Os profetas foram considerados a voz de Deus. Alguns exerceram esse ministério mesmo com uma reação inicial de rejeição ao chamado divino, como por exemplo Jeremias, Amós, Jonas e até outros. Mas depois, por entenderem que era

0: responsabilidade e privilégio aceitar o ministério. Malaquias, que significa meu mensageiro, foi um deles também. Coube a ele ser a voz de Deus num momento muito difícil, muito delicado do povo de Deus. Coube a Malaquias trazer a contundente mensagem divina que pedia o fim do culto hipócrita e rotineiro. Apesar da oposição do povo e das autoridades que, rebeldes, questionavam continuamente a Deus, ele foi um mensageiro fiel, ousado, mas ele humildemente transmitiu a mensagem e o juízo de Deus contra o seu povo. Ser um mensageiro é um desafio, pois exige coragem para entregar a mensagem de Deus, mas ao mesmo tempo é um privilégio, pois essa mensagem concede sempre novas oportunidades. Embora seja um desafio, é também um privilégio falar em nome de Deus, entregar a mensagem de Deus. Por quê? Porque essa mensagem revela a vontade de Deus, o querer de Deus para as nossas vidas. Vamos então estudar esses versos, dando a eles o seguinte título: Características da Mensagem Divina. Eu repito, com base em Malaquias 4, 4, 5 e 6, vamos estudar as características da mensagem divina. Querido amigo, essa é uma mensagem de encorajamento, de despertamento, de incentivo. Nesse final profético, se unem as três instituições chaves do Antigo Testamento: o sacerdote, o profeta e o Messias, o rei esperado. Na unidade dos três se percebe a chave da restituição, da orientação e da salvação do povo de Deus. Malaquias terminou onde começou o Antigo Testamento, com a lei de Moisés. Assim, se dá um salto para o princípio para criar uma unidade teológica. Todo o Antigo Testamento está fundamentado na lei do Senhor, porque nela há felicidade, há bem-aventurança, conforme o Salmo 1, 1 e 2. Porém, precisamos notar que Malaquias também termina onde a mensagem do Novo Testamento começa, isso é, com a chegada do Elias, o precursor, que convocaria e convocou, que prepararia e preparou o povo para receber o Messias de Deus, conforme lemos lá em Mateus 3, 1, Marcos 1, 2 a 8, Lucas 3, 1, João 1, 6 a 9, enfim, a mensagem de Malaquias se tornou assim o fim do antigo e o princípio do novo. A mensagem de Malaquias é a voz de Deus para o período intertestamentário, para o período intermediário entre o Antigo e o Novo Testamento. Essas palavras de Malaquias se tornaram instrução para uma comunidade que experimentaria a transição. Mas essa mensagem de Malaquias é a voz de Deus também para nós, chamando-nos para nos desvencilharmos das tentações de uma sociedade e de uma cultura que valoriza o material e está mergulhada no consumismo e que cultua Deus apenas formal e rotineiramente. Essa mensagem final do Antigo Testamento deve ser proclamada mostrando ao mundo que necessitamos viver a vida que o Messias, que veio e voltará, requer de nós. Isso é, uma vida coerente, uma vida transparente, uma vida que cultua Deus em espírito e em verdade. Por isso, podemos, ao estudar esse texto, perceber que o seu princípio é desafiador, que o seu princípio deve ser aplicado no nosso viver cristão. Esse é o princípio desses versículos de Malaquias 4, 4, 5 e 6. Todos somos desafiados a atentarmos para a prática da mensagem divina. Eu repito, todos somos desafiados a atentarmos para a prática da mensagem divina. Nesse texto encontramos três características da mensagem divina. A primeira característica da mensagem divina é basear-se na lei do Senhor. Veja o versículo 4, que eu leio para você. Lembrai-vos da lei de Moisés, meu servo, a qual lhe prescrevi em Horeb para todo Israel, a saber, os estatutos e os juízos. Querido amigo, a lei do Senhor requer humildade do mensageiro. Assim como Moisés, o líder de Israel, que foi humilde para dizer, o Senhor diz, assim também, como Malaquias, o mensageiro do Senhor, ele foi humilde para dizer, o Senhor diz. Na verdade, todo aquele que se aventura a proclamar a mensagem divina, deve ter como base unicamente a lei já revelada desde os dias do Êxodo. A lei já revelada desde os dias de Moisés. Uma outra verdade que devemos colocar em relação a essa primeira característica, isto é, que a mensagem divina deve basear-se na lei do Senhor, é que a lei do Senhor necessita ser lembrada continuamente por quem a ouve. No hebraico, a ideia de lembrança implica em praticar, implica em cumprir os mandamentos, os estatutos, as ordens divinas. A mensagem divina requer total atenção de todos aqueles que a ouvem. Por quê? Porque é palavra de Deus, porque é a expressão clara e nítida da vontade de Deus. Uma outra observação ainda, uma outra verdade é que a lei do Senhor, já revelada, é a única base para qualquer mensagem. Os profetas e os apóstolos foram inspirados pelo Espírito Santo e foram usados para escreverem a palavra de Deus. Essa revelação está completa nos 66 livros que estudamos, inclusive que estudamos nesse programa. Como disse o apóstolo Pedro, se alguém fale, fale de acordo com os oráculos de Deus. Ou, como lemos em outras versões, se alguém falar, fale segundo as palavras de Deus. Ou, se alguém fala, faça-o como quem transmite a palavra de Deus. Ou ainda, quem prega, pregue a palavra de Deus. Sim, em dias em que muitos têm dito, ah, Deus me falou, precisamos estar atentos para conferir o que ouvimos com a palavra já revelada. Querido amigo, Deus não se contradiz. O que ele falou através dos seus mensageiros é a sua palavra eterna, é a sua verdade eterna para todas as gerações, inclusive para mim e para você. Por isso, então, chegamos a uma segunda característica da mensagem divina. É renovar a promessa divina. Veja o versículo 5, eu leio para você. Eis que eu vos enviarei o profeta Elias antes que venha o grande e terrível dia do Senhor. Três observações. Primeiro, a promessa divina mantém renovada a esperança dos fiéis. Devemos perceber que esse anúncio já tinha ocorrido no primeiro verso do capítulo 3, quando foi prometido o meu mensageiro que preparará o caminho diante de mim, conforme 3:1. Os fiéis, os que creram, mantiveram sua esperança diante dessa palavra renovada de esperança. Segunda observação, na promessa divina, concede plena oportunidade de preparação. Querido amigo, Deus sempre concede oportunidade para o arrependimento, para a preparação. Por sua bondade e misericórdia, Deus avisa sobre os seus planos, dando-nos oportunidade para não sermos consumidos. E ainda uma terceira observação é que a promessa divina avisa da chegada do grande dia do Senhor. Esse grande dia do Senhor seria terrível para os injustos, porém seria e será maravilhoso para os justos. E para você, será um dia terrível ou maravilhoso? Em relação a essa afirmação de Malaquias sobre o envio do profeta Elias, é importante considerarmos que Jesus nos ajuda a interpretar essa profecia. Na conversa de Jesus com seus discípulos depois da transfiguração, Jesus afirmou, Elias já veio e não o reconheceram. Então os discípulos entenderam que lhes falara a respeito de João Batista. Eu li para você os versículos 12 e 13 de Mateus 17. Querido amigo, de fato, Jesus, testemunhando sobre João Batista, já havia dito que ele tinha cumprido a promessa, a profecia da vinda de Elias, Mateus 11, 14. Agora, essa profecia de Malaquias é importante porque mostra que Deus enviaria um mensageiro para preparar o caminho do Messias, o caminho do Senhor Jesus. Mas algumas pessoas dizem que João Batista era Elias reencarnado. Ora, a Bíblia nega claramente a reencarnação. Essa afirmação doutrina não tem base bíblica. Devemos distinguir entre o sentido simbólico da profecia e a afirmação literal que o próprio João fez em outro lugar. João agiu do mesmo modo de Elias. Veja bem, ele usava roupas de pelos. Compare Marcos 1:6 com 2 Reis 1:8. E ele morava também em lugares desertos e afastados. Compare Mateus 3:1 com 1 Reis 17:2-6. Elias introduziu uma nova época de profecia em que Deus julgou o povo rebelde e desobediente. E João Batista também. Ele introduziu uma época de nova revelação em que o Filho de Deus veio trazer, em definitivo, a palavra de Deus ao mundo, uma palavra que salva, mas também uma palavra que condena, conforme João 3, 17 a 21. Embora tenhamos constatado todas essas semelhanças, isso não quer dizer que João era literalmente Elias reencarnado. Não. Quando os sacerdotes e levitas perguntaram a João Batista, "És tu Elias?", ele disse, "Não sou", João 1:21. Ele afirmou que veio para cumprir algumas profecias do Antigo Testamento, mas deixou claro que ele não era o Elias. Embora a doutrina da reencarnação faça parte dos ensinamentos de diversas religiões, ela não encontra apoio nas Escrituras Sagradas. A Bíblia, a palavra de Deus, é clara em dizer que aos homens está ordenado morrerem uma só vez, vindo depois disso o juízo, Hebreus 9:27. E ainda mais, o problema maior da doutrina da reencarnação é a ideia de aperfeiçoamento através de várias vidas, através de várias reencarnações. Ora, essa noção nega a doutrina bíblica de salvação pela graça, Efésios 2:8. Mesmo que fosse possível viver mil vezes, o homem nunca seria capaz de se salvar sozinho. Querido amigo, dependemos da graça do nosso Senhor Jesus Cristo e do amor do nosso bondoso Pai, que ministra a nós a sua salvação através do Espírito Santo, nosso Consolador. Chegamos então à terceira característica da mensagem divina, que é apelar para a conversão. Versículo 6. Diz assim essa palavra: "Ele converterá o coração dos pais aos filhos e o coração dos filhos a seus pais, para que eu não venha e fira a terra com maldição." Vamos fazer três considerações a partir desse versículo. A primeira consideração diz que a conversão requer mudança de vida, um retorno radical. Tanto naqueles dias deveria haver arrependimento e retorno à vida de adoração, uma adoração honesta, uma adoração sincera a Yahvé, como hoje também nós somos chamados a nos converter dos maus caminhos. Querido amigo, é necessário uma transformação radical. É necessário voltarmos à adoração verdadeira, uma adoração que agrade a Deus. A partir da lealdade entre os casais, conforme 2:14 a 16, a lealdade aos padrões de Deus para a família é a necessidade mais urgente para os nossos dias. Quando queremos uma mudança de vida, temos que olhar primeiramente para as nossas famílias. Uma segunda consideração diz que a conversão requer um padrão diferenciado, contrário ao padrão normal. O padrão desse mundo, da nossa sociedade, é a degradação da vida familiar, onde não temos mais o respeito pelo padrão apresentado por Deus. Hoje a família está completamente mudada em relação àquilo que Deus planejou. O apelo, então, para que haja mudança, haja arrependimento, para que a família, a célula mater da sociedade, encontre novamente o seu centro em Deus. Nós cristãos deveríamos ter e deveríamos ser exemplo para esse mundo em crise. Nossas famílias, então, são convocadas a viverem o padrão divino, confrontando-se com o padrão mundano. E, finalmente, uma terceira consideração é que a conversão requer transformação para que se evite a maldição. Deus quer abençoar o seu povo, quer abençoar o mundo. O seu desejo não é amaldiçoar o mundo, a sua criação. Para que essa maldição não recaísse sobre o povo, para que essa maldição, para que a ira de Deus, do Deus santo e justo, não caia sobre nós, deve haver arrependimento, deve haver conversão. Quero concluir dizendo o seguinte: com esse livro de Malaquias, os profetas do Antigo Testamento chegam a um final com um castigo severo sobre o povo de Deus, um castigo causado pela imoralidade evidente, pela infidelidade ultrajante e pela adoração inadequada. Com esse tipo de vida, era impossível aproximar-se de Deus, um Deus santo, puro e justo. Mas é interessante percebermos que o Antigo Testamento chega ao seu final com um olhar para diante, para o futuro. O Antigo Testamento olha com esperança os futuros atos de Deus, atos de poder e de bênção. Os sacerdotes eram culpados por depreciar a Deus que os amava e os tinha redimido, a quem eles deveriam servir. O povo tinha chegado a duvidar de que Deus era fiel no seu amor para com ele. A maneira como os poderosos tratavam os desfavorecidos demonstrava um total desrespeito com a lei divina, porque a vida dos israelitas vindos do exílio estava sendo vivida dessa maneira. Um século depois do retorno, o Senhor lhes advertia objetivamente: de repente virá ao seu templo o Senhor, a quem buscais, o anjo da aliança, a quem vós desejais. Eis que ele vem, diz o Senhor dos exércitos. Querido amigo, aquele que viria traria o juízo divino sobre os que tinham se afastado do Senhor. Mas, ao mesmo tempo, havia promessa de um livro que estava sendo escrito na presença de Deus. Nesse livro estavam registrados os nomes e os feitos daqueles que eram fiéis, daqueles que temiam o Senhor. Juízo e esperança, promessa e cumprimento, gente pecadora e um Deus santo são as notas finais do Antigo Testamento. Mas em meio a essa mensagem havia a promessa de um caminho preparado para a vinda daquele que traria a mensagem final de Deus para a humanidade. A mensagem de amor, de perdão e graça para com os que se arrependerem e o aceitarem pela fé. Esta é a mensagem de Jesus Cristo. Que você possa ouvir essa mensagem e que você possa aceitar esse mensageiro, o Senhor Jesus Cristo. Querido amigo, um grande abraço e até o próximo programa com a introdução ao livro de Apocalipse.
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2: IA faz análise odontológica antes da consulta. Estudo mostra que tratamentos inadequados podem agravar asma em adultos. Ferrovia Histórica do Brasil Imperial atravessa a Serra do Mar e vence quase 1.000 metros de altitude. Uma nova plataforma está redefinindo o padrão de diagnóstico odontológico no Brasil ao utilizar IA especializada. O sistema funciona como um download do cérebro de um renomado PhD, permitindo que pacientes recebam uma análise preliminar antes mesmo de sentarem na cadeira do dentista. A tecnologia organiza o atendimento em triagem, diagnóstico e planejamento, garantindo uma profundidade clínica inédita desde o primeiro contato. A ferramenta foi construída com uma metodologia que transforma décadas de intuição e experiência médica em lógica computacional auditável para profissionais da área. Antes da consulta, o paciente responde a um questionário inteligente que gera relatórios técnicos e acessíveis, mapeando riscos de saúde, função e estética. Durante o atendimento, a IA atua como um copiloto que sugere perguntas e procedimentos, padronizando a qualidade em clínicas e franquias. Disponível de graça para o público, a plataforma já realizou mais de 1.000 avaliações com alto índice de satisfação e total conformidade com as leis de proteção de dados. O objetivo não é substituir o dentista, mas multiplicar o impacto do conhecimento especializado por meio da tecnologia de ponta. Um levantamento inédito revela que 60% dos adultos com asma sofrem de redução da função pulmonar devido ao uso de tratamentos defasados no Brasil. A pesquisa aponta que o uso isolado de bombinhas de resgate apenas mascara a inflamação, aumentando o risco de crises graves e até de óbito. Especialistas alertam que o dano ao pulmão pode se tornar irreversível se o paciente não receber a medicação anti-inflamatória correta. Atualmente, mais de 20 milhões de brasileiros convivem com a doença, mas a maioria ainda é medicada de forma equivocada em unidades de saúde. Dados do Projeto Cuidar mostram que a falta de tratamento adequado gera alto índice de absenteísmo, afetando a produtividade e o aprendizado de jovens e adultos. O país registra uma média alarmante de 6 mortes por dia pela doença, reforçando a urgência na atualização dos protocolos clínicos. A estrada de ferro Paranaguá-Curitiba completou 140 anos como um dos maiores marcos da engenharia ferroviária nacional e patrimônio histórico do país. Com mais de 100 quilômetros de extensão em meio à Mata Atlântica preservada, a ferrovia conecta o litoral ao Planalto Paranaense por meio de uma estrutura monumental. O trajeto conta com 13 túneis e 41 pontes, superando desafios geográficos que engenheiros europeus da época chegaram a considerar impossíveis. A obra foi idealizada pelos irmãos Rebouças, inaugurada em 1885, após 5 anos de construção marcada por condições extremas e sacrifício humano.
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3: As boas novas de Deus para você memorizar esta semana encontram-se em Provérbios 1, 8 e 9. Filho meu, ouve a instrução de teu pai, e não deixes o ensinamento de tua mãe, porque serão diadema de graça para a tua cabeça e colares para o teu pescoço. Vamos ler novamente, Provérbios 1, 8 e 9. Filho meu, ouve a instrução de teu pai, e não deixes o ensinamento de tua mãe, porque serão diadema de graça para a tua cabeça e colares para o teu pescoço. Estas são as boas novas de Deus para você memorizar esta semana na BBN.

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1: A bênção e privilégio de praticar a beneficência cristã. A beneficência ou ajuda ao próximo é estimulada pela palavra de Deus, sendo um importante instrumento de socorro a pessoas em necessidades causadas pelas mais variadas razões. Foi praticada pela igreja primitiva, como descrito no livro de Atos, e vendiam suas propriedades e bens e repartiam com todos, segundo cada um havia mistério. Encontramos no Novo Testamento o registro desta prática entre as igrejas cristãs. Mas agora vou a Jerusalém para ministrar aos santos, porque pareceu bem a Macedônia e a Caia fazerem uma coleta para os pobres dentre os santos que estão em Jerusalém. Os capítulos 8 e 9 da segunda carta aos Coríntios foram escritas pelo apóstolo Paulo especificamente para tratar deste tema e estimulá-los à contribuição. Encontramos ali três motivações para a prática da beneficência e faremos bem em ouvi-las com atenção. Em seu primeiro estímulo dirigido aos cristãos na Caia, Paulo lhes faz relembrar uma lei espiritual. E digo isto, que o que semeia pouco, pouco também ceifará, e o que semeia em abundância ceifará. O apóstolo usa uma metáfora agrícola muito bem entendida por aquelas pessoas. A abundância de sementes cultivadas gera uma abundância ainda maior de frutos colhidos. Por isso, aquelas igrejas deviam plantar abundantemente a semente da beneficência entre os santos em Jerusalém, a fim de que colhessem os frutos de seu altruísmo. É isto que o mestre ressalta ao nos ensinar. Dai e ser-vos-á dado, boa medida, recalcada, sacudida e transbordando, vos deitarão no vosso regaço, porque com a mesma medida com que medirdes, também vos medirão de novo. O segundo estímulo à prática da beneficência apresentada por Paulo às igrejas na Caia é que temos da parte do Senhor a promessa de sua bênção quando nos dispomos a socorrer aqueles que se encontram em necessidade. E Deus é poderoso para fazer abundar em vós toda a graça, a fim de que, tendo sempre em tudo toda a suficiência, abundeis em toda boa obra. Tal promessa foi a razão do envolvimento dos cristãos macedônios neste ato de beneficência, mesmo que enfrentassem uma situação semelhante aos santos em Jerusalém. Também, irmãos, vos fazemos conhecer a graça de Deus dada às igrejas na Macedônia. Como em muita prova de tribulação, houve abundância do seu gozo, e como a sua profunda pobreza abundou em riquezas da sua generosidade. Porque segundo o seu poder, o que eu mesmo testifico, e ainda acima do seu poder, deram voluntariamente. Em sua terceira razão de estímulo à prática da beneficência, Paulo lhes aponta os resultados obtidos através dela. Porque a administração deste serviço não só supre a necessidade dos santos, mas também é abundante em muitas graças que se dão a Deus. A oferta enviada pelas igrejas gentias aos santos em Jerusalém acabou por fortalecer o vínculo de amor entre as igrejas que antes não se comunicavam, a ponto de gerar comoção por parte dos salvos judeus. E pela sua oração por vós, tendo de vós saudades, por causa da excelente graça de Deus que em vós há. Paulo encerra este maravilhoso relato, apontando a razão pela qual a beneficência deve ser praticada pelos salvos. Graças a Deus, pois, pelo seu dom inefável. É o presente indescritível de Deus a nós, Jesus Cristo, a razão da prática desta valorosa graça.

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0: Não há nada que possamos fazer com nossas próprias forças para merecermos a vida eterna. Isso fica claro quando lemos Efésios capítulo 2, nos versos 8 e 9. Porque pela graça sois salvos, por meio da fé. E isto não vem de vós, é dom de Deus. Não vem das obras, para que ninguém se glorie. Comparado ao peso do pecado, que está ligado a nós desde o nascimento, nem mesmo uma vida de boas obras seria suficiente para pagar essa dívida. Mas é aí que a graça e amor de Deus por nós mudou tudo. E quando Jesus nasce neste mundo e padece na cruz, ele nos trouxe então, gratuitamente, o pagamento pelos pecados e o lindo presente da vida eterna. Querido ouvinte, se você nunca orou a Deus, pedindo perdão pelos seus pecados e crendo no nome santo de Jesus, hoje pode ser o dia da sua salvação, o dia que você terá seu nome escrito no livro da vida para toda a eternidade. 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
2: Muito obrigado mais uma vez por sintonizar o programa Hora de Estudo Bíblico. Hoje vamos começar uma nova série na Epístola de Paulo aos Filipenses, mas antes disso, vamos orar. Querido Pai, te agradecemos e te louvamos por aquele que nos amou e nos libertou dos nossos pecados através do seu sangue, teu Filho e o nosso Senhor e Salvador Jesus Cristo. Obrigado pelo privilégio de ministrar a tua palavra através do rádio. E pedimos, Senhor, que o Senhor atue nos corações das pessoas que estão ouvindo este programa agora. Que possamos ser edificados e fortalecidos na fé. Pedimos por aqueles que ainda não receberam a Jesus como seu Salvador. Pedimos também pelos idosos, por aqueles que estão doentes, que estão nos hospitais, que a tua misericórdia os alcance, que encontrem forças para servir-te até o fim de seus dias. Pedimos por aqueles que estão ajudando os doentes, dá-lhes forças para ajudar cada paciente e que possam levantar o ânimo daqueles que estão sofrendo. Agradecemos por todos os jovens que nos ouvem. Abençoe suas vidas através da tua palavra. Pai, pedimos especialmente pela orientação do Espírito Santo. Nós oramos em nome do Senhor Jesus. Amém. Muito bem, abra a sua Bíblia em Filipenses capítulo 1. Hoje, eu gostaria de fazer uma introdução ao estudo desta bela carta. A carta aos Filipenses começa com uma introdução de duas pessoas, Paulo e Timóteo. E lemos isso em Filipenses capítulo 1, versículo 1. Paulo e Timóteo, servos de Jesus Cristo. Deixe-me chamar a atenção para o livro de Atos, capítulo 16, pois é nesta parte em particular que Lucas fala de como Paulo conheceu o jovem Timóteo, este irmão em Cristo que se tornou ajudante do apóstolo Paulo. É possível que Timóteo tenha se convertido quando Paulo foi a Listra em sua primeira viagem missionária. Lembre-se que por causa da perseguição naquela cidade, Paulo foi apedrejado e deixado quase morto. Encontramos isso em Atos capítulo 14, versículo 19. Houve muito fruto do seu trabalho de amor e sacrifício por Jesus. Sabe, quando um crente é chamado a sofrer ou a fazer um sacrifício, é sempre para a glória de Deus e para o bem dos outros. Você deve se lembrar do livro de Gênesis que os irmãos de José o venderam para o Egito e, na verdade, o venderam como escravo. Mas depois de vários anos, quando José foi nomeado governador do Egito e passou a ter controle sobre os cereais nos dias de fome, seus irmãos foram até ele em

0: busca de comida, e José lhes disse: Vocês se lembram quando eu fui vendido como escravo? Vós intentastes mal contra mim, porém Deus o intentou para bem. Em Romanos 8:28, Paulo diz: E sabemos que todas as coisas contribuem juntamente para o bem daqueles que amam a Deus, daqueles que são chamados segundo o seu propósito. Então, meus amigos, quando enfrentamos tribulações e dificuldades, devemos glorificar a Deus nessas horas. Em Listra, Paulo foi apedrejado quase até a morte pelos inimigos do Evangelho, mas houve muito fruto apesar da dor. Deus salvou um jovem naqueles dias que era metade judeu, metade gentil, provendo assim uma companhia para Paulo. Timóteo começou a viajar com o apóstolo Paulo quando este retornou para firmar e fortalecer as igrejas. Isso se encontra em Atos 15, versículo 41. Timóteo foi com Paulo para ajudar a fundar uma igreja local em Filipos. Filipos era uma cidade da Macedônia, na parte norte do Mar Egeu. A cidade foi nomeada em honra a Filipe, rei da Macedônia e pai de Alexandre, o Grande. Por isso a cidade se chama Filipos, por causa do rei Filipe. Esta cidade tinha muitas vantagens naturais, como grandes depósitos de ouro e prata, planícies férteis, bem irrigadas por rios que atravessavam a área. Geograficamente, era um local estratégico, pois ficava na rota entre a Europa e a Ásia. O Evangelho foi pregado pela primeira vez em Filipos pelo apóstolo Paulo em sua segunda viagem missionária, por volta do ano 52 ou 53 d.C. Além de Paulo e Timóteo, Silas estava nesta equipe evangelística. E como sabemos disso? Bem, lemos isso em Atos, capítulo 15, versículo 40. Lucas, o médico, também escreveu sobre isso. É possível que Lucas tenha contatado Paulo por razões médicas. Lembre-se que Lucas era médico e serviu a Deus fielmente, sendo uma grande bênção para Paulo. Hoje existem muitos homens e mulheres assim. Na verdade, conheço alguns médicos que usam suas férias para ir para campo missionário e contribuem com seus serviços ajudando pessoas. Conheço um dentista que faz o mesmo. Bom, Lucas era uma pessoa assim. Era médico e algumas vezes viajava com Paulo, provendo assim as suas necessidades físicas e também as necessidades dos outros. Então, quando diz "fomos para Filipos", em Atos 16, 11 e 12, Lucas, o autor, aparece na narrativa pela primeira vez. As lições práticas que aprendemos da visita de Paulo a Filipos são tantas que não temos tempo suficiente para estudarmos todas. Por isso, vou me limitar a três. Depois de ministrar a palavra na província da Galácia, Paulo e seus parceiros, ou seja, aqueles que estavam com ele nesta equipe missionária, tinham em mente continuar sua cruzada pela Ásia. Mas Deus tinha planos diferentes para eles. Lucas diz que, tendo sido impedidos pelo Espírito Santo de anunciar a palavra na Ásia, Atos 16:6. Para muitos, isso é algo muito estranho. O Espírito Santo impedindo alguém de pregar em um determinado lugar? Sim, esse foi o caso aqui com o apóstolo Paulo. E por quê? Bem, Deus o queria em outro lugar. Eu me lembro quando li essas palavras pela primeira vez, como recém-convertido, que eu não podia acreditar. Eu estava lendo direito? Deus impedindo de pregar? Sim, exatamente. Veja, os passos do homem e suas paradas são ordenados por Deus e ele se deleita em ambos. É possível seguir adiante em nosso caminho na obra do Senhor, mas não estarmos no local designado por Deus. Às vezes, o Espírito Santo nos impede e é importante que o lugar onde servimos seja o lugar onde Deus determinou. Amigos, devemos servir no lugar indicado pelo Espírito Santo. Atos 16, versículo 7 diz: E quando chegaram a Mísia, intentavam ir para Bitínia, mas o Espírito não lhe o permitiu. Um dos desejos na vida de todo servo de Cristo deve ser o de estar no lugar onde Deus o quer. Seria uma tragédia não estar fazendo a vontade de Deus. Olha, eu fui pastor de duas igrejas em minha vida. A primeira igreja onde servi por 18 anos ficava em uma pequena cidade na Pensilvânia. Naquela época, a população local era de apenas 12 mil pessoas e esta cidade ficava a cerca de 40 quilômetros ao norte da Filadélfia. Eu sabia que esse era o lugar de Deus para mim. Nos dias da Grande Depressão Econômica, eu estava no mundo dos negócios e ia muito bem, mas Deus me queria numa pequena cidade de Bristol, na Pensilvânia. Eu pregava nas esquinas das ruas da Filadélfia, em grupos de jovens, em igrejas e nas prisões, mas Deus me queria na pequena cidade de Bristol, na Pensilvânia. Foi para lá que o Espírito Santo me mandou. Não pregue em Filadélfia, mas faça isso em Bristol, Pensilvânia. Então, depois de 18 anos, o Espírito nos guiou, minha esposa e eu, para Detroit, onde passamos algum tempo servindo ali. Eu estava tão certo de que Deus me queria em Detroit, assim como quando Ele me quis em Bristol, na Pensilvânia, há 18 anos. Você percebe? O Espírito Santo nos quer guiar, fazer-nos ir a um determinado lugar ou nos impedindo de ir para outro. Precisamos de discernimento espiritual e sensibilidade para ouvir a voz do Espírito Santo. Lemos em Apocalipse 2, versículos 7, 11, 17 e 29, e no capítulo 3, versículos 6, 13 e 22. Aquele que tem ouvidos, ouça o que o Espírito diz às igrejas. Veja, quando somos guiados por Deus, há sempre evidência de um relacionamento correto com Ele. Romanos 8, 14 diz: porque todos os que são guiados pelo Espírito de Deus, esses são filhos de Deus. Há muito mais recompensa para sua obediência ao testemunhar para uma só pessoa que ao pregar para milhares estando fora da vontade de Deus. É possível que o Espírito Santo nos guie para testemunhar a um único indivíduo, como fez com Filipe em Atos 8. Este servo de Deus estava pregando para multidões em Samaria, aparentemente com sucesso, mas um dia o Espírito disse: chega-te e ajunta-te a esse carro. Atos 8, versículo 29. Não me surpreende que o Espírito Santo tenha falado com Filipe, mas me alegro que Filipe reconheceu o Espírito Santo e estava pronto para responder e obedecer. Precisamos da orientação que a igreja primitiva experimentou quando, servindo eles ao Senhor e jejuando, disse o Espírito Santo: apartai-me a Barnabé e a Saulo para a obra a que os tenho chamado. Atos 13, 2. Veja, o Espírito Santo selecionou os seus servos nos primeiros anos da igreja e também os guiou. O enorme sucesso foi devido à vontade que tinham de serem guiados pelo Espírito Santo. Amigos, quando estamos prontos e dispostos a nos colocar à disposição e sob a direção do Espírito Santo, podemos ter certeza de que Ele nos guiará a certas áreas específicas de atividade, nas quais nenhum poder poderá resistir-lhe. Paulo e seus amados companheiros, servos do Senhor, se sentiriam perdidos no labirinto de métodos modernos e com a parafernália eclesiástica da igreja hoje. Contudo, o ministério deles tinha o selo da mão divina. Nenhum de nós pode se dar ao luxo de ignorar a voz do Espírito Santo quando Ele quer nos guiar. Se ignorarmos a direção de Deus, vamos acabar frustrados e sem fruto. O raciocínio humano pode nos fazer sentir que devemos ir a uma determinada direção, mas apesar de tudo parecer racional para a mente humana, devemos estar atentos aos sinais divinos para o que Deus quer nos mostrar. O não do Espírito Santo é tão importante quanto o seu sim. Deus tem um lugar para cada um dos seus filhos e temos de nos cuidar para não praticarmos a nossa vocação no lugar errado. Meus amigos, todo cristão deve estar atento às proibições do Espírito Santo, assim como à sua direção para seguir em frente. Devemos sempre reconhecer a orientação do Espírito Santo. Quando Deus nos dirigiu para iniciar este ministério de rádio, eu tinha certeza de que esta era a vontade de Deus para mim. Já não sou mais pastor em nenhuma igreja em particular, mas eu estou fazendo o que Deus quer. Estou feliz porque esta é a sua vontade. E o que Ele quer que eu faça, é isso o que eu quero fazer. Eu quero ser guiado pelo Espírito Santo. Não podemos permitir que o dinheiro ou as pessoas nos influenciem. Devemos estar no lugar onde Deus nos quer, no tempo em que Ele deseja, fazendo as coisas da maneira que Ele quer, pelo poder do Espírito Santo. Paulo e Silas não andavam vagando à procura de locais para realizar reuniões. Eles tinham um programa missionário bem elaborado com um único propósito: salvar almas e firmar os novos crentes na fé. Ainda assim, este esforço sincero foi interrompido por intervenção divina. Adoniran Judson saiu decidido a dar a sua vida pregando o evangelho na Índia. Mas quando chegou à base missionária na Índia, Deus o proibiu de completar a missão. Em contrapartida, a mesma voz do céu disse para ele ir para Mianmar, naquela época Birmânia. Adoniran Judson obedeceu à orientação de Deus e os resultados são visíveis até hoje. Adoniran Judson e sua esposa Anne nos deixaram registros de uma das maiores conquistas para o Senhor no meio do povo de Mianmar. Você percebe? A pessoa que ignora a direção divina reduz a sua estatura espiritual e não se torna o melhor para Deus. Sem dúvida, há crentes lutando com uma segunda ou terceira opção simplesmente porque eles deixaram de lado a primeira opção que Deus lhes deu, que era provavelmente a melhor para as suas vidas. Amigo, tenha certeza de estar sendo fiel à orientação do Espírito Santo de Deus e sensível às suas restrições. Hoje, muitas pessoas se formam em um seminário bíblico sabendo o que os livros e as instituições dizem sobre as doutrinas e outras coisas, mas poucos sabem a vontade de Deus para as suas vidas. Paulo encontrou a vontade de Deus estando em comunhão com o Espírito Santo e você também pode encontrá-la. Agora vamos ver o segundo tema principal. Vamos para Atos 16 para ver o pano de fundo deste estudo de Filipenses. Em seguida vamos voltar para Filipenses. Depois da voz do Espírito Santo veio a visão de um pecador perdido. Vamos ler Atos 16, 9 e 10. E Paulo teve de noite uma visão em que se apresentou um homem da Macedônia e lhe rogou, dizendo: passa à Macedônia e ajuda-nos. E logo depois desta visão, procuramos partir para a Macedônia, concluindo que o Senhor nos chamava para lhes anunciarmos o Evangelho. Existe certa especulação sobre quem era este homem da Macedônia. Alguns acham que era Lucas, enquanto outros acham que era o próprio Senhor Jesus. Bem, a Bíblia não diz, e creio que quando a Bíblia se cala sobre um assunto, é bom que façamos o mesmo. Qualquer intento para identificar esse homem da Macedônia é dizer mais do que aquilo que a Bíblia já disse. Não sabemos quem ele era. Basta dizer que Paulo viu na visão outro passo a seguir, dado pelo Espírito Santo. Esta decisão de deixar a Ásia Menor e embarcar para a Europa precisava de um sinal claro de Deus. As cidades altamente povoadas da Europa precisavam ouvir o Evangelho. Paulo se colocou a par dessa situação e viu uma grande oportunidade de atender a essa necessidade. Esse pedido de ajuda significa que essas pessoas não conheciam o plano de redenção. Em meio a tanta cultura e civilização, eles precisavam de algo que só o cristianismo poderia fornecer. Hoje vemos o mesmo, um mundo civilizado, culto, científico, que está clamando por ajuda. Progredimos na educação, na ciência, na economia e em muitas outras áreas da vida, mas, amigos, quanto ao relacionamento com Deus, as pessoas estão pedindo ajuda. O mundo está clamando como na visão de Paulo: ajuda-nos! Em seguida, Lucas disse: e logo depois desta visão procuramos partir para a Macedônia. A nova oportunidade de servir a Deus no lugar escolhido por Deus foi aproveitada por Paulo de coração e imediatamente. Nossas grandes cidades, com uma crescente população, desenvolvimento industrial, progresso científico e conquistas, estão gritando: ajuda-nos! Venha nos ajudar a sair dessa delinquência juvenil, dos divórcios, dos assassinatos, vícios em drogas, da pornografia e da corrupção. Ajuda-nos! Amigos, há uma Macedônia clamando a cada um de nós hoje, e somente o Evangelho pode responder ao clamor desses corações. O chamado macedônico para cada cristão é uma visão de pecadores perdidos. Precisamos ajudar aqueles que estão a caminho do inferno. Espero que nós estejamos ativos nesta tarefa. Esta visão impele todo verdadeiro homem e toda verdadeira mulher de Deus a levar o Evangelho a toda criatura. A visão é clara, eterna, exaltada por Deus, vinda do Espírito Santo em Atos 1:8. Mas recebereis a virtude do Espírito Santo que há de vir sobre vós e ser-me-eis testemunhas, tanto em Jerusalém como em toda a Judéia e Samaria, até aos confins da terra. Cada pessoa tem o direito de ouvir o Evangelho de Cristo e todo crente tem o dever de levar as boas novas da salvação. Esta é a minha e a sua responsabilidade. Bem, o nosso tempo está acabando por hoje. Se Deus quiser, vamos continuar o nosso estudo na Carta aos Filipenses, no nosso próximo programa. Muito obrigado por nos acompanhar. Que Deus o abençoe e até lá.
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É um grande privilégio e eu agradeço a Deus por estar com você nessa manhã e tarde na BBN. Eu sou Renato Gontijo e obrigado mais uma vez pela sintonia. Se Deus permitir, estarei de volta amanhã, mas fica o convite para você seguir conosco, que já já nosso irmão em Cristo, Denis Cordeiro, estará aqui com você. Forte abraço, que Deus abençoe você e toda a família e até a próxima.

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2: Criado subsídio de até 89 centavos para segurar preço da gasolina. Anvisa de análise de recurso da IP contra suspensão de produtos. Dólar supera R$ 5,00 e bolsa cai quase 2% em dia de turbulência. Anunciada nesta quarta-feira a criação de uma subvenção para conter a escalada dos combustíveis no Brasil. A medida será implantada via medida provisória e prevê um auxílio de até 89 centavos por litro de gasolina. O objetivo é evitar que a alta do petróleo no mercado externo, impulsionada por guerras, chegue integralmente ao consumidor. A iniciativa funcionará como um sistema de devolução de tributos federais diretamente para as refinarias e para os importadores. Na prática, o governo pretende repassar 40 centavos por litro para assegurar os reajustes iminentes indicados pela Petrobras. O Ministério do Planejamento explicou que o mecanismo atuará como um amortecedor contra choques de preços internacionais. A Agência Nacional de Vigilância Sanitária adiou para a próxima sexta-feira a análise do recurso da marca IP sobre a suspensão dos seus produtos. A decisão foi anunciada nesta quarta-feira após reuniões técnicas entre a agência reguladora e os representantes da fabricante química Amparo. O adiamento é para permitir que a empresa apresente um plano detalhado para corrigir falhas graves detectadas na produção. Equipes de fiscalização encontraram quase 80 irregularidades na fábrica de Amparo, interior paulista, incluindo a presença de uma bactéria perigosa em vários lotes. A contaminação pela bactéria Pseudomonas aeruginosa preocupa as autoridades de saúde por ser resistente a antibióticos e causar graves infecções. Consumidores são orientados a não utilizarem o lava-louças, sabão líquido e desinfetantes cujos lotes terminem com o número 1. A IP informou que está colaborando integralmente com a Vigilância Sanitária e já intensificou as ações corretivas em suas linhas de montagem. O mercado financeiro brasileiro enfrentou forte instabilidade nesta quarta-feira, com o dólar voltando a fechar acima dos R$ 5,00. A moeda americana subiu mais de 2%, enquanto a Bolsa de Valores registrou uma queda acentuada de quase 2% no fim do dia. O movimento foi impulsionado por tensões políticas e incertezas sobre o cenário econômico nacional e lá fora. O mercado também demonstrou preocupação com o impacto fiscal dos novos subsídios anunciados para conter o preço dos combustíveis. Esses fatores combinados geraram uma fuga de capital e pressionaram o índice Bovespa para o seu menor nível em meses.
3: Previsão do tempo.
2: Quinta-feira, 14 de maio de 2026, em Curitiba e região metropolitana, dia de sol com aumento de nuvens a partir da tarde. Não chove. Mínima 6, máxima 22. Em Cornélio Procópio e norte do Paraná, sol com muitas nuvens durante o dia e períodos de céu nublado. Noite com muitas nuvens, mínima 9, máxima 23. Em Taubaté e Vale do Paraíba, em São Paulo, sol com muitas nuvens durante o dia e períodos de céu nublado. Noite com muitas nuvens, mínima 14, máxima 26. Em Pirassununga e Centro-Leste Paulista, sol com muitas nuvens durante o dia e períodos de céu nublado. Noite com muitas nuvens, mínima 14, máxima 29. As informações são do Climatempo.
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Levando até você as boas novas do amor de Deus e a verdade imutável da sua palavra, você está ouvindo a programação da BBN nesta tarde de quinta-feira, dia 14 de maio. Eu sou Denis Cordeiro e seguiremos juntos nesta oportunidade de crescer na graça e no conhecimento do Senhor.

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0: Seja muito bem-vindo ao programa Oração em Família de hoje. Eu sou Lincoln Oliveira e é muito bom ter a sua companhia conosco. Antes de orarmos juntos, ouça esta meditação bíblica trazida por Anderson Costa. Anderson.
1: A alegria da confiança. Hoje chegamos a outro trecho poderoso em Filipenses. Exploraremos o tema A Alegria da Confiança. Tudo posso naquele que me fortalece. Filipenses 4:13. Apesar de ser um texto bem conhecido, acredito eu que é um texto pouco vivido. A fonte da confiança. Paulo declara que tudo é possível através daquele que o fortalece. Vamos refletir sobre a fonte de nossa confiança e como ela está relacionada à nossa alegria. Tudo posso naquele que me fortalece. O apóstolo Paulo escreveu esta carta aos cristãos em Filipos, cidade da Macedônia, enquanto estava preso. Nesta carta paulina, o apóstolo encoraja os destinatários a adotarem um estilo de vida que agrade a Deus. É interessante ver que, apesar de estar preso, o apóstolo Paulo não perdeu a esperança e aproveita cada segundo para ajudar outras pessoas através dos ensinamentos contidos nas suas cartas, que nada é impossível para ele com a ajuda de Jesus Cristo. Superando desafios. Veremos como a confiança em Cristo nos ajuda a enfrentar os desafios da vida com alegria e determinação. Geralmente, quando vêm as dificuldades, surgem muitas perguntas. Onde está Deus? Será que Ele se importa mesmo comigo? Posso mesmo confiar em Deus? Quando as circunstâncias procuram corroer a nossa fé, a Bíblia nos mostra que confiar em Deus é a melhor escolha que podemos fazer. Deus é a rocha eterna, um fundamento firme para a sua vida. Ele é inabalável e nem pode ser destruído. Todas as coisas foram criadas por Deus e Ele tem poder sobre toda a criação. Ninguém consegue impedir os planos de Deus de acontecerem. Quando depositamos a nossa confiança nele, estamos fundamentando a nossa fé na rocha inabalável que é o Senhor. E Paulo conhecia bem esse caminho. Por isso, a afirmação dele: posso todas as coisas em Cristo. Fortalecimento espiritual. A confiança em Cristo nos capacita espiritualmente. E como isto é motivo de alegria e esperança? Confie no Senhor de todo o teu coração e não te estribe no teu próprio entendimento. Reconhece-o em todo o teu caminho e Ele endireitará as tuas veredas. O segredo na vida de Paulo é que ele não confiava em si mesmo. Vivia em constante dependência de Cristo, o que fazia com que ele enfrentasse as suas dificuldades com alegria. Senhor, obrigado por ser nossa força e nosso refúgio. Ajuda-nos a confiar em Ti em todas as circunstâncias da nossa vida. Voltemos ao apresentador do Oração em Família.
0: Muito obrigado, Anderson, por esta meditação. Eu agora convido você a orar intercedendo comigo. Um ouvinte pede por sua irmã que está na UTI. Pelo pastor de sua igreja e por sua família. Um ouvinte pede por sua vida financeira e direcionamento espiritual. Um ouvinte pede por seu casamento, que se realizará em breve. Um ouvinte pede pela saúde de um amigo que se encontra enfermo. Um ouvinte pede por uma irmã que passará por uma biópsia e ela está preocupada. Pede por sua saúde. Ela tem problema com pressão arterial. Pede por sua esposa e filhos. Um ouvinte pede por ela e seu esposo. Estão sofrendo com problemas na coluna e dores crônicas. Um ouvinte pede por sua saúde, ela está com um nódulo e fará um ultrassom, que tudo possa correr bem. Um pai pede pela salvação de suas duas filhas. Um ouvinte pede que Deus abençoe seus negócios. Um ouvinte pede pela vida de sua mãe, por sua vida e de seu namorado e o relacionamento deles. Um ouvinte pede pela restauração de sua saúde. Um ouvinte pede por sua família. Um ouvinte pede por seu pai que está na UTI. Pela salvação de seus familiares. Um ouvinte pede pela negociação de um imóvel. Um ouvinte pede por sua vida. Ele menciona a recuperação da dependência química. Um ouvinte pede por seu trabalho. Este é o programa Oração em Família, aqui na BBN. Ore conosco. Você pode também encaminhar o seu motivo de oração através de um e-mail. Você escreve para rede@bbnmedia.org. Um ouvinte pede por uma amiga que está sofrendo com ansiedade. Um ouvinte pede por uma oportunidade de trabalho em uma escola. Um ouvinte pede pela saúde de sua esposa. Um ouvinte pede por seu exame prático de direção. Um ouvinte pede pela vida do seu genro. Um ouvinte pede pela vida espiritual de seu sobrinho. Pede por libertação e para que volte aos caminhos do Senhor. Um ouvinte pede por seu tio, que foi diagnosticado com um câncer agressivo. Um ouvinte pede por uma causa que tem INSS. Um ouvinte pede por sua família, em especial pela vida de seu esposo. Um ouvinte pede por seu filho. Pede pela efetivação no emprego. Ele está no período de experiência. Um ouvinte pede por sua sobrinha. Ela está em tratamento oncológico. Um ouvinte pede pela saúde de seu irmão. Ele tem problema no fígado. Um ouvinte pede pela gravidez de sua neta. Um ouvinte pede por consolo de Deus para um casal que perdeu seu filhinho de 2 anos. Um ouvinte pede pela saúde emocional de seu genro e por sua filha. Um ouvinte pede por sua saúde. Ele está com fibromialgia. E por sua aposentadoria. Um ouvinte pede por sua saúde e por sua família. Um ouvinte pede por uma família para que haja harmonia entre eles. Um ouvinte pede por sua esposa para que consiga fazer uma mamografia. Querido Deus, nós te agradecemos pelo teu amor, pelo teu cuidado, pela tua proteção, pela tua provisão, Senhor. Obrigado pela vida eterna e vida abundante que temos em Jesus, porque através dele temos esse acesso franqueado ao teu trono da graça. Pai, agora colocamos a vida dos nossos queridos que estão enfermos, pedindo a Deus a restauração da saúde conforme a tua vontade. Senhor, capacite os médicos, aqueles que vão passar por cirurgia. Oramos a Deus pela recuperação completa. Oramos também, Senhor, pelos nossos queridos que ainda não te conhecem, pedindo que tenham um encontro com o nosso Senhor Jesus Cristo. Oramos a Deus pela salvação dessas almas. Oramos, Senhor, por aqueles que estão afastados do teu caminho, que possam retornar. Oramos pela família, pelos relacionamentos, pedindo que haja restauração, reconciliação.

e luz neste mundo. Oramos assim para a Tua honra e para a Tua glória no precioso nome de Jesus. Amém. Eu vou passar para você agora o nosso endereço postal. Escreva para a gente. Encaminhe o seu motivo de oração de gratidão. Você escreve para a BBN, Rede de Rádio Difusão Bíblica. A caixa postal é 15.940. O CEP 82.220.970, Curitiba, Paraná. Mais uma vez, a caixa postal é 15.940. O CEP 82.220.970, Curitiba, Paraná. Eu sou Lincoln Oliveira e agradeço de coração a sua participação no programa Oração em Família de hoje. Um forte abraço, Deus te abençoe e continue aqui na BBN.

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1: Tema, Cristo é a nossa vitória. Texto bíblico, Romanos capítulo 8, versículos de 18 a 39. Assim diz a palavra do Senhor. Porque para mim tenho por certo que o sofrimento do tempo presente não podem ser comparados com a glória a ser revelada em nós. A ardente expectativa da criação aguarda a revelação dos filhos de Deus, pois a criação está sujeita à vaidade, não voluntariamente, mas por causa daquele que a sujeitou, na esperança de que a própria criação será redimida do cativeiro da corrupção, para a liberdade da glória dos filhos de Deus. Porque sabemos que toda a criação, a um só tempo, geme e suporta angústias até agora. E não somente ela, mas também nós que temos as primícias do Espírito, igualmente gememos em nosso íntimo, aguardando a adoção de filhos, a redenção do nosso corpo. Porque na esperança fomos salvos. Ora, a esperança que se vê não é esperança, pois o que alguém vê, como espera? Mas se esperamos o que não vemos, com paciência o aguardamos. Também o Espírito semelhantemente nos assiste em nossa fraqueza, porque não sabemos orar como convém. Mas o mesmo Espírito intercede por nós sobremaneira, com gemidos inexprimíveis. E aquele que sonda os corações sabe qual é a mente do Espírito, porque segundo a vontade de Deus é que ele intercede pelos santos. Sabemos que todas as coisas cooperam para o bem daqueles que amam a Deus, daqueles que são chamados segundo o seu propósito. Porque aos que de antemão conheceu, também os predestinou para serem conformes à imagem de seu Filho, a fim de que ele seja o primogênito entre muitos irmãos. E aos que predestinou, a esses também chamou. E aos que chamou, a esses também justificou. E aos que justificou, a esses também glorificou. Que diremos, pois, à vista dessas coisas? Se Deus é por nós, quem será contra nós? Aquele que não poupou o seu próprio Filho, antes por todos nós o entregou, porventura não nos dará graciosamente com ele todas as coisas? Quem tentará acusação contra os eleitos de Deus? É Deus quem os justifica. Quem os condenará? É Cristo Jesus quem morreu, ou antes, quem ressuscitou, o qual está à direita de Deus e também intercede por nós. Quem nos separará do amor de Cristo? Será tribulação ou angústia, ou perseguição ou fome, ou nudez ou perigo ou espada? Como está escrito, por amor de ti, somos entregues à morte todo dia. Fomos considerados como ovelhas para o matadouro. Em todas estas coisas, porém, somos mais que vencedores por meio daquele que nos amou. Porque eu estou bem certo de que nem a morte, nem a vida, nem os anjos, nem os principados, nem as coisas do presente, nem do porvir, nem os poderes, nem a altura, nem a profundidade, nem qualquer outra coisa poderá nos separar do amor de Deus que está em Cristo Jesus, nosso Senhor. Deus é capaz de fortalecer seu povo pelo poder residente de Cristo, para que ele tenha condições de permanecer firme, sejam quais forem os testes que virão, sabendo que nele está a suficiência deles, e dele eles podem extrair a ajuda, força e compreensão necessárias. Deus está diariamente confirmando essa verdade enquanto vemos a manifestação da obra interior. Sempre há lutas, mas há também uma fé crescente. A perfeição virá no futuro, mas precisamos avançar e nos esforçar para alcançar o alvo. Há desânimos e dúvidas, mas também há uma confiança crescente e uma consagração mais profunda. A semente plantada está produzindo fruto. As vidas transformadas diariamente estão sendo fortalecidas na fé. Deus não abandonou o seu povo e nunca o fará. Pela sua graça, seu povo semelhantemente não desertará. Alguns que agora estão passando pelos vales sairão deles e encontrarão a luz do sol mais adiante. E outros que agora o desfrutam da luz podem vir a experimentar vales. Mas Deus é fiel e nossa confiança está nele. Não colocamos nossa confiança na carne. Nossa confiança está no Senhor, pois sabemos que Ele está guardando e preservando aqueles que são seus e continuará fazendo isso. É humano vacilar, bem como experimenta dias em que o desânimo se infiltra como uma nuvem aparentemente obliteira à luz do sol. Mas esses dias não são a história toda. Eles vêm e vão, mas a fé sempre volta à cena. Assim como o sol que nasce no horizonte, não importa quantos dias nublados tenham ocorrido. Deus não prometeu perfeição nesta vida, mas Ele prometeu a vitória final. E nós tomamos posse dela e continuamos avançando. O fim está sempre em vista. A vitória está chegando e podemos permanecer firmes quando Ele realiza tudo conforme os seus propósitos. Podemos animar nós mesmos e uns aos outros no Senhor, pois verdadeiramente Ele é a nossa vitória e regozijamo-nos nele, não em nós mesmos. Ele sempre vence e neles temos tudo que vencer no final. Quanto mais confiarmos nele, mais vezes nós nos encontraremos vencendo no momento presente. As esperanças radiantes quanto ao futuro não eliminam de maneira alguma as necessidades presentes. Temos tanto direito de esperar a vitória hoje quanto para amanhã. O segredo está em descansarmos em Jesus, permanecendo tranquilos e deixando que Ele lute por nós, como prometeu fazer. Se alguma ação for necessária da nossa parte, receberemos nossa orientação mais claramente no sossego da comunhão do que a barulheira dos nossos sentimentos. A maior dificuldade é nos acalmarmos. Na calma, as respostas aparecem sem pressão. A pressão geralmente decorre de circunstâncias eternas e dos pensamentos e ações de outras pessoas. Ele é nossa paz. Ele é nossa vitória. Ele é nosso conforto. Ele é tudo. Louvado seja o seu santo nome. E tudo isso é consequência da cruz e do sangue derramado. O sangue tem o mesmo poder para nos salvar das nossas inquietações quanto dos nossos pecados. Esse sangue precioso realizará sua obra curadora no momento em que reivindicarmos seu poder para derrotar todos os poderes da treva. Meu ouvinte, oremos ao Senhor. Digamos assim: amoroso Pai Celestial, Tu que examinas os corações, pedimos que examines o nosso e nos trates de acordo com as Tuas misericórdias. Pois conhecemos nossas próprias necessidades. Queremos Teu melhor para nós, mas não sabemos no que ele consiste. Assim chegamos a Ti, trazendo nosso coração aberto, ajoelhando-nos aos Teus pés em amor e adoração. Trazemos nossos pecados para serem perdoados. Trazemos nossas feridas para serem curadas. Trazemos nossa ignorância para ser iluminada. Ensina-nos a Te adorar verdadeiramente. Chegamos como filhos ao nosso Pai, agradecidos pelo fato de conheceres as nossas limitações, Te louvando pelo sacrifício de Jesus por nós e pelo precioso dom do Espírito Santo, nosso sempre presente consolador e confortador. Nós oramos em nome de Jesus. Amém.
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0: O que impede alguém de reconhecer a sua necessidade de salvação não é a falta de evidência, mas a resistência à verdade. Muitos acreditam que são bons o bastante, mas a Escritura afirma: não há ninguém que busque a Deus, não há quem faça o bem, não há nenhum só. O orgulho impede o arrependimento, porque admitir a necessidade de um Salvador exige humildade. Mas, quando o Espírito Santo nos convence do pecado e revela a beleza de Jesus, finalmente entendemos. Sem Cristo, não há vida. Que hoje esta palavra te convença sobre essa verdade e que você receba o dom da graça divina pela fé em Cristo. 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
2: A leitura bíblica diária de hoje será em 1 Crônicas, capítulos 4 e 5.
3: Capítulo 4. Os filhos de Judá foram Perez, Esrom, Carmi, Ur e Sobal. E Reaías, filho de Sobal, gerou a Jaate, e Jaate gerou a Almai e a Laade. Estas são as famílias dos Zoratitas. E estes foram os filhos do pai de Etã, Jisrael, Isma e Idbas. E era o nome de sua irmã Azeleoponi. E mais Penuel, pai de Gedor, e Ezer, pai de Uzá. Estes foram os filhos de Ur, o primogênito de Efrata, pai de Belém. E tinha Azur, pai de Tecoa, duas mulheres, Elá e Naará. E Naará deu à luz a Alzão, e a Efer, e a Temeni, e a Astari. Estes foram os filhos de Naará. E os filhos de Elá, Zerete, Izar e Etinã. Ecos gerou a Anubi e a Zobeba, e as famílias de Aarel, filho de Arum. E foi Jabez mais ilustre do que seus irmãos, e sua mãe deu-lhe o nome de Jabez, dizendo: porquanto com dores o dei à luz. Porque Jabez invocou o Deus de Israel, dizendo: se me abençoares muitíssimo, e meus termos ampliares, e a tua mão for comigo, e fizeres que do mal não seja afligido. E Deus lhe concedeu o que lhe tinha pedido. E Quelube, irmão de Suá, gerou a Meir. Este é o pai de Estom. E Estom gerou a Bet-Rafa, a Pazea, e a Teina, pai de Irnaás. Estes foram os homens de Reca. E foram os filhos de Kenaz, Otiniel e Seraías. O filho de Otiniel, Atate. E Meonotai gerou a Ofra, e Seraías gerou a Joabe, pai dos do vale dos artífices, porque os dali eram artífices. E foram os filhos de Caleb, filho de Jefoné, Iru, Elá e Naã, e o filho de Elá, Kenaz, e os filhos de Jealelel, Zife, Zifa, Tiria e Azareel, e os filhos de Esra, Jeter, Mered, Efer e Jalom. E teve mais a Miriam, e Samai, e Isbá, pai de Estemoa. E sua mulher, Judia, deu à luz a Jered, pai de Gedor, e a Eber, pai de Socó, e a Jecutiel, pai de Zanoa. E estes foram os filhos de Bitia, filha de Faraó, que Mered tomou. E foram os filhos da mulher de Odias, irmã de Naã, Abiqueila, o Garmita, Estemoa, o Maacatita. E os filhos de Simeão, Amon, Rina, Benianã e Tilon. E os filhos de Izi, Zoete e Benizoete. Os filhos de Selá, filho de Judá, Er, pai de Leca, e Lada, pai de Maressa. E as famílias da casa dos que fabricavam linho fino, em casa de Asbeia. Como também Joquim e os homens de Coseba, e Joás e Sarafe, que dominaram sobre os moabitas, e Jazubi e Leém. Porém, estas coisas já são antigas. Estes foram olheiros e habitavam nas hortas e nos cerrados. Estes ficaram ali com o rei na sua obra. Os filhos de Simeão foram Nemuel, Jamim, Jaribe, Zerá e Saul, cujo filho foi Salum, de quem foi filho Mibzão, de quem foi filho Misma. E os filhos de Misma foram Amuel, de quem foi filho Zacur, de quem foi filho Simei. E Simei teve 16 filhos e 6 filhas, porém seus irmãos não tiveram muitos filhos, e toda sua família não se multiplicou tanto como as dos filhos de Judá, e habitaram em Berseba, e em Moladá, e em Azar-Sual, e em Bila, e em Ezem, e em Tolade, e em Betuel, e em Ormá, e em Ziclag, e em Bet-Marcabote, e em Azar-Suzim, e em Bet-Biri, e em Saaraim. Estas foram as suas cidades até que Davi reinou. E foram as suas aldeias, Etã, Aim, Rimon, Toquém e Azã, 5 cidades, e todas as suas aldeias que estavam em redor destas cidades até Baal. Estas foram as suas habitações e as suas genealogias. Porém Mesobabe, e Janleque, e Josa, filho de Amazias, e Joel, e Jeú, filho de Josibias, filho de Seraías, filho de Aziel, e Elioenai, e Jaacobá, Jesuaías, Asaías, Adiel, Jezimiel, Benaias, Eziza, filho de Sifi, filho de Alon, filho de Gedaías, filho de Sinri, filho de Semaías. Estes, registrados por seus nomes, foram príncipes nas suas famílias, e as famílias de seus pais se multiplicaram abundantemente, e chegaram até a entrada de Gedor, ao oriente do vale, a buscar pasto para os seus rebanhos, e acharam pasto fértil, e terra espaçosa, e quieta, e descansada, porque os de Cão haviam habitado ali antes. Estes, pois, que estão descritos por seus nomes, vieram nos dias de Ezequias, rei de Judá, e derrubaram as tendas e habitações dos que se acharam ali, e as destruíram totalmente até o dia de hoje, e habitaram em seu lugar, porque ali havia pasto para os seus rebanhos. Também deles, dos filhos de Simeão, 500 homens foram às montanhas de Seir. Levaram por cabeças a Pelatias, e a Nearias, e a Refaías, e a Uziel, filhos de Izi. E feriram o restante dos que escaparam dos amalequitas, e habitaram ali até o dia de hoje. Capítulo 5. Quanto aos filhos de Rubem, o primogênito de Israel, pois ele era o primogênito, mas porque profanara a cama de seu pai, deu-se a sua primogenitura aos filhos de José, filho de Israel, de modo que não foi contado na genealogia da primogenitura, porque Judá foi poderoso entre seus irmãos, e dele veio o soberano, porém a primogenitura foi de José. Foram, pois, os filhos de Rubem, o primogênito de Israel, Enoque, Palu, Esrom e Carmi. Os filhos de Joel, Semaías, seu filho, Gog, seu filho, Simei, seu filho, Mica, seu filho, Reaia, seu filho, Baal, seu filho. Beera, seu filho, o qual Tiglate-Pilneser, rei da Assíria, levou preso. Este foi príncipe dos Rubenitas. Quanto a seus irmãos pelas suas famílias, quando foram postos nas genealogias, segundo as suas descendências, tiveram por chefes Jeiel e Zacarias, e Bela, filho de Azaz, filho de Sema, filho de Joel, que habitou em Aruer, até Nebo e Baal-Meon. Também habitou do lado do oriente, até a entrada do deserto, desde o rio Eufrates, porque seu gado se tinha multiplicado na terra de Gileade. E nos dias de Saul fizeram guerra aos agarenos, que caíram pela sua mão, e eles habitaram nas suas tendas defronte de todo o lado oriental de Gileade. E os filhos de Gade habitaram defronte deles na terra de Bazã até Salca. Joel foi chefe e Safão segundo. Também Janai e Safate estavam em Bazã. E seus irmãos, segundo as suas casas paternas, foram Micael, Mesulão, Seba, Jorai, Jacã, Zia e Eber, 7. Esses foram os filhos de Abiail, filho de Uri, filho de Jaroa, filho de Gileade, filho de Micael, filho de Jezizai, filho de Jado, filho de Bus. Aí, filho de Abidiel, filho de Guni, foi chefe da casa de seus pais, e habitaram em Gileade, em Bazã, e nos lugares da sua jurisdição, como também em todos os arrabaldes de Saron, até aos seus termos. Todos estes foram registrados segundo as suas genealogias nos dias de Jotão, rei de Judá, e nos dias de Jeroboão, rei de Israel. Dos filhos de Ruben e dos gaditas e da meia tribo de Manassés, homens muito valentes que traziam escudo e espada e entesavam o arco e eram destros na guerra. Houve 44.760 que saíam à peleja e fizeram guerra aos agarenos, como a Getur e a Nafis e a Nodabe. E foram ajudados contra eles, e os agarenos e todos quantos estavam com eles foram entregues em sua mão, porque na peleja clamaram a Deus que lhes deu ouvidos, porquanto confiaram nele, e levaram preso o seu gado, seus camelos, 50.000, e 250.000 ovelhas, e 2.000 jumentos, e 100.000 homens, porque muitos caíram feridos, porque de Deus era a peleja, e habitaram em seu lugar até ao cativeiro. E os filhos da meia tribo de Manassés habitaram naquela terra, multiplicaram-se desde Bazã até Baal Hermon, Esenir e o monte de Hermon. E estes foram cabeças de suas casas paternas, a saber, Efer, Izi, Eliel, Asriel, Jeremias, Odavias e Jadiel, homens valentes, homens de nome e chefes das casas de seus pais. Porém, transgrediram contra o Deus de seus pais e se prostituíram seguindo os deuses dos povos da terra, os quais Deus destruíra de diante deles. Por isso, Deus de Israel suscitou o espírito de Pul, rei da Assíria, e o espírito de Tiglate-Pilneser, rei da Assíria, que os levaram presos, a saber, os Rubenitas e Gaditas, e a meia tribo de Manassés, e os trouxeram a Ala, e a Abor, e a Ara, e ao rio de Gozã, até ao dia de hoje.
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1: Certa vez, como bom marido, eu estava fazendo uma faxina dentro de casa para ajudar a minha esposa. Eu fui guardar alguma coisa no armário dela quando, lá no fundo, eu notei uma caixa de sapatos que eu nunca tinha visto antes. Eu peguei aquela caixa, dei uma olhada dentro e lá eu descobri algo muito esquisito. Ali dentro haviam 3 ovos e R$300. Quando minha esposa chegou em casa e viu a faxina que eu fiz, ela ficou muito alegre, mas foi quando eu perguntei para ela: querida, quando eu estava guardando algo no seu armário, eu vi essa caixa. Mas é muito estranho. Por que você colocou 3 ovos dentro de uma caixa de sapato no fundo do seu armário? Ela deu um sorriso e respondeu assim: meu bem, é porque cada vez ao longo desses muitos anos de casamento e observando e assistindo o seu ministério como pregador, cada vez que você pôs um ovo numa mensagem, mas uma mensagem ruim, eu guardei um ovo dentro dessa caixa. Eu pensei comigo mesmo: nada ruim. 3 ovos, mais de 30 anos de casamento, centenas e centenas de mensagens. Eu estava com o peito estufado, saindo do quarto, quando eu me lembrei dos R$300 e perguntei para ela: mas, meu bem, eu também não entendi. Por que você está escondendo R$300 na mesma caixa? E ela retornou: ah, meu bem, é porque cada vez que eu consegui uma dúzia de ovos, eu os vendi. Bem, essa história não é exatamente verdadeira, mas ajuda a ilustrar um pouco o assunto que nós queremos tratar hoje. Um dos assuntos que causa mais atrito, mais dificuldade no contexto da família, entre marido, esposa, pai, filho e outros parentes também. Como é que nós damos e recebemos críticas? Quando somos confrontados, repreendidos, como é que nós reagimos? Algo fascinante no meu estudo do livro de Provérbios é o fato de que a maior marca de grife da pessoa sábia é a maneira pela qual ouve e reage à crítica que recebe. Mais de 70 textos no livro de Provérbios destacam essa marca de grife da pessoa que é caracterizada pela sabedoria divina. Ou seja, Deus permite, Deus proporciona momentos em que nós somos abordados com ensino, repreensão, correção, ou talvez uma palavra mais forte, crítica. E a nossa maneira de responder vai dizer tudo se nós vamos construir mansões na avenida da sabedoria ou barracos em meio à favela da teimosia, da dureza, da esterilidade espiritual. Como você reage, por exemplo, quando sua esposa diz: você ainda não consertou a pia? Ou talvez o marido para a esposa: por que você nunca aprendeu a cozinhar como a minha mãe? Ou talvez do filho: papai, por que o senhor não brinca conosco como o pai do João? Ou quando a professora diz: seu filho deu muito trabalho na classe.

0: Se hoje é interessante que Deus usa a talhadeira de crítica, ensino, repreensão, justamente para esculpir a imagem de Cristo em nossas vidas. 2 Coríntios 3,18 diz, e todos nós, com o rosto desvendado, contemplando, ou talvez refletindo, como por espelho, a glória do Senhor, somos transformados de glória em glória na sua própria imagem, como pelo Senhor, o Espírito. Nós entendemos à luz das Escrituras que nós fomos feitos e redimidos com propósito para sermos uma imagem de Jesus Cristo. Agora, nós também reconhecemos que somente uma pessoa segura em sua identidade em Cristo será capaz de fazer e receber crítica com humildade. O Novo Testamento é muito claro quando o apóstolo Paulo diz a maneira como devemos dar a crítica. Gálatas 6,1 diz, irmão, se alguém for surpreendido numa falta, vós que sois espirituais, se referindo ao fruto do Espírito no capítulo anterior, Gálatas 5, vós que sois espirituais, corrigi-o. A palavra tem a ideia de consertar um osso quebrado, uma rede rasgada, com o espírito de brandura, ou seja, humildade, mansidão, a maneira de abordarmos uns aos outros quando percebemos que alguém foi pego numa falha. E o texto continua, e guarda-te para que não sejas também tentado. Devemos fazer a crítica, fazer abordagens difíceis de outras pessoas com quem nós temos bastante intimidade e responsabilidade, com toda humildade, toda mansidão e brandura, lembrando que só pela graça de Deus que também nós não somos pegos na mesma falha. Mas o que nos interessa hoje é mais a questão de como devemos receber aquela repreensão, aquela crítica que é tão comum e necessária também no contexto familiar. A convivência uns com os outros no contexto da família exige, como o Provérbios também diz, que o ferro com o ferro se afie. Nós temos uma responsabilidade no casamento, na paternidade, nos relacionamentos entre irmãos, de ajudar o outro a ser cada vez mais parecido com Jesus. E quando isso acontece? Como nós devemos reagir? O livro de Provérbios traça para nós, peneirando esses mais de 70 textos que falam sobre essa área, nós podemos resumir tudo isso, peneirar tudo isso em três grandes passos que vão nos ajudar muito. Talvez para fazer o que Provérbios 15, versículo 1 diz, dar uma resposta branda e não uma palavra dura que suscita ira. Em primeiro lugar, Provérbios nos ensina que nós devemos ouvir a crítica quando vem, ouvir as palavras de repreensão, de ensino. Provérbios 15, 31 diz isso, os ouvidos que atendem à repreensão salutar, no meio dos sábios têm a sua morada. Provérbios 18, 13, responder antes de ouvir é estutícia e vergonha. Provérbios 19, versículo 20, continua, quando diz, ouve o conselho e recebe a instrução para que sejas sábio nos teus dias por vir. E Provérbios 3, 7 diz, não sejas sábio aos teus próprios olhos, teme ao Senhor e aparta-te do mal. A crítica, ensino, repreensão, é como uma placa de advertência em nossas vidas. Eu me lembro muito bem quando eu era jovem de 17 anos, com a minha primeira carteira de habilitação nos Estados Unidos. Meu pai emprestou um velho carro familiar, tinha talvez 300 mil quilômetros naquele carro, para levar um grupo de jovens para a praia, para a festa de despedida, formatura da nossa mocidade. Nós quatro estávamos no carro, quando de repente houve um barulho do motor e o carro parou de vez. Foi então que eu descobri que aquela luz vermelha no painel do volante do carro, que durante mais ou menos uma semana estava acesa, era muito mais do que um enfeite, era uma advertência que faltava óleo no motor. E eu, com minha cabeça dura de jovem, que não queria muito ouvir os conselhos do meu pai, que sabia muito bem mexer com mecânica e outras coisas, eu achava que era só colocar gasolina no carro e pronto. Eu ignorei a luz de advertência e fundiu o motor do carro. Quem tem ouvidos para ouvir, ouça. Devemos ouvir a crítica quando vem de várias fontes, seja o cônjuge, os filhos, os próprios pais, talvez um pastor, um amigo que quer nosso bem, professores ou até mesmo pessoas desconhecidas. Mas tem um segundo passo em Provérbios que diz que nós devemos valorizar a crítica quando vem. Provérbios 25:12 diz: como pendentes e joias de ouro puro, assim é o sábio repreensor para o ouvido atento. Provérbios 27, versículos 5 e 6, diz assim: melhor a repreensão franca do que o amor encoberto. Leais são as feridas feitas pelo que ama, porém os beijos de quem odeia são enganosos. Ou seja, mesmo que nós gostaríamos de receber até uma bajulação, vale muito mais uma repreensão pelo amor que vai nos esculpir mais conformes à imagem de Jesus. Provérbios 3 exorta também o filho quando diz: filho meu, não rejeites a disciplina do Senhor, nem te enfades da sua repreensão, porque o Senhor repreende a quem ama, assim como o pai ao filho a quem quer bem. E finalmente, Provérbios 28, 23 diz isso: o que repreende ao homem achará depois mais favor do que aquele que lisonjeia com a língua. Sim, a crítica dói, mas a dor é um dom de Deus para provocar mudança. Como o ferro com o ferro se afia, assim o homem ao seu companheiro. Será que queremos parecer mais com Jesus? No contexto do lar, talvez seja o lugar onde mais ouvimos coisas que gostaríamos de não ouvir, que podem doer, mas que nós precisamos. Talvez a nossa melhor resposta seria para aquela pessoa que nos critica: obrigado pela sugestão que você me deu. Eu nunca tinha pensado nisso. Ou: pode me dar um tempo para refletir sobre o que você falou? Ou: pela graça de Deus, eu vou tentar fazer diferente a próxima vez. E sempre um coração humilde que diz: Senhor, sonda-me e ajuda-me a ser mais parecido com teu filho Jesus. Devemos ouvir, devemos valorizar, mas em terceiro lugar, devemos reagir positivamente, humildemente à crítica. Já vimos Provérbios 15, 31, que diz: os ouvidos que atendem, não somente no sentido de ouvir, mas também de reagir. Os ouvidos que atendem à repreensão salutar, no meio dos sábios tem a sua morada. Um dos meus versículos prediletos em Provérbios 28, 13, diz assim: o que encobre as suas transgressões jamais prosperará, mas o que as confessa e deixa alcançará misericórdia. Ou seja, nós devemos confessar, admitir, bem diferente, por exemplo, do que Adão fez no Jardim do Éden. Provérbios 14, 9 diz: os insensatos zombam da ideia de reparar o pecado cometido, mas a boa vontade, ou seja, a vontade de mudar, está entre os justos. Infelizmente, ao longo dos anos, nós cultivamos algumas maneiras de reagir às críticas que nós recebemos. racionalizamos, fazemos comparação com outros que nós talvez sejamos um pouco melhores, ou partimos para o contra-ataque, ou fugimos. Ou oferecemos um monte de desculpas. Ah, mas quando eu tinha 5 anos, meu pai não me deu o pirulito, por isso eu sou assim hoje. A negação, o uso do humor para desviar a atenção da questão, a própria autopiedade. Ah, é de mim, eu nunca acerto, eu não faço nada correto, eu vou comer minhoca e morrer. Não, não é isso. E certamente não é resolução, mas a próxima vez ou sempre eu vou acertar, eu nunca mais vou errar. Não, isso revela um coração centrado no homem, o antropocentrismo. Nossa resposta deve ser de dependência, de reconhecimento que realmente nós erramos, nós não somos perfeitos, nós precisamos da graça de Deus para acertar. E podemos então tirar a máscara. E pela graça de Deus, pela identidade que nós temos garantida na pessoa de Jesus, nós podemos reconhecer o erro, confessar o nosso pecado e pedir ajuda para mudar. A palavra de Deus mostra para nós, na história de 2 reis e com 2 destinos bem diferentes, como a maneira como recebemos ou não a crítica faz toda a diferença. Se você lembra bem a história do rei Saul, que no início era um homem humilde, mas no decorrer da sua carreira na monarquia de Israel, quando confrontado com seu erro, Saul culpava os outros. Quando era para ele esperar o profeta Samuel para chegar a fazer uma oferta antes de uma grande guerra, Saul precipitou-se e fez aquela oferta invadindo o ofício de sacerdote. E quando criticado, abordado, ele responde: mas eu fui forçado pelas circunstâncias. Ele se desculpava, racionalizava. Outra vez, quando era para pôr fim aos amalequitas e tudo que eles tinham, ele poupou o melhor e disfarçadamente tentou se desculpar, indagado sobre aquelas ovelhas, e diz: mas eu poupei o melhor para sacrificar para o Senhor. Tentava uma desculpa espiritual para justificar sua desobediência, que era como o pecado de feitiçaria, rebeldia contra o Senhor. Por outro lado, nós encontramos a história do grande rei Davi, que talvez em sua vida cometeu pecados bem piores que Saul, aparentemente. Depois do seu pecado de assassinato, de adultério, no caso de Bate-seba, quando abordado ele também pelo profeta, a resposta de Davi foi bem diferente. Ele disse: eu pequei. E aquele momento marca a diferença entre 2 homens, 2 reis e 2 destinos. Um que terminou sua vida como amigo de feiticeira, e o outro que terminou sua vida sendo chamado amigo de Deus. Saul e Davi. Que fez a diferença? Como cada um recebeu a crítica. Que Deus nos dê muita graça em nossos lares para receber a ação da talhadeira divina, esculpindo a imagem de Jesus em nossas vidas e muitas vezes através do nosso cônjuge, do nosso pai, do nosso filho, de outras pessoas chegadas. Somente uma pessoa segura em sua identidade em Cristo será capaz de fazer e receber a crítica com humildade.
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2: Supremo Tribunal Federal julga a validade de lei da igualdade salarial entre homem e mulher. Samarco reabre programa de indenizações por 45 dias. Pesquisa do CEMADEM e do INPE usa IA para tornar previsões de enxurradas mais confiáveis. O Supremo Tribunal Federal começou a analisar nesta quarta-feira a constitucionalidade da lei que exige salários iguais para homens e mulheres na mesma função. O plenário avalia ações que defendem a medida e que questionam a norma vigente no país. A sessão inicial foi focada nas sustentações orais das partes envolvidas, preparando o terreno para a decisão final dos ministros da Corte Suprema. A lei sancionada em 2023 prevê multas pesadas para empresas que discriminarem funcionários por gênero, raça ou idade, chegando a 10 vezes o valor do salário. Além da penalidade financeira, a regra obriga companhias com mais de 100 empregados a publicarem relatórios de transparência salarial a cada 6 meses. O objetivo central é combater a desigualdade histórica, que faz com que mulheres ganhem, em média, 20% menos que os homens. Durante o julgamento, advogadas de institutos sociais e de centrais sindicais reforçaram que a transparência é fundamental para garantir direitos básicos de igualdade. O julgamento será retomado nesta quinta-feira com a apresentação dos votos dos ministros. A mineradora Samarco anunciou a reabertura do programa indenizatório definitivo para as vítimas do rompimento da barragem de Mariana. A plataforma ficará disponível de 18 de maio a 1º de julho para quem precisa corrigir documentos ou aceitar propostas. A medida atende a um pedido conjunto do Ministério Público e das Defensorias Públicas para garantir o ressarcimento aos atingidos. O programa é focado nas indenizações individuais pelo desastre ocorrido em 2015, considerado um dos maiores impactos ambientais da história do Brasil. O valor estabelecido é de R$ 35 mil por pessoa ou empresa elegível, conforme as regras do novo Acordo do Rio Doce. Além dos pagamentos diretos, o plano prevê investimento de bilhões de reais para a reconstrução das comunidades afetadas. Para participar, o interessado deve ter mais de 16 anos na data da tragédia e possuir cadastro ou ação judicial dentro dos prazos estipulados. Cientistas do CEMADEM e do INPE desenvolveram um novo sistema de IA para prever enxurradas com muito mais precisão. O estudo utiliza modelos de aprendizado de máquina que consideram as incertezas dos dados climáticos. Essa abordagem inovadora permite que o sistema informe não apenas o risco de cheia, mas também o grau de confiança daquela previsão. A principal diferença do novo modelo é a capacidade de lidar com falhas de sensores e erros de medição que costumam atrapalhar os cálculos. Os pesquisadores criaram uma base pública de dados de alta resolução, cobrindo registros dos últimos 5 anos no país. Com isso, as autoridades podem emitir alertas precoces muito mais robustos, permitindo que a Defesa Civil tome decisões rápidas e seguras.
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3: As boas novas de Deus para você memorizar esta semana encontram-se em Provérbios 1, 8 e 9. Filho meu, ouve a instrução de teu pai, e não deixes o ensinamento de tua mãe, porque serão diadema de graça para tua cabeça e colares para o teu pescoço. Vamos ler novamente, Provérbios 1, 8 e 9. Filho meu, ouve a instrução de teu pai, e não deixes o ensinamento de tua mãe, porque serão diadema de graça para a tua cabeça e colares para o teu pescoço. Estas são as boas novas de Deus para você memorizar esta semana. 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
1: 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Conserva o que tens, para que ninguém tome a tua coroa. Apocalipse 3:11. O Senhor ainda não voltou. Ele ainda espera. Mas olhamos constantemente para o grande momento em que seremos transformados e receberemos um corpo semelhante ao seu corpo de glória. E com velocidade inimaginável, seremos arrebatados para junto dele nas nuvens. Mas agora nos encontramos exatamente no período sobre o qual Mateus diz: e tardando o noivo, foram todas tomadas de sono e adormeceram. Eu gostaria de salientar que neste último trecho do caminho, todos corremos o perigo de ficarmos sonolentos e adormecer. Paulo escreve a Timóteo: ora, o Espírito afirma expressamente que nos últimos tempos, alguns apostatarão da fé, por obedecerem a espíritos enganadores e a ensinos de demônios. Aquele que não anda diante do Senhor em toda a verdade, se torna sonolento e fica aberto para os ensinos mentirosos dos demônios. Mas permanecer em toda a verdade significa revestir-nos de toda a plenitude de Cristo. Revesti-vos do Senhor Jesus Cristo. Somente Ele é a verdade. Aquele que se reveste dele permanece acordado e recebe poder de vitória. Eles, pois, o venceram por causa do sangue do Cordeiro. Permaneça acordado espiritualmente. E se você já adormeceu, o Senhor lhe diz: desperta, tu que dormes, levanta-te de entre os mortos, e Cristo te iluminará.

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0: 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Nós agradecemos a Deus pelo privilégio de, nos próximos minutos, apresentar a você verdades contidas na Palavra de Deus e suas aplicações para os nossos dias. Vamos então a mais um estudo no programa Palavras de Louvor. 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
1: Marcos capítulo 4 nos apresenta uma parte muito importante da vida de Jesus. Uma partida dramática nos é apresentada. Uma mudança tanto no ministério quanto na mensagem de Jesus. Em Marcos capítulo 4, começamos com o verso 1. E outra vez começou a ensinar junto do mar, e ajuntou-se a ele grande multidão, de sorte que ele entrou e assentou-se num barco sobre o mar, e toda a multidão estava em terra junto do mar. E ensinava-lhes muitas coisas por parábolas, e lhes dizia na sua doutrina. Vamos interromper um pouquinho. Até aqui, temos percebido a hostilidade crescente que se desenvolveu tanto no ministério de Jesus quanto contra sua mensagem, pelas forças que não queriam reconhecer Jesus nem sua alegação de que ele é o Filho de Deus. No capítulo 2 e no capítulo 3 do Evangelho de Marcos, estudamos bastante essa hostilidade, traçando o grau de sua intensificação. Já agora, no capítulo 4, há uma partida dramática e uma mudança no ministério, como também em sua mensagem. Vamos colocar dessa forma. Antes desse momento, de Marcos, capítulos 1 até 3, Jesus tinha ensinado aberta e claramente através de seus sermões. Não havia como se enganar com aquilo que Jesus estava dizendo. Suas frases eram claras, abertas e diretas. No entanto, Jesus deliberadamente modifica seu ministério e passa a utilizar parábolas. E é isso que encontramos em Marcos capítulo 4, verso 2. E ensinava-lhes muita coisa por parábolas e lhes dizia na sua doutrina. Talvez você se pergunte vez por outra, o que é uma parábola? Bem, a parábola foi definida como uma história terrena com uma aplicação espiritual. E essa talvez seja uma boa definição. Veja, uma parábola é um incidente ilustrado que converge para uma verdade espiritual oculta nele. As definições de parábolas variam e o número exato de parábolas que Jesus contou vai depender da definição utilizada. Em Marcos capítulo 4, por exemplo, há aqueles que veem quatro parábolas nesse capítulo e há aqueles que veem apenas três. Em meu primeiro estudo de Marcos, capítulo 4, eu vi apenas três parábolas muito básicas e fáceis de se entender no ministério de Jesus. Se realmente quisermos entender a mensagem de Jesus, especialmente a mensagem expressa através das parábolas, é importante entendermos o cenário. Além de Marcos, capítulo 4, versos 1 e 2, deixe-me ler Marcos, capítulo 4, versos 10 a 12. E quando se achou só, os que estavam junto dele com os doze interrogaram-no acerca da parábola. E ele disse-lhes, a vós vos é dado saber os mistérios do reino de Deus, mas aos que estão de fora, todas essas coisas se dizem por parábolas, para que, vendo, vejam e não percebam, e ouvindo, ouçam e não entendam, para que não se convertam e lhes sejam perdoados os pecados. Dê uma olhada no verso 23. Se alguém tem ouvidos para ouvir, ouça.

0: O cenário das parábolas é muito importante. Vamos ver agora o contexto. Mais uma vez, Jesus foi confrontado com as multidões enquanto ministrava próximo do mar da Galiléia durante um período de tempo chamado pelos estudiosos da Bíblia de o ano da popularidade. Evidentemente, devemos entender que a popularidade de Jesus era entre a população e não entre a liderança dos judeus. A pressão do povo era tão grande que, de acordo com Marcos capítulo 4, Jesus teve que entrar em um barco e ensinar ao povo enquanto este o ouvia da terra. Ele ensinava muitas coisas através de parábolas, como vemos no verso 2. Por quê? A pergunta que sempre nos fazemos é: por que Jesus começou a usar o método de parábolas? Dentre as muitas razões, me parece que esse capítulo torna claro, pelo menos, três razões do uso das parábolas por Jesus. De acordo com o verso 11, parece-me que Jesus começou a ensinar por parábolas para que as pessoas ficassem curiosas. No verso 11 lemos: E ele disse-lhes: A vós vos é dado saber os mistérios do reino de Deus, mas aos que estão de fora, todas estas coisas se dizem por parábolas. Jesus ensinou que seus ouvintes poderiam ser divididos em duas categorias. Vós, falando de seus discípulos, que pode ser encontrado no verso 11, e aqueles que estão de fora. As parábolas eram enigmáticas por si só, e aqueles que realmente queriam conhecer a verdade divina teriam sua curiosidade provocada para encontrar a medida completa da verdade de Deus para eles. Quando aqueles que estavam interessados ouvissem as parábolas, sua curiosidade seria provocada e eles continuariam em frente tentando encontrar o significado da parábola para aplicá-lo na vida cotidiana. Mas, francamente, dentre os que ouviram a Jesus, havia aqueles que não podiam ou não queriam demonstrar interesse algum. Em outras palavras, eles não davam a mínima para o que Jesus estava ensinando. Muitos desses indivíduos enfatizavam apenas as curas de Jesus, mas não sua mensagem. Eles não estavam interessados naquilo que Jesus tinha a ensinar, mas somente naquilo que ele podia fazer por eles. Essa ênfase distorcida também distorceria o ministério de Jesus e o Senhor sabia disso. Se não estivessem preocupados com sua situação espiritual e já não quisessem seguir adiante, as parábolas de forma alguma entusiasmariam esse povo. Levaria muito esforço e trabalho para saber a verdade que Jesus estava dizendo por trás das parábolas. Quem realmente se importasse ficaria curioso, mas quem não tivesse interesse não faria esforço algum. Dessa forma, Jesus ensinou por parábolas para tornar o povo curioso e, com isso, tornar a divisão mais clara entre aqueles que desejavam saber a verdade e aqueles que estavam apenas seguindo a Jesus para obter alguma vantagem disso. Jesus ensinava por parábolas para fazer com que as pessoas ficassem curiosas. Mas havia uma outra razão para que ele ensinasse por parábolas. Talvez possamos explicar dessa maneira. Jesus ensinava dessa forma para cumprir uma profecia. É isso mesmo, para cumprir uma profecia. No Salmo 78, versículo 2, encontramos uma profecia. Ouça: Abrirei a minha boca numa parábola. Falarei enigmas da antiguidade. Isso, é claro, foi cumprido no ministério de Jesus. Certo cuidado deve ser tomado ao lermos estes versos e o que eles significam, como citados por Jesus em Marcos capítulo 4, versículo 12. Deixe-me ler esse verso novamente, porque este verso tem sido alvo de muita discussão, tão distorcido que confunde um grande número de pessoas. Ouça: Para que, vendo, vejam e não percebam, e ouvindo, ouçam e não entendam, para que não se convertam lhe sejam perdoados os pecados. Em uma primeira olhada, parece que Jesus ensinava em parábolas para fechar a porta e evitar que algumas pessoas entrassem no reino de Deus. Mas, ao lermos novamente, especialmente à luz do verso 11, vamos descobrir que esse não era o caso. Vamos ler de novo Marcos, capítulo 4, versículos 11 e 12. E ele disse-lhes, a vós vos é dado saber os mistérios do reino de Deus, mas aos que estão de fora, todas estas coisas se dizem por parábolas, para que, vendo, vejam e não percebam, e ouvindo, ouçam e não entendam, para que não se convertam e lhes sejam perdoados os pecados. Vamos nos lembrar mais uma vez que, embora pareça a uma primeira leitura que Jesus estivesse ensinando por parábolas para fechar as portas do reino para algumas pessoas, esse não era o caso. É bom lembrar que Jesus estava citando aqui em Marcos capítulo 4, verso 12, a profecia de Isaías. Isaías capítulo 6, versos 9 e 10 diz, então disse ele, vai e diz a este povo, ouvis de fato e não entendeis, e vedes em verdade, mas não percebeis. Engorda o coração deste povo, e faz-lhe pesados os ouvidos, e fecha-lhe os olhos, para que ele não veja com os seus olhos, e não ouça com os seus ouvidos, nem entenda com o seu coração, nem se converta e seja sarado. Jesus está citando o profeta Isaías. Dessa forma, nosso Senhor começou a ensinar por parábolas para que a profecia de Isaías pudesse se cumprir nesse processo. Veja que não foi Deus quem fechou os ouvidos ou cegou os olhos do povo. O próprio povo estava nesse processo de prejudicar-se a si mesmo. As parábolas de Jesus e a dureza em entendê-las simplesmente confirmavam que a profecia de Isaías estava sendo confirmada. A oportunidade era deles e também a responsabilidade. Note, mais uma vez, em Marcos 4:12, para que, vendo, vejam e não percebam, e ouvindo, ouçam e não entendam. Não é Deus quem lhes tira a visão ou lhes tapa os ouvidos. As pessoas fazem isso a si mesmas. Por quê? Porque não respondem à luz e à verdade. Dessa forma, as parábolas de Jesus e suas duras verdades simplesmente confirmaram que eles não estavam respondendo ao que Jesus estava ensinando e o profeta Isaías estava sendo cumprido. É importante entender, portanto, que Jesus começou a ensinar em parábolas para tornar as pessoas curiosas e para que a profecia se cumprisse. Vamos agora olhar para o Senhor. Pai, dá-nos olhos para ver, ouvidos para ouvir, mentes para entender e corações para crer. Senhor, abra nossas almas para Ti mesmo, para que possamos crescer na graça e no conhecimento de nosso Senhor Jesus Cristo. Por isso oramos, em nome de nosso Salvador. Amém.
1: Fica por aqui mais um Palavras de Louvor. Um programa baseado nos estudos do Dr. Donald Hubbard e apresentado por Lincoln Oliveira. Esperamos que o estudo de hoje tenha servido para fazê-lo crescer em seu relacionamento com Deus. Esperamos contar com a sua audiência em nossa próxima edição. Até lá e que Deus lhe abençoe.

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2: Pronaf Regularização Fundiária avança no Plano Safra 25-26. Pagamento do abono salarial para 4 milhões e meio de trabalhadores começa nesta sexta. Saiba como consultar cursos reconhecidos pelo MEC. O Ministério do Desenvolvimento Agrário anunciou o fortalecimento de uma linha de crédito estratégica para ajudar famílias agricultoras a formalizarem as suas terras. Com um limite de até R$ 30 mil, o Pronaf Regularização Fundiária financia custos que costumam travar processos jurídicos do campo. O recurso pode ser usado para pagar taxas de cartório, impostos de transmissão, honorários advocatícios em casos de usucapião e inventários. Além das burocracias legais, o financiamento cobre serviços técnicos essenciais, como o georreferenciamento e a agrimensura do imóvel rural. Essa linha alivia gargalos financeiros históricos, permitindo que as famílias obtenham escrituras e certificações ambientais. Para acessar o crédito, os produtores devem procurar instituições financeiras e selecionar o produto específico dentro das categorias do Pronaf. Será liberado nesta sexta-feira o quarto lote do abono salarial para mais de 4 milhões e meio de profissionais nascidos em maio e junho. O investimento total ultrapassa os R$ 5 bilhões, contemplando tanto trabalhadores e empresas privadas via PIS, quanto servidores públicos pelo PASEP. O valor do benefício é variável e depende diretamente do tempo de serviço registrado ao longo do ano base 2024. Para ter direito ao saque, o trabalhador precisa estar cadastrado no programa há pelo menos 5 anos e ter recebido até 2 salários mínimos de remuneração média mensal. Além disso, é necessário ter atuado com carteira assinada por no mínimo 30 dias no período de apuração e estar com os dados atualizados no sistema oficial do governo. O calendário de pagamentos, que começou em fevereiro, seguirá disponível para consulta e retirada até o fim de dezembro. O Ministério da Educação alerta os estudantes sobre a importância de verificar a regularidade de instituições e cursos superiores antes da matrícula. Apenas faculdades credenciadas podem emitir diplomas válidos, garantindo que o investimento na graduação tenha reconhecimento legal no mercado de trabalho. O processo de regulação envolve 3 etapas fundamentais: o credenciamento da instituição, a autorização para o início das aulas e o reconhecimento final do curso. O reconhecimento de um curso não é definitivo e precisa ser renovado periodicamente por meio de ciclos avaliativos que atestam a qualidade do ensino. Os alunos devem consultar indicadores como o conceito de curso e o índice geral de cursos para evitar locais com notas baixas, que podem sofrer punições ou redução de vagas. Além da qualidade, é essencial conferir se a modalidade de oferta, seja presencial ou à distância, corresponde ao que foi autorizado pelo Ministério.
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2: Olá, aqui é o pastor Wagner Antônio de Araújo. Esta é a série Grandes Temas da Bíblia. Em Hebreus capítulo 4, verso 7, lemos o seguinte: Hoje, se ouvirdes a sua voz, não endureçais os vossos corações. Deus nos fala de muitas maneiras ao longo de nossas vidas. Deus nos fala pela natureza, pelas belezas criadas, pelo azul do céu, pelo verde mar, pelas florestas multicores, pelos animais das mais variadas espécies. Deus nos fala pelo nascimento de uma criança, pelo sorriso dócil de um bebê, pelo brilho no rosto de uma mãe, pelo suor de um pai que sustenta a sua família. Mas Deus nos fala pelas Escrituras Sagradas, que são a revelação oral de Deus para a humanidade. Na Bíblia, nós encontramos tudo o que Deus quis nos dizer, e principalmente encontramos a Jesus Cristo, o Filho do Deus vivo, que veio ao mundo para morrer pela salvação da humanidade, veio ao mundo para sacrificar-se em favor de nossa salvação. A Bíblia é a voz de Deus e a fé vem por ouvi-la dia após dia. Eu me lembro do dia em que tomei um folheto cristão e tive contato com a palavra de Deus. Eu me lembro do dia em que ganhei um exemplar da Bíblia Sagrada presenteado por uma cliente da farmácia onde eu, menino de 13 anos, trabalhava como balconista e entregador. A Bíblia mudou a minha vida. A palavra de Deus revelou-me o grande amor do Pai pela minha alma. Talvez Deus tenha falado muitas vezes e de muitas maneiras ao seu coração, ouvinte. Talvez Deus esteja falando contigo neste instante. Nós podemos dar ouvidos à sua voz e obtermos a salvação de nossa alma e a transformação de nossa existência, como podemos rejeitá-la e continuarmos a viver do jeito que estamos acostumados. Mas arcaremos com as consequências. Há caminho que ao homem parece direito, mas o seu fim é o caminho da morte, da solidão, da ausência, do inferno. Mas se dermos ouvidos à palavra do Senhor, uma nova vida há de brotar em nosso coração e seremos totalmente transformados. Foi assim comigo. Eu aprendi na Bíblia que precisava me arrepender de meus pecados e confiar exclusivamente em Jesus Cristo para minha salvação. E isto eu fiz. Deus mudou o meu viver. Ele perdoou os meus pecados, mudou o meu coração e me deu uma nova vida. Hoje eu sou feliz, pois tenho a Cristo comigo, e Ele me levará ao céu, não pelos meus méritos que não tenho, mas por sua graça, amor e perdão. Experimente hoje esta nova vida. Que Deus lhe abençoe. Amém.
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Toda palavra que sai da boca de Deus também tem as mesmas características do seu ser. Salmo 119, versículo 89 diz: "Para sempre, ó Senhor, a tua palavra permanece no céu. Assim como o Senhor é verdadeiro e imutável, também é a sua palavra." Sabendo disso, continue em sintonia com a programação da BBN e vamos acompanhar daqui a pouco a mensagem e o estudo do pastor Leandro Tarrataca no programa Verdade Bíblica.

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1: Talvez você esteja dizendo, mas Leandro, isso é tão óbvio que você está falando. Ao Senhor pertence a salvação, mas nem sempre é tão óbvio para a gente no dia a dia. Porque quando eu venho de uma família que entendia muito de religião e de religiosidade, mas pouco entendia de relacionamento com Deus. Eu fazia os cursinhos, eu ganhava os certificados, eu estava sempre lá, eu sabia todas as orações, as preces, as rezas, mas eu não conhecia Deus. E no dia que eu conheci a salvação que Deus oferecia, eu vi que nunca mais eu ia precisar de qualquer tipo de sacrifício humano ou esforço humano para ser salvo. Porque era dele a salvação é a obra dele. Mas aí foi passando um tempo, e a turma da igreja foi ficando esquisita. Eles disseram que era de graça, mas daqui a pouco eu já tinha que pagar alguma coisa. Eles diziam que era de graça, mas se eu faltava nisso ou naquilo, vinha uma fatura, vinha uma cobrança, vinha um olhar sisudo na minha direção, vinha uma cobrança verbal. E de repente eu me via como se a salvação não fosse de fato do Senhor, mas da igreja, do templo, da reunião, da obrigação, do dever, da responsabilidade. E dali a pouco eu me vi de novo naquele ritmo frenético igual, distanciado de Jesus e próximo da religião. Eu me lembro um dia, eu estava na porta da minha casa, chegou um senhor vendendo especiarias, pimenta e algumas coisas assim. Ele disse, compra me ajudar, eu fui preso, e me contou aquela história. Eu falei, compro, claro. Então ele começou, ele me disse que era cristão, eu falei, eu também sou. Ele falou, de que igreja você é? Eu falei, eu não trato a nossa igreja igual a namorada feia, que eu gosto, mas não conto para ninguém. Eu contei, falei, eu sou lá da Bíblia. E bíblica, eu nunca ouvi falar nesse negócio. Eu falei, qual é a sua igreja? Ele falou, mas não vou te contar. Ele falou, ele disse, ah, mas se você ficar nessa igreja aí, ó, você não vai pro céu, não. Eu falei, querido, não tem, mas a salvação é de Deus, é de Jesus, não é da igreja. Não, é a igreja. E ele foi ficando alterado. Eu falei, tudo bem, eu vou pagar aqui a pimenta, que o negócio tá ficando apimentado, é melhor você ir. E quando eu paguei, aí ele pegou e foi saindo da minha casa e ele disse assim, não quer ir para a minha igreja? Então vá para o inferno. E foi embora. Quase que eu corri atrás dele e falei, meu senhor, devolve meu dinheiro aqui e leva a tua pimenta. Quase. Nós talvez não chegamos a esse radicalismo, mas lá no fundo nós achamos que a salvação vem de um pastor, que a salvação vem de um padre, que a salvação vem de uma igreja, que a salvação vem de um movimento, que a salvação vem de um programa, que a salvação vem de 7 campanhas de não sei o quê, que a salvação vem disso, vem daquilo, que a salvação vem de quantas horas você ora por dia, quantas vezes você jejua por semana, quantas montanhas você subiu. Nós começamos a achar que a salvação vem dessas coisas. Eu quero dizer, em nome de Jesus, a salvação não vem nada disso, a salvação é do Senhor. Vem de Deus. Quantas igrejas frequentou o ladrão da cruz? Quantos cursos fez o ladrão da cruz? Quantas reuniões de oração? Quantos núcleos? Quanta profissão de fé? O que ele fez? Ele simplesmente creu que Jesus Cristo era seu suficiente Salvador. E Jesus lhe disse, hoje mesmo estarás comigo no paraíso. É isso. Mas uma das coisas que me faz pensar, a salvação é de quem? Vocês ainda estão na dúvida. A salvação é de quem? A salvação é do Senhor. Ninguém é dono, ninguém controla, não existe franchising na terra daquele que pode nos salvar dos nossos pecados, das nossas misérias, das nossas angústias. Mas aí eu olho para mim, eu penso, Senhor, por que o Senhor salvou uma coisa dessa? Teimoso, pecador,

0: rebelde? Por que que o Senhor me salvou? Por que o Senhor nos salvou? Tem mais pecadores rebeldes aqui? Mas alguns, né? Tem uma meia dúzia. Por que que Deus te salvou? Qual é a motivação de Deus? Sabe, gente? O alvo da história não somos nós, na verdade. Não são seres humanos. O alvo da história é Deus. As coisas começam a partir de Deus e terminarão de volta em Deus. Começam em Deus, terminam em Deus. O alvo da história é a glória de Deus. Sabe, às vezes eu escrevo um livro, aí o livro é bem recebido, eu vou num lugar, a pessoa me pede para fazer uma dedicatória, ou me pede uma fotografia. Tudo isso vai passar. O pregador mais famoso que você imaginar vai passar. O cantor mais popular que tem hoje, daqui 20, 25 anos, vai ser nada. As minhas palavras vão passar, mas a palavra de Jesus vai permanecer para sempre. No final das contas, a glória é de Deus e deve ser de Deus. E a salvação, meus queridos, manifesta a glória de Deus de uma maneira extraordinária.
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Em Salmos capítulo 34, versículo 8 diz, "Provai e vede que o Senhor é bom. Bem-aventurado o homem que nele confia." 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
1: As boas novas de Deus para você memorizar esta semana encontram-se em Provérbios 1, 8 e 9. Filho meu, ouve a instrução de teu pai, e não deixes o ensinamento de tua mãe, porque serão diadema de graça para tua cabeça e colares para o teu pescoço. Vamos ler novamente, Provérbios 1, 8 e 9. 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
2: Morte é um assunto delicado, e mesmo que seja uma verdade na vida de todos, ninguém gosta de ficar imaginando que um dia chegará a nossa vez. No entanto, todo filho de Deus, ou seja, aqueles que já foram lavados e perdoados pelo precioso sangue de Cristo, sabe que a morte é apenas o começo, e assim como nosso Senhor e Salvador Jesus, nós também ressuscitaremos um dia para a glória, habitando eternamente no paraíso. Se você também já é um filho de Deus, tendo entregado sua vida a Jesus, você também já faz parte dessa bênção, e nada nem ninguém poderá te separar do amor de Deus. Agora, se você nunca orou ao Senhor, confessando seus pecados e recebendo Jesus como seu único e suficiente Salvador, hoje pode ser o dia. Faça essa decisão tão importante ainda hoje e receba o lindo presente da vida eterna. 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
4: Maio. Confia no Senhor de todo o teu coração e não te estribes no teu próprio entendimento. Reconhece-o em todos os teus caminhos e ele endireitará as tuas veredas. Provérbios 3, 5, 6. A fé é um salto no escuro? A fé definitivamente não é um salto no escuro. Porém, deve ser uma fé baseada em fatos consistentes e no testemunho confiável de Deus. Todos devem examinar e aceitá-los. Ninguém pode acusar a Deus de não ter dado um testemunho apropriado de si mesmo. Por outro lado, nosso próprio raciocínio nunca será capaz de compreender a Deus. Argumentos lógicos nunca bastariam para nos convencer absolutamente. Portanto, Deus se dirige ao nosso coração e à nossa mente por meio da Bíblia. Assim como uma criança assimila e confia nas explicações do seu pai, nós também devemos simplesmente aceitar o que Deus nos revelou. A salvação pode ser obtida somente por meio de um ato no qual nossa consciência, nossa vontade e nossas afeições estejam igualmente envolvidas. Na visão daqueles que estão perdidos, a fé no Cristo crucificado é loucura. Para o crente, porém, é a certeza libertadora que convence o seu coração. No entanto, a fé não salva por ser harmoniosa, lógica, atraente ou mesmo convincente. A fé salva porque Deus o instituiu dessa maneira. Deus deseja que todos sejam salvos. Por isso, ele ordena que todos se arrependam. Confira 1 Timóteo 2, 4, Atos 17, 30. Quem não crer nele, mudar totalmente sua forma de viver e se voltar para Deus, de fato é desobediente a Deus.
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Você está ouvindo a programação da BBN anunciando a vitória em Cristo e também o amor e graça de Deus 24 horas por dia no rádio e internet. Você está ouvindo seu irmão e amigo Denis Cordeiro e vamos seguir louvando a Deus com mais da boa música cristã aqui em nossa programação e daqui a pouco ouviremos o estudo do pastor e doutor Charles Swindoll na voz do pastor Fernando Bóquio com o programa Razão para Viver, apresentando textos e estudos da palavra de Deus para aplicação prática em nosso cotidiano. Não saia daí!

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de viver do mundo. Então, a primeira passagem que eu quero ler com você hoje é Deuteronômio, capítulo 6, versículos de 10 a 15. Vamos ver quais são os perigos de se deixar levar pelos valores da sociedade. Deuteronômio, capítulo 6, versículos de 10 a 15. O Senhor, o seu Deus, os conduzirá à terra que jurou aos seus antepassados, Abraão, Isaque e Jacó, que daria a vocês terra com grandes e boas cidades que vocês não construíram, com casas cheias de tudo o que há de melhor, de coisas que vocês não produziram, com cisternas que vocês não cavaram, com vinhas e oliveiras que não plantaram. Quando isso acontecer e vocês comerem e ficarem satisfeitos, tenham cuidado, não esqueçam o Senhor que os tirou do Egito, da terra da escravidão. Tema o Senhor, o seu Deus, e só a Ele prestem culto, e jurem somente pelo seu nome. Não sigam outros deuses, os deuses dos povos ao redor, pois o Senhor, o seu Deus, que está no meio de vocês, é Deus zeloso. A ira do Senhor, o seu Deus, se acenderá contra vocês e Ele os banirá da face da terra. Moisés está falando a um grupo de pessoas que foram libertas do Egito, que saíram de mais de 400 anos de escravidão. Eles atravessaram o Mar Vermelho e estavam nas fronteiras de Canaã. Eles estavam para entrar em uma cidade estabelecida, que havia sido construída com outros padrões. É como se entrássemos em uma casa mobiliada, já toda decorada, olhássemos para o quintal e víssemos um belo jardim que não plantamos, e desfrutássemos de uma piscina que não construímos, e de todas as bênçãos de uma despensa cheia de comida, que não fomos nós que compramos. Da mesma forma, nós entramos em uma sociedade feita sob medida. E o que Moisés diz? Versículo 11. Vocês vão comer, vão ficar satisfeitos e, cuidado, prestem atenção, sejam cuidadosos. Assim como o povo de Israel entrou em uma terra com padrões pré-estabelecidos, diferentes dos de Deus, nós, cristãos, estamos em um mundo que tem um padrão bem diferente do nosso. E a verdade é que temos absorvido esses valores, sem nem mesmo perceber, eles estão se tornando normais para nós. Agora, quando vejo tudo isso, e eu sei que nós estamos cercados desses conceitos, eu trago três ou quatro razões porque nós desistimos do nosso compromisso como cristãos. Deixe-me mostrá-los na Bíblia e já aviso que eles pegam pesado conosco. E eu quero que olhemos para isso proativamente, eu quero que olhemos positivamente e que busquemos ter liderança em nossos lares. Precisamos orar nesse sentido. Certo, aqui vai a primeira razão porque nós estamos perdendo o compromisso. Número 1, opinião pública. Somos simplesmente a minoria, nossa voz simplesmente não é ouvida. Há um impacto da pressão da maioria, a perda da culpa, a perda da dignidade. E não há nada mais a fazer quando eu decido. Estou em uma situação difícil, vou largar tudo e vou viver com as consequências que virão. Pronto, falei. Isso é o oposto do que dizem os versículos 13 e 14. Tema ao Senhor, e não a sua consciência, não a opinião pública. Agora, vá para Ezequiel, capítulo 33. Já lemos essa passagem. Eu quero lhe dar a segunda razão porque temos problemas com o nosso compromisso. A primeira razão é a opinião pública. A cegueira dos sentidos que acontece quando todo mundo está fazendo. A segunda razão é o ajustamento teológico. Ezequiel capítulo 33, versículo 30.

0: Essa é uma passagem interessante. Quanto a você, filho do homem, seus compatriotas estão conversando sobre você junto aos muros e às portas das casas, dizendo uns aos outros: venham ouvir a mensagem que veio da parte do Senhor. Diziam: vamos ouvir Ezequiel pregar. Ninguém prega como Ezequiel. Versículo 31. O meu povo vem a você, como costuma fazer, e se assenta diante de você para ouvir as suas palavras, mas não as põe em prática. Com a boca eles expressam devoção, mas o coração deles está ávido de ganhos injustos. Versículo 32. De fato, para eles você não é nada mais do que alguém que entoa cânticos de amor com uma bela voz e que sabe tocar um instrumento, pois eles ouvem as suas palavras, mas não as põem em prática. Ezequiel não tinha problemas com multidões. Eles enchiam o templo todos os sábados quando ele pregava. Quando ele estava no lugar de adoração, eles vinham e enchiam as ruas dizendo: não percam essa mensagem de Ezequiel, ninguém prega como ele. Mas bem lá no fundo, eles acomodaram suas vidas com a sua própria teologia. Quando começamos a viver enfadonhamente, dizemos: ah, não é bem assim. Esperam que eu leia de tal forma e agora eu leio de ponta cabeça. E isso é o que Deus está realmente falando. Por que digo isso? Porque estou vivendo do jeito que eu quero viver e não quero que a Bíblia fale tal coisa. E dizem que falar assim traz culpa. Em nossa geração, ser culpado é um mau sinal. Deus nunca traz culpa. Eu amaria saber onde estão os versículos que dizem isso. Algumas das coisas que nós falamos que é uma culpa criada por homens não é nada mais, meu amigo, que uma convicção dada por Deus dizendo: você está errado, não leia a Bíblia de ponta cabeça e veja o que eu tenho dito. Você está perdendo aquilo que te caracteriza como cristão. E sabe, isso não se aplica somente à relação marido-esposa. Isso se aplica à relação pais e filhos. Ah, e como se aplica? Pais, vou tentar não ser muito duro com vocês, porque eu também sou pai, mas não haverá diferenças em nós como pais, a menos que assumamos nosso papel como pais. Este quadro está pintado em Ezequiel capítulo 33. Eles ouviram as suas palavras, mas não praticaram. E há uma terceira razão porque temos problemas em sustentar o nosso compromisso cristão. Ela não alivia a pressão em nada. Está em Eclesiastes capítulo 8, versículo 11. Chamarei de consequências adiadas. Quando você está firme em um determinado padrão e conversa com alguém que possui um padrão inferior de valores, essa pessoa sempre irá te chamar de legalista. É interessante para mim que o constante clamor daquele que quer alterar a sua teologia é: graça, graça, a graça é superabundante, a graça perdoa, a graça provê. A graça te dá graça para que você permaneça comprometido. Por favor, tenha cuidado com o que você faz com a graça. É uma das doutrinas mais lindas e, ainda assim, precisa ser cuidadosamente protegida. Eclesiastes, capítulo 8, versículo 11. Porque o julgamento de Deus ou disciplina contra a nossa desobediência não é executada rapidamente, não chega logo. Então, o coração dos filhos dos homens são dados completamente a fazer o mal. Percebeu isso? Porque quando eu desobedeço e não há julgamento imediato à minha desobediência, eu fico com aquela impressão: ué, tudo bem, acho que não foi nada. Deus nem sempre lida com a situação imediatamente, como fez com Ananias e Safira. Você se lembra de Ananias e Safira? Eles venderam a sua propriedade e, hipocritamente, levaram parte do dinheiro para os apóstolos, dizendo: "Aqui está tudo o que temos", e zap, eles caíram mortos. Primeiro Ananias e depois Safira. Você pode imaginar isso? Consegue imaginar se cada hipocrisia em nossa vida fosse tratada dessa forma? Teríamos que construir um mortuário no porão da igreja. Mas Deus nem sempre faz assim. Eu não sei porquê, mas posso te dizer isso. Ele não acerta as contas rapidamente. Ele é um excelente contador. Não chame isso de legalismo. Chame de Gálatas, capítulo 6, versículo 7. O que o homem semear, isso ele colherá. Se eu barateio minha fidelidade para com a minha esposa e fico dando uma saidinha com outra mulher, eu posso até viver um certo tempo desfrutando disso. Mas é somente uma questão de tempo. E durante esse período, posso até enganar minha esposa, enganar minha equipe ministerial. Acreditem no que eu estou dizendo. Em algum lugar, lá na frente, o julgamento virá. Ele não permite que seus filhos fiquem pisando em cima da graça. Ele é zeloso. Ele diz: "Sede santos". Mas porque há uma consequência adiada, eu posso começar a pensar: será que ele é santo mesmo? Qual é a definição de santidade? Eu perdi essa farra vida inteira. Ah, isso sim é vida. E antes mesmo de perceber, eu me vejo totalmente integrante da multidão e eu não sou diferente de qualquer um dos que está ali. E o mundo diz: "O cristão é diferente? Me mostre ao menos um." Bom, vamos continuar. Mais um texto, 1 Coríntios capítulo 5. A quarta razão é o consentimento cristão. Consentimento cristão, isso sim é uma questão nada popular. Vamos relembrar todas as razões porque acabamos desistindo do nosso compromisso cristão. A primeira razão é a opinião pública. A segunda é o ajustamento teológico. A terceira são as consequências adiadas. E a quarta é o consentimento cristão. 1 Coríntios capítulo 5, versículo 1 diz: "Por toda parte se ouve que há imoralidade entre vocês." Por toda parte se ouve. Paulo está aterrorizado. E ele escreve isso com um suspiro. Eu acho que ele forçou sua pena para escrever. Isso se vê no manuscrito. Imoralidade que não ocorre nem entre os pagãos. Você acha que Paulo vê a diferença entre os cristãos e os gentios? Aqui ele mostra isso dizendo: "Quando eu ouço sobre a igreja de Corinto, eu entendo que há um ninho de imoralidade que não ocorre nem entre os pagãos. Inclusive, alguém possuiu a mulher do seu pai." Você sabe o que isso significa? Havia incesto entre eles. Que audácia, diz Paulo, de alguém viver com a esposa do seu pai. E no versículo 2 ele diz: "E vocês estão orgulhosos." Olha só o consentimento. "Não deviam, porém, estar cheios de tristeza e expulsar da comunhão aquele que fez isso?" Porque Paulo diz: "Eu julgo sem mesmo estar aí." Continue a leitura comigo nos versículos de 3 a 5. "Apesar de eu não estar presente fisicamente, estou com vocês em espírito e já condenei aquele que fez isso, como se estivesse presente. quando vocês estiverem reunidos em nome de nosso Senhor Jesus, estando eu com vocês em espírito, estando presente também o poder de nosso Senhor Jesus Cristo, entreguem esse homem a Satanás, para que o corpo seja destruído. E no fundo é para que possa haver restauração, e seu espírito seja salvo no dia do Senhor. Escrito nas entrelinhas disso está Gálatas capítulo 6, versículo 1. Confronte o indivíduo porque você se importa com ele o suficiente para falar a verdade, mas exponha o erro e lide com a situação. Quando foi a última vez que você testemunhou uma disciplina na igreja? Uma disciplina eclesiástica, bíblica e neotestamentária. Sabe, é um consentimento subentendido para aqueles que, sem nenhuma base bíblica, se separam. É isso e pronto. Eu acho que você entende o que eu estou dizendo. Quero concluir com duas coisas essenciais que têm que acontecer para que a sua família permaneça unida. Número 1, aceitação incondicional. Uma aceitação que diz ao seu marido ou à sua esposa: você é meu, eu sou seu. E diz do pai para o filho, da mãe para a filha: eu sou sua, você é minha, eu te aceito completamente, eu não tenho uma longa lista que você tem que cumprir para que eu te ame, eu amo você completamente. Gordon MacDonald escreve o seguinte em seu livro O Pai Eficaz. Ouça comigo. Cabelo longo, jeans desbotado, música alta, um monte de outros símbolos de uma geração mais jovem. Tem separado pais e filhos, mais do que você imagina. Eu conheci pais que não conseguem vencer a barreira da aparência dos seus filhos e ter uma conversa inteligente sobre problemas que realmente importam. Olhe a trágica confissão que diz Park Anderson, o gerente dos campeões mundiais de beisebol, o Cincinnati Reds, fez aos repórteres um pouco antes do campeonato de 1975. Foi há mais ou menos 2 anos. Eu falei para meu filho Lee cortar o cabelo. Seu cabelo estava comprido e amarrado em um rabo de cavalo. Eu falei para ele cortar o cabelo antes de eu voltar para casa. Eu cheguei e ele não tinha cortado o cabelo. Ele estava lá fora na garagem, de joelhos, consertando sua moto. Então eu disse para ele ir cortar e ele respondeu não. Não tinha jeito de eu ganhar a discussão. Eu vi que se eu quisesse que ele cortasse o cabelo, eu teria que me abaixar e bater nele usando minhas próprias mãos. E eu não queria fazer isso, então eu apenas saí dali. Agora ouça isso. Eu apenas saí dali, eu o isolei, e por 1 ano eu não tive nenhuma comunicação com meu filho. E o que Spark Anderson estava dizendo é que ele falhou em ver a diferença entre a pessoa e os símbolos externos. Ele colocou a condição no relacionamento deles em uma base relativamente superficial. O que ele realmente estava dizendo ao seu filho com palavras e ações era: se encaixe em meus valores, seja exatamente como eu, e então eu te aceitarei. E eu tenho certeza que por trás do pensamento de Anderson estava um sentimento de vergonha. Ele viu o cabelo comprido como uma marca de rebelião. Talvez ele tenha pensado que não era algo masculino. O cabelo comprido, portanto, se tornou um símbolo do fracasso como pai, ou algo parecido, de acordo com Anderson. Quando o gerente do clube de beisebol refletiu sobre esse capítulo triste de sua vida e sua comunhão quebrada com seu filho, ele disse aos pais em todos os lugares: não proteja a sua imagem. Era isso que eu estava fazendo. Ali estava com seu seu cabelo comprido e ali estava eu, com minha imagem de cabelo curto. Quando discutimos na garagem, eu falei para ele, algum dia você vai me respeitar como pai. E ele respondeu, pai, eu já respeito você, somente não concordo com você. Eu não entendi como ele poderia dizer aquilo e ainda ter cabelo comprido. Eu estava envergonhado de mim mesmo. Eu era a criança e Lee era o homem. Eu não fui homem o suficiente para ser o pai do meu filho. Aceitação incondicional e compromisso sem fim. Essas são as duas coisas essenciais para que sua família permaneça unida. Compromisso sem fim é um compromisso que diz à sua esposa, eu estou contigo para o que der e vier, eu fiz um voto a Deus de que você é minha, eu nunca colocarei outra opção em minha mente que me leve a te deixar. E ela responde a mesma coisa. Eu vou falar sobre isso na próxima mensagem, mas se você acha que o lar cristão é um lugar sem conflitos, bom, visite a minha casa. Algumas pessoas têm uma ideia errada de que no lar cristão tudo é maravilhoso, de que pulamos de uma nuvem para outra. Dois sábados atrás chegamos a um impasse que você não acreditaria. Chegamos a um ponto de tensão tão grande que o clima ficou muito pesado. E eu disse, espere um minuto, vamos conversar direitinho. Então sentamos em círculo, estávamos todos lá. Eu, minha esposa e meus filhos, e começamos a conversar. Conversamos por uma hora e meia. Teve choro, mas a verdade foi dita. Houve confrontação honesta, quebrantamento, arrependimento. Lidamos com a verdade. Porque eu disse muitos anos atrás, você é minha pelo resto da minha vida, eu nunca vou te deixar. Eu li sobre uma lenda que fala sobre um homem que era superintendente de um terreno nos tempos medievais e que perguntou para três pedreiros diferentes o que eles estavam fazendo. O primeiro disse, ah, eu estou colocando tijolos. O segundo disse, estou construindo um muro. E o terceiro disse, estou levantando uma catedral eterna. E agora eu te pergunto, o que você está fazendo, pai? Eu estou sustentando minha família. O que você está fazendo, mãe? Ah, eu estou criando meus filhos até que se casem e então teremos um alívio. Pais, estamos levantando uma catedral que é mais importante que qualquer coisa que possa acontecer na igreja, no ministério e no trabalho. E até que acreditemos nisso, iremos fracassar. Simplesmente iremos fracassar. Abaixe a sua cabeça, por favor. Se você puder, faça isso. Vamos fechar os nossos olhos por um momento. A cada semana temos dois dias de folga, às vezes temos mais, quando há algum feriado. E se você não tiver cuidado, estará ocupado durante o tempo todo. Há muitas coisas em casa que te deixariam ocupado pelos próximos 10 finais de semana. Se você não tiver cuidado, isso será tudo que você vai fazer. Você não vai conversar com a sua esposa ou com o seu marido, você não vai conversar com os seus filhos, você não vai se abrir para a pessoa com quem se casou. Apenas vai fingir, se ocupar, vestir-se elegantemente e ir para a igreja no domingo. Se você me permite, eu quero me dirigir a algumas esposas e alguns maridos que dizem, eu estava pronto para sair de casa. Ei, você está ouvindo a voz errada. Essa não é a resposta. Até que a morte nos separe. Foi o voto que você fez. Deus não se esqueceu disso. Agora, se o seu cônjuge está te deixando, isso é outro assunto. Isso vai ser tratado de uma outra forma. Você está comprometido com todo o seu ser. você está firme e precisará de toda a graça do mundo para se manter assim. Se vocês ainda estão juntos, que Deus dê a vocês todo tipo de graça que precisam para lidar com as questões do casamento. Ficar firmes e unidos é muito mais difícil do que largar tudo. Talvez você nunca tenha tido um encontro com Cristo. E agora mesmo eu coloco você na direção dele. Agora mesmo onde você está. E te convido a fazer essa oração junto comigo. Senhor Jesus, entre em minha vida. Pegue essa vida quebrada, machucada, cheia até a borda de tudo que é errado, de egoísmo e teimosia. E me mude. Onde foi parar o compromisso, Pai? Só o Senhor sabe. E só o Senhor pode edificar o que nós, vez após vez, destruímos. Nos ajude a substituir os muros e pedras por catedrais. E nessa difícil tarefa de reconstruir, nos recompense ocasionalmente com vislumbres de dignidade e esperança, que nos mostram o que alcançamos. Em nome de Jesus Cristo, comprometemos nossas vidas para sermos sempre seus. Amém.
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1: As boas novas de Deus para você memorizar esta semana encontram-se em Provérbios 1, 8 e 9. Filho meu, ouve a instrução de teu pai, e não deixes o ensinamento de tua mãe, porque serão diadema de graça para tua cabeça e colares para o teu pescoço. Vamos ler novamente, Provérbios 1, 8 e 9. Filho meu, ouve a instrução de teu pai, e não deixes o ensinamento de tua mãe, porque serão diadema de graça para tua cabeça e colares para o teu pescoço. Estas são as boas novas de Deus para você memorizar esta semana na BBN.

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Você vai perceber quantos motivos tem para agradecer a Deus. 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

0: 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Ouça agora esta verdade bíblica. O que é ser um líder? E como podemos medir a liderança? Ser líder na sociedade é receber prestígio, honra e proveito próprio. Jesus, no entanto, nos apresenta um novo tipo de liderança. Ele, embora fosse o Filho de Deus, e embora tivesse todo o poder nos céus e na terra, se fez servo a ponto de lavar os pés dos discípulos. Os discípulos que o viam como líder esperavam que ele, como Messias, derrotasse pela espada os inimigos de Deus. Mas Jesus, a caminho de Jerusalém, enfatiza que ele seria preso, açoitado, escarnecido e crucificado, mas que ao terceiro dia ressurgiria. Confira Mateus capítulo 20. Neste mesmo capítulo, Jesus faz diferença entre os governadores e maiorais que gostam de dominar e de exercer autoridade sobre as pessoas, e entre os seus seguidores, que devem ser líderes através do serviço. Ouça o texto. Não é assim entre vós. Quem quiser tornar-se grande entre vós, será esse o que vos sirva. E quem quiser ser o primeiro entre vós, será vosso servo, tal como o Filho do Homem, que não veio para ser servido, mas para servir e dar a sua vida em resgate por muitos. A verdadeira medida da nossa liderança não é pela quantidade de poder, pelo grau de popularidade ou pelos privilégios recebidos, mas antes pelo número de pessoas a quem servimos. Eu sou Eduardo Steibel e encerro com uma palavra dos Salmos. O Senhor é bom e a sua misericórdia dura para sempre.
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1: Querido amigo, hoje temos como alvo estudar os versos finais da profecia de Malaquias. Vamos estudar Malaquias 4, 4 a 6. Nesse texto vamos refletir sobre a última mensagem que Deus fez ao seu povo através de Malaquias, lembrando que essa foi a última palavra inspirada antes do Novo Testamento, que só viria a ser manifestado 400 anos depois dessa última palavra profética de Malaquias. Depois de Malaquias, tivemos os 400 anos de silêncio, nos quais Deus não falou mais ao seu povo, só voltando a falar por meio de João Batista. Nessa mensagem final de Malaquias, verificaremos a promessa de um novo tempo, de um tempo futuro, onde o mensageiro do Senhor clamaria, chamaria, convocaria todos para se arrependerem, iniciarem uma nova etapa, uma nova maneira do homem se relacionar com Deus,

Os profetas foram considerados a voz de Deus. Alguns exerceram esse ministério mesmo com uma reação inicial de rejeição ao chamado divino, como, por exemplo, Jeremias, Amós, Jonas e até outros. Mas depois, por entenderem que era responsabilidade e privilégio, aceitaram o ministério. Malaquias, que significa meu mensageiro, foi um deles também. Coube a ele ser a voz de Deus num momento muito difícil, muito delicado do povo de Deus. Coube a Malaquias trazer a contundente mensagem divina que pedia o fim do culto hipócrita e rotineiro. Apesar da oposição do povo e das autoridades que, rebeldes, questionavam continuamente a Deus, ele foi um mensageiro fiel, ousado, mas ele humildemente transmitiu a mensagem e o juízo de Deus contra o seu povo. Ser um mensageiro é um desafio, pois exige coragem para entregar a mensagem de Deus, mas ao mesmo tempo é um privilégio, pois essa mensagem concede sempre novas oportunidades. Embora seja um desafio, é também um privilégio falar em nome de Deus, entregar a mensagem de Deus. Por quê? Porque essa mensagem revela a vontade de Deus, o querer de Deus para as nossas vidas. Vamos então estudar esses versos, dando a eles o seguinte título: Características da Mensagem Divina. Eu repito, com base em Malaquias 4, 4, 5 e 6, vamos estudar as características da mensagem divina. Querido amigo, essa é uma mensagem de encorajamento, de despertamento, de incentivo. Nesse final profético, se unem as três instituições chaves do Antigo Testamento: o sacerdote, o profeta e o Messias, o rei esperado. Na unidade dos três se percebe a chave da restituição, da orientação e da salvação do povo de Deus. Malaquias terminou onde começou o Antigo Testamento, com a lei de Moisés. Assim, se dá um salto para o princípio para criar uma unidade teológica. Todo o Antigo Testamento está fundamentado na lei do Senhor, porque nela há felicidade, há bem-aventurança, conforme o Salmo 1, 1 e 2. Porém, precisamos notar que Malaquias também termina onde a mensagem do Novo Testamento começa, isto é, com a chegada do Elias, o precursor, que convocaria e convocou, que prepararia e preparou o povo para receber o Messias de Deus, conforme lemos lá em Mateus 3, 1, Marcos 1, 2 a 8, Lucas 3, 1, João 1, 6 a 9. Enfim, a mensagem de Malaquias se tornou assim o fim do antigo e o princípio do novo. A mensagem de Malaquias é a voz de Deus para o período intertestamentário, para o período intermediário entre o Antigo e o Novo Testamento. Essas palavras de Malaquias se tornaram instrução para uma comunidade que experimentaria a transição. Mas essa mensagem de Malaquias é a voz de Deus também para nós, chamando-nos para nos desvencilharmos das tentações de uma sociedade e de uma cultura que valorizam o material e está mergulhada no consumismo e que cultua Deus apenas formal e rotineiramente. Essa mensagem final do Antigo Testamento deve ser proclamada mostrando ao mundo que necessitamos viver a vida que o Messias, que veio e voltará, requer de nós. Isso é, uma vida coerente, uma vida transparente, uma vida que cultua Deus em espírito e em verdade. Por isso, podemos, ao estudar esse texto, perceber que o seu princípio é desafiador, que o seu princípio deve ser aplicado no nosso viver cristão. Esse é o princípio desses versículos de Malaquias 4, 4, 5 e 6. Todos somos desafiados a atentarmos para a prática da mensagem divina.

0: Eu repito, todos somos desafiados a atentarmos para a prática da mensagem divina. Nesse texto encontramos três características da mensagem divina. A primeira característica da mensagem divina é basear-se na lei do Senhor. Veja o versículo 4 que eu leio para você. Lembrai-vos da lei de Moisés, meu servo, a qual lhe prescrevi em Horebe para todo Israel, a saber, os estatutos e os juízos. Querido amigo, a lei do Senhor requer humildade do mensageiro. Assim como Moisés, o líder de Israel, que foi humilde para dizer, o Senhor diz, assim também como Malaquias, o mensageiro do Senhor, ele foi humilde para dizer, o Senhor diz. Na verdade, todo aquele que se aventura a proclamar a mensagem divina deve ter como base unicamente a lei já revelada desde os dias do Êxodo. A lei já revelada desde os dias de Moisés. Uma outra verdade que devemos colocar em relação a essa primeira característica, isto é, que a mensagem divina deve basear-se na lei do Senhor, é que a lei do Senhor necessita ser lembrada continuamente por quem a ouve. No hebraico, a ideia de lembrança implica em praticar, implica em cumprir os mandamentos, os estatutos, as ordens divinas. A mensagem divina requer total atenção de todos aqueles que a ouvem. Por quê? Porque é palavra de Deus, porque é a expressão clara e nítida da vontade de Deus. Uma outra observação ainda, uma outra verdade é que a lei do Senhor, já revelada, é a única base para qualquer mensagem. Os profetas e os apóstolos foram inspirados pelo Espírito Santo e foram usados para escreverem a palavra de Deus. Essa revelação está completa nos 66 livros que estudamos, inclusive que estudamos nesse programa. Como disse o apóstolo Pedro, se alguém fale, fale de acordo com os oráculos de Deus. Ou, como lemos em outras versões, se alguém falar, fale segundo as palavras de Deus. Ou, se alguém fala, faça-o como quem transmite a palavra de Deus. Ou ainda, quem prega, pregue a palavra de Deus. Sim, em dias em que muitos têm dito, ah, Deus me falou, precisamos estar atentos para conferir o que ouvimos com a palavra já revelada. Querido amigo, Deus não se contradiz. O que ele falou através dos seus mensageiros é a sua palavra eterna, é a sua verdade eterna para todas as gerações, inclusive para mim e para você. Por isso, então, chegamos a uma segunda característica da mensagem divina. É renovar a promessa divina. Veja o versículo 5, eu leio para você. Eis que eu vos enviarei o profeta Elias antes que venha o grande e terrível dia do Senhor. Três observações. Primeiro, a promessa divina mantém renovada a esperança dos fiéis. Devemos perceber que esse anúncio já tinha ocorrido no primeiro verso do capítulo 3, quando foi prometido o meu mensageiro que preparará o caminho diante de mim, conforme 3:1. Os fiéis, os que creram, mantiveram sua esperança diante dessa palavra renovada de esperança. Segunda observação, na promessa divina, concede plena oportunidade de preparação. Querido amigo, Deus sempre concede oportunidade para o arrependimento, para a preparação. Por sua bondade e misericórdia, Deus avisa sobre os seus planos, dando-nos oportunidade para não sermos consumidos. E ainda uma terceira observação é que a promessa divina avisa da chegada do grande dia do Senhor. Esse grande dia do Senhor seria terrível para os injustos, porém seria e será maravilhoso para os justos. E para você, será um dia terrível ou maravilhoso? Em relação a essa afirmação de Malaquias sobre o envio do profeta Elias, É importante considerarmos que Jesus nos ajuda a interpretar essa profecia. Na conversa de Jesus com seus discípulos depois da transfiguração, Jesus afirmou: Elias já veio e não o reconheceram. Então os discípulos entenderam que lhes falara a respeito de João Batista. Eu li para você os versículos 12 e 13 de Mateus 17. Querido amigo, de fato, Jesus, testemunhando sobre João Batista, já havia dito que ele tinha cumprido a promessa, a profecia da vinda de Elias, Mateus 11, 14. Agora, essa profecia de Malaquias é importante porque mostra que Deus enviaria um mensageiro para preparar o caminho do Messias, o caminho do Senhor Jesus. Mas algumas pessoas dizem que João Batista era Elias reencarnado. Ora, a Bíblia nega claramente a reencarnação. Essa afirmação doutrina não tem base bíblica. Devemos distinguir entre o sentido simbólico da profecia e a afirmação literal que o próprio João fez em outro lugar. João agiu do mesmo modo de Elias. Veja bem, ele usava roupas de pelos. Compare Marcos 1:6 com 2 Reis 1:8. E ele morava também em lugares desertos e afastados. Compare Mateus 3:1 com 1 Reis 17:2-6. Elias introduziu uma nova época de profecia em que Deus julgou o povo rebelde e desobediente. E João Batista também. Ele introduziu uma época de nova revelação em que o Filho de Deus veio trazer, em definitivo, a palavra de Deus ao mundo, uma palavra que salva, mas também uma palavra que condena, conforme João 3:17-21. Embora tenhamos constatado todas essas semelhanças, isso não quer dizer que João era literalmente Elias reencarnado. Não. Quando os sacerdotes e levitas perguntaram a João Batista: És tu Elias? Ele disse: Não sou. João 1:21. Ele afirmou que veio para cumprir algumas profecias do Antigo Testamento, mas deixou claro que ele não era o Elias. Embora a doutrina da reencarnação faça parte dos ensinamentos de diversas religiões, ela não encontra apoio nas Escrituras Sagradas. A Bíblia, a palavra de Deus, é clara em dizer que aos homens está ordenado morrerem uma só vez, vindo depois disso o juízo, Hebreus 9:27. E ainda mais, o problema maior da doutrina da reencarnação é a ideia de aperfeiçoamento através de várias vidas, através de várias reencarnações. Ora, essa noção nega a doutrina bíblica de salvação pela graça, Efésios 2:8. Mesmo que fosse possível viver mil vezes, o homem nunca seria capaz de se salvar sozinho. Querido amigo, dependemos da graça do nosso Senhor Jesus Cristo e do amor do nosso bondoso Pai, que ministra a nós a sua salvação através do Espírito Santo, nosso Consolador. Chegamos então à terceira característica da mensagem divina, que é apelar para a conversão. Versículo 6. Diz assim essa palavra: Ele converterá o coração dos pais aos filhos e o coração dos filhos a seus pais, para que eu não venha e fira a terra com maldição. Vamos fazer três considerações a partir desse versículo. A primeira consideração diz que a conversão requer mudança de vida, um retorno radical. Tanto naqueles dias deveria haver arrependimento e retorno à vida de adoração, uma adoração honesta, uma adoração sincera a Yahvé, como hoje também nós somos chamados a nos converter dos maus caminhos. Querido amigo, é necessário uma transformação radical, é necessário voltarmos à adoração verdadeira, uma adoração que agrade a Deus. A partir da lealdade entre os casais, conforme 2:14-16, a lealdade aos padrões de Deus para a família é a necessidade mais urgente. para os nossos dias. Quando queremos uma mudança de vida, temos que olhar primeiramente para as nossas famílias. Uma segunda consideração, diz que a conversão requer um padrão diferenciado, contrário ao padrão normal. O padrão desse mundo, da nossa sociedade, é a degradação da vida familiar, onde não temos mais o respeito pelo padrão apresentado por Deus. Hoje a família está completamente mudada em relação àquilo que Deus planejou. O apelo, então, para que haja mudança, haja arrependimento, para que a família, a célula mater da sociedade, encontre novamente o seu centro em Deus. Nós cristãos deveríamos ser exemplo para esse mundo em crise. Nossas famílias, então, são convocadas a viverem o padrão divino, confrontando-se com o padrão mundano. E, finalmente, uma terceira consideração é que a conversão requer transformação para que se evite a maldição. Deus quer abençoar o seu povo, quer abençoar o mundo. O seu desejo não é amaldiçoar o mundo, a sua criação. Para que essa maldição não recaísse sobre o povo, para que a ira de Deus, do Deus santo e justo, não caia sobre nós, deve haver arrependimento, deve haver conversão. Quero concluir dizendo o seguinte: com esse livro de Malaquias, os profetas do Antigo Testamento chegam a um final com um castigo severo sobre o povo de Deus, um castigo causado pela imoralidade evidente, pela infidelidade ultrajante e pela adoração inadequada. Com esse tipo de vida, era impossível aproximar-se de Deus, um Deus santo, puro e justo. Mas é interessante percebermos que o Antigo Testamento chega ao seu final com um olhar para diante, para o futuro. O Antigo Testamento olha com esperança os futuros atos de Deus, atos de poder e de bênção. Os sacerdotes eram culpados por depreciar a Deus que os amava e os tinha redimido, a quem eles deveriam servir. O povo tinha chegado a duvidar de que Deus era fiel no seu amor para com ele. A maneira como os poderosos tratavam os desfavorecidos demonstrava um total desrespeito com a lei divina, porque a vida dos israelitas vindos do exílio estava sendo vivida dessa maneira. Um século depois do retorno, o Senhor lhes advertia objetivamente: de repente virá ao seu templo o Senhor, a quem buscais, o anjo da aliança, a quem vós desejais. Eis que ele vem, diz o Senhor dos exércitos. Querido amigo, aquele que viria traria o juízo divino sobre os que tinham se afastado do Senhor. Mas, ao mesmo tempo, havia promessa de um livro que estava sendo escrito na presença de Deus. Nesse livro estavam registrados os nomes e os feitos daqueles que eram fiéis, daqueles que temiam o Senhor. Juízo e esperança, promessa e cumprimento, gente pecadora e um Deus santo são as notas finais do Antigo Testamento. Mas em meio a essa mensagem havia a promessa de um caminho preparado para a vinda daquele que traria a mensagem final de Deus para a humanidade. A mensagem de amor, de perdão e graça para com os que se arrependerem e o aceitarem pela fé. Esta é a mensagem de Jesus Cristo. Que você possa ouvir essa mensagem e que você possa aceitar esse mensageiro, o Senhor Jesus Cristo. Querido amigo, um grande abraço e até o próximo programa com a introdução ao livro de Apocalipse.
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1: A bênção e privilégio de praticar a beneficência cristã. A beneficência ou ajuda ao próximo é estimulada pela palavra de Deus, sendo um importante instrumento de socorro a pessoas em necessidades causadas pelas mais variadas razões. Foi praticada pela igreja primitiva, como descrito no livro de Atos, e vendiam suas propriedades e bens e repartiam com todos, segundo cada um havia mistério. Encontramos no Novo Testamento o registro desta prática entre as igrejas cristãs. Mas agora vou a Jerusalém para ministrar aos santos, porque pareceu bem a Macedônia e a Caia fazerem uma coleta para os pobres dentre os santos que estão em Jerusalém. Os capítulos 8 e 9 da segunda carta aos Coríntios foram escritas pelo apóstolo Paulo especificamente para tratar deste tema e estimulá-los à contribuição. Encontramos ali três motivações para a prática da beneficência e faremos bem em ouvi-las com atenção. Em seu primeiro estímulo dirigido aos cristãos na Caia, Paulo lhes faz lembrar uma lei espiritual. E digo isto, que o que semeia pouco, pouco também ceifará, e o que semeia em abundância ceifará. O apóstolo usa uma metáfora agrícola muito bem entendida por aquelas pessoas. A abundância de sementes cultivadas gera uma abundância ainda maior de frutos colhidos. Por isso, aquelas igrejas deviam plantar abundantemente a semente da beneficência entre os santos em Jerusalém, a fim de que colhessem os frutos de seu altruísmo. É isto que o mestre ressalta ao nos ensinar. Dai e ser-vos-á dado. Boa medida, recalcada, sacudida e transbordando, vos deitarão no vosso regaço, porque com a mesma medida com que medirdes, também vos medirão de novo. O segundo estímulo à prática da beneficência apresentada por Paulo às igrejas na Caia é que temos da parte do Senhor a promessa de sua bênção quando nos dispomos a socorrer aqueles que se encontram em necessidade. E Deus é poderoso para fazer abundar em vós toda a graça, a fim de que, tendo sempre em tudo toda a suficiência, abundeis em toda boa obra. Tal promessa foi a razão do envolvimento dos cristãos macedônios neste ato de beneficência, mesmo que enfrentassem uma situação semelhante aos santos em Jerusalém. Também, irmãos, vos fazemos conhecer a graça de Deus dada às igrejas na Macedônia, como em muita prova de tribulação houve abundância do seu gozo, e como a sua profunda pobreza abundou em riquezas da sua generosidade. Porque segundo o seu poder, o que eu mesmo testifico, e ainda acima do seu poder, deram voluntariamente. Em sua terceira razão de estímulo à prática da beneficência, Paulo lhes aponta os resultados obtidos através dela. Porque a administração deste serviço não só supre a necessidade dos santos, mas também é abundante em muitas graças que se dão a Deus. A oferta enviada pelas igrejas gentias aos santos em Jerusalém acabou por fortalecer o vínculo de amor entre as igrejas que antes não se comunicavam, a ponto de gerar comoção por parte dos salvos judeus. E pela sua oração por vós, tendo de vós saudades, por causa da excelente graça de Deus que em vós há. Paulo encerra este maravilhoso relato apontando a razão pela qual a beneficência deve ser praticada pelos salvos. Graças a Deus, pois, pelo seu dom inefável. É o presente indescritível de Deus a nós, Jesus Cristo, a razão da prática desta valorosa graça.

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Antes medita nele dia e noite, para que tenhas cuidado de fazer conforme a tudo quanto nele está escrito, porque então farás prosperar o teu caminho e serás bem-sucedido. 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
2: 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Porque Deus permite o Apocalipse, Apocalipse 9, verso 21, deixa bem claro que Deus permite o Apocalipse e vai permitir o Apocalipse porque os homens não querem se arrepender de seus pecados. Dentre eles, nós vimos no último encontro, homicídios e feitiçaria, cuja palavra no grego é a expressão farmacopeia. Nós vimos que a farmacopeia, ela é culpada de idolatria. Muitas pessoas abandonaram a fé, abandonaram a Bíblia, abandonaram a Deus para abraçar a falsamente chamada ciência. Também, veja a avareza da ciência. Paulo disse em 1 Timóteo 6,10, porque o amor ao dinheiro é a raiz de toda espécie de males, e nessa cobiça alguns se desviaram da fé e se transpassaram a si mesmos com muitas dores. Paulo tinha um médico ao lado dele, Lucas. Jesus, ele era a favor de médicos, mas a palavra de Deus não é a favor da avareza e muito menos da idolatria científica. Paulo não exagerou quando disse que o amor ao dinheiro é a razão de toda espécie de males.

praticavam e praticam o curandeirismo. Como sabemos disso? Porque a Bíblia diz que Satanás se transfigura em anjo de luz. Ele também cura a fim de manter as pessoas cada vez mais atreladas ao pecado e longe do Deus vivo. Sete selos, sete anjos, sete trombetas e sete taças, cheias da ira de Deus, o apocalipse, porque o mundo está cheio de homicídios e de feitiçarias e não se arrepende. Também, prostituição. Veja os dois tipos de prostituição. Apocalipse 9, 21 diz, e não se arrependeram nem da sua prostituição, que é a palavra porneia, fornicação ou prostituição, e tem a ver com qualquer tipo de ato sexual ilícito, com exceção da pedofilia e do estupro. Todas as práticas sexuais são aceitáveis, protegidas por leis e até sob pena de prisão para quem discordar delas. Mas Deus não se intimida com a lei dos homens, e ele disse em Hebreus 13, verso 4, venerado seja entre todos o matrimônio e o leito sem mácula, porém aos que se dão à prostituição e aos adúlteros Deus os julgará. Existe a prostituição religiosa e a prostituição física, e tudo isso será julgado durante o período da grande tribulação. Veja a orgia religiosa. Apocalipse 17, verso 5 diz, e na sua testa estava escrito o nome, Mistério, a grande Babilônia, a mãe das prostituições e abominações da terra. A Babilônia representa o ecumenismo religioso e também a globalização política. Os homens querem uma só religião, os homens querem um só governo, mas eles não aceitam apenas um só Deus. E principalmente se este Deus for o Deus da Bíblia, do céu e do inferno. Então existe a orgia religiosa. Segundo, a orgia sexual. Paulo disse em 1 Coríntios 6,18, fugi da prostituição, todo o pecado que o homem comete é fora do corpo, mas o que se prostitui peca contra o seu próprio corpo. Então você viu, sete selos, sete anjos, sete trombetas, as sete taças cheias da ira de Deus, porque o mundo está cheio de prostituição, de homicídios e de feitiçarias, e o mundo não quer se arrepender. E por último, os dois tipos de furto. E não se arrependeram dos seus furtos. Qualquer estudo minucioso das escrituras sagradas com respeito às pragas, às pandemias, as catástrofes naturais, nos levará a um desses quatro pecados. Homicídios, feitiçaria, né, que é idolatria, prostituição e furto. Não é à toa que todos eles constam no decálogo de Moisés, ou seja, nos 10 mandamentos. Além disso, todos os homens que praticam esses pecados, praticam, não disse que caíram, mas que praticam, ficarão de fora do reino de Deus. Primeira aos Coríntios 6,10 diz, não erreis, nem os devassos, nem os idólatras, nem os adúlteros, nem os efeminados, nem os sodomitas, nem os ladrões, nem os avarentos, nem os bêbados, nem os maldizentes, nem os roubadores herdarão o reino de Deus. No Código Penal brasileiro, há vários tipos de furto. Simples, qualificado, famélico, peculato e etc. Mas aos olhos de Deus há apenas dois. O latrocínio e o simples. Furto com violência. Lucas 10:30. Descia um homem de Jerusalém para Jericó e caiu nas mãos dos salteadores, os quais o despojaram e, espancando-o, se retiraram deixando-o meio morto. Precisava ferir a vítima? Precisava tirar a vida da vítima? Claro que não, mas assim como o diabo, há muitos ladrões que não querem apenas tirar o nosso pertence, eles querem tirar a nossa vida. Para esse tipo de ladrão, a lei de Moisés determinou a pena capital. Olho por olho, dente por dente. Quem tirar a vida de alguém, com a sua vida pagará. É o que está na lei de Moisés. É o furto com violência. Segundo, o furto sem violência. João 12, verso 6 diz, ora, ele disse isto, não pelo cuidado que tivesse dos pobres, mas porque era ladrão e tinha bolsa e tirava o que ali se lançava. Judas Iscariotes nunca foi um discípulo de Cristo. Ele era um político.

0: infiltrado no meio dos discípulos. Ele se utilizava dos pobres para o seu enriquecimento ilícito. É o famoso crime do colarinho branco. A grande tribulação está se aproximando, meus amados ouvintes. E por meio dela, Deus irá julgar os pecados de homicídios, farmacopeia, prostituição e furtos. A igreja perdida irá passar pela tribulação. Muitas pessoas dizem, a igreja vai passar pela tribulação. Vai sim, a igreja perdida. A igreja salva, não. Todos os que são salvos serão retirados, mas ficarão os perdidos. E há muitas igrejas perdidas. Se você não gostou da experiência que nós tivemos alguns anos atrás, com as quarentenas, lembra? Isolamento social, uso de máscara e também a inoculação obrigatória. Você se lembra de tudo isso durante a pandemia da Covid-19? Se você não gostou dessas experiências, com certeza você não irá gostar da grande tribulação. Vai ser muito pior. Para não fazer parte, então, deste período da grande tribulação, meu amado ouvinte, você precisa guardar, viver a palavra de Deus. Porque a Bíblia tem razão. Apocalipse 3:10 promete, como guardaste a palavra da minha paciência, também eu te guardarei da hora da tentação que há de vir sobre todo mundo para tentar os que habitam na terra. Jesus promete para a igreja do amor, se nós guardarmos a sua palavra, a Bíblia Sagrada, com paciência, apesar da perseguição, apesar da humilhação que nós sofremos, Ele então irá nos livrar da grande tribulação, do período da grande tribulação que há de vir sobre o planeta Terra. Então, a pergunta foi respondida. Por que Deus irá permitir o Apocalipse? Apocalipse 9:21 responde: e não se arrependeram dos seus homicídios, nem das suas feitiçarias, nem da sua prostituição, nem dos seus furtos. Quatro pecados foram listados: homicídios, feitiçarias, prostituições e furtos. Por causa desses pecados, Deus vai mandar a grande tribulação sobre o planeta Terra. Você precisa se preparar, pois esse momento está se aproximando com muita rapidez. Maranata, ora vem, Senhor Jesus.
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2: Muito obrigado por sua audiência e até o próximo programa. 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
1: Bem-vindo a mais um programa Conferência Bíblica na BBN. No programa de hoje, respondendo ao questionamento se eu sou mesmo um cristão, vamos acompanhar o pastor Franklin Ferreira ministrando sobre a oração e as nossas necessidades reais. Prestemos atenção nesta mensagem que nos apresenta verdades sobre o convite a derramar nossos corações a Deus com confiança.
2: Hoje a gente se volta para as três últimas petições, onde aquele que ora tem ou exprime diante de Deus, Deus o Pai, real, as suas reais necessidades de pão, de perdão e de livramento. E a oração termina com uma doxologia, isto é, uma palavra de celebração, uma palavra de louvor. Primeiro pedido, pão nosso de cada dia, dá-nos hoje. Há pelo menos quatro interpretações a respeito de pão nessa passagem. Três são espiritualizantes, uma é concreta, uma é real, tangível. A primeira interpretação, e a mais antiga, é uma interpretação sacramental. Eu citei aqui um livro sobre os pais da igreja. Os pais da igreja entendiam a expressão pão aqui ligado ao sacramento da Santa Ceia. A ideia é que na Santa Ceia, Deus, de fato, ofereceria o corpo de Cristo para a sua igreja. Então, há um pedido, há um anelo para que na ceia o corpo de Cristo seja oferecido. Mas, uma regra importante da interpretação bíblica é que a gente tem que deixar o texto falar. Por mais bonita que seja a ideia, por mais bacana que a ideia seja, até mesmo edificante, a gente tem que buscar o significado real da passagem bíblica. E a passagem bíblica não está falando nada sobre sacramento, sobre ceia, pão e cálice. A gente tem que encontrar isso em outra passagem bíblica dentro do Evangelho de Mateus. Uma segunda explicação é que o pão aqui se referiria ao reino, estaria conectado ao reino. Então, o pão aqui trataria da vinda gloriosa de Cristo quando o céu será um banquete, onde nós vamos celebrar para toda a eternidade. As imagens que Jesus comunica de céu na Bíblia são concretas. Isto é, a céu na Bíblia é uma festa de casamento judaica. E quem já viu a festa de casamento judaica sabe que é uma festa muito animada, um carneirão dourando lá no churrasco de carneiro lá, girando, muito pão, muita fruta, vinho. Ops, não sei se posso falar isso, mas eles gostam de vinho. O primeiro milagre de Jesus foi fazer vinho de melhor qualidade, talvez vinho alemão ou vinho francês, não sei, né? Mas o ponto aqui é que essas imagens de céu são concretas. Então, alguns pais da igreja e mesmo alguns reformadores entendiam que esse anseio pelo pão estava